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0: Graças a Deus, graças a Deus, eu quero cumprimentar o povo de Deus com a paz do Senhor e Salvador Jesus Cristo. É o presbítero Raimundo que vos cumprimenta neste exato momento. 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Atenção, região metropolitana de Curitiba. 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Atenção, Brasil. 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Esse casal abençoado nas tardes das quarta-feiras do milagre financeiro. 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Vem para cá, Curitiba, vem para cá, região metropolitana de Curitiba, nesta quarta-feira, vem para cá, Paraná, vem receber o seu milagre, vem receber a sua vitória. Igreja Pentecostal, Deus é Santo, Avenida Marechal Floriano Peixoto, 6711, o endereço do seu milagre, com estacionamento na rua José Peixoto de Lacerda Venec, número 119, para você estacionar ali, guardar o seu veículo, o seu automóvel, e cultuar a Deus tranquilamente, recebendo as bênçãos do Senhor. 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E em especial, esta quarta-feira, dá-se início a essa poderosa campanha. 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
1: Glória a Deus. Seu nome e o seu testemunho, meu irmão.
2: Meu nome é Valdir, eu saúdo a igreja com a paz do Senhor Jesus. Fomos muitos milagres que foi conseguido pela Deus e Santo pelos votos. A gente escuta a rádio todo dia, a gente liga para quando precisa de uma oração. E se fosse contar todas as bênçãos, precisava ficar meio dia contando. Mas eu vou contar dois bem rápido para não tirar o lugar dos outros. Daí é o seguinte, eu estava com um problema na aposentadoria e foi assim uma luta muito grande, mas graças a Deus em 7 meses já veio. E a outra grande bênção que nós recebemos aqui na igreja foi a última vez que nós estávamos aqui. O irmão Darcy Messias disse todo, que era para fazer um voto de R$22 e de R$11, que ia aparecer dinheiro na conta, no Barisul, no Bradesco. E realmente fiquei surpreso, porque quando eu fui receber, tinha, vocês fazem a conta, aquele voto de R$11, 1.111, que era 100 vezes mais que o irmão Darcy tinha falado aqui. Então não tem palavra para a gente agradecer as bênçãos, livramento e tudo, e as palmas é para Jesus.
1: Oh, maravilha, olha aí que bênção de Deus.
3: Meu nome é Salete, o meu testemunho, irmão, para a honra e glória do Senhor Jesus, como meu esposo estava falando anteriormente, né? A primeira vez o irmão Darcy ficou surpreso que nós fizemos quase 500 quilômetros, né? Para vir até aqui, apenas só para agradecer, né? Porque a gente estava aí com um propósito, aleluia, né? Glória a Deus, de estar num projeto de uma casa nova, e ali nós viemos aqui, tudo Deus foi preparando, né? A conclusão da casa já está completa, né? Falta a mínima coisa, o Senhor preparou o carro novo, né? Aleluia, é a maior bênção, irmão, que eu recebi nesse local, nos dias de culto que tivemos aqui, aleluia, né? Em começo do ano passado e também agora em outubro, no dia do meu aniversário eu estive aqui, aleluia, né? E eu estava com muita dor na coluna, irmão. Eu já era para estar em cadeira de roda, né? O inimigo queria me lançar numa cadeira de roda há muitos anos, né? Já são 19 anos de conversão, né? Participando lá no ministério. E então, né? Sempre indo na congregação, mas, né, sendo revelada, mas não era curada, né? Então, eu vim aqui, a primeira vez que a gente veio, o meu esposo tinha uma sede de conhecer, né, a irmã Priscila, até por curiosidade, ele pediu para o irmão Priscila, né, eu quero conhecer a irmã Priscila, e ela estava aí fora, e ela entrou, quando ela entrou, né, o Espírito Santo de Deus já revelando a sua serva, né, ao meu esposo, e segundo ela disse, irmã, o Senhor me revela agora, irmã, leva a sua cura da sua coluna. E ninguém sabia, só eu e Deus. Eu pedi para Deus que eu queria uma resposta, se era Deus que estava nesse lugar. E pela segunda vez o próprio irmão Messias me chamou pela frente orando e repreendendo o espírito de enfermidade. Irmão, nunca mais eu senti.
1: Isso é bênção de Deus. A senhora ficou 19 anos lá no ministério, não era curada, chegou aqui pela primeira vez, olha só. Quantos quilômetros que você veio? 500 quilômetros, né?
3: 500 quilômetros, 400 e poucos quilômetros.
1: Olha, quantas pessoas que moram perto da igreja e não vêm para casa do Senhor, né, meus irmãos? Olha aí, mas que fé maravilhosa.
3: Então também, irmãos, tem uma filha desempregada, em outubro que eu estive aqui, ela falou assim, mãe, leva a roupa do, né, da nossa família e peça sentido assim para Deus preparar uma porta de emprego. E eu vim aqui, só eu e o Senhor, né, pedindo e orando. Irmãos, eu disse, Senhor, a próxima vez nessa convenção, nós não queremos faltar, que Deus prepara. Aleluia, eu quero agradecer. Irmão, para honra e glória do Senhor Jesus, ela tinha ido visitar o ano passado um local de trabalho, não deu certo. E ela almejou muito aquele trabalho, muito, muito. E eu fui orando e buscando o Senhor. Para a glória do Senhor, ela fez ali a entrevista segunda-feira, e para honra e glória do Senhor, amanhã ela começa a trabalhar onde ela queria trabalhar, administração de uma empresa e odontologia. Só agradecer.
1: Deus abriu a porta.
3: Amém, abriu as portas. É tudo isso para honra.
1: Vale a pena estar na casa de Deus, servindo a Deus, minha irmã?
3: Vale, vale muito a pena. Graças a Deus por isso.
1: Amém. Palmas para Jesus.
4: O nome da irmã?
5: Neide.
4: Qual foi a bênção, irmã
5: Neide? A bênção, irmão, que eu tenho para contar é que quarta-feira eu vim aqui, eu peguei o voto do dízimo, né? Que o irmão da Messias estava dando, né? Pra gente trazer uma parte do dízimo, né? Daí na quarta-feira eu peguei o voto do dízimo, e daí quando foi na quinta-feira, a advogada me ligou falando que os atrasados do meu INSS tinham saído. Então, para mim é uma grande bênção, né? Da qual eu já posso trazer não só uma parte do dízimo, mas eu posso trazer todo o dízimo. Em nome do Senhor Jesus.
4: A senhora, na quarta passada, pegou o voto do dízimo.
5: Sim.
4: E depois que fez o voto.
5: Eu fiz o voto na quarta-feira. Na quinta-feira, a minha advogada ligou dizendo que tinha saído os atrasados do INSS, que já fazia tempo que era para sair, não tinha saído. Saiu quinta-feira.
4: Foi só fazer o voto dízimo.
5: Sim.
4: E as portas se abriram.
5: Se abriram, em nome do Senhor Jesus.
4: Glória a Deus, amém. Palmas para Jesus. Deus continue honrando a sua fé, minha irmã. O nome da senhora?
6: Foi ele.
4: Qual é a bênção?
6: Eu fui revelada que Deus me arrumou um caso de justiça para mim, foi mês passado, e na minha aposentadoria estava faltando todo mês, 3 meses estavam cortando a minha aposentadoria. Daí eu resolvi pegar um advogado, e glória a Deus, peguei um advogado particular, e não paguei nada para o advogado, não me cobrou nada, e ele mandou uma carta para o banco, e lá do banco me devolveram todo o dinheiro perdido.
4: Foi revelado aqui na igreja. Causa justiça. Que Deus vai colocar as mãos. O dinheiro que a senhora tinha perdido voltou tudo para a senhora.
6: Glória a Deus.
4: Deus fez a obra.
6: Deus fez a obra. Glória a Deus.
4: Glória a Deus. Amém. Palmas para Jesus. Primeiramente, o nome da irmã.
7: Isabel, eu sou da igreja com a paz do Senhor. Eu estou muito feliz com Jesus, porque ele tem me surpreendido, né, nesse mês, assim, o Senhor tem me surpreendido mesmo. Tem coisa que a gente nem estava esperando, o Senhor lhe trouxe ali. Então, eu tenho um irmão que mora no norte, já tem mais de 5 anos que eu não vejo ele, que eu não vou para lá. E agora, quando foi essa semana, ele lá disse que vendeu, lá não sei o que ele vendeu, e ele mandou para mim R$3.000. Né? Então, eu fiquei feliz, eu não estava esperando essa quantia, e hoje já estou trazendo a paz que é do Senhor, né? E outra coisa também, o Senhor tem me abençoado assim, usado pessoas para dar, igual foi segunda-feira mesmo, a gente foi num ensaio, e de repente uma pessoa me deu um envelope na minha mão, e lá estava R$100, né? Então sempre o Senhor está fazendo esse tipo de coisa comigo, né? Então eu louvo a Deus que eu sempre tenho sido fiel nas ofertas, no dízimo também. E outra coisa também, essa semana eu perdi meu vale transporte, meu cartão, e ele tinha bastante passagem, e eu fiquei bastante preocupada, porque as coisas não tá fácil para a gente estar gastando dinheiro, né? Aí eu orei tudo, procurei em tudo, aí eu já tinha ido na farmácia, tinha ido no mercado, tinha ido na lotérica, eu não sabia onde que tinha caído, né? Aí eu fui e orei ao Senhor, falei, Senhor, se o Senhor fizer aparecer meu cartão, eu vou dar o testemunho na quarta-feira, eu vou ser a primeira, né? E depois já tinha procurado, onde eu já procurei, depois achei meu cartão, né? Ninguém roubou, né? Não perdi, eu bloqueei, né? Agora vou ter que desbloquear. Mas eu louvo o Senhor, porque o Senhor colocou as mãos e abençoou. Esse é o meu testemunho.
4: Amém. Glória a Deus. Deus abençoe mais ainda, meu irmão. Esse cara foi embora pro Pato Branco. Isso mesmo?
8: Tem um tempo lá, fiquei um ano e pouco lá em Pato Branco.
4: E não tinha dinheiro para vir embora para cá. E aí, o que aconteceu?
8: Aí eu entrei numa situação difícil lá, né? Que aí eu comecei a buscar Deus e. Aí Deus me tirou de lá, apareceu 23 mil na minha conta. Aí Deus me parou.
4: Apareceu quanto?
8: 23 mil na minha conta.
4: Mas que dinheiro é esse?
8: Eu não sei, é um dinheiro que Deus colocou na minha conta no banco. Aí apareceu na minha conta, daí passou.
4: 23 mil? Não era 2 mil, não?
8: 23 mil apareceu na minha conta. Que eu estava numa situação muito difícil lá em Pato Branco, com a minha família lá.
4: E até hoje não sabe quem botou dinheiro nessa conta?
8: Até hoje eu não sei quem empunhou. Até hoje não sei.
4: 23 mil?
8: 23 mil.
4: Eu achei que era 2.300, 3 mil. 23 mil. Isso que é bênção, né? Vou pegar de vocês, meu irmão. Irmão, não duvido que Deus pode fazer. Não duvida, não duvida. Isso é uma campanha da prosperidade.

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0: 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Quarta-feira, 9 da manhã, 3 da tarde, 7 da noite, aqui na Igreja Pentecostal Deus é Santo, a sua vida vai mudar. Você pode até dizer como? Você vai ver se vai ou não vai. Você vai ver se vai mudar ou não vai. Alguma coisa Deus vai trazer de volta para a sua vida, para a sua casa, sua família, em nome de Jesus. O seu milagre, o meu milagre, o nosso milagre, ele depende da nossa fé e do nosso esforço. 9 da manhã, Pastor Messias. 3 da tarde, Pastor Jefferson, e à noite, Pastor Messias, novamente, 9:03 e 19 horas, 9:15 e 19 horas, venha para cá, venha orar conosco, olha o que Deus faz na Igreja Deus é Santo, nestas campanhas de quarta-feira, venha para cá, escute, em nome de Jesus.
1: Quero contar uma benção. Uma quarta-feira eu estive aqui, eu venho todas as quarta-feiras, e daí o irmão Messias falou, quem tivesse na família, pessoa desempregada, ou o que quisesse a primeira vez trabalhar, daí eu tenho um neto que ele completou 18 anos agora, e ele estava desempregado, e quer dizer, queria arrumar um emprego pela primeira vez, né? Daí eu vim aqui para frente. Na próxima semana o Senhor já abriu uma porta para ele, já está trabalhando. Eu agradeço ao meu Deus, que meu Deus é maravilhoso. Ele, é só nós pedir e confiar que ele dá a benção para nós.
2: Meu nome é Dinorá, eu cumprimento a igreja que é Pai do Senhor Jesus. Amém. A benção que eu vou contar, né? Eu estava com um boleto para me pagar do banco, né? E o meu boleto era R$500 e faltava R$200, né? Para mim, para pagar esse boleto, né? Não tinha como eu pagar, né?
3: Não tinha condições para pagar.
2: Não tinha onde tirar esse dinheiro, eu não queria pedir dinheiro para meu marido, né?
3: Quanto é que era o boleto?
2: Era R$500, eu precisava de mais de 200 para inteirar, né? Daí eu tenho uma Bíblia que fica aberta na minha rack, na sala, né? Eu ontem fui pegar a minha Bíblia para me ler, eram as 3 horas, às 10 horas da manhã que eu estava limpando a sala, né? Daí o menino passava, limpou um vestido da Bíblia, né? Quando eu abri a minha Bíblia, tinha R$200 dentro da Bíblia, né?
3: Ei, quem está ouvindo aí, diga amém. Precisava de R$200 para pagar quanto?
2: Precisava. Daí, como meu esposo tem comércio, né? Eu perguntei para ele, esse dinheiro foi você que colocou dentro da Bíblia? Porque lá em casa é só eu e ele, né? Daí ele disse, não coloquei dinheiro na Bíblia. Eu falei, então foi Jesus que pôs para mim.
3: Abriu a Bíblia e estava lá.
2: Aham, estava lá, paguei minha conta ontem.
3: Justo que precisava para pagar a conta.
2: Exatamente, em nome do Senhor Jesus, paguei minha dívida ontem.
3: Para quem está ouvindo agora o seu depoimento no rádio, o que, que a senhora fala? Fica em casa ou que vem para cá fazer a campanha da quarta-feira?
2: Não pode ficar em casa, que vem fazer as campanhas de quarta-feira, que Deus proverá.
3: A senhora está aqui e Deus está suprindo as necessidades.
2: Deus está suprindo todas as necessidades, em nome do Senhor Jesus.
3: Palma de vitória para Jesus, igreja. Bem alegre essas palmas, aleluia. Está vendo que bênção tremenda?
4: Primeiramente, o nome da irmã?
5: Isabel, eu sou da igreja com a paz do Senhor. Eu estou muito feliz com Jesus, porque ele tem me surpreendido, né, nesse mês, assim, o Senhor tem me surpreendido mesmo. Tem coisa que a gente nem estava esperando, o Senhor trouxe ali. Então, eu tenho um irmão que mora no norte, já tem mais de 5 anos que eu não vejo ele, que eu não vou para lá. E agora, quando foi essa semana, ele lá disse que vendeu, lá não sei o que, que ele vendeu, e ele mandou para mim R$3.000. Né? Então, eu fiquei feliz, que eu não estava esperando essa quantia, e hoje já estou trazendo a parte que é do Senhor. Né? E outra coisa também, o Senhor tem me abençoado assim, usado pessoas para dar, igual foi segunda-feira mesmo, a gente foi num ensaio, e de repente uma pessoa me deu um envelope na minha mão, e lá estava R$100. Né? Então, sempre o Senhor está fazendo esse tipo de coisa comigo, né? Então eu louvo a Deus que eu sempre tenho sido fiel nas ofertas, no dízimo também. E outra coisa também, essa semana eu perdi meu vale transporte, meu cartão, e ele tinha bastante passagem, e eu fiquei bastante preocupada, porque as coisas não tá fácil para a gente estar gastando dinheiro, né? Aí eu orei tudo, procurei em tudo, aí eu já tinha ido na farmácia, tinha ido no mercado, tinha ido na lotérica, eu não sabia onde que tinha caído, né? Aí eu fui e orei ao Senhor, eu falei: Senhor, se o Senhor fizer aparecer meu cartão, eu vou dar o testemunho nas quarta-feira, eu vou ser a primeira, né? E depois já tinha procurado, onde eu já procurei, depois achei meu cartão, né? Ninguém roubou, né? Não perdi, eu só tive que, eu bloqueei, né? Agora vou ter que desbloquear, mas eu louvo ao Senhor, porque o Senhor colocou as mãos e abençoou. Esse é meu testemunho.
4: Amém, glória a Deus. Deus abençoe mais ainda, minha irmã. O nome da irmã?
6: Sueli.
4: Qual foi a bênção, Sueli?
6: Eu tenho muita bênção para cantar, que a gente esquece até as bênçãos, que Deus é maravilhoso, né? O ano passado, estavam roubando a minha aposentadoria, e daí eu cheguei até o banco, e quando eu cheguei lá até o banco, reclamei para o banco lá, por que que estava faltando tanto dinheiro na minha aposentadoria, daí o banco mandou eu para o INSS. Diz que era lá problema do INSS. Fui até o INSS, eles falaram que lá não tinha nada a ver com aposentadoria mais, porque depois que eles faziam aposentadoria, não tinha nada para eles tirar das aposentadorias. Daí o próprio INSS me mandou um advogado. Eu peguei o advogado e fui lá para o sítio, lá em Quitandinha, lá o Banco Bradesco, lá de Quitandinha. Quando o advogado lá mesmo de Quitandinha mandou uma carta para o banco lá, e na hora, em nome de Jesus, fui receber daí outro dia, o dinheiro que eles tinham me tirado todo da aposentadoria, veio em dobro. Glória a Deus.
4: Veio em dobro.
6: Deus colocou as mãos na hora. E o advogado particular ainda não me cobrou nada.
4: Nada.
6: É bênção de Deus. Glória a Deus. Agradeço a Deus.
4: Deus preparou tudo.
6: E a outra bênção que eu queria contar, que eu estava esses dias contando para minha colega aí, meu irmão também, ele estava com uma hérnia na barriga, tamanho de um saco, assim, mas enorme. E os médicos já disseram que não tinha mais cura para curar, a anestesia não pegava mais para operação. E ele estava bebendo muito e não deixava da bebida alcoólica. Eu peguei a foto dele, trouxe aqui para a igreja, pedi oração, isso aí já faz tempo já. Daí, quando ele foi para a operação, quando ele entrou na mesa dos médicos lá para a operação, os médicos foram pôr anestesia nele, na hora a hérnia desapareceu. Na hora, na mesa. Os médicos ficaram admirados, até deram risada. Diz que, como é que pode aquilo? Mas é a bênção de Deus, né?
4: Tinha uma hérnia muito grande da
6: muito barriga. Muito grande, enorme, não tinha recurso mais. Os médicos estavam com medo até de operar. E ele estava bebendo muita bebida alcoólica. Daí os médicos disseram: não sei se você não vai morrer nessa operação, porque a anestesia não vai pegar. Quando eles foram pôr anestesia nele, antes de aplicar anestesia, a hérnia desapareceu.
4: Desapareceu
6: na frente dos médicos.
4: A irmã Glória a Deus. Que trouxe a foto do seu irmão, né?
6: Do meu irmão.
4: Aqui na igreja.
6: Para oração. E ele é caminhoneiro ainda e viaja longe. E ele bebe muita bebida alcoólica. E glória a Deus, ele tem livrado de tanto acidente.
4: Quem crê que foi Jesus que fez a cirurgia na vida do irmão dela?
6: Glória a Deus.
4: Como pode isso? Pensa bem, já estava na mesa para fazer a cirurgia. E de repente, do nada, desaparece aquela hérnia. Ela trouxe a foto do irmão aqui na igreja para receber a oração. E na hora da cirurgia, o doutor Jesus antecipou os médicos da terra. O doutor Jesus colocou as mãos e fez desaparecer milagrosamente aquela hérnia. Quem pode dar glória a Deus por este milagre?
6: Deus
4: abençoe, meu
6: Senhor.
4: Palmas para Jesus.
7: A bênção que eu tenho para contar Foi na quarta-feira passada. Na verdade, a gente não pôde vir porque a gente quebrou a campanha. Não é que a gente quebrou, que a gente quis, sabe? É que assim, o nosso carro, ele parou de vez o limpador. E quarta-feira estava chovendo demais, né? E daí, infelizmente, não deu para a gente estar aqui na quarta-feira. E daí o meu esposo, depois da quarta-feira, ele levou o carro para o rapaz olhar lá no mecânico. O rapaz falou assim, olha, essa peça que você precisa custa R$1.000. E meu esposo falou, meu Deus, e agora? Eu não tenho esse dinheiro, né? Daí ele falou bem assim, ele foi lá para dentro e buscou dois motorzinhos. Daí era o que ele precisava, né? Ele falou, olha, um você leva para casa para ver se funciona e o outro vou vender para você por R$50. De R$1.000 por R$50. Glória a Deus, é uma benção enorme, né? Mas eu fiquei triste porque não pude estar aqui quarta-feira, né? A gente tentou pegar a BR, mas não teve condições mesmo, e é um risco, né? Que a gente ia estar correndo, né? Mas, glória a Deus, hoje nós estamos aqui, para a honra e glória do Senhor Jesus. Agradeço por dar em nome de Jesus. Amém? 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

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Mas a verdadeira prosperidade nasce quando alinhamos nossa vida com a vontade de Deus. Quando colocamos o Senhor em primeiro lugar, tudo começa a entrar no seu devido lugar. 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É o dia de apresentar diante do altar seus projetos, sua vida financeira, seu trabalho, sua empresa, seus sonhos, suas dívidas, seus planos para 2026. Deus não quer apenas que você sobreviva. Ele quer que você prospere. Mas existe uma chave: confiança e fidelidade. Quando você honra a Deus, Ele honra você. Quando você planta no reino, você colhe no tempo certo. 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Mas esta quarta-feira pode marcar o início de uma virada. Deus é especialista em transformar escassez em abundância. Ele fez isso com a viúva do azeite. Ele fez isso com José no Egito. Ele fez isso com Abraão. E pode fazer com você. 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Quando colocamos Deus no centro, Ele estabelece nossos passos. 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Talvez o que está travando sua vida não é falta de capacidade, é falta de alinhamento espiritual. A prosperidade começa quando decidimos obedecer. 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

forte e poderoso e eterno Deus, Pai, Filho e Espírito Santo. Deus, em nome de nosso Senhor e Salvador Jesus Cristo, ó grande Pai, ó grande Deus Todo-Poderoso, eu te peço agora que apague os meus pecados, apague, risque todos os meus pecados, todos que eu pratiquei, todos, meu Deus, para que a minha oração seja aceita, seja bem-vinda ao teu lugar santo, ao trono de glória. Oh, meu Deus, como eu queria e quero que o Senhor me desse força, espiritualidade, comunhão com o Senhor, para me entrar na tua presença. Meu Deus, antigamente, para entrar no santo dos santos, eram as pessoas escolhidas pelo Senhor, senão eles morriam. Meu Deus, meu Pai, eu quero agora entrar na tua presença, mas eu preciso do perdão. Eu preciso, meu Deus, da limpeza, da purificação na minha vida, para que a minha oração seja aceita, ouvida e respondida pelo Senhor. Meu Deus, em nome de Jesus Cristo, Salvador, em nome do Senhor Deus Todo-Poderoso, meu Deus, oh, meu Deus, me dá palavras, coloca na minha boca as palavras certas, as palavras corretas, agradáveis, porque eu não sei como orar, porque eu não sei como pedir, eu não sei como agradecer o Senhor. O Senhor é tão grande, tão santo, oh, Deus, o Senhor é tão poderoso, que eu, perto do Senhor, sou barro, pó e cinza, verme. Deus da glória, o Senhor é tão grande, tão santo, tão poderoso. Ah, como o homem não é nada na tua presença. O homem é pó, é uma sombra que vai passando. O homem é uma flor, uma erva que vai murchando, que de manhã nasce e à tarde já não existe mais. Ó Deus, ó Deus, ó Deus, ó Deus, ó Deus, ó Pai, coloca na minha boca as palavras, coloca no meu coração as palavras corretas, as palavras certas que te agrada, porque é o Senhor que está falando, mostrando, revelando. Meu Deus, em nome do Senhor Jesus, oh Jesus, me ajuda, oh Jesus, ajuda esse povo, ajuda os irmãos, as irmãs, ajuda, meu Deus, nós reconhecer o nosso estado precário, nosso estado de miséria, como diz Paulo, miserável homem que eu sou, quem me livrará do corpo dessa morte? Oh Deus, meu Deus, faz nós reconhecermos a nossa carência, necessidade, a nossa fragilidade. Ah, meu Deus.

0: Deus do céu, faz nós reconhecermos que nós somos eternamente dependentes do Senhor, meu Deus. Oh, meu Deus da glória, vai falando meu coração, vai falando ao coração desse homem e dessa mulher, vai falando a alma desta pessoa, a mente dessa pessoa, o espírito dela, a mente dela. Deus, vai falando, vai limpando, vai santificando, vai perdoando, vai purificando com o sangue de Jesus. Ah, meu Deus do céu, vai purificando o meu entendimento, vai purificando a minha boca, meus olhos, meus ouvidos. Ah, Deus da glória, faz eu reconhecer que o que eu sou porque o Senhor é. É o Senhor, não fui eu, não fui eu, não sou eu, não será eu, mas é o Senhor, meu Deus, é o Senhor, é o Senhor, é o Senhor. Ó grande Deus e Pai, em nome do Senhor Jesus, faz nós descermos de cima desta escada chamada soberba, vanglória, exaltação, grandeza carnal. Faz nós descermos, meu Deus, a casa do oleiro e observar como se faz pastores, como se faz obreiros, obreiras, membros. Meu Deus, faz nós vermos, Senhor. Oh, meu Deus do céu, faz nós descermos, faz nós enxergarmos, faz nós nos convertermos, Senhor. Meu Deus, em nome de Jesus Cristo, Salvador. Quantas vezes nós pedimos as coisas só que nos interessa, as coisas carnais, as coisas humanas e perecíveis, as coisas que agrada a carne, que agrada o nosso corpo, mas não agrada a nossa alma, não agrada, meu Deus, a nossa alma. Ó Deus, que não agrada o teu poder, o teu nome, a tua palavra, a tua vontade. Meu Deus, faz nós orarmos como oravam os homens do passado, os homens crentes, as mulheres crentes do passado, que orava do jeito que era para orar, a oração que agradava a Deus, a oração que mexia com o Senhor. Oh, meu Deus, oh, como nós somos, como eu sou soberbo, cheio de vanglória, de grandeza, de exaltação, como isso me impede, como isso me atrapalha, como isso faz eu perder as oportunidades, perder as bênçãos de Deus na minha vida. Oh, Senhor da glória, oh, Espírito Santo, me ajuda. Oh, Espírito Santo, me ajuda, me ajuda, me ajuda, Espírito Santo, me ajuda na minha fraqueza, me ajuda na minha fraqueza, Espírito Santo, me ajuda. Meu Deus, me ajuda, me ajuda, me ajuda, ajuda esse homem, essa mulher que está aí debatendo, quebrando com a cabeça para lá e para cá, fora da tua presença, fora da tua direção. Meu Deus, faz nós entender, meu Deus, a tua vontade. Não deixa nós ficarmos andando pelos olhos humanos, pelo coração humano, pela vontade humana, pelo desejo humano, carnal e perecível, mas que nós possamos andar dentro da vontade do Senhor, andar no caminho do Senhor, no caminho estreito, na porta estreita, que nós possamos nos renunciar a nós mesmos, negar a nós mesmos, tomar a cruz e seguir o Senhor. Alcance agora cada alma, cada vida agora. Alcance, Senhor, da maneira correta, como o Senhor sabe fazer, em nome de Jesus, em nome de Jesus, em nome de Jesus, Pai. Deus, em nome de Jesus, Deus, eu não sei falar, mas tu sabes fazer, tu sabes agir, tu não precisa da minha explicação, tu não precisa do meu ensinamento, tu não precisa do meu conselho, da minha orientação, tu és soberano. Tu és sábio, poderoso, Tu és tudo em todos, Senhor. Oh Deus, me perdoa a minha incapacidade, a minha fragilidade, os meus erros, me perdoa tudo. Não preciso falar, o Senhor sabe tudo. Pedro dizia para Jesus: Tu sabe tudo, Senhor. O Senhor sabe todas as coisas, ainda que a gente não falamos ainda, ainda que nós não sentamos, não levantamos, não pensamos o que vão falar, o Senhor já sabe tudo, meu Deus. Oh, meu Deus, como Tu és soberano, Tu és poderoso, Tu és grande. Oh, meu Deus, oh, meu Deus do céu. Uma coisa eu quero te pedir: alcança as almas, alcança as almas, salve as almas, e uma delas é a minha alma. Oh, meu Deus, salva as almas, oh, meu Deus, liberta as almas, em nome do Senhor Jesus, Pai. É a minha oração, é o meu pedido, meu Deus. Oh, meu Deus, me perdoa, porque eu não sei pedir, eu não soube pedir, eu perdi quantas vezes na vida a oportunidade de falar palavras, orações que te agradam, e quantas vezes nós oramos tudo errado, que só nos agrada, que só serve para agradar os nossos olhos, nossos ouvidos, mas no final da história foi tudo perdido. Oh, meu Deus, me perdoa, me lava, me purifica no Teu sangue, abençoe todos que oraram comigo, estão orando, meu Deus, abençoa poderosamente, no nome de Jesus Cristo, amém e amém, Senhor.
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1: Eu vi as pessoas contar que aparecia dinheiro na conta, mas eu sou muito sincera em dizer que eu não acreditava nisso, né? Daí, 15 dias atrás, eu fui no banco pegar minha pensão, que eu pego por morte. A moça disse: mas só quer levar esse da sua pensão? Eu disse: sim, só tenho esse aí para receber. Ela disse: não, a senhora tem 18 mil reais para receber. A moça disse: quer levar o seu dinheiro? Eu disse: tá aí. Ela disse: tá, é 18 mil reais. Eu peguei e tô gastando, é meu, Deus me deu.
2: Minha bênção é que eu tinha um caso na justiça, né, uma causa na justiça, e ia ser impossível de receber essa bênção, né, de eu receber. E daí, quando, aí eu fiz a campanha de quarta-feira, aí quando foi na próxima quarta-feira, eles já me chamaram e falaram que eu tinha ganhado.
3: Apareceu dinheiro na minha conta.
4: Apareceu dinheiro na sua conta?
3: Também.
4: Quanto apareceu a mais, irmã?
3: R$2.000.
4: R$2.000 a mais.
5: Cheguei no banco 24 horas, passei o cartão, porque eu tinha que tirar um dinheiro para pagar uma viagem para mim e minha filha. Aí, para minha surpresa, tinha R$8.000 na minha conta, sendo que eu teria uns R$200. Eu ia tirar os 100 e ia ficar com o dinheiro para o resto do mês. Mas Deus me abençoou com R$8.000.
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0: Graças a Deus, graças a Deus. Eu quero cumprimentar o povo de Deus com a paz do Senhor e Salvador Jesus Cristo. É o presbítero Raimundo que vos cumprimenta neste exato momento. Atenção, muita atenção, Curitiba. Atenção, região metropolitana de Curitiba. Atenção, Paraná. Atenção, Brasil. Nesta quarta-feira, uma poderosa campanha de fé e de milagres, milagre financeiro, a campanha do crescimento financeiro, com o título Deus Proverá o Meu Milagre, com presença do homem de Deus, pastor Darcy Messias, às 9 da manhã, 3 da tarde, presbítero Jefferson de Andrade, e às 19 horas, o homem de Deus, pastor Darcy Messias, retorna ao santo altar do Senhor para pregar a preciosa palavra de Deus, orando pelos milagres financeiros, milagre na sua vida, no seu lar, na sua casa, na sua família, no seu trabalho. 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Igreja Pentecostal, Deus é Santo, nesta quarta-feira, a campanha do milagre financeiro, com a presença dos homens de Deus no santo altar do Senhor. Lembrando que 9 da manhã e 7 da noite, pastor Darcy Messias, 9 da manhã em santo jejum e consagração, para Deus operar milagres e maravilhas. Deus operar grandiosamente na sua vida, no seu lar, na sua casa, na sua família, nos seus negócios. Enfim, Deus vai operar em todas as áreas. Por isso o nome da campanha, Deus proverá o meu milagre financeiro, milagre da libertação, milagre familiar, milagre da saúde. 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Venha para cá, venha para a igreja pentecostal, Deus é Santo. Buscar o seu milagre, buscar a sua vitória, buscar a sua bênção financeira. Igreja Pentecostal Deus é Santo, Avenida Marechal Floriano Peixoto, 6711, Vila Áurea, Curitiba, Paraná, a 150 metros do terminal de ônibus do Vila Áurea, a 60 metros da Praça da Passarela. Quase em frente ao tubo da passarela está localizada a Igreja Pentecostal Deus é Santo, a Igreja de Fé e de Milagre, onde nesta quarta-feira, às 9 da manhã, às 3 da tarde e às 7 da noite, dá-se início a uma poderosíssima campanha em favor da sua vida, meu irmão, da sua vida financeira, dos seus negócios, da sua empresa, do seu trabalho, do seu salário. Deus vai abençoar em todas as áreas. 9 da manhã, pastor Darcy Messias e uma equipe de obreiros no santo altar do Senhor, para fazer a obra de Deus, abençoando a vida do povo de Deus. 3 da tarde, presbítero Jefferson de Andrade, juntamente com ele, a sua esposa cooperadora Ellen Rutten, fazendo a obra do Senhor. Esse casal abençoado nas tardes das quarta-feiras do milagre financeiro. E às 19 horas, aquela multidão em nossa sede nacional, com a presença do pastor, presidente, pastor Darcy Messias, nesta poderosa campanha, abençoando todo o povo de Deus, pregando a preciosa palavra do Senhor, e orando pelos milagres e abençoando a vida de todos aqueles que comparecer. Vem para cá, Curitiba! Vem para cá, região metropolitana de Curitiba, nesta quarta-feira. Vem para cá, Paraná! Venha receber o seu milagre, venha receber a sua vitória. Igreja Pentecostal Deus é Santo, Avenida Marechal Floriano Peixoto, 6711, o endereço do seu milagre, com estacionamento na rua José Peixoto de Lacerda Venec, número 119, para você estacionar ali, guardar o seu veículo, seu automóvel e cultuar a Deus tranquilamente recebendo as bênçãos do Senhor. Veja o que Deus tem feito nesse lugar. Veja o que Deus tem operado nas campanhas das quarta-feiras, nas campanhas do milagre financeiro, usando a vida do pastor Messias e a vida do pastor Jefferson de Andrade no milagre financeiro, na campanha da quarta-feira. E em especial, esta quarta-feira, dá-se início a essa poderosa campanha. 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Ouça testemunhos de fé que Deus tem abençoado nesse lugar, tem feito maravilhas nesse lugar. Vem para cá também você buscar sua vitória, seu milagre e contar o seu testemunho ao vivo dentro da programação Vencendo pela Fé.
1: Glória a Deus. O seu nome e o seu testemunho, meu irmão.
2: Meu nome é Valdeiro, eu saúdo a igreja com a paz do Senhor Jesus. Fomos muitos milagres que foi conseguido pela Deus e Santo pelos votos. A gente escuta a rádio todo dia, a gente liga para quando precisa de uma oração. E se fosse contar todas as bênçãos, eu precisava ficar meio dia contando. Mas eu vou contar dois bem rápido para não tirar o lugar dos outros. Daí é o seguinte, eu estava com um problema na aposentadoria. E foram assim uma luta muito grande, mas graças a Deus em 7 meses já veio. E a outra grande bênção que nós recebemos aqui na igreja foi a última vez que nós estávamos aqui. O irmão Darcy Messias disse todo, que era para fazer um voto de R$22 e de R$11, que ia aparecer dinheiro na conta, no Banrisul, no Bradesco. E realmente fiquei surpreso, porque quando eu fui receber, tinha, vocês fazem a conta, aquele voto de R$11, 1.111, que era 100 vezes mais que o irmão Darcy tinha falado aqui. Então não tem palavra para a gente agradecer as bênçãos, o livramento e tudo, e as palmas é para Jesus.
1: Oh, maravilha, olha aí que bênção de Deus.
3: Meu nome é Falete, o meu testemunho, irmão, para a honra e glória do Senhor Jesus, como meu esposo estava falando anteriormente, né? A primeira vez o irmão Darcy ficou surpreso que nós fizemos quase 500 quilômetros, né? Para vir até aqui, apenas só para agradecer, né? Porque a gente estava aí com um propósito, aleluia, né? Glórias a Deus, de estar num projeto de uma casa nova, e ali nós viemos aqui, tudo Deus foi preparando, né? A conclusão da casa já está completa, né? Falta a mínima coisa, o Senhor preparou o carro novo, né? Aleluia, é a maior bênção, irmão, que eu recebi nesse local, nos dias de culto que tivemos aqui, aleluia, né? Em começo do ano passado e também agora em outubro, no dia do meu aniversário eu estive aqui, aleluia, né? E eu estava com muita dor na coluna, irmão. Eu já era para estar em cadeira de roda, né? O inimigo queria me lançar numa cadeira de roda há muitos anos, né? Já são 19 anos de conversão, né? Participando lá no ministério. E então, né? Sempre indo na congregação, mas, né? Sendo revelada, mas não era curada, né? Então, e eu vim aqui, a primeira vez que a gente veio, o meu esposo tinha uma sede de conhecer, né? A irmã Priscila, até por curiosidade, ele pediu para o irmão Messias, né? Eu quero conhecer a irmã Priscila. E ela estava aí fora. E ela entrou, quando ela entrou, né? O Espírito Santo de Deus já revelando a sua serva, né? Ao meu esposo, e segundo ela disse, irmã, o Senhor me revela agora, irmã, leva a sua cura da sua coluna. E ninguém sabia, só eu e Deus. Eu pedi para Deus que eu queria uma resposta, se era Deus que estava nesse lugar. E pela segunda vez, o próprio irmão Messias me chamou pela frente orando e repreendendo o espírito de enfermidade. Irmão, nunca mais eu senti, nunca mais.
1: Isso é bênção de Deus. A senhora ficou 19 anos lá no ministério, não era curada, chegou aqui pela primeira vez. Olha só, quantos quilômetros que você veio? 500 quilômetros, né?
3: 500 quilômetros, 400 e poucos quilômetros.
1: Olha, quantas pessoas que moram perto da igreja e não vêm para casa do Senhor, né, meus irmãos? Olha aí, mas que fé maravilhosa.
3: Então também, irmãos, tem uma filha desempregada, em outubro que eu estive aqui, ela falou assim, mãe, leva a roupa do, né, da nossa família e peça sentido assim para Deus preparar uma porta de emprego. E eu vim aqui, só eu e o Senhor, né, pedindo e orando. Irmãos, eu disse, Senhor, a próxima vez nessa convenção, nós não queremos faltar, que Deus prepara. Aleluia, eu quero agradecer. Irmão, para a honra e glória do Senhor Jesus, ela tinha ido visitar o ano passado um local de trabalho, não deu certo. E ela almejou muito aquele trabalho, muito, muito. E eu fui orando e buscando o Senhor. Para a glória do Senhor, ela fez a entrevista segunda-feira, e para honra e glória do Senhor, amanhã ela começa a trabalhar onde ela queria trabalhar, administração de uma empresa e odontologia. Só agradecer.
1: Deus abriu a porta.
3: Amém, abriu a porta. É tudo isso para honra.
1: Vale a pena estar na casa de Deus, servindo a Deus, minha irmã?
3: Vale, vale muito a pena. Graças a Deus por isso.
1: Amém. Palmas para Jesus.
4: O nome da irmã?
5: Neide.
4: Qual foi a bênção, Neide?
5: A bênção, irmão, que eu tenho para contar é que quarta-feira eu vim aqui, eu peguei o voto do dízimo, né? Que o irmão Darcy Messias estava dando, né? Para a gente trazer uma parte do dízimo, né? Daí na quarta-feira eu peguei o voto do dízimo, e daí quando foi na quinta-feira, a advogada me ligou falando que os atrasados do meu INSS tinham saído. Então, para mim, é uma grande bênção, né? Da qual eu já posso trazer não só uma parte do dízimo, mas eu posso trazer todo o dízimo. Em nome do Senhor Jesus.
4: Na quarta passada, pegou o voto do dízimo.
5: Sim.
4: E depois que fez o voto...
5: Eu fiz o voto na quarta-feira. Na quinta-feira, a minha advogada ligou dizendo que tinha saído os atrasados do INSS, que já fazia tempo que era para sair, não tinha saído. Saiu quinta-feira.
4: Foi só fazer o voto dízimo.
5: Sim.
4: E as portas se abriram.
5: Se abriram, em nome do Senhor Jesus.
4: Glória a Deus, amém. Palmas para Jesus. Deus continue honrando a sua fé, minha irmã. O nome da senhora?
6: Foi ele.
4: Qual é a bênção?
6: Eu fui revelado que Deus me arrumou um caso de justiça para mim. Foi mês passado. E na minha aposentadoria estava faltando... Todo mês, 3 meses, estão cortando a minha aposentadoria. Daí eu resolvi pegar um advogado, e glória a Deus, peguei um advogado particular, e não paguei nada para o advogado, não me cobrou nada. E ele mandou uma carta para o banco, e lá do banco me devolveram todo o dinheiro perdido. Glória a Deus.
4: Foi revelado aqui na igreja. Causa justiça, que Deus vai colocar as mãos. O dinheiro que a senhora tinha perdido voltou tudo para a senhora.
6: Glória a Deus.
4: Deus fez a obra.
6: Deus fez a obra. Glória a Deus.
4: Glória a Deus. Amém. Palmas para Jesus. Primeiramente, o nome da irmã.
7: Isabel, eu sou da igreja com a paz do Senhor. Eu estou muito feliz com Jesus, porque Ele tem me surpreendido, né, nesse mês, assim, o Senhor tem me surpreendido mesmo. Tem coisa que a gente nem estava esperando, o Senhor lhe trouxe ali. Então, eu tenho um irmão que mora no norte, já tem mais de 5 anos que eu não vejo ele, que eu não vou para lá. E agora, quando foi essa semana, ele lá, disse que vendeu, lá não sei o que ele vendeu, e ele mandou para mim R$3.000. Né? Então, eu fiquei feliz, eu não estava esperando essa quantia, e hoje já estou trazendo a parte que é do Senhor, né? E outra coisa também, o Senhor tem me abençoado assim, usado pessoas para dar, igual foi segunda-feira mesmo, a gente foi num ensaio, e de repente uma pessoa me deu um envelope na minha mão, e lá estava R$100, né? Então sempre o Senhor está fazendo esse tipo de coisa comigo, né? Então eu louvo a Deus que eu sempre tenho sido fiel nas ofertas, no dízimo também. E outra coisa também, essa semana eu perdi meu vale transporte, meu cartão, e ele tinha bastante passagem, e eu fiquei bastante preocupada, porque as coisas não estão fáceis para a gente estar gastando dinheiro, né? Aí eu orei tudo, procurei tudo, aí eu já tinha ido na farmácia, tinha ido no mercado, tinha ido na lotérica, eu não sabia onde que tinha caído, né? Aí eu fui e orei ao Senhor, falei, Senhor, se o Senhor fizer aparecer meu cartão, eu vou dar o testemunho, nas quarta-feira eu vou ser a primeira, né? E depois já tinha procurado, onde eu já procurei, depois achei meu cartão, né? Ninguém roubou, né? Não perdi, eu só tive que, eu bloqueei, né? Agora eu vou ter que desbloquear, mas eu louvo o Senhor, porque o Senhor colocou as mãos e abençoou. Esse é o meu testemunho.
4: Amém, glória a Deus. Deus abençoe mais ainda, meu irmão. Esse cara foi embora pro Pato Branco, isso mesmo?
8: Tem um tempo lá, fiquei um ano e pouco lá em Pato Branco.
4: E não tinha dinheiro para vir embora.

0: não sabe quem botou dinheiro nessa conta?
1: Até hoje eu não sei quem empunhou. Até hoje eu não sei.
0: 23 mil?
1: 23 mil.
0: Eu achei que era 2.300, 3 mil.
2: 23 mil. Isso que é bênção, né? Vou pegar de vocês, meus irmãos. Irmão, não duvido que Deus pode fazer. Não duvida. Isso é uma campanha da prosperidade.

0: o Senhor te abrirá o seu bom tesouro, o céu, para dar chuva à tua terra no seu tempo e para abençoar toda a obra das tuas mãos. Deuteronômio 28, 12.
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0: 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Provérbios 10, 22.
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A prosperidade que vem de Deus não começa no bolso, começa no coração. Muitas pessoas pensam que prosperidade é apenas dinheiro, bens ou portas abertas na vida financeira. Mas a verdadeira prosperidade nasce quando alinhamos nossa vida com a vontade de Deus. Quando colocamos o Senhor em primeiro lugar, tudo começa a entrar no seu devido lugar. A Bíblia nos ensina em Malaquias 3:10 que quando somos fiéis, Deus abre as janelas do céu e derrama bênçãos sem medida. Isso significa que existe um princípio espiritual. A obediência libera o sobrenatural. Prosperidade é ter paz mesmo em meio à luta, ter saúde para trabalhar e viver, ter sabedoria para administrar, ter portas abertas que homem nenhum pode fechar, ter a família debaixo da proteção de Deus. 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Deus não quer apenas que você sobreviva. Ele quer que você prospere. Mas existe uma chave: confiança e fidelidade. Quando você honra a Deus, Ele honra você. Quando você planta no reino, você colhe no tempo certo. Talvez você esteja enfrentando portas fechadas, desemprego, dívidas acumuladas, desânimo, falta de direção. Mas esta quarta-feira pode marcar o início de uma virada. Deus é especialista em transformar escassez em abundância. Ele fez isso com a viúva do azeite. Ele fez isso com José no Egito. Ele fez isso com Abraão. E pode fazer com você. 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Quando colocamos Deus no centro, Ele estabelece nossos passos. 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A prosperidade começa quando decidimos obedecer. 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Deus continua honrando quem é fiel. 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
1: Quero contar uma benção. Uma quarta-feira eu estive aqui, eu venho todas as quarta-feiras, e daí o irmão Messias falou, quem tivesse na família, pessoa desempregada, ou o que quisesse, a primeira vez trabalhar, daí eu tenho um neto que ele completou 18 anos agora, e ele estava desempregado, e quer dizer, queria arrumar um emprego, a primeira vez, né? Daí eu vim aqui para frente, na próxima semana o Senhor já abriu uma porta para ele, já está trabalhando. Eu agradeço ao meu Deus, que o meu Deus é maravilhoso. Ele, é só nós pedir e confiar que Ele dá a benção para nós.
2: Meu nome é Dinorá. Eu cumprimento a igreja que é Pai do Senhor Jesus. Amém. A benção que eu vou contar, né? Eu estava com um boleto para me pagar do banco, né? E o meu boleto era R$500 e faltava R$200, né? Para pagar esse boleto, né? E não tinha como pagar, né?
3: Não tinha condições para pagar.
2: Não tinha onde tirar esse dinheiro, eu não queria pedir dinheiro para meu marido, né?
3: Quanto é que era o boleto?
2: Era R$500, eu precisava de quase R$200 para inteirar, né? Daí eu tenho uma Bíblia que fica aberta na minha rack, na sala, né? Eu ontem fui pegar a minha Bíblia para me ler, eram as 3 horas, às 10 horas da manhã que eu estava limpando a sala, né? Daí o menino passava, limpou, levei um vestido da Bíblia, né? Quando eu abri a minha Bíblia, tinha R$200 dentro da Bíblia, né?
3: Ei, quem está ouvindo aí, diga amém. Precisava de R$200 para pagar quanto?
2: Precisava. Daí, como meu esposo tem comércio, né? Eu perguntei para ele, esse dinheiro foi você que colocou dentro da Bíblia? Porque lá em casa é só eu e ele, né? Daí ele disse, não coloquei dinheiro na Bíblia. Eu falei, então foi Jesus que pôs para mim.
3: Abriu a Bíblia e estava lá.
2: Aham, estava lá, paguei minha conta ontem.
3: Justo que precisava para pagar a conta.
2: Exatamente, em nome do Senhor Jesus, paguei minha dívida ontem.
3: Para quem está ouvindo agora o seu depoimento no rádio, o que, que a senhora fala? Fica em casa ou que vem para cá fazer a campanha da quarta-feira?
2: Não pode ficar em casa, que vem fazer as campanhas de quarta-feira, que Deus proverá.
3: A senhora está aqui, Deus está suprindo as necessidades.
2: Deus está suprindo todas as necessidades, em nome do Senhor Jesus.
3: Palma de vitória para Jesus, igreja. Bem alegre essas palmas, aleluia. Está vendo que bênção tremenda?
4: Primeiramente, o nome da irmã?
5: Isabel, eu sou da igreja com a paz do Senhor. Eu estou muito feliz com Jesus, porque Ele tem me surpreendido, né, nesse mês, assim, o Senhor tem me surpreendido mesmo. Tem coisa que a gente nem estava esperando, o Senhor lhe trouxe ali. Então, eu tenho um irmão que mora no norte, já tem mais de 5 anos que eu não vejo ele, que eu não vou para lá. E agora, quando foi essa semana, ele lá disse que vendeu lá, não sei o que ele vendeu, e ele mandou para mim R$3.000, né? Então eu fiquei feliz, que eu não estava esperando essa quantia, e hoje já estou trazendo a parte que é do Senhor, né? E outra coisa também, o Senhor tem me abençoado assim, usado pessoas para dar, igual foi segunda-feira mesmo, a gente foi num ensaio, e de repente uma pessoa me deu um envelope na minha mão, e lá estava R$100, né? Então sempre o Senhor está fazendo esse tipo de coisa comigo, né? Então eu louvo a Deus que eu sempre tenho sido fiel nas ofertas, no dízimo também. E outra coisa também, essa semana eu perdi meu vale transporte, meu cartão, e ele tinha bastante passagem, e eu fiquei bastante preocupada, porque as coisas não estão fáceis para a gente estar gastando dinheiro, né? Aí eu orei tudo, procurei em tudo, aí eu já tinha ido na farmácia, tinha ido no mercado, tinha ido na lotérica, eu não sabia onde que tinha caído, né? Aí eu fui e orei ao Senhor, falei, Senhor, se o Senhor fizer aparecer meu cartão, eu vou dar o testemunho nas quarta-feira, eu vou ser a primeira, né? E depois já tinha procurado onde eu já procurei, depois achei meu cartão, né? Ninguém roubou, né? Não perdi, eu só tive que, eu bloqueei, né? Agora eu vou ter que desbloquear, mas eu louvo ao Senhor porque o Senhor colocou as mãos e abençoou. Esse é o meu testemunho.
4: Amém. Glória a Deus. Deus abençoe mais ainda, minha irmã. O nome da irmã?
6: Sou Eli.
4: Qual foi a bênção,
6: Sou Eli? Eu tenho muita bênção para cantar, que a gente esquece até as bênçãos, que Deus é maravilhoso, né? O ano passado, estavam roubando a minha aposentadoria, e daí eu cheguei até o banco, e quando eu cheguei lá até o banco, reclamei para o banco lá, por que que estava faltando tanto dinheiro na minha aposentadoria, daí o banco mandou eu para o INSS. Diz que era lá problema do INSS. Fui até o INSS, eles falaram que lá não tinha nada a ver com aposentadoria mais, porque depois que eles faziam aposentadoria, não tinha nada para eles tirar das aposentadorias. Daí o próprio INSS me mandou um advogado. Eu peguei o advogado e fui lá para o sítio, lá em Quitandinha, lá no Banco Bradesco, lá de Quitandinha. Quando o advogado lá mesmo de Quitandinha mandou uma carta para o banco lá, e na hora, em nome de Jesus, fui receber daí outro dia, o dinheiro que eles tinham me tirado todo da aposentadoria, veio em dobro, glória a Deus.
4: Veio em dobro. Deus colocou as mãos.
6: Deus colocou as mãos na hora, e o advogado particular ainda não me cobrou nada.
4: Nada. É bênção de Deus.
6: É bênção de Deus, glória a Deus, agradeço a Deus.
4: Deus preparou tudo.
6: E a outra bênção que eu queria contar, que eu estava até esses dias contando para minha colega aí, meu irmão também, ele estava com uma hérnia na barriga, tamanho de um saco, assim, mas enorme. E os médicos já disseram que não tinha mais cura para curar, a anestesia não pegava mais para a operação. E ele estava bebendo muito e não deixava da bebida alcoólica. Eu peguei a foto dele, trouxe aqui para a igreja, pedi oração, isso aí já faz tempo já. Daí, quando ele foi para a operação, quando ele entrou na mesa dos médicos lá para a operação, os médicos foram pôr anestesia nele, na hora a hérnia desapareceu. Na mesa. Os médicos ficaram admirados, até deram risada. Diz que, como é que pode aquilo? Mas é a bênção de Deus, né?
4: Tinha uma hérnia muito grande na
6: muito
4: barriga.
6: Muito grande, enorme, não tinha recurso mais. Os médicos estavam com medo até de operar. E ele estava bebendo muita bebida alcoólica. Daí os médicos disseram, não sei se você não vai morrer nessa operação, porque a anestesia não vai pegar. Quando eles foram pôr anestesia nele, antes de aplicar anestesia, a hérnia desapareceu.
4: Desapareceu
6: na frente dos médicos.
4: A irmã Glória toda a que trouxe a foto do seu irmão, né?
6: Do meu irmão.
4: Aqui na igreja.
6: Aqui na igreja.
4: Para oração.
6: Para oração. E ele é caminhoneiro ainda e viaja longe. E ele bebe muita bebida alcoólica. E glória a Deus, ele tem livrado de tanto acidente.
4: Quem crê que foi Jesus que fez a cirurgia na vida do irmão dela?
6: Glória a Deus.
4: Como pode isso? Pensa bem, já estava na mesa para fazer a cirurgia. E de repente do nada desaparece aquela hérnia. Ela trouxe a foto do irmão aqui na igreja para receber a oração. E na hora da cirurgia, o doutor Jesus antecipou os médicos da terra. O doutor Jesus colocou as mãos e fez desaparecer milagrosamente aquela hérnia. Quem pode dar glória a Deus por este milagre?
6: Deus
4: abençoe, meu
6: Senhor.
4: Palmas para Jesus.
7: A bênção que eu tenho para contar foi na quarta-feira passada. Na verdade, a gente não pôde vir porque a gente quebrou a campanha. Não é que a gente quebrou, que a gente quis, sabe? É que assim, o nosso carro, ele parou de vez o limpador. E quarta-feira estava chovendo demais, né? E daí, infelizmente, não deu para a gente estar aqui na quarta-feira. E daí o meu esposo, depois da quarta-feira, ele levou o carro para o rapaz olhar lá no mecânico. O rapaz falou assim, olha, essa peça que você precisa custa R$1.000. E meu esposo falou, meu Deus, e agora? Eu não tenho esse dinheiro, né? Daí ele falou bem assim, ele foi lá para dentro e buscou dois motorzinhos. Daí era o que ele precisava, né? Ele falou, olha, um você leva para casa para ver se funciona e o outro vou vender para você por R$50. De R$1.000 por R$50. Glória a Deus, é uma benção enorme, né? Mas eu fiquei triste porque não pude estar aqui quarta-feira, né? A gente tentou pegar a BR, mas não teve condições mesmo, e é um risco, né? Que a gente ia estar correndo, né? Mas, glória a Deus, hoje nós estamos aqui, para a honra e glória do Senhor Jesus. Agradeço por dar em nome de Jesus, amém?

Fico o tempo todo pensando no céu. Como será esse lugar divino? E a face do Senhor? Como será?

Atenção, amados irmãos e ouvintes, para os endereços da Igreja Pentecostal Deus é Santo, em Curitiba e região metropolitana. Começando por Curitiba, cidade de Curitiba, atenção, porque a Igreja Pentecostal Deus é Santo, nossa sede nacional, está localizada na Avenida Marechal Floriano Peixoto, número 6711. Avenida Marechal Floriano Peixoto, 6711, no Auer, em Curitiba. Sede nacional da Igreja Pentecostal Deus é Santo. Ainda em Curitiba, bairro do Capão Raso, atenção, povo de Deus, porque o endereço é a rua Professor Valdir de Jesus, número 503. Rua Professor Valdir de Jesus, número 513. Curitiba, bairro Osternac, Ganchinho, atenção, irmãos desta região, porque a Igreja Deus é Santo está na rua Arita Borda, número 662. Rua Arita Borda, 662. Atenção, Patuquara, porque a Igreja Deus é Santo está no Jardim da Ordem, na rua Arcésio de Barros Lima, número 91. Jardim da Ordem, rua Arcésio de Barros Lima, número 91. Ainda em Curitiba, Igreja Pentecostal Deus é Santo, no SIC, rua Desembargador Cid Campelo, 5622. SIC, rua Desembargador Cid Campelo, número 5622, aí no Barigui. Vamos agora para a cidade de Piraquara, atenção Piraquara, porque a Igreja Pentecostal Deus é Santo está aí no Jardim Santa Mônica, sede regional em Piraquara, Jardim Santa Mônica, rua Engenheiro Djalma Maciel, número 92. Rua Engenheiro Djalma Maciel, número 92, no Santa Mônica. Ainda em Piraquara, Vila Macedo, atenção, porque o endereço fica na Rua Fortaleza, número 454. Rua Fortaleza, número 454, na Vila Macedo. Ainda em Piraquara, no bairro São Cristóvão, Rua Henrique Brudeck, número 487. Piraquara, bairro São Cristóvão, Rua Henrique Brudeck, número 487. Ainda em Piraquara, atenção, irmãos, porque nós temos a Igreja Deus é Santo no Jardim Holandês. Jardim Holandês, a igreja fica na Avenida Betonex, número 55. Avenida Betonex, número 55, no Jardim Holandês. Também em Piraquara, no Jardim Bela Vista, a Igreja Deus é Santo está localizada na Rua Centenário do Paraná, número 627. Jardim Bela Vista, em Piraquara, Rua Centenário do Paraná, número 627. E agora vamos para Colombo, atenção, cidade de Colombo. Atenção, moradores de Colombo, porque a Igreja Deus é Santo está aí no Jardim Guaraituba. Jardim Guaraituba, Rua Pedro do Rosário, número 488. Rua Pedro do Rosário, número 488, Jardim Guaraituba, Colombo. Atenção, cidade de Pinhais. Atenção, cidade de Pinhais, porque a Igreja Deus é Santo está aí, Vargem Grande, na Rua Monteiro Lobato, número 320. Rua Monteiro Lobato, número 320, Vargem Grande, na cidade de Pinhais. Atenção agora, amados irmãos que moram na região de Araucária. Atenção, Araucária, porque a Igreja Deus é Santo está no bairro Campina da Barra. Isso mesmo, bairro Campina da Barra, na rua Professora Maria Nassar Chaustec, número 1097. Repetindo, rua Professora Maria Nassar Chaustec, número 1097, no bairro Campina da Barra, em Araucária. A
Atenção agora, Matos Irmãos da Fazenda Rio Grande. A Igreja Deus é Santo está no bairro Jardim Iguaçu. Fazenda Rio Grande, Jardim Iguaçu, na rua Rio Iguaçu, número 846. Rua Rio Iguaçu, 846, Jardim Iguaçu, na Fazenda Rio Grande. Atenção, Mandirituba, atenção, Mandirituba, a Igreja Deus é Santo está aí localizada na rua Antônio Selusniak, número 85. O bairro é o centro de Mandirituba e bem pertinho da BR-116. Mandirituba, rua Antônio Selusniak, número 85, pertinho da BR-116, é onde está a Igreja Pentecostal Deus é Santo. E atenção, Campo Largo, atenção, Campo Largo, porque a Igreja Deus é Santo está aí no bairro do Centro, na rua Gonçalves Dias, número 1840. Rua Gonçalves Dias, número 1840, no centro de Campo Largo. Atenção, Cidade da Lapa, atenção, Cidade da Lapa, a Igreja Deus é Santo está também no bairro do Centro, na rua Senador Souza Naves, número 741. Rua Senador Souza Naves, número 741, no centro da Lapa. E atenção, cidade de Porto Amazonas. Atenção, Porto Amazonas, porque a Igreja Deus é Santo está na rua João Pessoa, número 211. Atenção, Porto Amazonas, porque é novo endereço. Rua João Pessoa, número 211, frente à Pastelaria Sol. 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
1: Eu vi as pessoas contar que aparecia dinheiro na conta, mas eu sou muito sincera em dizer que eu não acreditava nisso, né? Daí, 15 dias atrás, eu fui no banco pegar minha pensão, que eu pego por morte. A moça disse: mas só quer levar esse da sua pensão? Eu disse: sim, só tenho esse aí para receber. Ela disse: não, a senhora tem 18 mil reais para receber. A moça disse: quer levar o seu dinheiro? Eu disse: tá aí. Ela disse: tá, é 18 mil reais. Eu peguei e tô gastando, é meu, Deus me deu.
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3: Também.
4: Quanto apareceu a mais, irmã?
3: R$2.000.
4: R$2.000 a mais.
5: Cheguei nos bancos 24 horas. Passei o cartão, porque eu tinha que tirar um dinheiro para pagar uma viagem para mim e a minha filha. Aí, para minha surpresa, tinha R$8.000 na minha conta, sendo que eu teria uns R$200. Eu ia tirar os 100 e ia ficar com o dinheiro para o resto do mês. 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

dia se findou. Dobremos os nossos joelhos e agradeçamos a Deus por mais um dia e por este momento tão especial.

0: ouvintes da madrugada, a paz do Senhor Jesus a todo o nosso povo querido que nos acompanha todas as noites depois da zero hora. E nós vamos agora orar com vocês, por vocês. Eu quero cumprimentar a todos com a paz do Senhor Jesus. Eu, pastor Messias, aqui com vocês, através da rádio e através também da internet. E nesse exato momento eu convoco o povo para orar conosco nesta noite de domingo para segunda. Domingo para segunda. Nós vamos orar o nosso Deus agora. Domingo para segunda-feira. Vamos orar então agora para Deus nos abençoar uma semana de boas notícias. Oremos ao Deus das boas novas. Eis que vos trago boas novas. Quando Jesus nasceu, a Bíblia diz que naquela madrugada apareceu anjos anunciando o nascimento de Jesus, dizendo: eis que trago boas novas, na cidade de Belém nasceu Jesus Cristo, o Salvador. Então, assim como Deus fez os pastores receber a notícia naquela madrugada, foi na madrugada. Naquela madrugada, os pastores estavam cuidando das ovelhas daquela madrugada e o anjo de Deus se manifestou trazendo boas novas. Assim também, o nosso Deus vai trazer boas novas a partir dessa oração e nessa semana. Oremos ao Senhor.
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Filho e Espírito Santo. Nós estamos nessa madrugada em oração. Meu Deus, alcance agora os nossos irmãos que ligaram para cá, que colocaram esses nomes na oração, e aqueles que não tiveram tempo, não tiveram condições de ligar. Ó Deus, Deus da glória, Deus poderoso e santo, em nome do Senhor Jesus, meu Deus, faz acontecer um milagre, faz acontecer um milagre. Eu não sei qual é o milagre, mas o Senhor sabe qual é o milagre que essa pessoa precisa. Meu Deus, oh meu Deus dos céus, toca agora neste corpo, toca agora nesta vida, meu Deus, em nome do Senhor Jesus, em nome do Pai, do Filho e do Espírito Santo de Deus. Meu Deus, meu Pai, meu Senhor da glória, meu Senhor Jesus, meu Divino Espírito Santo de Deus, olha quanta gente agora orando conosco. Meu Deus, quantas pessoas agora clamando, buscando, pedindo, meu Deus. Senhor, tem misericórdia. Senhor, tenha piedade e compaixão. Meu Deus, responde agora o clamor das vidas, das almas. Cada qual tem o seu problema, a sua luta. Cada qual tem a sua dificuldade agora, colocando nas mãos de Deus. Senhor dos exércitos, Senhor da glória, Espírito Santo de Deus, meu Deus e meu Pai, meu Senhor dos exércitos, em nome de Jesus Cristo, meu Deus, em nome de Jesus Cristo, Salvador, faz um milagre, Senhor. Senhor, faz um milagre. Senhor, faz um milagre, meu Deus. Faz um milagre, meu Jesus Cristo poderoso. Meu Deus, faz um milagre nessa madrugada. Meu Deus, faz um milagre. Toca agora nessa pessoa que está doente, que está desenganada da medicina. Essa pessoa, meu Deus, que não enxerga, não fala, não ouve. Deus, toca agora nessas pernas, toca agora nesse corpo, no físico, nos ossos, nos nervos, no sangue. Jesus, toca agora, meu Deus, vai tocando agora nesse corpo, vai tocando agora nessa mente que está desanimada, está triste, abatida, cansada, angustiada. Meu Deus, em nome de Jesus, meu Deus, em nome de Jesus Cristo Salvador, meu Deus, em nome de Jesus Cristo Salvador, meu Deus e meu Pai, Senhor dos exércitos, Senhor da glória, Senhor poderoso, Senhor grande na batalha, ô Jeová, ô Espírito Santo de Deus, Senhor dos exércitos, peleja, faz acontecer o milagre, faz acontecer o milagre, meu Deus. Jesus, toca agora, Jesus, toca agora nesse corpo, toca nesse casamento, toca, meu Deus,

nessa pessoa que está desempregada, nessa pessoa que está desviada, parada, afastada. Jesus, toca agora. O Senhor tem seus meios, suas formas de agir. Senhor dos exércitos, meu Deus dos céus, meu Deus da glória, meu Pai, oh meu Deus, toca agora, toca com teu toque divino, com a tua mão poderosa, tua mão bendita, tua mão santa, toca agora nesse corpo. Jesus, toca agora, repreenda esse mal, essa dor, repreenda essa enfermidade maligna, repreenda essa enfermidade diabólica. Meu Deus, repreenda agora essa enfermidade satânica, em nome de Jesus Cristo. Em nome de Jesus, queima agora, queima esse mal, essa inflamação, queima agora essa bactéria, queima agora, meu Deus, essa doença no coração. Jesus, faz um milagre nesse coração. Jesus, faz um milagre nesse coração. Jesus, faz um milagre. Meu Deus, faz um milagre. Faz um milagre agora. Toca nesse corpo. Esse tumor, vai queimando esse tumor. Vai desfazendo agora esses tumores. Essa mulher que está com tumor no seio, 3 tumores no seio. Jesus, toca agora. Toca, toca agora, meu Deus. Vai tocando agora nessas pessoas que estão desenganadas da medicina. Essas pessoas que têm problemas que só Deus para resolver. Só Deus, só Deus, só Deus, só Deus, só a mão de Deus, só o poder de Deus. Só o Espírito de Deus para agir. Senhor, são causas que não é jurídica, são causas espirituais, são causas, meu Deus, que não está e não estão nas mãos de homens. A justiça não pode resolver. O advogado, o juiz, Senhor, faz alguma coisa. Espírito Santo, meu Deus, faz alguma coisa. Meu Deus, faz alguma coisa, meu Deus. Meu Deus, faz alguma coisa, meu Deus. Meu Deus, faz alguma coisa. Meu Deus, faz alguma coisa, meu Deus. Faz alguma coisa, Senhor. Em nome de Jesus. Em nome do Pai, do Filho e do Espírito Santo de Deus. Meu Deus, faz alguma coisa. Em nome de Jesus. Em nome do Senhor Jesus. Em nome de Jesus, meu Deus, faz alguma coisa. Meu Deus, faz alguma coisa. Meu Deus, faz alguma coisa nessa madrugada. Essa pessoa que está preocupada, ansiosa, triste, sem saber o que fazer. Meu Deus. Meu Deus. Oh, meu Deus, faz alguma coisa. Nossa esperança é o Senhor. Nossa esperança é Deus. Nossa esperança é o Mestre. Jesus, faz alguma coisa agora. Faz alguma coisa, meu Deus. Meu Deus, faz alguma coisa, Senhor. Faz alguma coisa, meu Deus do céu. Pai do céu, faz alguma coisa agora. Em nome de Jesus Cristo. Esse filho drogado, essa filha drogada, essa pessoa que está nos vícios da bebedeira. Pai, faz alguma coisa. Deus, faz alguma coisa. Em nome de Jesus. Deus, em nome de Jesus, faz alguma coisa, meu Pai. Toca agora aonde ninguém pode tocar. Toca agora, meu Deus, aonde ninguém pode fazer nada. Jesus, toca agora. Vai repreender.
todas as forças do mal, todas as obras do diabo, todas as setas malignas, em nome de Jesus Cristo, meu Deus. Meu Deus, toca. Meu Deus, queima. Meu Deus, repreenda. Meu Deus, põe por terra agora. Meu Deus, põe por terra agora, meu Deus. Jesus, queima agora esse demônio, esse espírito maligno, esse demônio que está revoltado. Satanás, o Senhor te repreenda. Jesus Cristo te repreenda agora. Demônios do inferno, Jesus Cristo te repreenda agora. Ó Deus, ó Deus, ó Deus, ó Deus, ó Deus da glória, ó Deus poderoso e santo, em nome de Jesus, em nome de Jesus Cristo, meu Deus, meu Deus, em nome de Jesus Cristo, Salvador, Espírito de Deus, Espírito Santo, Espírito de Deus, Espírito verdadeiro, meu Deus, toca agora, vai tocando com as mãos, com o poder de Deus, faz essa pessoa ser abençoada, perdoada, liberta, salva. Tu tens o poder, tu tens a força, tu tens a graça, tu tens, ó Deus, tu tens, meu Senhor, seus meios, suas formas, meu Pai. Deus, tu tens, em nome de Jesus, em nome do Senhor Jesus, meu Pai, tu tens os seus jeitos, suas formas, que ninguém sabe, porque ninguém é Deus. Nós somos homens, nós somos natureza humana. Senhor da glória, Senhor meu Deus, Senhor Jesus, meu Deus dos céus, meu Deus da glória, meu Deus poderoso e santo, em nome de Jesus, em nome de Jesus, meu Deus, meu Deus, em nome de Jesus, meu Deus, em nome de Jesus, em nome do Senhor Jesus, meu Deus, em nome de Jesus Cristo, Salvador, Espírito Santo de Deus, ah, Senhor da glória, ah, Senhor, meu Deus e meu Pai, meu Deus, põe as tuas mãos, meu Deus, repreenda esse espírito de morte, esse espírito de enfermidade incurável, esse espírito de doença. Jesus, queima agora esse espírito maligno de mal, de doença. Sai, sai desse corpo agora, Satanás. O Senhor Deus te repreenda, Jesus Cristo te repreenda, obra maligna, obra do diabo, obra invisível, obra da morte. Deus te repreenda agora. Deus te repreenda agora. Vai saindo. Vai saindo em nome de Jesus. Vai saindo em nome de Jesus Cristo, Salvador. Meu Deus, queima. Meu Deus, queima agora. Repreenda esse demônio, essa opressão, essa força maligna, essa força destruidora. Sai. Sai em nome de Jesus. Em nome de Jesus agora. Meu Deus, em nome de Jesus agora, meu Deus. Meu Deus, em nome de Jesus agora, faz alguma coisa. Repreenda as legiões. Repreenda as castas. Meu Deus, repreenda. Meu Deus, repreenda agora. Em nome de Jesus Cristo, Salvador. Em nome de Jesus. Meu Deus, em nome de Jesus. Visita agora essa pessoa que está presa, que está hospitalizada, essa pessoa que está em casa doente. Meu Deus, faz alguma coisa, Senhor. Jesus, toca agora, toca nos nossos obreiros, toca nas nossas obreiras, nossos membros, os jovens, os visitantes, aqueles que fazem as campanhas conosco, na sede, nas nossas igrejas. Deus é santo, aonde tiver uma igreja, Deus é santo, ó Deus, ali tem gente congregando, frequentando, participando. Deus abençoe esse povo, Deus abençoe esse povo, Deus, em nome de Jesus Cristo, Salvador, Espírito Santo de Deus, ó grande Deus da glória, ó grande Deus dos céus,
Senhor Jeová, meu Deus e meu Pai, meu Deus da glória, meu divino Espírito Santo da verdade, Senhor dos exércitos, Senhor Deus, toca agora, meu Deus, toca agora, meu Pai, com toque, o toque da fé, o toque do teu poder. Jesus, queima agora, queima essa opressão, queima essa perturbação, essa tristeza, essa angústia, essa dor no peito, esse peito abafado, esse coração abafado, essa mente abafada. Meu Deus, toca agora, vai tocando aqui, ó Jesus, vai tocando essa pessoa, ó Jesus, vai tocando agora essa pessoa, aonde que ela está, com a mão na enfermidade, a mão na doença. Jesus, toca agora, meu Deus, vai ungindo agora esta mão para repreender esta enfermidade, repreender esta obra maligna, repreender esse demônio, esse espírito da destruição, esse espírito de morte, de fracasso, esse espírito de doenças incuráveis, esse espírito maligno que faz a pessoa desanimar, perder a fé, a força, o ânimo. Meu Deus, toca agora, meu Deus, vai repreendendo agora, meu Deus, oh meu Pai, vai tocando agora, vai tocando com fogo, vai queimando, Senhor, vai queimando agora, em nome de Jesus Cristo, Salvador. Meu Deus, repreenda, meu Deus, repreenda agora, oh Jesus, vai queimando, oh meu Deus, vai derramando a tua bênção agora, nesta casa, neste lar, nesta família, nesse trabalho, nesta empresa, nesta firma, nesse comércio, Senhor, oh meu Deus, oh meu Jesus Cristo poderoso, meu Jesus, toca agora com poder, na vida dos dizimistas, todos aqueles que têm ajudado nós a pagar essa rádio, aqueles que nós pedimos e eles atendem o nosso pedido. Então abençoa eles com uma bênção maior. Dá eles uma bênção maior. Em nome de Jesus. Em nome de Jesus. Em nome de Jesus, meu Pai. Deus alcança agora os dizimistas. Deus alcança agora os dizimistas. Alcança um por um agora que tem dizimado nessa obra, tem colocado na conta da igreja, tem trazido até as nossas igrejas, Senhor. Meu Deus, toca agora, meu Senhor, meu Jesus, meu divino Espírito Santo, meu Deus, vai tocando agora, vai colocando as suas mãos, vai colocando as suas mãos. Meu Deus, vai colocando as suas mãos santas, vai colocando as suas mãos poderosas, vai colocando, meu Deus, suas mãos benditas, suas mãos cheias de fogo, de poder, de autoridade, para nos dar a vitória, para nos dar a bênção. Senhor da glória, abençoa a minha casa, abençoa a minha família, abençoa meu lar, abençoe, meu Deus, minha esposa, meus filhos, meu Deus, abençoa minha mãe, meus irmãos, minhas irmãs, meus sobrinhos, cunhados e cunhadas, meus tios, meus primos, meu Deus, abençoa, abençoa, meu Deus, nossos familiares, nossos parentes, meu Deus, abençoa, em nome de Jesus, em nome de Jesus, meu Deus. Deus, toca agora, meu Deus, vai tocando com fogo, vai queimando toda a seta do diabo, ó doença maldita, desapareça agora, desapareça, desapareça a doença, da cabeça aos pés, desapareça, desapareça, desapareça agora, toda a enfermidade, toda a obra do diabo, toda a obra maligna, todo espírito maligno, Jesus queima agora, Jesus queima agora, Jesus queima, meu Deus, peleja agora,
Peleja por essa família, esse irmão, essa irmã, essa pessoa, meu Deus. Em nome de Jesus Cristo Salvador, Senhor da Glória, Espírito Santo, abençoa, Deus é Santo, esta obra, meu Pai, abençoa, meu Deus, abençoa, em nome de Jesus, Pai, vai abençoando essa obra, dá o crescimento, meu Deus, dá o crescimento a essa obra, meu Deus, dá o crescimento a esse ministério, meu Pai, em nome de Jesus, em nome de Jesus, meu Deus. Meu Deus, dá o crescimento, levanta obreiros, levanta, Senhor, levanta homens, levanta mulheres, pessoas de Deus, pessoas ungidas, pessoas consagradas, pessoas sinceras, fiéis, pessoas verdadeiras, pessoas humildes, pessoas tementes a Deus, Senhor da Glória, oh meu Deus. Meu Deus, meu Pai, em nome de Jesus. Em nome de Jesus, Pai. Meu Deus, unge agora. Unge agora. Vai ungindo. Vai ungindo agora. Vai ungindo agora estas chaves. Vai ungindo agora, meu Deus, esta água que alguém colocou em cima do rádio. Meu Deus, vai ungindo agora, Senhor, esses documentos, esses papéis, esse cartão do banco, essa causa na justiça. Deus, Deus poderoso, Deus grande, Deus, entra com providência, repreenda todo mal, repreenda os demônios, repreenda as legiões, repreenda as castas, principados, potestades, príncipe das trevas. Ó Deus, repreenda. Ó Deus, queima. Ó Deus, põe por terra agora, meu Senhor, meu Jesus, levanta, meu Deus, os caídos, meu Deus, levanta os caídos, meu Pai, fortalece os fracos, anima quem está desanimado, ajuda quem precisa de ajuda, ó Deus da Glória, olha os pedidos de oração, olha as pessoas que ligam na rádio, Senhor da Glória, olha os nomes ali no altar, aqueles pedidos, Deus, Deus da Glória, abençoa, meu Deus, esta segunda-feira, põe as suas mãos, meu Deus, põe as suas mãos, em nome de Jesus, ah, meu Deus, essa semana, abençoa poderosamente, dá vitória, meu Deus, dá vitória, meu Deus, põe as tuas mãos, quebra toda maldição, toda barreira, toda muralha, meu Deus quebra agora, vai quebrando, Senhor, todo vínculo, toda seta, toda opressão, toda malignidade, Jesus queima agora, meu Deus queima, agora, Jesus queima, Jesus queima agora todo mal, toda opressão, toda perturbação, toda amargura, toda angústia. Ó meu Deus do céu, ó meu Pai da Glória, ó meu Senhor Jeová, meu Divino Espírito Santo, Senhor repreenda, Senhor repreenda, Senhor queima o mal, sai Satanás, sai agora desse corpo, demônio, sai desta vida, sai legião do inferno. Demônio, sai agora, sai Satanás, Jesus te repreenda, Jesus te repreenda, Jesus te repreenda, Jesus te repreenda agora, meu Deus dos céus, entra com providência agora, dá vitória, meu Pai, por amor do seu nome, Senhor, abençoa esta obra, abençoa este ministério, abençoa poderosamente, Jesus, dá vitória em nosso ministério. Deus é Santo, nossos pastores, nossos obreiros, nossas obreiras, nossos jovens, nossos membros, meu Pai. Abençoa os irmãos de outras igrejas que têm nos ajudado. Senhor, abençoa esse povo que tem orado por nós, que tem jejuado por nós, que tem levantado na madrugada para orar por nós, que tem dizimado nessa igreja.
Deus abençoe esse povo. Deus abençoe esse povo, meu Pai, que tem compromisso com essa obra, povo que tem compromisso com esse ministério, povo que está com coração nessa obra, para nos ajudar em tudo. Meu Deus, abençoe esse povo. Dá eles a recompensa. Dá eles a recompensa, meu Pai. Dá a recompensa, meu Senhor. Olha os irmãos que ligaram para cá, as irmãs que ligaram. Meu Deus, olha esses nomes, essas vidas. Senhor, põe as tuas mãos, em nome de Jesus. Em nome de Jesus, meu Pai. Dá vitória. Deus, dá vitória. Pelo poder do seu nome. Eu sei que a vitória vem. Em nome de Jesus Cristo. Amém, e amém, e amém, Senhor, e amém.

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0: graças a Deus, eu quero cumprimentar o povo de Deus com a paz do Senhor e Salvador Jesus Cristo. É, o presbítero Raimundo que vos cumprimenta neste exato momento. Atenção, muita atenção, Curitiba. Atenção, região metropolitana de Curitiba. Atenção, Paraná. Atenção, Brasil. Nesta quarta-feira, uma poderosa campanha de fé e de milagres, milagre financeiro, a campanha do crescimento financeiro, com o título Deus Proverá o Meu Milagre, com presença do homem de Deus, pastor Darcy Messias, às 9 da manhã, 3 da tarde, presbítero Jefferson de Andrade, e às 19 horas, o homem de Deus, pastor Darcy Messias, retorna ao santo altar do Senhor para pregar a preciosa palavra de Deus, orando pelos milagres financeiros, milagre na sua vida, no seu lar, na sua casa, na sua família, no seu trabalho. 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Igreja Pentecostal, Deus é Santo, nesta quarta-feira, a campanha do milagre financeiro, com a presença dos homens de Deus no santo altar do Senhor. Lembrando que 9 da manhã e 7 da noite, pastor Darcy Messias, 9 da manhã em santo jejum e consagração, para Deus operar milagres e maravilhas. Deus operar grandiosamente na sua vida, no seu lar, na sua casa, na sua família, nos seus negócios. Enfim, Deus vai operar em todas as áreas. Por isso o nome da campanha, Deus proverá o meu milagre financeiro, milagre da libertação, milagre familiar, milagre da saúde. 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Venha para cá, venha para a igreja pentecostal, Deus é Santo. Buscar o seu milagre, buscar a sua vitória, buscar a sua bênção financeira. Igreja Pentecostal Deus é Santo, Avenida Marechal Floriano Peixoto, 6711, Vila Áurea, Curitiba, Paraná, a 150 metros do terminal de ônibus do Vila Áurea, a 60 metros da Praça da Passarela. Quase em frente ao tubo da passarela, está localizada a Igreja Pentecostal Deus é Santo, a Igreja de Fé e de Milagre, onde nesta quarta-feira, às 9 da manhã, às 3 da tarde e às 7 da noite, dá-se início a uma poderosíssima campanha em favor da sua vida, meu irmão, da sua vida financeira, dos seus negócios, da sua empresa, do seu trabalho, do seu salário. Deus vai abençoar em todas as áreas. 9 da manhã, pastor Darcy Messias e uma equipe de obreiros no santo altar do Senhor, para fazer a obra de Deus, abençoando a vida do povo de Deus. 3 da tarde, presbítero Jefferson de Andrade, juntamente com ele, a sua esposa cooperadora Ellen Rutten, fazendo a obra do Senhor. Esse casal abençoado nas tardes das quarta-feiras do milagre financeiro. E às 19 horas, aquela multidão em nossa sede nacional, com a presença do pastor, presidente, pastor Darcy Messias, nesta poderosa campanha, abençoando todo o povo de Deus, pregando a preciosa palavra do Senhor, e orando pelos milagres e abençoando a vida de todos aqueles que comparecer. Vem para cá, Curitiba! Vem para cá, região metropolitana de Curitiba, nesta quarta-feira. Vem para cá, Paraná! Vem receber o seu milagre, vem receber a sua vitória. Igreja Pentecostal Deus é Santo, Avenida Marechal Floriano Peixoto, 6711, o endereço do seu milagre, com estacionamento na rua José Peixoto de Lacerda Venec, número 119, para você estacionar ali, guardar o seu veículo, o seu automóvel, e cultuar a Deus tranquilamente, recebendo as bênçãos do Senhor. Veja o que Deus tem feito nesse lugar. Veja o que Deus tem operado nas campanhas das quarta-feiras, nas campanhas do milagre financeiro, usando a vida do pastor Messias e a vida do pastor Jefferson de Andrade no milagre financeiro, na campanha da quarta-feira. E em especial, esta quarta-feira, dá-se início a essa poderosa campanha. 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Ouça testemunhos de fé que Deus tem abençoado nesse lugar, tem feito maravilhas nesse lugar. Vem para cá também você buscar sua vitória, seu milagre e contar o seu testemunho ao vivo dentro da programação Vencendo pela Fé.
1: Glória a Deus. O seu nome e o seu testemunho, meu irmão.
2: Meu nome é Valdir, eu saúdo a igreja com a paz do Senhor Jesus. Fomos muitos milagres que foi conseguido pela Deus e Santo, pelos votos. A gente escuta a rádio todo dia, a gente liga para quando precisa de uma oração. E se fosse contar todas as bênçãos, precisava ficar meio dia contando. Mas eu vou contar dois bem rápido para não tirar o lugar dos outros. Daí é o seguinte, eu estava com um problema na aposentadoria. E foi assim uma luta muito grande, mas graças a Deus em 7 meses já veio. E a outra grande bênção que nós recebemos aqui na igreja foi a última vez que nós estávamos aqui. O irmão Darcy Messias disse todo, que era para fazer um voto de R$22 e de R$11, que ia aparecer dinheiro na conta, no Barisul, no Bradesco. E realmente fiquei surpreso, porque quando eu fui receber, tinha, vocês fazem a conta, aquele voto de R$11, 1.111, que era 100 vezes mais que o irmão Darcy tinha falado aqui. Então não tem palavra para a gente agradecer as bênçãos, o livramento e tudo, e as palmas é para Jesus.
1: Oh, maravilha, olha aí que bênção de Deus.
3: Meu nome é Falete, o meu testemunho, irmão, para a honra e glória do Senhor Jesus, como meu esposo estava falando anteriormente, né? A primeira vez o irmão Darcy ficou surpreso que nós fizemos quase 500 quilômetros, né? Para vir até aqui, apenas só para agradecer, né? Porque a gente estava aí com um propósito, aleluia, né? Glória a Deus, de estar num projeto de uma casa nova, e ali nós viemos aqui, tudo Deus foi preparando, né? A conclusão da casa já está completa, né? Falta a mínima coisa, o Senhor preparou o carro novo, né? Aleluia, é a maior bênção, irmão, que eu recebi nesse local, nos dias de culto que tivemos aqui, aleluia, né? Em começo do ano passado e também agora em outubro, no dia do meu aniversário eu estive aqui, aleluia, né? E eu estava com muita dor na coluna, irmão. Eu já era para estar em cadeira de roda, né? O inimigo queria me lançar numa cadeira de roda há muitos anos, né? Já são 19 anos de conversão, né? Participando lá no ministério. E então, né? Sempre indo na congregação, mas, né? Sendo revelada, mas não era curada, né? Então, eu vim aqui, a primeira vez que a gente veio, o meu esposo tinha uma sede de conhecer, né? A irmã Priscila, até por curiosidade, ele pediu para o irmão Priscila, né? Eu quero conhecer a irmã Priscila. E ela estava aí fora. E ela entrou, quando ela entrou, né? O Espírito Santo de Deus já revelando a sua serva, né? Ao meu esposo, e segundo ela disse, irmã, o Senhor me revela agora, irmã, leva a sua cura da sua coluna. E ninguém sabia, só eu e Deus. Eu pedi para Deus que eu queria uma resposta, se era Deus que estava nesse lugar. E pela segunda vez o próprio irmão Messias me chamou pela frente orando e repreendendo o espírito de enfermidade. Irmão, nunca mais eu senti.
1: Isso é bênção de Deus. A senhora ficou 19 anos lá no ministério, não era curada, chegou aqui pela primeira vez. Olha só, quantos quilômetros que você veio? 500 quilômetros, né?
3: 500 quilômetros, 400 e poucos quilômetros.
1: Olha, quantas pessoas que moram perto da igreja e não vêm para a casa do Senhor, né, meus irmãos? Olha aí, mas que fé maravilhosa.
3: Também, irmão, tem uma filha desempregada. Em outubro que eu estive aqui, ela falou assim, mãe, leva a roupa do, né, da nossa família e peça sentido assim para Deus preparar uma porta de emprego. E eu vim aqui, só eu e o Senhor, né, pedindo e orando. Irmãos, eu disse, Senhor, a próxima vez nessa convenção, nós não queremos faltar, que Deus prepara. Aleluia, eu quero agradecer. Irmão, para a honra e glória do Senhor Jesus, ela tinha ido visitar o ano passado um local de trabalho, não deu certo. E ela almejou muito aquele trabalho, muito, muito. E eu fui orando e buscando o Senhor. Para a glória do Senhor, ela fez ali a entrevista segunda-feira, e para honra e glória do Senhor, amanhã ela começa a trabalhar onde ela queria trabalhar, administração de uma empresa e odontologia. Só agradecer.
1: Deus abriu a porta.
3: Amém, abriu as portas. É tudo isso para honra.
1: Vale a pena estar na casa de Deus, servindo a Deus, minha irmã?
3: Vale, vale muito a pena. Graças a Deus por isso.
1: Amém. Palmas para Jesus.
4: O nome da irmã?
5: Neide.
4: Qual foi a bênção, irmã
5: Neide? A bênção, irmão, que eu tenho para contar é que quarta-feira eu vim aqui, eu peguei o voto do dízimo, né? Que o irmão Darcy Messias estava dando, né? Para a gente trazer uma parte do dízimo, né? Daí na quarta-feira eu peguei o voto do dízimo, e daí quando foi na quinta-feira, a advogada me ligou falando que os atrasados do meu INSS tinham saído. Então, para mim, é uma grande bênção, né? Da qual eu já posso trazer não só uma parte do dízimo, mas eu posso trazer todo o dízimo. Em nome do Senhor Jesus.
4: Na quarta passada, pegou o voto do dízimo.
5: Sim.
4: E depois que fez o voto...
5: Eu fiz o voto na quarta-feira. Na quinta-feira, a minha advogada ligou dizendo que tinha saído os atrasados do INSS, que já fazia tempo que era para sair, não tinha saído. Saiu quinta-feira.
4: Foi só fazer o voto dízimo.
5: Sim.
4: E as portas se abriram.
5: Se abriram, em nome do Senhor Jesus.
4: Glória a Deus, amém. Palmas para Jesus. Deus continue honrando a sua fé, minha irmã. O nome da senhora?
6: Sou ele.
4: Qual é a bênção?
6: Eu fui revelada que Deus me arrumou um caso de justiça para mim. Foi mês passado. E na minha aposentadoria estava faltando... Todo mês, 3 meses, estavam cortando a minha aposentadoria. Daí eu resolvi pegar um advogado, e glória a Deus, peguei um advogado particular, e não paguei nada para o advogado, não me cobrou nada. E ele mandou uma carta para o banco, e lá do banco me devolveram todo o dinheiro perdido. Glória a Deus.
4: Foi revelado aqui na igreja. Causa justiça, que Deus vai colocar as mãos. O dinheiro que a senhora tinha perdido voltou tudo para a senhora.
6: Glória a Deus.
4: Deus fez a obra.
6: Deus fez a obra. Glória a Deus.
4: Glória a Deus. Amém. Palmas para Jesus. Primeiramente, o nome da irmã?
7: Isabel, eu sou da igreja com a paz do Senhor. Eu estou muito feliz com Jesus, porque Ele tem me surpreendido, né, nesse mês. Assim, o Senhor tem me surpreendido mesmo. Tem coisa que a gente nem estava esperando, o Senhor lhe trouxe ali. Então, eu tenho um irmão que mora no norte, já tem mais de 5 anos que eu não vejo ele, que eu não vou para lá. E agora, quando foi essa semana, ele lá disse que vendeu, lá não sei o que ele vendeu, e ele mandou para mim R$3.000. Né? Então, eu fiquei feliz, eu não estava esperando essa quantia, e hoje já estou trazendo a parte que é do Senhor. Né? E outra coisa também, o Senhor tem me abençoado assim, usado pessoas para dar, igual foi segunda-feira mesmo, a gente foi num ensaio, e de repente uma pessoa me deu um envelope na minha mão, e lá estava R$100. Né? Então, sempre o Senhor está fazendo esse tipo de coisa comigo, né? Então eu louvo a Deus que eu sempre tenho sido fiel nas ofertas, no dízimo também. E outra coisa também, essa semana eu perdi meu vale transporte, meu cartão, e ele tinha bastante passagem, e eu fiquei bastante preocupada, porque as coisas não tá fácil para a gente estar gastando dinheiro, né? Aí eu orei tudo, procurei em tudo, aí eu já tinha ido na farmácia, tinha ido no mercado, tinha ido na lotérica, eu não sabia onde que tinha caído, né? Aí eu fui e orei ao Senhor, falei, Senhor, se o Senhor fizer aparecer meu cartão, eu vou dar o testemunho nas quarta-feira, eu vou ser a primeira, né? E depois já tinha procurado, onde eu já procurei, depois achei meu cartão, né? Ninguém roubou, né? Não perdi, eu só tive que, eu bloqueei, né? Agora vou ter que desbloquear, mas eu louvo o Senhor, porque o Senhor colocou as mãos e abençoou. Esse é meu testemunho.
4: Amém, glória a Deus. Deus abençoe mais ainda, meu irmão. Esse cara foi embora pro Pato Branco, isso mesmo?
8: Tem um tempo lá, fiquei um ano e pouco lá em Pato Branco.
4: E não tinha dinheiro para vir embora para cá. E aí, o que aconteceu?
8: Aí eu entrei numa situação difícil lá, né? Que aí eu comecei a buscar Deus, e aí Deus me tirou de lá. Apareceu 23 mil na minha conta. Aí Deus me parou.
4: Apareceu quanto?
8: 23 mil na minha conta.
4: Mas que dinheiro é esse?
8: Eu não sei, é um dinheiro que Deus colocou na minha conta no banco. Aí apareceu na minha conta, daí passou...
4: 23 mil, não era 2 mil, não?
8: Não, 23 mil apareceu na minha conta. Que eu estava numa situação muito difícil lá em Pato Branco, com a minha família lá.
4: E até hoje não sabe quem botou dinheiro nessa conta?
8: Até hoje eu não sei quem empunhou. Até hoje eu não sei.
4: 23 mil?
8: 23 mil.
4: Eu achei que era 2.300, 3 mil. 23 mil, isso que é bênção, né? Vou pegar de vocês, meu irmão. Irmão, não duvido que Deus pode fazer. Não duvida, não duvida. Isso é uma campanha da prosperidade.

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bênção, alcançam um milagre, veem a mão de Deus agir, mas ficam em silêncio. E isso é sério. Quando alguém recebe algo de Deus e não testemunha, não está apenas deixando de contar uma vitória, está interrompendo um propósito espiritual. O testemunho não é opcional, ele é parte do milagre. Existem pessoas dentro da igreja que recebem uma bênção, alcançam um milagre, veem a mão de Deus agir, mas ficam em silêncio. E isso é sério. Quando alguém recebe algo de Deus e não testemunha, não está apenas deixando de contar uma vitória, está interrompendo um propósito espiritual. O testemunho não é opcional, ele é parte do milagre. Agora entenda isso com clareza. O testemunho protege a bênção. O silêncio pode enfraquecer aquilo que você recebeu. Quantas pessoas estão esperando ouvir o que Deus fez na sua vida para não desistirem? Quantos estão precisando de uma prova viva de que o milagre é real? E você tem essa prova, mas está guardando. Deus não te abençoou para você esconder. Ele te levantou para você falar, testemunhar, declarar. Se você recebeu cura, testemunhe. Porta aberta, testemunhe. Libertação, testemunhe. Provisão, testemunhe. Ir na frente do púlpito. Testemunhar não é vergonha, é honra. Vergonha é Deus fazer e a pessoa fingir que não aconteceu. A partir de hoje, mude sua postura. Se Deus fez, conte. Se Deus operou, declare. Se Deus te abençoou, glorifique diante de todos, porque quem testemunha fortalece a própria fé, ativa novas bênçãos e se torna um instrumento para milagres na vida de outros. Não retenha o que Deus fez, transforme sua vitória em testemunho.

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1: Quero contar uma benção. Uma quarta-feira estive aqui, eu venho todas as quarta-feiras, e daí o irmão Messias falou, quem tivesse na família, pessoa desempregada, ou o que quisesse a primeira vez trabalhar, daí eu tenho um neto que ele completou 18 anos agora, e ele estava desempregado, e quer dizer, queria arrumar um emprego pela primeira vez, né? Daí eu vim aqui para frente. Na próxima semana o Senhor já abriu uma porta para ele, já está trabalhando. Eu agradeço ao meu Deus, que o meu Deus é maravilhoso. Ele, é só nós pedir e confiar que ele dá a benção para nós.
2: Meu nome é Dinorá, eu cumprimento a igreja que é paz do Senhor Jesus. Amém. A benção que eu vou contar, né? Eu estava com um boleto para me pagar do banco, né? E o meu boleto era R$500 e faltava R$200, né? Para pagar esse boleto, né? Não tinha como eu pagar, né?
3: Não tinha condições para pagar.
2: Não tinha onde tirar esse dinheiro, eu não queria pedir dinheiro para meu marido, né?
3: Quanto é que era o boleto?
2: Era R$500, eu precisava de mais de 200 para inteirar, né? Daí eu tenho uma Bíblia que fica aberta na minha rack, na sala, né? Eu ontem fui pegar a minha Bíblia para me ler, eram as 3 horas, às 10 horas da manhã que eu estava limpando a sala, né? Daí o menino passava, limpou um vestido da Bíblia, né? Quando eu abri a minha Bíblia, tinha R$200 dentro da Bíblia, né?
3: Ei, quem está ouvindo aí, diga amém. Precisava de R$200 para pagar quanto?
2: Precisava, daí como meu esposo tem comércio, né? Eu perguntei para ele, esse dinheiro foi você que colocou dentro da Bíblia, porque lá em casa é só eu e ele, né? Daí ele disse, não coloquei dinheiro na Bíblia. Eu falei, então foi Jesus que pôs para mim.
3: Abriu a Bíblia e estava lá.
2: Aham, estava lá, paguei minha conta ontem.
3: Justo que precisava pagar a conta.
2: Exatamente, em nome do Senhor Jesus, paguei minha dívida ontem.
3: Para quem está ouvindo agora o seu depoimento no rádio, o que, que a senhora fala? Fica em casa ou que vem para cá fazer a campanha da quarta-feira?
2: Não pode ficar em casa, que vem fazer as campanhas de quarta-feira, que Deus proverá.
3: A senhora está aqui e Deus está suprindo as necessidades.
2: Deus está suprindo todas as necessidades, em nome do Senhor Jesus.
3: Palma de vitória para Jesus, igreja. Bem alegre essas palmas, aleluia. Está vendo que bênção tremenda?
4: Primeiramente, o nome da irmã?
5: Isabel, eu sou da igreja com a paz do Senhor. Eu estou muito feliz com Jesus, porque ele tem me surpreendido, né, nesse mês, assim, o Senhor tem me surpreendido mesmo. Tem coisa que a gente nem estava esperando, o Senhor lhe trouxe ali. Então, eu tenho um irmão que mora no norte, já tem mais de 5 anos que eu não vejo ele, que eu não vou para lá. E agora, quando foi essa semana, ele lá disse que vendeu, lá não sei o que ele vendeu, e ele mandou para mim R$3.000. Né? Então eu fiquei feliz, eu não estava esperando essa quantia, e hoje já estou trazendo a parte que é do Senhor. Né? E outra coisa também, o Senhor tem me abençoado assim, usado pessoas para dar, igual foi segunda-feira mesmo, a gente foi num ensaio, e de repente uma pessoa me deu um envelope na minha mão, e lá estava R$100. Né? Então sempre o Senhor está fazendo esse tipo de coisa comigo, né? Então eu louvo a Deus que eu sempre tenho sido fiel nas ofertas, no dízimo também. E outra coisa também, essa semana eu perdi meu vale transporte, meu cartão, e ele tinha bastante passagem, e eu fiquei bastante preocupada, porque as coisas não tá fácil para a gente estar gastando dinheiro, né? Aí eu orei tudo, procurei em tudo, aí já tinha ido na farmácia, tinha ido no mercado, tinha ido na lotérica, eu não sabia onde que tinha caído, né? Aí eu fui e orei ao Senhor, falei, Senhor, se o Senhor fizer aparecer meu cartão, eu vou dar o testemunho nas quarta-feira, eu vou ser a primeira, né? E depois já tinha procurado onde eu já procurei, depois achei meu cartão, né? Ninguém roubou, né? Não perdi, eu só tive que, eu bloqueei, né? Agora vou ter que desbloquear, mas eu louvo o Senhor porque o Senhor colocou as mãos e abençoou. Esse é meu testemunho.
4: Amém. Glória a Deus. Deus abençoe mais ainda, minha irmã. O nome da irmã?
6: Sou Eli.
4: Qual foi a bênção, Sueli?
6: Eu tenho muita bênção para cantar, que a gente esquece até as bênçãos, que Deus é maravilhoso, né? O ano passado, estavam roubando a minha aposentadoria, e daí eu cheguei até o banco, e quando eu cheguei lá até o banco, reclamei para o banco lá, por que estava faltando tanto dinheiro na minha aposentadoria, daí o banco mandou eu para o INSS. Diz que era lá problema do INSS. Fui até o INSS, eles falaram que lá não tinha nada a ver com aposentadoria mais, porque depois que eles faziam aposentadoria, não tinha nada para eles tirar das aposentadorias. Daí o próprio INSS me mandou devolver. eu peguei o advogado e fui lá para o sítio, lá em Quitandinha, lá o Banco Bradesco, lá de Quitandinha. Quando o advogado lá mesmo de Quitandinha mandou uma carta para o banco lá, e na hora, em nome de Jesus, fui receber daí outro dia, o dinheiro que eles tinham me tirado todo da aposentadoria, veio em dobro, glória a Deus.
4: Veio em dobro. Deus colocou as mãos.
6: Deus colocou as mãos na hora, e o advogado particular ainda não me cobrou nada.
4: Nada.
6: É bênção de Deus. Glória a Deus, agradeço a Deus.
4: Deus preparou tudo.
6: E a outra bênção que eu queria contar, que eu estava até esses dias contando para minha colega aí, meu irmão também, ele estava com uma hérnia na barriga, tamanho de um saco, assim, mas enorme. E os médicos já disseram que não tinha mais cura para curar, a anestesia não pegava mais para a operação. E ele estava bebendo muito e não deixava da bebida alcoólica. Eu peguei a foto dele, trouxe aqui para a igreja, pedi oração. Isso aí já faz tempo já. Daí, quando ele foi para a operação, quando ele entrou na mesa dos médicos lá para a operação, os médicos foram pôr anestesia nele, na hora a hérnia desapareceu. Na hora, na mesa. Os médicos ficaram admirados, até deram risada. Diz que, como é que pode aquilo? Mas é a bênção de Deus, né?
4: Tinha uma hérnia muito grande na
6: muito
4: barriga.
6: Muito grande, enorme, não tinha recurso mais. Os médicos estavam com medo até de operar. E ele estava bebendo muita bebida alcoólica. Daí os médicos disseram, não sei se você não vai morrer nessa operação, porque a anestesia não vai pegar. Quando eles foram pôr a anestesia nele, antes de aplicar a anestesia, a hérnia desapareceu.
4: Desapareceu
6: na frente dos médicos.
4: A irmã Glória a Deus. Que trouxe a foto do seu irmão, né?
6: Do meu irmão.
4: Aqui na igreja.
6: Aqui na igreja.
4: Para oração.
6: E ele é caminhoneiro ainda e viaja longe. E ele bebe muita bebida alcoólica. E glória a Deus, ele tem livrado de tanto acidente.
4: Quem crê que foi Jesus que fez a cirurgia na vida do irmão dela?
6: Glória a Deus.
4: Como pode isso? Pensa bem, já estava na mesa para fazer a cirurgia. E de repente, do nada, desaparece aquela hérnia. Ela trouxe a foto do irmão aqui na igreja para receber a oração. E na hora da cirurgia, o doutor Jesus antecipou os médicos da terra. O doutor Jesus colocou as mãos e fez desaparecer milagrosamente aquela hérnia. Quem pode dar glória a Deus por este milagre?
6: Deus
4: abençoe, meu
6: Senhor.
4: Palmas para Jesus.
7: A bênção que eu tenho para contar foi na quarta-feira passada. Na verdade, a gente não pôde vir porque a gente quebrou a campanha. Não é que a gente quebrou, que a gente quis, sabe? É que assim, o nosso carro, ele parou de vez o limpador. E quarta-feira estava chovendo demais, né? E daí, infelizmente, não deu para a gente estar aqui na quarta-feira. E daí o meu esposo, depois da quarta-feira, ele levou o carro para o rapaz olhar lá no mecânico. O rapaz falou assim, olha, essa peça que você precisa custa R$1.000. E meu esposo falou, meu Deus, e agora? Eu não tenho esse dinheiro, né? Daí ele falou bem assim, ele foi lá para dentro e buscou dois motorzinhos. Daí era o que ele precisava, né? Ele falou, olha, um você leva para casa para ver se funciona e o outro vou vender para você por R$50. De R$1.000 por R$50. Glória a Deus, é uma benção enorme, né? Mas eu fiquei triste porque não pude estar aqui quarta-feira, né? A gente tentou pegar a BR, mas não teve condições mesmo, e é um risco, né? Que a gente ia estar correndo, né? Mas glória a Deus, hoje nós estamos aqui, para a honra e glória do Senhor Jesus. Agradeço por dar em nome de Jesus, amém?

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0: o Senhor te abrirá o seu bom tesouro, o céu, para dar chuva à tua terra no seu tempo e para abençoar toda a obra das tuas mãos. Deuteronômio 28, 12.
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0: 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Provérbios 10, 22.
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A prosperidade que vem de Deus não começa no bolso, começa no coração. Muitas pessoas pensam que prosperidade é apenas dinheiro, bens ou portas abertas na vida financeira. Mas a verdadeira prosperidade nasce quando alinhamos nossa vida com a vontade de Deus. Quando colocamos o Senhor em primeiro lugar, tudo começa a entrar no seu devido lugar. A Bíblia nos ensina em Malaquias 3:10 que quando somos fiéis, Deus abre as janelas do céu e derrama bênçãos sem medida. Isso significa que existe um princípio espiritual. A obediência libera o sobrenatural. Prosperidade é ter paz mesmo em meio à luta, ter saúde para trabalhar e viver, ter sabedoria para administrar, ter portas abertas que homem nenhum pode fechar, ter a família debaixo da proteção de Deus. 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É o dia de apresentar diante do altar seus projetos, sua vida financeira, seu trabalho, sua empresa, seus sonhos, suas dívidas, seus planos para 2026. Deus não quer apenas que você sobreviva. Ele quer que você prospere. Mas existe uma chave: confiança e fidelidade. Quando você honra a Deus, Ele honra você. Quando você planta no reino, você colhe no tempo certo. Talvez você esteja enfrentando portas fechadas, desemprego, dívidas acumuladas, desânimo, falta de direção. Mas esta quarta-feira pode marcar o início de uma virada. Deus é especialista em transformar escassez em abundância. Ele fez isso com a viúva do azeite. Ele fez isso com José no Egito. Ele fez isso com Abraão. E pode fazer com você. 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A prosperidade começa quando decidimos obedecer. 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Deus continua honrando quem é fiel. 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
1: Eu quero que vocês abram a sua Bíblia no livro de Coríntios, no livro de 2 Coríntios, no capítulo de número 8. Você não está proibido, a glória a Deus, irmãos. Aleluia. Graças a Deus. Nós vamos ler o versículo 14. 8:14. 8:14. Diz assim a Bíblia. Vamos ler o 13. Mas não digo isso para que os outros tenham alívio e vós opressão, mas para igualdade, neste tempo presente, a vossa abundância supra a falta dos outros, para que também a sua abundância supra, como é que fala aí? A vossa falta e haja igualdade. Como está escrito, o que muito colheu não teve demais, e o que pouco não teve de menos. De novo, como está escrito, todo mundo, o que o muito não teve demais, e o pouco não teve de menos. Graças a Deus. Podem se assentar. Quem tem força para dar glória a Deus, dá glória. Quem tem fé, bate palma, faz alguma coisa. E Jesus é glorificado. Agora levanta o cangote e olha para frente. Vocês estão vendo, ou vai ver, ou vai entender como é Deus, como é a obra de Deus, como é as coisas de Deus. É completamente diferente das coisas nossas. Deus, ele olha para as coisas como Deus, não como homem, como você, como eu, como mãe, pai, que olha para os filhos e vê nos filhos o que ninguém vê. Deus olha para nós e olha para nós e vê em nós o que nós não vemos, que ninguém vê, que ninguém enxerga, porque ele é Deus, ele não é carne, ele é espírito, ele não é homem, ele não é terreno. Você imagina mais ou menos assim, o dono de uma grande empresa, que tem aí, vamos dizer assim, como a JBS, que tem 200, quase 300 mil funcionários, 280 mil funcionários. Agora, como é que esse cabeça, como é que os donos da JBS vê essa empresa? E olha como é que os funcionários vê. Pensa bem. Olha como é que eles, cabeça, olha e vê a empresa. Quase em todo mundo. Que cabeça que esse povo tem para saber administrar essa grandeza que eles têm? Na escassez aí, nessas lutas, esses baques que teve aí, o impacto da inflação, da economia, eles não caíram, eles cresceram. Os outros caíram e eles cresceram. Por que será? Por que será isto? Alguém olha as coisas assim e vê o que o outro não vê. Às vezes alguém tem uma terra, tem uma casa e vem baratinho. É, alguém chega ali, compra e põe ali um posto de gasolina, põe ali não sei o quê, uma van, põe ali como é que chama essa açaí, como é que chama outra? Extra. E na mente daquela

isso aqui. Pra tudo quanto é lugar, eu procurei, não achei. Isso aqui é um lugar meu, eu não posso perder isso aqui. E já fecha o negócio logo. E quem quer vender, meu Deus do céu? Eu poderia para vender aqui, ninguém queria comprar. Agora chega esse camarada e compra. Quer dizer, quem está vendendo tem uma noção, tem uma visão. Quem está comprando tem outra visão. Escuta isso aqui. Agora, de onde vem essa visão? Nós, igual os crentes. De onde vem essa visão? Nós, os crentes, estamos aqui sentados. Nós que estamos aqui ouvindo a palavra de Deus. De onde vem, de onde virá esta visão? Pensa bem. Quando nós vamos começar essa obra, essa igreja, quando eu saí da igreja que eu saí, eu falei assim, vamos começar essa obra. A mulher falou, eu não vou. Meu pai disse, esse cara é doido, meu pai. Isso é um maluco. Meu pai falava isso pra minha mãe. Esse meu filho ficou doido. Tá pegando tudo que tem, tá vendendo, botando na igreja. Oh, meu Deus, coitado de meu filho. Esse cara é doido, esse cara. Meu Deus, depois ela vai voltar aí sem nada. O que ele tem, tá botando na igreja. O que ele tem, tá acabando com tudo. Coitado desse meu filho. Oh, meu Deus do céu. Minha mãe dizia, fecha a boca. Cala sua boca. Porque você não sabe o que está falando. Deus falou com ele. Se não falou com você, então fecha a boca, que ele sabe muito bem a voz que ele ouviu. Ele não ouviu a voz do coração, não ouviu a voz do homem, ele ouviu a voz de Deus. Foi Deus que falou com ele. Foi Deus que falou com ele. Então você olha essa mensagem que nós vemos aqui. Dá uma lida de novo aí para você ver. Dá uma lida de novo esse versículo aí. Dá uma olhadinha aí para você ver. Glória a Deus. Vou deixar vocês ler. Baixa o cangote aí. Dá uma olhadinha agora. Pega a sua Bíblia. Pega a sua Bíblia. Vamos ler de novo. Vamos ver o que, que a palavra vai falar ao seu coração agora. O que, que a palavra, o que, que o Espírito Santo vai dizer agora ao seu coração. Do versículo de número 13 em diante. Mas não digo isso para que os outros, como é que fala aí? Tenham alívio. E vós, não digo isso, presta atenção, mas não digo isso para que os outros tenham alívio. E vós, opressão. Deixa bem.

vossa abundância supra, diga mais alto aí, vamos, a vossa abundância supra a falta dos outros. Espera aí, eu vou trabalhar para os outros, eu vou lutar para ajudar os outros, eu vou tirar do meu trabalho, eu vou tirar do meu suor para ajudar os outros. Aí já começa a errar, já começa a pecar, já começa a fazer tudo que Deus não quer que ele faz, porque Deus quer que nós pensamos ou pensemos como ele. Deus quer que nós, ainda que nós não sejamos como ele, não vamos ser nunca como ele, mas ele quer que nós pensamos e pensemos como ele. Que nós olhamos, não vejo só nós. Quando nós fomos abrir essa igreja, eu não vi eu não vi a minha família, eu vi a igreja, Deus é santo, ganhando almas, pregando o evangelho, curando os enfermos, expulsando os demônios, e Deus levantando uma multidão de gente, levantando uma multidão de almas para Deus. Quando eu olhei, eu vi isto, porque Deus falou comigo. Quantas vezes Deus fala com vocês e vocês ficam aí, ah, será que foi Deus que falou? Ei, mas cadê a fé? Eu não sei, é aí que tem a necessidade de conhecer Deus. Você tem que conhecer Deus.

diabo e pensar que é Deus. Você tem que ter uma vida íntima com Deus, uma vida de oração, uma vida a sós com Deus, uma vida que você para assim, eu vou tirar agora para Deus, não é para mim, não é para a família, não é para ninguém, agora eu vou tirar para Deus, tirar aqui uma hora, tirar aqui um dia, para me jejuar, para me consagrar. Eu quero saber de telefone, eu não quero saber de atender telefone de seu ninguém. Hoje eu não quero saber de atender ninguém. Hoje eu não quero ouvir a voz de ninguém. Hoje eu quero ouvir a voz do meu Deus. Ele vai falar comigo. E se ele falar comigo, eu sei. Eu sei que é para o meu melhor, para o meu crescimento. Pensa bem. Tem que ser desse jeito. Então quando eu falo assim, olha, quando a Bíblia diz assim, você tem que pensar nos outros. Ah, mas eu trabalhar para os outros? Quando Jesus morreu, ele morreu por quem? Não foi por ele. Ele morreu por todos nós. A obra de Deus é assim. A igreja é assim. Os irmãos têm que ser assim. Nós temos que ser assim. É por isso que muita gente não vai. Não fica na igreja porque ele quer viver uma vida individual, sozinho.

0: já recebi minha revelação, minha cura, eu vou embora. Ele não olha assim. Puxa, podia ajudar aquela irmã, aquele irmãozinho lá. Eu estou sentindo assim de dar uma ajuda para ele. Deus tem me dado. Irmão, vem cá. Como é que você está? Ah, eu estou bem. É? Como é que está a sua vida? Tá trabalhando? É. Como é que você está? Você está pagando aluguel? É. E dá uma observada para você ver. Dá uma olhadinha. Vem cá. Ó. Isso aqui é seu, tá? Você não conta para ninguém, não. Fica só entre Deus, você e eu, tá bom? Isso aqui é seu. Vai embora. Não conta para ninguém, não. Olha lá no céu. Olha lá em cima. Olha lá para cima, que a recompensa vem. É lá que está a nossa riqueza. É lá que está a nossa bênção. É lá que está, meus irmãos, a nossa recompensa. Ela vem de lá. Ela não vem daqui. Você não tem que esperar nada daqui. É de lá, meu irmão. É de lá. Quantas vezes você passa no lugar, você passa assim e olha para alguém. Humilde. Às vezes a pessoa simples, suja, mal vestida, mas você olha na cara dela, você olha no rosto dele, você vê na vida dele a necessidade de você parar o carro e dizer sim, eu vou ajudar ele, eu vou ajudar ela. Não é um traficante que estou falando, não. Não é um drogado, não. Não é aquele pessoal que fica pedindo para comprar drogas, não. Não é aquele, não. É alguém que você vê puxando o carrinho. Aquela pessoa de idade, cansada, acabada. Aquela pessoa cansada de tanto trabalhar, que o senhor aparecia um pai de família, lutador, batalhador, que você vê assim, você sente que ele é uma pessoa que está ali, que precisa de ajuda. Quantas vezes nós olhamos assim e, será que eu ajudo? Será que não ajudo? Deus falando e a carne impedindo, será que eu ajudo? Aí você vai embora, lá na frente, aquela tristeza, nunca mais será que eu vou ver aquela pessoa? Puxa vida, podia ter voltado lá. Às vezes volta lá de novo, cadê ele? Já não está lá mais. Já não está lá mais. Eu tenho certeza que você já passou por momentos assim, de você olhar por alguém e você dizer assim, eu podia ajudar, eu podia estender as mãos. Às vezes você para o carro, você para e vai lá, isso aqui, ó. Não precisa, isso aqui é seu, tá bom? Deus abençoe, tchau. Você acha que Deus não está vendo isso? Você acha que Deus não está olhando para isso? Você acha que isso aí não é o momento de nós, ó, pular na vida, saltar na vida, dar um pulo? Quantas vezes alguém vem assim, aquele rosto pobre, com fome, moço, você podia me ajudar? Não tem. E bem que tem. Você podia me ajudar? Às vezes está com 2, 3 filhos junto, a mulher junto com ele, você está vendo? E às vezes, não. Ou então você pega aquela ofertinha, aquela moedinha que não vale nada, você dá para ele, assim na marra, sem querer dar. Isso não vai ter recompensa nenhuma. Isso não vai ter recompensa. O bom é quando você olha para o céu e diz assim, eu não tinha nada, hoje eu tenho. Eu não era nada, hoje eu sou. Olha da onde eu vim, olha quem eu era, olha onde eu morava, olha o que eu trabalhava, ralava na roça. Quem já trabalhou na roça aí? Levanta a mão para me ver. Quem já trabalhou para os outros aí, ganhando mixaria? Levanta a mão. E hoje, olha o que você está ganhando. Você não vê que foi Deus que te colocou por cabeça? Você não vê que é Deus que está te colocando por cabeça? Você não vê que é Deus que está te dando? Então, nessa noite, você está tendo a oportunidade de refletir isso aqui hoje. A gente só cresce, escuta aqui, a gente só cresce quando a gente ajuda. A gente, ninguém cresce sozinho. cresce sozinho na vida. Ninguém. Ninguém cresceu sozinho na vida. Ele precisou dos pobres, ainda pagando. Os pobres trabalhou para ele. Os pobres trabalharam para ele. E você quer saber uma coisa? Quando você paga alguém bem pago, você dá aquele salário merecido para alguém, que alguém trabalha com tanta vontade. Meu patrão me ajuda, minha patroa me ajuda. E chega no final do ano, você dá um presente, dá isso, dá aquilo, aquela pessoa vai embora tão feliz. Oh Deus, que Deus abençoe, oh, que Deus abençoe meu patrão, que Deus abençoe minha patroa, que bota o joelho no chão, Deus abençoe. Ruim quando alguém sai desgraçado, você vai ver, você vai quebrar, você vai falir, miserável, você não vai ter nada, você vai pagar o que você não pagou para mim, vai pagar pro diabo. Quem já ouviu alguém falar isso aí? Levanta a mão bem alto. Vai pagar pro diabo. Não, de você não, de outras pessoas. Quem já ouviu isso? Levante a mão. É para cá pro diabo, desgraçado, miserável. Você vai ver, morto de fome, morrinha, miserável. Não sabe valorizar o trabalho do trabalhador. Aí a pessoa fica desejando mal, jogando praga, desejando, torcendo para dar errado. Irmão, e às vezes as coisas não vão para frente e a gente fica perguntando: por que que não vou para frente? Por que que eu não vou? Por que que eu não cresço? Ninguém cresce sozinho. Ninguém cresce sozinho, irmão. Bota na sua cabeça que hoje, se tem alguém aqui hoje que está na campanha do crescimento, que está aqui hoje conosco, vai fazer a campanha do crescimento financeiro, põe na sua cabeça isso. Você não vai crescer sozinho. Se você pensar só em você, se você é uma pessoa muito individualista, você não vai crescer não. Você vai ficar pedalando aí, pedalando, pedalando, pedalando. Você quer ver você crescer? Você tem que ser sábio. Fazer as coisas com sabedoria, com inteligência, fazer as coisas segura e ter alguém para te ajudar. Que ter alguém para te ajudar. Como é que você quer que alguém te ajude? Eu pergunto aqui, quem de vocês quer que alguém te atrapalhe? Levanta a mão. Quem quer que alguém te atrapalhe? O irmão já levantou a mão ali. Quem de vocês quer que alguém te ajude? Levante a mão. Ajude primeiro. Você quer ajuda? Ajuda primeiro os outros. Você quer que alguém te ajude? Ajude primeiro. Ajude. Você quer amigo? Ou você quer inimigo? Quem quer inimigo? Levante a mão. Ninguém. Quem quer fazer inimizade? Levante a mão. Ninguém. Quem quer fazer amizade? Quem quer ter amigo no lugar do inimigo? Levante a mão. Quem quer? Faça amigo. Faça. Não tem amigo se você não fez. Não tem inimigo se você não fez ele. Eu tenho uma raiva do fulano desgraçado. Porque alguma coisa ele fez de mal. Alguma coisa. Fulano desgraçado. Miserável. Você vai ver um dia. Você vai ver. Agora, quando a Bíblia diz que quando o justo reina, diz que o povo se alegra. Está na Bíblia isso. O justo reina, todo mundo se alegra. Você imagina, você tem um meio mundo de gente torcendo por você. Você tem um meio mundo de gente orando por você. Você tem um meio mundo de gente desejando, pedindo a Deus por você. Ainda que o diabo vem, a macumba vem, os demônios vêm, mas a oração dos justos pode muito em seus efeitos. Assim diz a Bíblia Sagrada. Assim diz a Bíblia. Não fica aqui com essa cabeça individualista. Não, eu tenho que trabalhar, eu tenho que ralar. Larga de falar besteira. Eu tenho que ralar. Não é assim a vida. A vida não é assim. Eu tenho que ralar. Não, senhor. Você tem que trabalhar. Mas eu tenho que pensar assim. Eu sou o que sou, porque Deus fez eu ser o que eu sou. Você quer ver uma passagem na Bíblia que eu fico maravilhado? Abra sua Bíblia rapidinho no livro de Primeiras Crônicas, dando glória a Deus e aleluia aí. Primeiras Crônicas. Dá uma olhadinha nessa passagem e aprenda que hoje sai daqui com a bênção de Deus nas suas mãos. Amém. Acho que o povo não está aqui, não. Com a bênção de Deus nas suas mãos. Quanto que eu falei? Primeiras Crônicas, no capítulo 29. Dá uma olhadinha aí. Primeiras Crônicas, no capítulo 29. Se tem uma coisa que eu observo aqui, que eu fico maravilhado, é nisso aqui, ó. Vamos lá. No versículo de número 1 em diante, diz assim, ó. E disse mais o rei Davi a toda a congregação: Salomão, meu filho, é o único que Deus, a quem Deus escolheu, é ainda moço e tenro. E esta obra é grande, porque não é palácio para homem, senão para o Senhor Deus. Eu, pois, com todas as minhas forças, já tenho preparado para casa do meu Deus ouro para as obras de ouro, e prata para as obras de prata, e cobre de cobre, e ferro para de ferro, e madeira para de madeira, e pedra para papai, e assim vai. Agora no versículo de número vai adiantando. Pedra preciosa, mármore em abundância. Versículo 3. E ainda, de minha própria vontade, para a casa do meu Deus. Como é que fala aí? Fala aí, irmão, para escutar aí. Todo mundo. O ouro e a prata particular, que tenho demais, eu dou para a casa do meu Deus, afora tudo quanto tenho preparado para a casa do santuário. 3.000 talentos. Isso aqui é 110.000 quilos de ouro. Isso aqui é 110.000 quilos de ouro. 110 toneladas de ouro. De ofre e 7.000 talentos de prata purificada para cobrir as paredes das casas, e ouro para os objetos de ouro, e prata para os de prata, e para toda a obra das mãos artes. Quem, pois, está disposto a encher a sua mão a oferecer hoje voluntariamente? Agora vamos aqui no versículo de número 14, ele diz assim, ó: porque quem sou eu? Porque quem sou eu? E quem é o meu povo que tivesse um poder para tão voluntariamente dar semelhante coisas? Porque tudo vem de ti, e da tua mão te damos. Quem sou eu? Quem era eu? Um zelador de ovelhas. Quem era eu? Empregado do meu pai, que vivia no mato, abraçando o leão, abraçando o urso, para defender as ovelhas do meu pai. Quem era eu? Para hoje, o camarada dá tanto ouro. Ele tem ouro para dar na casa de Deus. Tanto ouro que ele tinha. Da onde vem esse ouro? Da onde vem esse ouro? Põe a cabeça sobre. Aqui hoje, irmão, você tem que pensar assim: de onde eu vou conseguir o que eu quero ter? De onde eu vou conseguir o que eu quero conseguir? Aí você tem que pensar com a cabeça cheia de fé. Pensar com a mente cheia de fé. Não limitar você. Ah, eu sou um coitadinho. Aí eu sou uma coitadinha. Então vai ser coitadinho pro resto da vida. Eu sou um pobrezinho. Como é que eu vou sair desta? Como é que eu vou sair dessa situação que eu estou vivendo hoje? Meu Deus, como? Se você, se eu, se nós aqui pedir para Deus, mas pedir de verdade, não é só se da boca para fora. Pedir de verdade, botar na cabeça aquilo: eu quero isso, eu vou ser isto, eu vou ser aquilo. E bater naquela tecla: eu vou ser. E liberar, ó, liberar liberar para que aquilo venha na sua direção. Aquilo vem, porque ninguém vai mandar. Quem vai mandar é Deus, porque ninguém tem para dar. Quem tem é Deus. Ninguém trouxe nada e ninguém vai levar nada. Tudo vem de Deus. Tudo vem de Deus. Tudo vem de Deus. Tudo vem de Deus. Olha o que ele diz aqui, ó. De novo. Olha o que ele diz aqui, ó. Verso 14. Quem sou eu? E quem é o meu povo? Quem é meu pai? Quem é minha mãe? Que tivéssemos poder para tão voluntariamente dar tanta coisa. Agora, isso aqui que eu fico maravilhado, ó, porque tudo vem de ti, tudo vem de Deus, e para ele volta. Tudo vem de Deus, tudo é de Deus, ninguém trouxe nada. O dia que você nasceu, eu nasci. Como é que nós nascemos? Pensa bem, irmão, põe na cabeça um pouquinho de inteligência que hoje é Deus. Como é que nós nascemos? Dá uma olhadinha na criança sua, no parto. Nasceu pelado, nasceu sem nada, só fazia chorar, não falava, não andava. Quanto tempo demorou para falar? Um ano. E tem uns que até hoje não fala, está com 10, 20 anos, fala. Quanto tempo demorou para andar? Um ano e tanto. E tem uns que até hoje não anda. Pensa bem. Tem que fazer aula de natação. Tem que aprender tudo. Você vê o animalzinho lá, o cachorrinho, o gatinho, com o olho fechado. Você joga ele na água, com um dia, dois dias, ele sabe nadar. Quem entendeu, levante a mão. Ele sabe nadar. Se imagina, o instinto dele. E nós não. Nós temos que ir pro colégio A, B, C, D para saber falar. Pensa bem. Ele já sabe falando. Ele já nasce falando o que ele tem que falar. E nós vamos ter que aprender a falar. 1, 2, 3, 4, 5, 6, 7, 8. Que nós temos que aprender a linguagem humana. Não é linguagem de cachorro, de porco, de galinha. Quem ensinou a galinha? Quem ensinou o porco? Fala como porco. E nós temos que aprender a falar como gente. Tanta sabedoria que nós achamos que temos. Tem que ir lá para a faculdade, ficar lá. Quantos anos? 10, 20 anos lá, estudando. 15 anos. Para ser isso, para ser aquilo. E às vezes, mesmo estudando, depois não passa de nada. Tem faculdade, mas não é nada. Quem entendeu, levante a mão. Tem faculdade, mas não tem nada, não é nada. E tem gente que nunca foi no colégio. Eu conheço gente que não sabe escrever. Eu conheço gente que não sabe escrever, não sabe ler. E é rico, rico, rico, rico, rico, rico. Eu não sei se vocês conhecem. Alguém conhece aí, não? Quem conhece alguém aí? Rico, rico, rico, rico. Não sabe nem escrever o nome. Ó, às vezes tem que botar o dedão. E tem riqueza para valer. Tem não sei quantas fazendas, não sei quantos boi, vaca, empresas. Analfabeto de tudo. Formou o filho advogado, formou a outra médico, outra dentista, outro não sei o quê. E quem formou? Ele, analfabeto. Isso é dom de Deus. Isso vem de Deus. Isso é Deus que dá. Isso é Deus que faz. Isso é Deus que faz, irmão.
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0: graças a Deus, eu quero cumprimentar o povo de Deus com a paz do Senhor e Salvador Jesus Cristo. É, o presbítero Raimundo que vos cumprimenta neste exato momento. Atenção, muita atenção, Curitiba. Atenção, região metropolitana de Curitiba. Atenção, Paraná. Atenção, Brasil. Nesta quarta-feira, uma poderosa campanha de fé e de milagres, milagre financeiro, a campanha do crescimento financeiro, com o título Deus Proverá o Meu Milagre, com presença do homem de Deus, pastor 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Deus, orando pelos milagres financeiros, milagre na sua vida, no seu lar, na sua casa, na sua família, no seu trabalho. 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Igreja Pentecostal, Deus é Santo, nesta quarta-feira, a campanha do milagre financeiro, com a presença dos homens de Deus no santo altar do Senhor. Lembrando que 9 da manhã e 7 da noite, pastor Darcy Messias, 9 da manhã em santo jejum e consagração, para Deus operar milagres e maravilhas. Deus operar grandiosamente na sua vida, no seu lar, na sua casa, na sua família, nos seus negócios. Enfim, Deus vai operar em todas as áreas. Por isso o nome da campanha, Deus proverá o meu milagre financeiro, milagre da libertação, milagre familiar, milagre da saúde. 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Venha para cá, venha para a igreja pentecostal, Deus é Santo. Buscar o seu milagre, buscar a sua vitória, buscar a sua bênção financeira. Igreja Pentecostal Deus é Santo, Avenida Marechal Floriano Peixoto, 6711, Vila Áurea, Curitiba, Paraná, a 150 metros do terminal de ônibus do Vila Áurea, a 60 metros da Praça da Passarela. Quase em frente ao tubo da passarela, está localizada a Igreja Pentecostal Deus é Santo, a Igreja de Fé e de Milagre, onde nesta quarta-feira, às 9 da manhã, às 3 da tarde e às 7 da noite, dá-se início a uma poderosíssima campanha em favor da sua vida, meu irmão, da sua vida financeira, dos seus negócios, da sua empresa, do seu trabalho, do seu salário. Deus vai abençoar em todas as áreas. 9 da manhã, pastor Darcy Messias e uma equipe de obreiros no santo altar do Senhor, para fazer a obra de Deus, abençoando a vida do povo de Deus. 3 da tarde, presbítero Jefferson de Andrade, juntamente com ele, a sua esposa cooperadora Ellen Rutten, fazendo a obra do Senhor. Esse casal abençoado nas tardes das quarta-feiras do milagre financeiro. E às 19 horas, aquela multidão em nossa sede nacional, com a presença do pastor, presidente, pastor Darcy Messias, nesta poderosa campanha, abençoando todo o povo de Deus, pregando a preciosa palavra do Senhor, e orando pelos milagres e abençoando a vida de todos aqueles que comparecer. Vem para cá, Curitiba! Vem para cá, região metropolitana de Curitiba, nesta quarta-feira. Vem para cá, Paraná! Vem receber o seu milagre, vem receber a sua vitória. Igreja Pentecostal Deus é Santo, Avenida Marechal Floriano Peixoto, 6711, o endereço do seu milagre, com estacionamento na rua José Peixoto de Lacerda Venec, número 119, para você estacionar ali, guardar o seu veículo, o seu automóvel, e cultuar a Deus tranquilamente, recebendo as bênçãos do Senhor. Veja o que Deus tem feito nesse lugar. Veja o que Deus tem operado nas campanhas das quarta-feiras, nas campanhas do milagre financeiro, usando a vida do pastor Messias e a vida do pastor Jefferson de Andrade no milagre financeiro, na campanha da quarta-feira. E em especial, esta quarta-feira, dá-se início a essa poderosa campanha. 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Ouça testemunhos de fé que Deus tem abençoado nesse lugar, tem feito maravilhas nesse lugar. Vem para cá também você buscar sua vitória, seu milagre e contar o seu testemunho ao vivo dentro da programação Vencendo pela Fé.
1: Glória a Deus. O seu nome e o seu testemunho, meu irmão.
2: Meu nome é Valdir, eu saúdo a igreja com a paz do Senhor Jesus. Fomos muitos milagres que foi conseguido pela Deus e Santo pelos votos. A gente escuta a rádio todo dia, a gente liga para quando precisa de uma oração. E se fosse contar todas as bênçãos, precisava ficar meio dia contando. Mas eu vou contar dois bem rápido para não tirar o lugar dos outros. Daí é o seguinte, eu estava com um problema na aposentadoria. E foi assim uma luta muito grande, mas graças a Deus em 7 meses já veio. E a outra grande bênção que nós recebemos aqui na igreja foi a última vez que nós estávamos aqui. O irmão Darcy Messias disse todo, que era para fazer um voto de R$22 e de R$11, que ia aparecer dinheiro na conta, no Barisul, no Bradesco. E realmente fiquei surpreso, porque quando eu fui receber, tinha, vocês fazem a conta, aquele voto de R$11, 1.111, que era 100 vezes mais que o irmão Darcy tinha falado aqui. Então não tem palavra para a gente agradecer as bênçãos, o livramento e tudo, e as palmas é para Jesus.
1: Oh, maravilha, olha aí que bênção de Deus.
3: Meu nome é Falete, o meu testemunho, irmão, para a honra e glória do Senhor Jesus, como meu esposo estava falando anteriormente, né? A primeira vez o irmão Darcy ficou surpreso que nós fizemos quase 500 quilômetros, né? Para vir até aqui, apenas só para agradecer, né? Porque a gente estava aí com um propósito, aleluia, né? Glória a Deus, de estar num projeto de uma casa nova, e ali nós viemos aqui, tudo Deus foi preparando, né? A conclusão da casa já está completa, né? Falta a mínima coisa, o Senhor preparou o carro novo, né? Aleluia, é a maior bênção, irmão, que eu recebi nesse local, nos dias de culto que tivemos aqui, aleluia, né? Em começo do ano passado e também agora em outubro, no dia do meu aniversário eu estive aqui, aleluia, né? E eu estava com muita dor na coluna, irmão. Eu já era para estar em cadeira de roda, né? O inimigo queria me lançar numa cadeira de roda há muitos anos, né? Já são 19 anos de conversão, né? Participando lá no ministério. E então, né? Sempre indo na congregação, mas, né? Sendo revelada, mas não era curada, né? Então, eu vim aqui, a primeira vez que a gente veio, o meu esposo tinha uma sede de conhecer, né? A irmã Priscila, até por curiosidade, ele pediu para o irmão Priscila, né? Eu quero conhecer a irmã Priscila. E ela estava aí fora. E ela entrou, quando ela entrou, né? O Espírito Santo de Deus já revelando a sua serva, né? Ao meu esposo, e segundo ela disse, irmã, o Senhor me revela agora, irmã. Leva a sua cura da sua coluna. E ninguém sabia, só eu e Deus. Eu pedi para Deus que eu queria uma resposta, se era Deus que estava nesse lugar. E pela segunda vez, o próprio irmão Messias me chamou pela frente orando e repreendendo o espírito de enfermidade. Irmão, nunca mais nunca eu mais, senti, irmão. Nunca mais.
1: Isso é bênção de Deus. A senhora ficou 19 anos lá no ministério, não era curada, chegou aqui pela primeira vez. Olha só, quantos quilômetros que você veio? 500 quilômetros, né?
3: 500 quilômetros, 400 e poucos quilômetros.
1: Olha, quantas pessoas que moram perto da igreja e não vêm para casa do Senhor, né, meus irmãos? Olha aí, mas que fé maravilhosa.
3: Então também, irmão, tem uma filha desempregada, em outubro que eu estive aqui, ela falou assim, mãe, leva a roupa do, né, da nossa família e peça sentido assim para Deus preparar uma porta de emprego. E eu vim aqui, só eu e o Senhor, né, pedindo e orando, irmãos, eu disse, Senhor, a próxima vez nessa convenção, nós não queremos faltar, que Deus prepara, aleluia, eu quero agradecer, irmão, para a honra e glória do Senhor Jesus. Ela tinha ido visitar o ano passado um local de trabalho, não deu certo, e ela almejou muito aquele trabalho, muito, muito, e eu fui orando e buscando o Senhor, para a glória do Senhor, ela fez ali a entrevista segunda-feira, e para honra e glória do Senhor, amanhã ela começa a trabalhar onde ela queria trabalhar, administração de uma empresa e odontologia. Só agradecer.
1: Deus abriu a porta.
3: Amém, abriu as portas. É tudo isso para honra.
1: Vale a pena estar na casa de Deus, servindo a Deus, minha irmã?
3: Vale, vale muito a pena. Graças a Deus por isso.
1: Amém. Palmas para Jesus.
4: O nome da irmã?
5: Neide.
4: Qual foi a bênção, irmã
5: Neide? A bênção, irmão, que eu tenho para contar é que quarta-feira eu vim aqui, eu peguei o voto do dízimo, né? Que o irmão Darcy Messias estava dando, né? Para a gente trazer uma parte do dízimo, né? Daí na quarta-feira eu peguei o voto do dízimo, e daí quando foi na quinta-feira, a advogada me ligou falando que os atrasados do meu INSS tinham saído. Então, para mim, é uma grande bênção, né? Agora já posso trazer não só uma parte do dízimo, mas eu posso trazer todo o dízimo. Em nome do Senhor Jesus.
4: Na quarta passada, pegou o voto do dízimo.
5: Sim.
4: E depois que fez o voto...
5: Eu fiz o voto na quarta-feira. Na quinta-feira, a minha advogada ligou dizendo que tinha saído os atrasados do INSS, que já fazia tempo que era para sair, não tinha saído. Saiu quinta-feira.
4: Foi só fazer o voto dízimo.
5: Sim.
4: E as portas se abriram.
5: Se abriram, em nome do Senhor Jesus.
4: Glória a Deus, amém. Palmas para Jesus. Deus continue honrando a sua fé, minha irmã. O nome da senhora?
6: Sou ele.
4: Qual é a bênção?
6: Eu fui revelado que Deus me arrumou o caso da justiça para mim. Foi mês passado. E na minha aposentadoria estava faltando. Todo mês, 3 meses, estão cortando a minha aposentadoria. Daí eu resolvi pegar um advogado, e glória a Deus, peguei um advogado particular, e não paguei nada para o advogado, não me cobrou nada. E ele mandou uma carta para o banco, e lá do banco me devolveram todo o dinheiro perdido. Glória a Deus.
4: Foi revelado aqui na igreja. Causa justiça, que Deus vai colocar as mãos. O dinheiro que a senhora tinha perdido voltou tudo para a senhora.
6: Glória a Deus.
4: Deus fez a obra.
6: Deus fez a obra. Glória a Deus.
4: Glória a Deus. Amém. Palmas para Jesus. Primeiramente, o nome da irmã.
7: Isabel, eu sou da igreja com a paz do Senhor. Eu estou muito feliz com Jesus, porque ele tem me surpreendido, né, nesse mês, assim, o Senhor tem me surpreendido mesmo. Tem coisa que a gente nem estava esperando, o Senhor lhe trouxe ali. Então, eu tenho um irmão que mora no norte, já tem mais de 5 anos que eu não vejo ele, que eu não vou para lá. E agora, quando foi essa semana, ele lá disse que vendeu, lá não sei o que ele vendeu, e ele mandou para mim R$3.000. Né? Então, eu fiquei feliz, que eu não estava esperando essa quantia, e hoje já estou trazendo a paz que é do Senhor, né? E outra coisa também, o Senhor tem me abençoado assim, usado pessoas para dar, igual foi segunda-feira mesmo, a gente foi num ensaio e de repente uma pessoa me deu um envelope na minha mão e lá estava R$100, né? Então sempre o Senhor está fazendo esse tipo de coisa comigo, né? Então eu louvo a Deus que eu sempre tenho sido fiel nas ofertas, no dízimo também. E outra coisa também, essa semana eu perdi meu vale transporte, meu cartão, e ele tinha bastante passagem, e eu fiquei bastante preocupada porque as coisas não tá fácil para a gente estar gastando dinheiro, né? Aí eu orei tudo, procurei em tudo, aí já tinha ido na farmácia, tinha ido no mercado, tinha ido na lotérica, eu não sabia onde que tinha caído, né? Aí eu fui e orei ao Senhor, falei, Senhor, se o Senhor fizer aparecer meu cartão, eu vou dar o testemunho nas quarta-feira, eu vou ser a primeira, né? E depois já tinha procurado, onde eu já procurei, depois achei meu cartão, né? Ninguém roubou, né? Não perdi, eu só tive que, eu bloqueei, né? Agora vou ter que desbloquear. Mas eu louvo o Senhor porque o Senhor colocou as mãos e abençoou. Esse é o meu testemunho.
4: Amém. Glória a Deus. Deus abençoe mais ainda, meu irmão. Esse cara foi embora pro Pato Branco. Isso mesmo?
8: Tem um tempo lá, fiquei um ano e pouco lá em Pato Branco.
4: E não tinha dinheiro para vir embora para cá. E aí, o que aconteceu?
8: Aí eu entrei numa situação difícil lá, né? Que aí eu comecei a buscar Deus e. Aí Deus me tirou de lá, apareceu 23 mil na minha conta. Aí Deus me parou.
4: Apareceu quanto?
8: 23 mil na minha conta.
4: Mas que dinheiro é esse?
8: Eu não sei, é um dinheiro que Deus colocou na minha conta no banco. Aí apareceu na minha conta, daí passou.
4: 23 mil? Não era 2 mil, não?
8: Não, 23 mil apareceu na minha conta. Que eu tava numa situação muito difícil lá em Pato Branco, com a minha família lá.
4: E até hoje não sabe quem botou dinheiro nessa conta?
8: Até hoje eu não sei quem empunhou. Até hoje não sei.
4: 23 mil?
8: 23 mil.
4: Eu achei que era 2.300, 3 mil. 23 mil. Isso que é bênção, né? Vou pegar de vocês, meus irmãos. Irmão, não duvido que Deus pode fazer. Não duvida, não duvida. Isso é uma campanha da prosperidade.

0: Ouvintes, nós vamos orar o nosso Deus agora. E nós vamos buscar a força, o poder, a unção de Deus. 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

grande e poderoso e eterno Deus, Pai, Filho e Espírito Santo. Deus, em nome de nosso Senhor e Salvador Jesus Cristo, ó grande Pai, ó grande Deus Todo-Poderoso, eu te peço agora que apague os meus pecados, apague, risque todos os meus pecados, todos que eu pratiquei, todos, meu Deus, para que a minha oração seja aceita, seja bem-vinda ao teu lugar santo, ao trono de glória. Oh, meu Deus, como eu queria e quero que o Senhor me desse força, espiritualidade, comunhão com o Senhor, para me entrar na tua presença. Meu Deus, antigamente, para entrar no santo dos santos, eram as pessoas escolhidas pelo Senhor, senão eles morriam. Meu Deus, meu Pai, eu quero agora entrar na tua presença, mas eu preciso do perdão, eu preciso, meu Deus, da limpeza, da purificação na minha vida, para que a minha oração seja aceita, ouvida e respondida pelo Senhor. Meu Deus, em nome de Jesus Cristo Salvador, em nome do Senhor Deus Todo-Poderoso, meu Deus, oh meu Deus, me dá palavras, coloca na minha boca as palavras certas, as palavras corretas, agradáveis, porque eu não sei como orar, porque eu não sei como pedir, eu não sei como agradecer o Senhor. O Senhor é tão grande, tão santo, ó Deus, o Senhor é tão poderoso, que eu, perto do Senhor, sou barro, pó e cinza, verme. Deus da glória, o Senhor é tão grande, tão santo, tão poderoso. Ah, como o homem não é nada na tua presença. O homem é pó, é uma sombra que vai passando. O homem é uma flor, uma erva que vai murchando, que de manhã nasce e à tarde já não existe mais. Ó Deus, ó Deus, ó Deus, ó Deus, ó Deus, ó Pai, coloca na minha boca as palavras, coloca no meu coração as palavras corretas, as palavras certas que te agrada, porque é o Senhor que está falando, mostrando, revelando. Meu Deus, em nome do Senhor Jesus, oh Jesus, me ajuda, oh Jesus, ajuda esse povo, ajuda os irmãos, as irmãs, ajuda, meu Deus, nós reconhecer o nosso estado precário, nosso estado de miséria, como diz Paulo, miserável homem que eu sou, quem me livrará do corpo dessa morte? Oh Deus, meu Deus, faz nós reconhecermos a nossa carência, necessidade, a nossa fragilidade.

perdoando, vai perdoando, vai purificando com o sangue de Jesus. Ah, meu Deus do céu, vai purificando o meu entendimento, vai purificando a minha boca, meus olhos, meus ouvidos. Ah, Deus da glória, faz eu reconhecer que o que eu sou porque o Senhor é. É o Senhor, não fui eu, não fui eu, não sou eu, não será eu, mas é o Senhor, meu Deus, é o Senhor, é o Senhor, é o Senhor, ó grande Deus e Pai, em nome do Senhor Jesus, faz nós descermos de cima desta escada chamada soberba, vanglória, exaltação, grandeza carnal. Faz nós descermos, meu Deus, a casa do oleiro e observar como se faz pastores, como se faz obreiros, obreiras, membros. Meu Deus, faz nós vermos, Senhor. Oh, meu Deus do céu, faz nós descermos, faz nós enxergarmos, faz nós nos convertermos, Senhor. Meu Deus, em nome de Jesus Cristo, Salvador. Quantas vezes nós pedimos as coisas só que nos interessa, as coisas carnais, as coisas humanas e perecíveis, as coisas que agrada a carne, que agrada o nosso corpo, mas não agrada a nossa alma, não agrada, meu Deus, a nossa alma. Ó Deus, que não agrada o teu poder, o teu nome, a tua palavra, a tua vontade. Meu Deus, faz nós orarmos como oravam os homens do passado, os homens crentes, as mulheres crentes do passado, que orava do jeito que era para orar, a oração que agradava a Deus, a oração que mexia com o Senhor. Oh, meu Deus, oh, como nós somos, como eu sou soberbo, cheio de vanglória, de grandeza, de exaltação, como isso me impede, como isso me atrapalha, como isso faz eu perder as oportunidades, perder as bênçãos de Deus na minha vida. Oh, Senhor da glória, oh, Espírito Santo, me ajuda. Oh, Espírito Santo, me ajuda, me ajuda, me ajuda, Espírito Santo. Me ajuda na minha fraqueza. Me ajuda na minha fraqueza, Espírito Santo. Me ajuda. Meu Deus, me ajuda, me ajuda, me ajuda. Ajuda esse homem, essa mulher que está aí debatendo, quebrando com a cabeça para lá e para cá, fora da tua presença, fora da tua direção. Meu Deus, faz nós entender, meu Deus, a tua vontade. Não deixa nós ficarmos andando pelos olhos humanos, pelo coração humano, pela vontade humana, pelo desejo humano, carnal e perecível, mas que nós possamos andar dentro da vontade do Senhor, andar no caminho do Senhor, no caminho estreito, na porta estreita, que nós possamos nos renunciar a nós mesmos, negar a nós mesmos, tomar a cruz e seguir o Senhor. Alcance agora cada alma, cada vida agora. Alcance, Senhor, da maneira correta, como o Senhor sabe fazer, em nome de Jesus, em nome de Jesus, em nome de Jesus, Pai. Deus, em nome de Jesus, Deus, eu não sei falar, mas Tu sabes fazer, Tu sabes agir, Tu não precisa da minha explicação, Tu não precisa do meu ensinamento, Tu não precisa do meu conselho, da minha orientação. Tu és soberano, Tu és sábio, poderoso, Tu és tudo em todo, Senhor. Oh Deus, me perdoa a minha incapacidade, a minha fragilidade, os meus erros, me perdoa tudo. Não preciso falar, Senhor, sabe tudo. Pedro dizia para Jesus: Tu sabe tudo, Senhor. O Senhor sabe todas as coisas. Ainda que a gente não falamos ainda, ainda que nós não sentamos

0: andamos, não pensamos o que vão falar, o Senhor já sabe tudo, meu Deus. Oh, meu Deus, como Tu és soberano, Tu és poderoso, Tu és grande. Oh, meu Deus, oh, meu Deus do céu. Uma coisa eu quero te pedir: alcança as almas, alcança as almas, salve as almas, e uma delas é a minha alma. Oh, meu Deus, salva as almas, oh, meu Deus, liberta as almas, em nome do Senhor Jesus, Pai. É a minha oração, é o meu pedido, meu Deus. Oh, meu Deus, me perdoa, porque eu não sei pedir, eu não soube pedir, eu perdi quantas vezes na vida a oportunidade de falar palavras, orações que te agradam, e quantas vezes nós oramos tudo errado, que só nos agrada, que só serve para agradar os nossos olhos, nossos ouvidos, mas no final da história foi tudo perdido. Oh, meu Deus, me perdoa, me lava, me purifique no teu sangue, abençoe todos que oraram comigo, estão orando, meu Deus, abençoa poderosamente, no nome de Jesus Cristo, amém e amém, Senhor.
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1: Quero contar uma benção. Uma quarta-feira estive aqui, eu venho todas as quarta-feiras, e daí o irmão Messias falou, quem tivesse na família pessoa desempregada ou o que quisesse a primeira vez trabalhar, daí eu tenho um neto que ele completou 18 anos agora e ele estava desempregado e, quer dizer, queria arrumar um emprego pela primeira vez, né? Daí eu vim aqui para frente. Na próxima semana o Senhor já abriu uma porta para ele, já está trabalhando. Eu agradeço ao meu Deus, que meu Deus é maravilhoso. Ele, é só nós pedir e confiar que ele dá a benção para nós.
2: Meu nome é Dinorá, eu cumprimento a igreja que é Pai do Senhor Jesus. Amém. A benção que eu vou contar, né? Eu estava com um boleto para me pagar do banco, né? E o meu boleto era R$500 e faltava R$200, né? Para mim, para pagar esse boleto, né? Não tinha como eu pagar, né?
3: Não tinha condições para pagar.
2: Não tinha de tirar esse dinheiro, eu não queria pedir dinheiro para meu marido, né?
3: Quanto é que era o boleto?
2: Era R$500, eu precisava de mais de 200 para inteirar, né? Daí eu tenho uma Bíblia que fica aberta na minha rack, na sala, né? Eu ontem fui pegar a minha Bíblia para me ler, às 10 horas da manhã que eu estava limpando a sala, né? Daí também passava, limpou um vestido da Bíblia, né? Quando eu abri a minha Bíblia, tinha R$200 dentro da Bíblia, né?
3: Ei, quem está ouvindo aí, diga amém. Precisava de R$200 para pagar a conta?
2: Precisava. Daí, como meu esposo tem um comércio, né? Eu perguntei para ele, esse dinheiro foi você que colocou dentro da Bíblia? Porque lá em casa é só eu e ele, né? Daí ele disse, não, eu não coloquei dinheiro na Bíblia. Eu falei, então foi Jesus que pôs para mim.
3: Abriu a Bíblia e estava lá.
2: Aham, estava lá, paguei minha conta ontem.
3: Justo que precisava para pagar a conta.
2: Exatamente, em nome do Senhor Jesus, paguei minha dívida ontem.
3: Para quem está ouvindo agora o seu depoimento no rádio, o que a senhora fala? Fica em casa ou que vem para cá fazer a campanha da quarta-feira?
2: Não, não pode ficar em casa, que vem fazer as campanhas de quarta-feira, que Deus proverá.
3: A senhora está aqui e Deus está suprindo as necessidades.
2: Deus está suprindo todas as necessidades, em nome do Senhor Jesus.
3: Palma de vitória para Jesus, igreja. Bem alegre essas palmas, aleluia. Está vendo que bênção tremenda?
4: Primeiramente, o nome da irmã?
5: Isabel, eu sou da igreja com a paz do Senhor. Eu estou muito feliz com Jesus, porque ele tem me surpreendido, né, nesse mês, assim, o Senhor tem me surpreendido mesmo. Tem coisa que a gente nem estava esperando, o Senhor lhe trouxe ali. Então, eu tenho um irmão que mora no norte, já tem mais de 5 anos que eu não vejo ele, que eu não vou para lá. E agora, quando foi essa semana, ele lá disse que vendeu, lá não sei o que que ele vendeu, e ele mandou para mim R$3.000. Né? Então, eu fiquei feliz, que eu não estava esperando essa quantia, e hoje já estou trazendo a parte que é do Senhor. Né? E outra coisa também, O Senhor tem me abençoado assim, usado pessoas para dar, igual foi segunda-feira mesmo, a gente foi num ensaio, e de repente uma pessoa me deu um envelope na minha mão, e lá estava R$100, né? Então sempre o Senhor está fazendo esse tipo de coisa comigo, né? Então eu louvo a Deus que eu sempre tenho sido fiel nas ofertas, no dízimo também. E outra coisa também, essa semana eu perdi meu vale transporte, meu cartão, e ele tinha bastante passagem, e eu fiquei bastante preocupada, porque as coisas não estão fáceis para a gente estar gastando dinheiro, né? Aí eu orei tudo, procurei em tudo, aí já tinha ido na farmácia, tinha ido no mercado, tinha ido na lotérica, eu não sabia onde que tinha caído, né? Aí eu fui e orei ao Senhor, falei: Senhor, se o Senhor fizer aparecer meu cartão, eu vou dar o testemunho nas quarta-feira, eu vou ser a primeira, né? E depois já tinha procurado, onde eu já procurei, depois achei meu cartão, né? Ninguém roubou, né? Não perdi, eu só tive que, eu bloqueei, né? Agora eu vou ter que desbloquear, mas eu louvo ao Senhor, porque o Senhor colocou as mãos e abençoou. Esse é o meu testemunho.
4: Amém. Glória a Deus. Deus abençoe mais ainda, minha irmã. O nome da irmã?
6: Sou Eli.
4: Qual foi a bênção,
6: Sueli? Eu tenho muita bênção para cantar, que a gente esquece até a bênção, que Deus é maravilhoso, né? O ano passado, estavam roubando a minha aposentadoria, e daí eu cheguei até o banco. E quando eu cheguei lá até o banco, reclamei para o banco lá, por que estava faltando tanto dinheiro na minha aposentadoria. Daí o banco mandou eu para o INSS. Disse que era lá problema do INSS. Fui até o INSS, eles falaram que lá não tinha nada a ver com aposentadoria mais. Porque depois que eles faziam aposentadoria, não tinha nada para eles tirar das aposentadorias. Daí o próprio INSS me mandou um advogado. Eu peguei o advogado e fui lá para o sítio, lá em Quitandinha, lá no Banco Bradesco, lá de Quitandinha. Quando o advogado lá mesmo de Quitandinha mandou uma carta para o banco lá, e na hora, em nome de Jesus, fui receber daí outro dia, o dinheiro que eles tinham me tirado todo da aposentadoria, veio em dobro, glória a Deus.
4: Veio em dobro. Deus colocou as mãos
6: na hora, e o advogado particular ainda não me cobrou nada.
4: Nada.
6: É bênção de Deus, glória a Deus, agradeço a Deus.
4: Deus preparou tudo.
6: E a outra bênção que eu queria contar, que eu estava esses dias contando para minha colega aí, meu irmão também, ele estava com uma hérnia na barriga, tamanho de um saco, assim, mas enorme. E os médicos já disseram que não tinha mais cura para curar, a anestesia não pegava mais para operação. E ele estava bebendo muito e não deixava da bebida alcoólica. Eu peguei a foto dele, trouxe aqui para a igreja, pedi oração, isso aí já faz tempo já. Daí, quando ele foi para a operação, quando ele entrou na mesa dos médicos lá para a operação, os médicos foram pôr anestesia nele, na hora a hérnia desapareceu. Na hora, na mesa. Os médicos ficaram admirados, até deram risada. Diz que, como é que pode aquilo? Mas é a bênção de Deus, né?
4: Tinha uma hérnia muito grande da
6: muito
4: barriga.
6: Muito grande, enorme, não tinha recurso mais. Os médicos estavam com medo até de operar. E ele estava bebendo muita bebida alcoólica. Daí os médicos disseram: não sei se você não vai morrer nessa operação, porque a anestesia não vai pegar. Quando eles foram pôr anestesia nele, antes de aplicar anestesia, a hérnia desapareceu.
4: Desapareceu
6: na frente dos médicos.
4: A irmã Glória Toca que trouxe a foto do seu irmão, né?
6: Do meu irmão.
4: Aqui na igreja.
6: Aqui na igreja.
4: Para oração.
6: E ele é caminhoneiro ainda e viaja longe. E ele bebe muita bebida alcoólica. E glória a Deus, ele tem livrado de tanto acidente.
4: Quem crê que foi Jesus que fez a cirurgia na vida do irmão dela?
6: Glória a Deus.
4: Como pode isso? Pensa bem, já estava na mesa para fazer a cirurgia. E de repente, do nada, desaparece aquela hérnia. Ela trouxe a foto do irmão aqui na igreja para receber a oração. E na hora da cirurgia, o doutor Jesus antecipou os médicos da terra. O doutor Jesus colocou as mãos e fez desaparecer milagrosamente aquela hérnia. Quem pode dar glória a Deus por este milagre?
6: Deus
4: abençoe, meu
6: Senhor.
4: Palmas para Jesus.
7: A bênção que eu tenho para contar foi na quarta-feira passada. Na verdade, a gente não pôde vir porque a gente quebrou a campanha. Não é que a gente quebrou, que a gente quis, sabe? É que assim, o nosso carro, ele parou de vez o limpador. E quarta-feira estava chovendo demais, né? E daí, infelizmente, não deu para a gente estar aqui na quarta-feira. E daí o meu esposo, depois da quarta-feira, ele levou o carro para o rapaz olhar lá no mecânico. O rapaz falou assim: olha, essa peça que você precisa custa R$1.000. E meu esposo falou: meu Deus, e agora? Eu não tenho esse dinheiro, né? Daí ele falou bem assim, ele foi lá para dentro e buscou dois motorzinhos. Daí era o que ele precisava, né? Ele falou: olha, um você leva para casa para ver se funciona, e o outro vou vender para você por R$50. De R$1.000 por R$50. Glória a Deus, é uma benção enorme, né? Mas eu fiquei triste porque não pude estar aqui quarta-feira, né? A gente tentou pegar a BR, mas não teve condições mesmo, e é um risco, né? Que a gente ia estar correndo, né? Mas glória a Deus, hoje nós estamos aqui, para a honra e glória do Senhor Jesus. Agradeço por dar em nome de Jesus, amém?

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1: Comecei de Jó, capítulo 2. Capítulo 2 de Jó. De Jó. Capítulo 2 de Jó. Bendito é o rei da glória. Capítulo 2. Quem já achou, diga aí amém. Então vamos lá. Versículo 1. E vindo outro dia em que os filhos de Deus vieram apresentar-se perante o Senhor, veio também, quem é que veio?
2: Satanás.
1: Satanás entre eles apresentar-se perante o Senhor. Olha só, todo mundo? Com força. Então o Senhor disse: de onde vens? Respondeu Satanás ao Senhor e disse: de rodear a terra e passear por ela. E disse o Senhor a Satanás: observaste meu servo Jó, porquanto, porque aí ninguém há na terra semelhante a ele, homem sincero, reto, temente a Deus, desviando-se do mal, que ainda retém a sua sinceridade, havendo, tu incitado contra ele para o consumir sem causa. Então Satanás respondeu ao Senhor e disse: pele por pele, e tudo quanto o homem tem dará pela sua vida. Estende, porém, a tua mão e toca-lhe nos ossos e na carne, e verás se não blasfema de ti na tua face. E disse o Senhor a Satanás: eis que ele está na tua mão, poupa, porém, a sua vida. Então saiu Satanás da presença do Senhor e feriu a Jó de uma chaga maligna, desde a planta do pé até o alto da cabeça. E Jó, tomando um pedaço de telha para raspar com ele as feridas, assentou-se no meio da cinza. Então sua mulher, como é que fala aí? Lhe disse: ainda retém a sua sinceridade? Amaldiçoa a Deus e morre. Mas ele disse: como fala qualquer doida, assim fala tu. Receberemos, como é que fala? O bem de Deus, não receberemos o mal? Em tudo isso, não pecou, como é que fala? Em tudo isso, mais alto com força, irmão, diga: em tudo isso, com seus lábios. Pode assentar, e quem tem força para dar glória a Deus, dê glória a Deus e aleluia. Aleluia, Jeová. Eita, glória a Deus. Aleluia. Graças a Deus.
3: Glória.
1: Eu estava orando a Deus aqui com vocês, e ao mesmo tempo que eu estava orando, me veio essa palavra no meu coração, na minha mente, e eu estava pensando aqui agora, como Satanás parece e é um desempregado, um que não tem o que fazer, um que anda por aí. Manda por aí. De onde você vem? Eu venho de onde? De rodear a terra e passear. Quer dizer que ele não tem o que fazer. O que que o diabo faz? Rodear a terra e passear. Quer dizer, um desocupado. Então, aí vem na minha cabeça, vem na minha mente, também o crente. O crente também. O crente desocupado. O crente que não tem o que fazer, o crente que vive por aí, sem paradeiro, crente desigrejado. Eu vou em todas as igrejas. Você é de qual? De nenhuma. Está vendo? É um espírito caído. É um crente caído. Esse negócio é perigoso, que não levanta mais. O diabo levantou? Nunca mais ele levantou. Ele caiu por terra. Deus expulsou o inimigo por terra.
3: Glória a Deus.
1: Ele caiu do céu por terra. Ele estava lá no céu. Ele era anjo, e ele foi expulso porque ele rebeliou. Ele foi rebelde. Você já viu esses crentes rebeldes? Que rebelia, que não para igreja nenhuma, esses pastores rebeldes. Que ele, hoje ele prega numa igreja, amanhã ele prega em outra. Hoje, tu quanto é igreja, ele prega. Você acha que isso é de Deus? Presta atenção nesse negócio aqui. Você acha que o negócio é de Deus? Cadê o Aparecidão?

miserável desse? Um homem que não tem paradeiro, um espírito caído que está na vida dele, e está pregando. Ei, irmão, aonde você mesmo? Qual é o teu pastor? Eu mesmo sou o meu pastor. Eu mesmo sou o meu pastor. Gente do céu, que vida que esse povo está caído e não levanta mais. A cabeça deles, a mentalidade deles, não faz eles ver, não deixa eles ver que o negócio virou um comércio, que virou assim uma prática de ganhar dinheiro. De onde você vem? Eu venho de rodear a terra. Aí o outro fala assim: eu venho de rodear as igrejas. Eu venho de passear pelas igrejas. Mas qual é a sua? Eu não sou de nenhuma. Eu sou de todas, mas eu não sou de nenhumas. Sangue de Jesus tem poder. Quem é o teu pastor? Eu não tenho pastor. Pastor sou eu. A igreja, eles são sábios, uma sabedoria maligna. Eu sou a igreja, eu sou o pastor, eu sou a igreja daqui, ó, ó. Você está vendo? Irmão, que isso não venha acontecer com você nem comigo, que você seja, que eu seja, que sejamos um membro da igreja. Deus é santo, firme. Pergunta: aonde é que você congrega? Onde você congrega? Na igreja pentecostal. Deus é santo. Quem é o teu pastor? Teu pastor, meu pastor é o pastor Messias. É o pastor Messias, é o pastor fulano de tal, que é o meu pastor lá na igreja. Deus é santo. Aí você tem uma identidade, uma identificação, que todo mundo vai parar para te ouvir. Se você falar para ele de Jesus, ele vai perguntar para você: qual a sua igreja? Quem já escutou isso aí? Quem já escutou, dá um glória a Deus aí. Você congrega em qual igreja? Ah, não conheço não, essa eu não conheço não. Essa igreja é nova? Não, a igreja tem 22 anos, não conheço. Aí você fala assim: não, lá nós somos assim, nós somos assim, nossa igreja é isso, tem essa doutrina, esse princípio. Você fala para alguém e alguém fica te escutando e olhando para você. Não é só falando não, ele não fica só escutando não, ele fica olhando para você, ele te escuta e ele te observa dos pés à cabeça. Quem já percebeu isso? Não é? Ele olha você, mas você é diferente, né? Você é diferente. Por quê? Não, você é diferente. Por quê? Não, porque você é diferente. Quem já ouviu isso aí? Você é diferente. É isso que Deus quer, irmão, que nós façamos a diferença neste mundo, que nós sejamos diferente. Da onde você vem, Satanás? Da onde você vem, espírito caído? Eu venho de passear sobre a terra, de andar sobre a terra. Nada, tu veio aqui foi para observar o meu servo Jó. Olha só, olha só, olha só, porque ninguém é temente a Deus como ele. Ninguém é temente, ninguém é sincero, ninguém é íntegro como ele, que sabe desviar do mal. Olha, o homem de Deus, a mulher de Deus, todo mundo observa. Até o diabo observa. Que mais observa você e eu é o diabo. Ele que nos observa. Ele olha para nós. Tu viesse aqui para observar Jó. Tu veio aqui foi para observar Jó. Não tem ninguém na terra como Jó. Então o diabo fica noite e dia olhando para nós. E se nós errar, ele vai dizer: você não é crente? Você não é crente? Que crente é você? Que crente é você? Olha só, o diabo falando para você e para mim: você não é pastor? Às vezes o diabo está falando e você está achando que é o ser humano. Você não é pastor? Você não é obreiro, obreira? Que obreiro é você? Que crente é você? Eu não sou nada. Mas você é. Quem já ouviu isso aí, levanta o braço e dá um glória a Deus aí. Você é crente, eu não. Quer dizer, eu posso pecar, eu posso errar, às vezes dentro da nossa própria casa mesmo, às vezes dentro da nossa família mesmo, eu posso errar, porque eu não estou em comunhão, porque eu não sou nada. Mas é você? Não, rapaz. Ele olha, como é que nós somos cobrados, como é que nós somos vigiados, hein? Lá no trabalho, como eu era vigiado no trabalho, como as pessoas: ei, irmão, noite e dia, irmão,

0: paixão, irmão. Pessoas que nem crente era. Ah, irmão, paixão, irmão. Eu nem tinha para eles, né? Ah, irmão, irmão, não. Ah, irmão, era brincadeira. Irmão, irmão, me tratava. Isso aqui é crente. Olha, irmão, aqui é crente. O irmão aqui é crente. No comecinho, e irmão, já deu dízimo lá na sua igreja? No comecinho, para me zombar de mim. Você já ouviu isso? Quem já ouviu isso? Levante a mão. Já levou o dízimo lá? Já deu para o pastor? Olha o carro do pastor. Não é assim que eles falam? Olha a casa do pastor. Pastor tem avião. O seu tem avião? O seu tem avião? Tem jatinho? Né? Eles ficam catando. O que você viu, Marquinhos? Não é assim, Marquinhos? Fala. Eles ficam catando em nós. Caçando em nós o motivo para nos apedrejar. Né? Para apedrejar o pastor, o crente. Aí já levou o dízimo. Já levou. Mas eles falam, irmão. Mas quando eles precisam de nós, eles procuram nós, não é assim? Ô, irmão, ora por mim, né? Eles somam de nós, né? Eles riem de nós, criticam nós, mas ao mesmo tempo eles falam: você é crente, você é servo de Deus, eu sou desviado, né? Eu não sou nada, mas você é de Deus, irmão. Você é de Deus. Você é de Deus, ora por mim aqui, irmão. Leva esse nome aqui lá para a igreja de você. Quem já ouviu isso aí? Levanta a mão. Leva o nome. Eles metem a boca de nós, mas do outro lado, eles reconhecem que nós temos um Deus grande, poderoso, Deus santo, verdadeiro. Oh, glória a Jesus! Então não tem como esconder. Não tem como esconder, não tem como esconder, não tem como esconder. Aonde a gente vai aí? Meu Deus do céu, gente. Aonde eu vou aí, eu estou cercado de pessoas. Às vezes o pessoal me conheceu lá na Deus Amor quando era novo. Quem me conheceu na Deus Amor? Era bem novo, né? Novo e bonito, né? Aí falou, novo você era, mas bonito não. Aí eu tô por aí. Aí o povo não me conhece mais porque agora eu fiquei velho, né? Agora o povo não me conhece mais. Assim pela fisionomia. Aí eu falo assim: ei, você conheceu lá na Deus Amor o presbítero Darcy Messias? Conheci. Eu conheci ele lá. Eu pergunto às pessoas: conheceu? Conheci. Era bravo, não era? Ele era bravo. Bravo. Eu falei: ainda continua bravo até hoje. É mesmo? É. Cadê ele? Pergunta a mim: cadê ele? Ah, eu não sei não. Eu não sei não. Ei, mas a voz sua é igual a voz dele. A voz sua é igual a voz dele. Você não é o presbítero Darcy? Às vezes a pessoa que olha 20 anos que não me vê mais, 20 e tantos anos. Você não é o presbítero Darcy Messias? Eu falei, eu não. É, a voz sua parece. Irmão, não tem como negar. Nós temos uma luz de Deus na nossa vida que não apaga em lugar nenhum. As trevas não podem cobrir a presença de Deus na nossa vida. Glória a Jesus. Aí você, pai, você está velho, né? Mas queria que eu ficasse novo a vida toda? Ué? A irmã tem uns 30 anos que eu me vê. Pastor, mas você ficou velho, pastor. 30 anos que não me vê. Nossa, você ficou velho. Ué, mas você queria que eu ficasse mais novo ainda? Ou do mesmo jeito? Brincadeira. Então veja bem, voltando a falar aqui agora, esse tipo de espírito caído, esse tipo de demônio, esse tipo de espírito de rebelião, ele está nas igrejas por aí. Ele vive nas igrejas, de porta em porta. Às vezes, gente que nem entra na igreja, fica lá de fora, fofocando, fuxicando, e às vezes não entra nem no culto, e vai embora. Esse espírito de divisão, de fofoca, dentro das igrejas, dentro dos cultos, esse é um espírito maligno. Você pode falar hoje, fala amanhã, fala depois, explica, cobra, fala, a pessoa muda um pouquinho, de repente ela volta de novo a manifestar com esse espírito mal, de rebelião, de desobediência. Irmão, isso é muito feio. Vamos vocês e eu estou falando de mim, falando de mim, e você fala por você, você fala por você, eu falo por mim. Vamos guardar aquilo que nós aprendemos do Senhor, aquilo que nós lá no comecinho nós aprendemos, vamos guardar. guarda isso, para que nós não perdemos assim a alegria da salvação. Ou coisa ruim é quando a gente perde a alegria da salvação, é quando a gente vai orar triste, levando oração triste, vai para o culto triste, prega triste, volta para casa triste da igreja. Isso não é bom não, meu irmão. Bom é quando a gente vai para a igreja e volta da igreja alegre, feliz, dizendo: alegrei-me quando me disseram, vamos à casa do Senhor. Oh, glória a Deus, aleluia, Jeová. Agora, deixa eu fazer para você aqui uma recomendação. Olha, você tem que ter cuidado, eu, nós, com alguém nosso, da nossa família. Congrega numa igreja, outro congrega na outra, outro congrega na outra. Qual a sua igreja? Eu sou da Deus é Santo, você, Deus Amor, você da Assembleia, você, eu sou da igreja tal, e você da igreja tal, e você, todo mundo diferente um do outro. Todo mundo diferente. Pode ter certeza. Todo mundo diferente, com pensamento, com ensinamento diferente, com um caráter espiritual diferente. E aí, aquele que é mais destacado, aquele que é mais fiel, aquele que é mais zeloso, aquele que é mais prudente, é vigiado por todos. Todos vai vigiar ele. Todos. Todos vai vigiar ele. Ele vai destacar. Seja que as pessoas não gostam ou que gostam, mas ele será destacado. Ele será destacado. Quando Deus olhou no meio dos filhos de Deus, o Deus disse assim: ei, você vem da onde? Ele também vem apresentar perante Deus. Mas Deus via nele, Deus via nele que ele era o diabo. Quem tem unção, quem tem o Espírito Santo, olha, já vê logo, já vê lá a diferença. Já vê a diferença, pois a Bíblia diz que há diferença, irmão, entre o justo e o ímpio, irmão. Que diferença é essa que eu não vejo, pastor? Quem é espiritual já olha, já vê logo. Quem tem unção do santo já olha e vê logo: esse homem é homem de Deus, essa mulher é mulher de Deus, essa pessoa é de Deus. Até no falar ela mostra que tem unção na sua voz. Oh, glória a Deus! Oh, glória a Jeová! Aí nós pagamos pesado por isso, pagamos, a luta vem. Aí agora Jó, que era fiel, Jó, que era temente, Jó, que era zeloso, não tinha ninguém na terra como Jó. Olha o resultado. Aí o diabo falou assim: toca na pele dele, você vai ver. Toca nos ossos dele, toca na carne dele, toca no que ele tem. Deus disse: então toca. Não toca na alma dele. Toca, pode tocar. O diabo não vai tocar no crente fiel, se Deus não permitir, só se Deus permitir. O diabo não vai tocar no crente fiel, não vai. O diabo tem raiva, o diabo tem inveja, o diabo tem ódio, o diabo quer acabar. O que que o diabo queria com Jó? Acabar com Jó, porque Jó fazia diferença no mundo inteiro. Jó era diferente de todos os homens do mundo inteiro. Foi Deus que falou, foi Deus que disse: ninguém há na terra como Jó. Ninguém, ninguém. É isso que o diabo não quer ver em você e em mim. O diabo não quer que você e eu, nós, sejamos diferentes. Ninguém é na terra como Jó. Então você tem que, eu, nós temos que ser diferente. Que Deus possa falar assim ainda para o diabo: ei, a minha serva é fiel, ninguém é como ela, ninguém é como ele, que sabe desviar do mal, que sabe ser fiel na luta e na prova, sabe ser fiel na escassez. Ele não blasfema contra mim, mas ele dá glória ao meu nome. Oh, glória, oh, glória, glória, glória, glória a Deus, meus irmãos. Ainda que a mulher de Jó disse: se amaldiçoa teu Deus e morra. É o crente desconcertado que só serve a Deus pelos bens materiais. É o crente que não é convertido. É o crente que não é salvo. É o crente que não é liberto. Só serve a Deus por causa de cura, por causa de dinheiro. Só vai para a igreja por causa de dinheiro. Se Deus não abrir as portas, ele murmura. Se Deus não abre as portas, ele blasfema. Se Deus não fizer a vontade dele, ele não é crente. Ele sai da igreja e vai procurar uma igreja. Dessa igreja só tem que revelação. Lá é só revelação. O povo entra no culto com revelação e o culto termina com revelação. Mas não tem nada de Deus que fala de salvação. Igreja verdadeira, igreja que Jesus é buscar, pastor e crente que Jesus é buscar, é o povo da palavra, é o povo da salvação, é o povo da verdade, é o povo santo, é o povo seu, é o povo zeloso, é o povo especial e de boas obras. Esse é o povo que vai subir, irmão. Que vai subir não o povo da revelação, não. Povo da cura, povo do dinheiro, povo da prosperidade, povo de revelação. O sangue de Jesus tem poder. Povo da profecia. Se não tem profecia, hein, irmão, Deus mostrou alguma coisa? Fala, vaso. Que mistério? Fala aí. Não, não pode falar. Não, não esconde. Quer dizer, ele quer que fala para ele o que agrada a ele. Entendeu? Fala aí, irmão. Fala. Fala, pastor. Fala. É, Deus está falando que é para você. Você está desviado. Você está rebelde. Você está desconcertado. Não é Deus, não. Tchau. Não é o que ele quer ouvir, né? É o que ele quer ouvir. É o que agrada a ele. O crente salvo, convertido, quer ouvir. É o que agrada a Deus. É o que Deus manda falar para salvar a alma dele, para corrigir a vida dele. Dói na carne, mas a alma está feliz, está contente, alegre. Esse é o crente convertido. Amaldiçoa teu Deus e morra. Por quê? Porque ela estava segura nos bens materiais. Quem está seguro nas coisas materiais não vai permanecer. Quem está seguro em revelação não vai permanecer. Quem está seguro em cura não vai permanecer, irmão, porque isso não vai segurar ninguém. O que vai segurar nós é a retidão da palavra. O que vai segurar nós é a obediência à palavra. É doida, assim fala tu como louca. Deus me deu e Deus levou. Bendito seja o nome do Senhor. Esse é o crente convertido, é o crente salvo, liberto. Ô, irmão, dá glória a Deus que eu estou alegre e feliz. Quem segurou Jó? Foi aquilo que Deus falou. Integridade. Quem segurou Jó? Fidelidade. Quem segurou Jó? Fidelidade, integridade, sinceridade, temor. É isso que vai te segurar. Põe na cabeça de vocês isto. Se você tem isto, isso vai contigo até o caixão, até a sepultura, até a última hora. É a fidelidade. O que vai conosco é a fidelidade.
1: Glória a Deus.
0: Põe na cabeça isso. Que vai conosco é a fidelidade.
1: Aleluia.
0: Não vai dinheiro, não. Não vai casa, não vai carro. Não vai fazenda, não vai boi. Não vai nada deste mundo. Deus diz, Deus deu. Jó diz, Deus deu. E Deus levou. Você está vendo? Que isso é passageiro. Está vendo? Deus deu e Deus tirou.
1: Aleluia.
0: Mas Deus não vai tirar de nós a salvação. Deus pode permitir que o diabo toca em tudo, mas não toca na alma dele. Olha só, a alma nossa é intocável. Esse corpo pode tocar doença, esse corpo pode tocar enfermidade, velhice, cansaço, mas a alma não está velha, porque a alma, ela é eterna, meu irmão. A alma foi feita para ser eterna. Não foi que eu morri, não. Quando nós nascemos, quando o homem nasceu, Deus diz: o pó, do pó tu veio e do pó tu vai voltar. Mas a alma, o espírito, veio de Deus para Deus tornar. Então a alma, ela veio de Deus, não veio do chão. A alma veio de Deus. Olha só, põe na cabeça isso. A alma não veio do chão.
1: Glória a Deus.
0: Deus diz assim: você vai ser passageiro, porque o corpo veio do pó, para o pó vai voltar. Mas a alma não veio da cada, não veio do chão. A alma não veio do chão para ser pisado. Quantas vezes nós estamos pisando em cima de defunto velho, ninguém nem sabe, né? Pensa bem. Que isso, pastor? Sim. Quantas vezes alguém vai lá, arranca o defunto lá e por causa do dente dele, por causa do sapato, da roupa. Entendeu? Joga para aí, queima ele, joga ele para aí. Pense que não. Vocês que não sabem. Histórias aí de pessoas que morreram bem vestidão, bem trajadão e tal. E, mas olha, tá um caixãozão bonito e tal. Vocês não sabem história. Aí alguém vai lá e tira as coisas, deixa o defunto aí pelado. Entendeu? Tira as coisas do defunto, sapatão bonito no pé. Ternão. Tem gente que não presta não, irmão. Tem gente que é ruim. Tem gente que é ruim, vai lá e tira o defunto, e às vezes joga por aí, bota fogo nele, queima aí. Você nem sabe. Você nem sabe disso. Às vezes nós estamos pisando em defunto aí, que você não sabe como é que foi a história dele. Está aí jogado aí, tirou do cemitério, levou no mato lá, largou lá, enterrou em outro lugar, sei lá. E a gente passa em cima dele aí. Isso aí quer dizer que o corpo é da terra. É pó para ser pisado. Esse corpo para ser pisado. Por que, pastor? Quantas vezes alguém passa em cima, pisa lá no cemitério? Não tem uma catatumba? Enterrou, já está com 100 anos que está enterrado lá. 50 anos, 100 anos. Aquilo já virou em nada. Já virou terra. E passa em cima, pisa em cima, ninguém nem sabe. Mas a nossa alma não foi feita para ser pisada. Aleluia! A nossa alma, ela tem um preço, meus irmãos. Ela vale mais do que ouro. Ela vale mais do que diamante, do que o mundo inteiro, irmão. Então eu quero dizer para a igreja, para mim, para nós todos. Cuidado com os que querem cair. Que crente cair, pastor? É aquele que não para igreja nenhuma. Aquele crente que já congregou umas 40 igrejas, umas 10, 20, 30, 40 igrejas. Ele quer conhecer as igrejas. Ele quer ter curiosidade das igrejas. Ele não quer obedecer, não. Surgiu uma igreja nova, ele vai lá. Surgiu uma outra, ele vai lá. Surgiu uma outra, ele está lá. Surgiu uma outra. Ele não tem intenção de membrar em nenhuma. Ele quer é conhecer, quer tirar proveito das igrejas, é vender alguma coisa, é congregar lá por interesse material, montar na igreja, encostar na igreja. Não deu não? Ele vai embora para outra igreja. Não deu naquela? Ele vai. São espírito caído, crente caído que não levanta mais. Isso é perigoso, meus irmãos. Cair e não levantar mais. Então quem está de pé, cuida para que não caia. Se alegra na luta. Se alegra na prova. Bota o joelho no chão. Bota a boca no pó. Bota a boca no pó. Se é necessário chorar, chore. Que só Deus escute. Só Deus vê. Ore que só Deus vê. No calado da madrugada ninguém está vendo. Quantas vezes eu estou dentro do carro ainda dá vontade de chorar. De alegria. Não sei vocês. Estou ali num lugar, mas lembrado que Deus fez na minha vida. Aí começo a chorar de alegria. Alegria na minha alma. Graças a Deus. Graças a Deus. Aí começo a dar graças a Deus bem alto dentro do carro sozinho. Graças a Deus. Daqui a pouco, aleluia. Começo a chorar. Porque é gostoso servir a Deus. É gostoso servir a Deus. É gostoso. É recompensável servir a Deus, meus irmãos. É doce servir a Deus no meio da prova, da luta. Você sentir que Deus não te abandonou. Você sentir no meio da tristeza, da luta, da angústia. Você sente uma alegria na alma. Não é na carne, mas uma alegria que vem do céu. Aleluia! É a presença de Deus. Oh, glória, glória, glória, glória, glória. Só sente isso quem é convertido. Sabe aquela pessoa que não é convertida? Ela tem uma alegria quando está tudo bom para ela. Tem dinheiro, glória a Deus, aleluia. Por causa do dinheiro. É a mesma coisa assim, glória ao dinheiro. Glória à casa. Glória ao carro. Ó, passando o paninho lá, a flanelinha, noite e dia. Limpa na casa, aquela coisa. Não pode entrar, ele tira o sapato. Ele tira o sapato. Não, não, pode. O sapato aí. Já viu isso? Tira o sapato. A casa vale mais do que o marido, do que o filho, do que o genro, né? Ei, traga ninguém aqui na minha casa, não. Por quê? Para não sujar a casa. Entendeu como é que é? Parece que a gente não vale nada, né? Quem vale é a casa. Ei, tira o sapato, limpa o sapato. Ei, irmão, tem gente que é assim, irmão. A casa dele, as coisas dele, o fogão, né? A geladeira. Ah, meu Deus do céu, toda hora está passando pano, aquela coiseira, né? Aquela besteira, como se aquilo fosse tudo, meu Deus. Se sujar, é o escândalo. Vai lavar o copo, não sei o quê, é, não sei o quê, vai pingar água aqui. Gente do céu, Jesus, aquela coisa que não vale nada, uma confusão por causa de um pingo d'água cair no chão, né? Tá suja. Gente do céu, tem gente que é desse jeito, meus irmãos, faz confusão por coisa desta vida. Irmão, se nós tiver que fazer confusão, se tiver que fazer confusão, tem que fazer pelo zelo da nossa alma, se tiver de fazer. Não confusão, isso não é de Deus, não, mas um exemplo, pelo zelo da nossa alma. Zelo da nossa alma. Ah, meu Deus do céu, como vale a pena ser fiel, irmão. Como vale a pena ser salvo. Como vale a pena você bater no peito assim para você mesmo. Ah, meu Deus, se eu morrer hoje, se eu morrer agora, se Deus me levar hoje, eu sei para onde eu vou. Isso não tem nada desse mundo que paga, meus irmãos. Aquela certeza de salvação, aquela certeza que ele é de Deus, que Deus é dele, aquela comunhão que diz assim entre ele e Deus, o Espírito dele testificando com o de Deus e o de Deus com ele, que nós somos filhos de Deus. Se eu morrer hoje, só morre a carne, mas a alma vai descansar, vai morar com meu Jesus. Isso que é a igreja, isso que é o evangelho, é salvação de alma, irmão. Glória a Deus. Abra a sua Bíblia no Salmo 101.
2: Glória a Deus.
0: Salmo 101.
2: Aleluia.
0: Versículo 1. Cantarei a misericórdia e o juízo a ti, Senhor. Como é que fala aí? A ti cantarei. Agora, olha que versículo maravilhoso. Portar-me-ei com inteligência no caminho reto. Quando virás a mim? Andarei em minha casa com coração sincero. Não porei coisas más, coisa má diante dos meus olhos. Aborreço as ações daqueles que se desviam. Nada se me pegará. Um coração perverso se apartará de mim. Não conhecerei um homem mau, aquele que difama o seu próximo às escondidas. Eu destruirei aquele que tem um olhar altivo e coração soberbo. Não suportarei. Os meus olhos, como é que fala aí? Procurarão os infiéis da terra. Ah, os fiéis, né? Os fiéis da terra, para que seja comigo. Como é que fala aí?
2: O que anda
0: no caminho reto, esse me servirá. O que usa de engano não ficará dentro da minha casa. O que profere mentiras não estará firme perante os meus olhos. Pela manhã destruirei todos os ímpios da terra, para desarraigar da cidade do Senhor todos que praticam o quê? Praticam a iniquidade. Tá vendo? Como que nós temos que ser do jeito que manda aqui, ó. Não vou colocar coisas más diante dos meus olhos. Meu celular não é para ver besteira. Meu celular não é para ver cena de sexo, imoralidade, pornografia. Meu celular não é para estar acompanhando as novelas, informação de novela. Crente verdadeiro, salvo, não quer saber o que está acontecendo na novela, quem é o ator, a atriz, quem é os artistas que estão lá, que nem sei falar o que é isso. Crente verdadeiro não está informado de novela do mundo. Crente verdadeiro, o celular dele é santo. Oh, glória a Deus, a casa dele é santa, a vida dele é santa, tudo dele é consagrado ao Senhor. Eita, meus irmãos, isso que é maravilhoso diante dos olhos do Senhor. Meus olhos procurarão os fiéis da terra. Vamos ler de novo?
2: Glória
0: a Deus. Glória a Deus. Glória a Deus. Portar-me-ei com inteligência no caminho reto. Quando virás a mim? Quer dizer, quando vem me buscar? Quando é que vai me levar? Quando virás a mim? Andarei na minha casa com coração sincero. Não porei coisa má diante dos meus olhos. Não porei. Não é quando você olha na rua que você vê. Não. Você não colocou dentro da sua casa uma televisão.
2: Glória.
0: Para que televisão dentro de casa? Para que televisão? Para que comprar uma televisão e colocar dentro de casa? Não, pastor, é para os meus filhos. Nada, é mentira. Não tem nada que justifica colocar uma televisão dentro de casa. Para que isso? É por causa dos meus filhos. É melhor meus filhos estar aqui assistindo dentro da minha casa. Já começou a ensinar os filhos errado. Já começou a estragar os filhos já desde criancinha. E aí, quando é que ele vai dominar o filho dele? Se o filho aprendeu com ele, se ele apoiou o pecado do filho. O filho, noite e dia, na frente da televisão, vendo desenhos animados, vendo tudo que não presta. O filho pede e o pai dá. O filho pede e o pai dá. Pai, eu quero isso, toma. Pai, eu quero. O filho aprendeu com os coleguinhas lá no colégio. O filho. Aprendeu com os pais, não, é para envolver meus filhos. Eu vou trabalhar e deixo eles em casa assistindo televisão. Eu vou trabalhar, deixo eles em casa assistindo novela, filme, não sei o quê. É por isso que essa sociedade já está nascendo essas crianças estragadas. E às vezes dentro de igreja, você vê as crianças dentro de igreja jogando bola. Dentro da igreja, lá do culto, jogando bola, porque o pai apoia, entendeu? As crianças querendo, que eu nem sei falar o que é, me dá isso, me dá aquilo outro, e o pai está fazendo a vontade. Como é que ele está ganhando o filho para Jesus? Como é que ele vai ganhar o filho para Jesus desse jeito? O filho já nasce rebelde. E quem ensinou ele a ser rebelde? Quem ensinou ela a ser rebelde? O pai, a mãe. Porque comprou para as crianças, incentivou as crianças, aprovou as crianças. Aí, como é que essas crianças vão ser um pastor, um obreiro, um crente, fiel? Como é que nós vamos esperar dessas crianças o quê? Porque a culpa é o pai. Não porei, aqui diz, não porei coisas más diante dos meus olhos. Não é para nós botar coisas que não agrada o Espírito Santo. Você imagina quando o telefone está na frente, que nós estamos vendo porcaria, sujeira, nojeira, imoralidade. Será que nós estamos entristecendo ou não estamos o Espírito Santo? Será que nós estamos alegrando a Deus? Aí quando a gente vai orar, cadê a graça de Deus? Vai orar, cadê a presença de Deus? Vai orar, vai pregar, vai cantar, cadê a unção de Deus? Por quê?

0: que não vale nada, os olhos estão contaminados. E a Bíblia diz assim: se os teus olhos for trevas, como é que fala o restante? Todo o teu corpo será tenebroso. Se teus olhos for luz, todo o corpo será iluminado. Então começa pelos olhos. Tudo que nós olhamos vem de nós, sim ou não? Se agrada nosso coração, nós vamos querer olhar, não gostamos. Foi isso que aconteceu com Eva. Eva olhou para a fruta. E por que nós não podemos comer essa fruta? Por que Deus diz que nós não podemos comer dela? Olha aí, ó. Ela ficou desejando. A Bíblia diz que a árvore era desejável. Desejável. Pode olhar que você vai ver aí. Desejável para quê? Para dar entendimento. E aí Eva olhou para aquilo e o bicho aproveitou da fraqueza da Eva e disse: ei, por que você não come dessa fruta? Não, porque Deus diz que não pode. Mas por que não pode? Por que não pode? Sabe por que não pode? Porque Deus sabe que se você comer, você vai ser igual a Deus. Que o diabo sempre quis ser igual a Deus, ou maior do que Deus. Olha Jesus, se tu prostrar e me adorar, tudo isso eu te darei. O diabo sempre quis ser maior do que Deus, igual a Deus, e a maior do que Deus. O diabo nunca foi humilde, sempre foi soberbo, sempre foi estragado, sempre foi aquele troço cheio de arrogância, de querer ser maior do que Deus, igual a Deus. Assim é o crente velho, estragado, não é convertido, é soberbo, é arrogante, não tem humildade, não tem paciência, não sabe ouvir. Ô irmão, essa manhã é para nós ouvir essas palavras, e essas palavras entrar em nós e libertar nós de tudo aquilo que não agrada a Deus, tudo aquilo que não serve. Glória a Deus, aleluia, Jeová.
1: Glória a Deus.
0: Fiquem bem para nós orar um pouquinho.
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0: Graças a Deus, graças a Deus, eu quero cumprimentar o povo de Deus com a paz do Senhor e Salvador Jesus Cristo. É o presbítero Raimundo que vos cumprimenta neste exato momento. Atenção, muita atenção, Curitiba. Atenção, região metropolitana de Curitiba. Atenção, Paraná. Atenção, Brasil. Nesta quarta-feira, uma poderosa campanha de fé e de milagres, milagre financeiro, a campanha do crescimento financeiro, com o título Deus Proverá o Meu Milagre, com presença do homem de Deus, pastor Darcy Messias, às 9 da manhã, 3 da tarde, presbítero Jefferson de Andrade, e às 19 horas, o homem de Deus, pastor Darcy Messias, retorna ao santo altar do Senhor para pregar a preciosa palavra de Deus, orando pelos milagres financeiros, milagre na sua vida, no seu lar, na sua casa, na sua família, no seu trabalho. 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Igreja Pentecostal, Deus é Santo, nesta quarta-feira, a campanha do milagre financeiro, com a presença dos homens de Deus no santo altar do Senhor. Lembrando que 9 da manhã e 7 da noite, pastor Darcy Messias, 9 da manhã em santo jejum e consagração, para Deus operar milagres e maravilhas. Deus operar grandiosamente na sua vida, no seu lar, na sua casa, na sua família, nos seus negócios. Enfim, Deus vai operar em todas as áreas. Por isso o nome da campanha, Deus proverá o meu milagre financeiro, milagre da libertação, milagre familiar, milagre da saúde. 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Venha para cá, venha para a igreja pentecostal, Deus é Santo. 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Quase em frente ao tubo da passarela está localizada a Igreja Pentecostal Deus é Santo, a Igreja de Fé e de Milagre, onde nesta quarta-feira, às 9 da manhã, às 3 da tarde e às 7 da noite, dá-se início a uma poderosíssima campanha em favor da sua vida, meu irmão, da sua vida financeira, dos seus negócios, da sua empresa, do seu trabalho, do seu salário. Deus vai abençoar em todas as áreas. 9 da manhã, pastor Darcy Messias e uma equipe de obreiros no santo altar do Senhor para fazer a obra de Deus, abençoando a vida do povo de Deus. 3 da tarde, presbítero Jefferson de Andrade, juntamente com ele, a sua esposa cooperadora Ellen Rutten, fazendo a obra do Senhor. Esse casal abençoado nas tardes das quarta-feiras do milagre financeiro. E às 19 horas, aquela multidão em nossa sede nacional, com a presença do pastor, presidente, pastor Darcy Messias, nesta poderosa campanha, abençoando todo o povo de Deus, pregando a preciosa palavra do Senhor e orando pelos milagres e abençoando a vida de todos aqueles que comparecer. Vem para cá, Curitiba! Vem para cá, região metropolitana de Curitiba, nesta quarta-feira. Vem para cá, Paraná! Vem receber o seu milagre, vem receber a sua vitória. Igreja Pentecostal Deus é Santo, Avenida Marechal Floriano Peixoto, 6711, 6711, o endereço do seu milagre, com estacionamento na rua José Peixoto de Lacerda Venec, número 119, para você estacionar ali, guardar o seu veículo, o seu automóvel, e cultuar a Deus tranquilamente, recebendo as bênçãos do Senhor. Veja o que Deus tem feito nesse lugar. Veja o que Deus tem operado nas campanhas das quarta-feiras, nas campanhas do milagre financeiro, usando a vida do pastor Messias e a vida do pastor Jefferson de Andrade no milagre financeiro, na campanha da quarta-feira. E em especial, esta quarta-feira, dá-se início a essa poderosa campanha. 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Ouça testemunhos de fé que Deus tem abençoado nesse lugar, tem feito maravilhas nesse lugar. Vem para cá também você buscar sua vitória, seu milagre e contar o seu testemunho ao vivo dentro da programação Vencendo pela Fé.
1: Glória a Deus. O seu nome e o seu testemunho, meu irmão.
2: Meu nome é Valdeiro, saúdo a igreja com a paz do Senhor Jesus. Fomos muitos milagres que foi conseguido pela Deus e Santo pelos votos. A gente escuta a rádio todo dia, a gente liga para quando precisa de uma oração. E se fosse contar todas as bênçãos, eu precisava ficar meio dia contando. Mas eu vou contar dois bem rápido para não tirar o lugar dos outros. Daí é o seguinte, eu estava com um problema na aposentadoria. E foram assim uma luta muito grande, mas graças a Deus em 7 meses já veio. E a outra grande bênção que nós recebemos aqui na igreja foi a última vez que nós estávamos aqui. O irmão Darcy Messias disse todo, que era para fazer um voto de R$22 e de R$11, que ia aparecer dinheiro na conta, no Marisul, no Bradesco. E realmente fiquei surpreso, porque quando eu fui receber, tinha, vocês fazem a conta, aquele voto de R$11, 1.111, que era 100 vezes mais que o irmão Darcy tinha falado aqui. Então não tem palavra para a gente agradecer as bênçãos, o livramento e tudo, e as palmas é para Jesus.
1: Oh, maravilha, olha aí que bênção de Deus.
3: Meu nome é Salete, o meu testemunho, irmão, para a honra e glória do Senhor Jesus, como meu esposo estava falando anteriormente, né? A primeira vez o irmão Darcy ficou surpreso que nós fizemos quase 500 quilômetros, né? Para vir até aqui, apenas só para agradecer, né? Porque a gente estava aí com um propósito, aleluia, né? Glória a Deus, de estar num projeto de uma casa nova, e ali nós viemos aqui, tudo Deus foi preparando, né? A conclusão da casa já está completa, né? Falta a mínima coisa, o Senhor preparou o carro novo, né? Aleluia, e a maior bênção, irmão, que eu recebi nesse local, nos dias de culto que tivemos aqui, aleluia, né? Em começo do ano passado e também agora em outubro, no dia do meu aniversário eu estive aqui, aleluia, né? E eu estava com muita dor na coluna, irmão. Eu já era para estar em cadeira de roda, né? O inimigo queria me lançar numa cadeira de roda há muitos anos, né? Já são 19 anos de conversão, né? Participando lá no ministério. E então, né? Sempre indo na congregação, mas, né? Sendo revelada, mas não era curada, né? Então, eu vim aqui, a primeira vez que a gente veio, o meu esposo tinha uma sede de conhecer, né? A irmã Priscila, até por curiosidade, ele pediu para o irmão Priscila, né? Eu quero conhecer a irmã Priscila. E ela estava aí fora. E ela entrou, quando ela entrou, né? O Espírito Santo de Deus já revelando a sua serva, né? Ao meu esposo, e segundo ela disse, irmã, o Senhor me revela agora, irmã, leva a sua cura da sua coluna. E ninguém sabia, só eu e Deus. Eu pedi para Deus que eu queria uma resposta, se era Deus que estava nesse lugar. E pela segunda vez, o próprio irmão Messias me chamou pela frente orando e repreendendo o espírito de enfermidade. Irmão, nunca mais eu senti.
1: Isso é bênção de Deus. A senhora ficou 19 anos lá no ministério, não era curada, chegou aqui pela primeira vez. Olha só, quantos quilômetros que você veio? 500 quilômetros, né?
3: 500 quilômetros, 400 e poucos quilômetros.
1: Olha, quantas pessoas que moram perto da igreja e não vêm para casa do Senhor, né, meus irmãos? Olha aí, mas que fé maravilhosa.
3: Então também, irmão, tem uma filha desempregada, em outubro que eu estive aqui, ela falou assim, mãe, leva a roupa do, né, da nossa família e peça sentido assim para Deus preparar uma porta de emprego. E eu vim aqui, só eu e o Senhor, né, pedindo e orando, irmãos, eu disse, Senhor, a próxima vez nessa convenção, nós não queremos faltar, que Deus prepara, aleluia, eu quero agradecer, irmão, para a honra e glória do Senhor Jesus. Ela tinha ido visitar o ano passado um local de trabalho, não deu certo, e ela almejou muito aquele trabalho, muito, muito, e eu fui orando e buscando o Senhor, para a glória do Senhor, ela fez a entrevista segunda-feira, e para honra e glória do Senhor, amanhã ela começa a trabalhar onde ela queria trabalhar, administração de uma empresa e odontologia. Só agradecer.
1: Deus abriu a porta.
3: Amém, abriu as portas. É tudo isso para honra.
1: Vale a pena estar na casa de Deus, servindo a Deus, meu irmão?
3: Vale, vale muito a pena. Graças a Deus por isso.
1: Amém. Palmas para Jesus.
4: O nome da irmã?
5: Neide.
4: Qual foi a bênção,
5: Manoel? A bênção, irmão, que eu tenho para contar é que quarta-feira eu vim aqui, eu peguei o voto do dízimo.

0: não tinha saído, saiu quinta-feira.
1: Foi só fazer o voto dízimo.
0: Sim.
1: E as portas se abriram.
0: Se abriram, em nome do Senhor Jesus.
1: Glória a Deus, amém. Palmas para Jesus. Deus continue honrando a sua fé, minha irmã. O nome da senhora?
2: Sou ele.
1: Qual é Deus?
2: Eu fui revelado que Deus me arrumou um caso de justiça para mim. Foi no mês passado. E na minha aposentadoria estava faltando todo mês, 3 meses, estão cortando a minha aposentadoria. Daí eu resolvi pegar um advogado e, glória a Deus, peguei um advogado particular e não paguei nada para o advogado, não me cobrou nada. E ele mandou uma carta para o banco e lá do banco me devolveram todo o dinheiro perdido. Glória a Deus.
1: Foi revelado aqui na igreja. Causa justiça. Que Deus vai colocar as mãos. O dinheiro que a senhora tinha perdido voltou tudo para a senhora.
2: Glória a Deus.
1: Deus fez a obra.
2: Deus fez a obra. Glória a Deus.
1: Glória a Deus. Amém. Palmas para Jesus. Primeiramente, o nome da irmã.
3: Isabel, eu sou da igreja com a paz do Senhor. Eu estou muito feliz com Jesus, porque Ele tem me surpreendido, né, nesse mês. Assim, o Senhor tem me surpreendido mesmo. Tem coisa que a gente nem estava esperando, o Senhor lhe trouxe ali. Então, eu tenho um irmão que mora no norte, já tem mais de 5 anos que eu não vejo ele, que eu não vou para lá. E agora, quando foi essa semana, ele lá disse que vendeu, lá não sei o que ele vendeu, e ele mandou para mim 3 mil reais. Né? Então, eu fiquei feliz, eu não estava esperando essa quantia, e hoje já estou trazendo a paz que é do Senhor, né? E outra coisa também, o Senhor tem me abençoado assim, usado pessoas para dar, igual foi segunda-feira mesmo, a gente foi num ensaio e de repente uma pessoa me deu um envelope na minha mão e lá estava 100 reais, né? Então sempre o Senhor está fazendo esse tipo de coisa comigo, né? Então eu louvo a Deus que eu sempre tenho sido fiel nas ofertas, no dízimo também. E outra coisa também, essa semana eu perdi meu vale transporte, meu cartão, e ele tinha bastante passagem, e eu fiquei bastante preocupada, porque as coisas não tá fácil para a gente estar gastando dinheiro, né? Aí eu orei tudo, procurei em tudo, aí já tinha ido na farmácia, tinha ido no mercado, tinha ido na lotérica, eu não sabia onde que tinha caído, né? Aí eu fui e orei ao Senhor, falei, Senhor, se o Senhor fizer aparecer meu cartão, eu vou dar o testemunho nas quarta-feira, eu vou ser a primeira, né? E depois já tinha procurado, onde eu já procurei, depois achei meu cartão, né? Ninguém roubou, né? Não perdi, eu só tive que, eu bloqueei, né? Agora vou ter que desbloquear. Mas eu louvo o Senhor, porque o Senhor colocou as mãos e abençoou. Esse é o meu testemunho.
1: Amém. Glória a Deus. Deus abençoe mais ainda, meu irmão.
4: Esse cara foi embora pro Pato Branco. Isso mesmo?
5: Tem um tempo lá, fiquei um ano e pouco lá em Pato Branco.
4: E não tinha dinheiro para vir embora para cá. E aí, o que aconteceu?
5: Aí eu entrei numa situação difícil lá, né? Que aí eu comecei a buscar Deus e aí Deus me tirou de lá, apareceu 23 mil na minha conta, aí Deus me parou.
4: Apareceu quanto?
5: 23 mil na minha conta.
4: Mas que dinheiro é esse?
5: Eu não sei, é um dinheiro que Deus colocou na minha conta no banco. Aí apareceu na minha conta, daí passou.
4: 23 mil? Não era 2 mil não?
5: Não, 23 mil apareceu na minha conta. Que eu estava numa situação muito difícil lá em Pato Branco, com a minha família lá.
4: E até hoje não sabe quem mudou essa conta?
5: Até hoje eu não sei quem empunhou. Até hoje não sei.
4: 23 mil?
5: 23 mil.
4: Eu achei que era 2.300, 3 mil. 23 mil. Isso que é bênção, né? Vou pegar de vocês, meus irmãos. Irmão, não duvido que Deus pode fazer. Não duvida, não duvida. Isso é uma campanha da prosperidade.

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1: Quero contar uma benção. Uma quarta-feira eu estive aqui, eu venho todas as quarta-feiras, e daí o irmão Messias falou, quem tivesse na família pessoa desempregada ou o que quisesse a primeira vez trabalhar, daí eu tenho um neto que ele completou 18 anos agora e ele estava desempregado e quer dizer, queria arrumar um emprego pela primeira vez, né? Daí eu vim aqui para frente. Na próxima semana o Senhor já abriu uma porta para ele, já está trabalhando. Eu agradeço ao meu Deus, que meu Deus é maravilhoso. Ele, é só nós pedir e confiar que ele dá a benção para nós.
2: Meu nome é Dinorá, eu cumprimento a igreja que é para o Senhor Jesus. Amém. A benção que eu vou contar, né? Eu estava com um boleto do me pagar do banco, né? E o meu boleto era R$500 e faltava R$200, né? Para pagar esse boleto, né? Não tinha como pagar, né?
3: Não tinha condições para pagar.
2: Não tinha como tirar esse dinheiro, eu não queria pedir dinheiro para meu marido, né?
3: Quanto é que era o boleto?
2: Era R$500, eu precisava de mais de 200 para inteirar, né? Daí eu tenho uma Bíblia que fica aberta na minha rack, na sala, né? Eu ontem fui pegar a minha Bíblia para me ler, era às 10 horas da manhã que eu estava limpando a sala, né? Daí também me passava, limpou um vestido da Bíblia, né? Quando eu abri a minha Bíblia, tinha R$200 dentro da Bíblia, né?
3: Ei, quem está ouvindo aí, diga amém. Precisava de R$200 para pagar quanto?
2: Precisava. Daí, como meu esposo tem comércio, né? Eu perguntei para ele, esse dinheiro foi você que colocou dentro da Bíblia? Porque lá em casa é só eu e ele, né? Daí ele disse, não coloquei dinheiro na Bíblia. Eu falei, então foi Jesus que pôs para mim.
3: Abriu a Bíblia e estava lá?
2: Aham, estava lá, paguei minha conta ontem.
3: Justo que precisava para pagar a conta.
2: Exatamente, em nome do Senhor Jesus, paguei minha dívida ontem.
3: Para quem está ouvindo agora o seu depoimento no rádio, o que, que a senhora fala? Fica em casa ou que vem para cá fazer a campanha da quarta-feira?
2: Não pode ficar em casa, que vem fazer as campanhas das quarta-feira, que Deus proverá.
3: A senhora está aqui, Deus está suprindo as necessidades.
2: Deus está suprindo todas as necessidades, em nome do Senhor Jesus.
3: Palma de vitória para Jesus, igreja. Bem alegre essas palmas, aleluia. Está vendo que bênção tremenda?
4: Primeiramente, o nome da irmã?
5: Isabel, eu sou da igreja com a paz do Senhor. Eu estou muito feliz com Jesus, porque ele tem me surpreendido, né, nesse mês, assim, o Senhor tem me surpreendido mesmo. Tem coisa que a gente nem estava esperando, o Senhor lhe trouxe ali. Então, eu tenho um irmão que mora no norte, já tem mais de 5 anos que eu não vejo ele, que eu não vou para lá. E agora, quando foi essa semana, ele lá disse que vendeu lá, não sei o que que ele vendeu, e ele mandou para mim R$3.000, né? Então eu fiquei feliz, que eu não estava esperando essa quantia, e hoje já estou trazendo a parte que é do Senhor, né? E outra coisa também, o Senhor tem me abençoado assim, usado pessoas para dar, igual foi segunda-feira mesmo, a gente foi num ensaio, e de repente uma pessoa me deu um envelope na minha mão, e lá estava R$100, né? Então sempre o Senhor está fazendo esse tipo de coisa comigo, né? Então eu louvo a Deus, que eu sempre tenho sido fiel nas ofertas, no dízimo também. E outra coisa também, essa semana eu perdi meu vale transporte, meu cartão, e ele tinha bastante passagem, e eu fiquei bastante preocupada, porque as coisas não estão fáceis para a gente estar gastando dinheiro, né? Aí eu orei tudo, procurei em tudo, aí eu já tinha ido na farmácia, tinha ido no mercado, tinha ido na lotérica, eu não sabia onde que tinha caído, né? Aí eu fui e orei ao Senhor, eu falei, Senhor, se o Senhor fizer aparecer meu cartão, eu vou dar o testemunho nas quarta-feira, eu vou ser a primeira, né? E depois já tinha procurado, onde eu já procurei, depois achei meu cartão, né? Ninguém roubou, né? Não perdi, eu só tive que, eu bloqueei, né? Agora eu vou ter que desbloquear, mas eu louvo o Senhor, porque o Senhor colocou as mãos e abençoou. Esse é o meu testemunho.
4: Amém, glória a Deus. Deus abençoe mais ainda, minha irmã. O nome da irmã?
6: Sou ele.
4: Qual foi a bênção,
6: Sueli? Eu tenho muita bênção para cantar, que a gente esquece até as bênçãos, que Deus é maravilhoso, né? O ano passado, estavam roubando a minha aposentadoria, e daí eu cheguei até o banco, e quando eu cheguei lá até o banco, reclamei para o banco lá, por que que estava faltando tanto dinheiro na minha aposentadoria, daí o banco mandou eu para o INSS. Diz que era lá problema do INSS. Eu fui até o INSS, eles falaram que lá não tinha nada a ver com aposentadoria mais, porque depois que eles faziam aposentadoria, não tinha nada para eles tirar das aposentadorias. Daí o próprio INSS me mandou um advogado. Eu peguei o advogado e fui lá para o sítio, lá em Quitandinha, lá o Banco Bradesco, lá de Quitandinha. Quando o advogado lá mesmo de Quitandinha mandou uma carta para o banco lá, e na hora, em nome de Jesus, fui receber daí outro dia, o dinheiro que eles tinham me tirado todo da aposentadoria, veio em dobro. Glória a Deus.
4: Veio em dobro.
6: Veio em dobro.
4: Deus colocou as mãos.
6: Deus colocou as mãos na hora. E o advogado particular ainda não me cobrou nada. Glória, nada, não.
4: É bênção de Deus.
6: É bênção de Deus. Glória a Deus. Agradeço a Deus.
4: Deus preparou tudo.
6: Deus preparou tudo. E a outra bênção que eu queria contar, que eu estava esses dias contando para minha colega aí, meu irmão também, ele estava com uma hérnia na barriga, tamanho de um saco, assim, mas enorme. E os médicos já disseram que não tinha mais cura para curar, a anestesia não pegava mais para a operação. E ele estava bebendo muito e não deixava da bebida alcoólica. Eu peguei a foto dele, trouxe aqui para a igreja, pedi oração, isso aí já faz tempo já. Daí, quando ele foi para a operação, quando ele entrou na mesa dos médicos lá para a operação, os médicos foram pôr anestesia nele, na hora a hérnia desapareceu. Na mesa. Os médicos ficaram admirados, até deram risada. Diz que, como é que pode aquilo? Mas é a bênção de Deus, né?
4: Tinha uma hérnia muito grande da
6: muito
4: barriga.
6: Grande, enorme, não tinha recurso mais. Os médicos estavam com medo até de operar. E ele estava bebendo muita bebida alcoólica. Daí os médicos disseram, não sei se você não vai morrer nessa operação, porque a anestesia não vai pegar. Quando eles foram pôr anestesia nele, antes de aplicar anestesia, a hérnia desapareceu.
4: Desapareceu
6: na frente dos médicos.
4: A irmã Glória conta que trouxe a foto do seu irmão, né?
6: Do meu irmão.
4: Aqui na igreja.
6: Aqui na igreja.
4: Para oração.
6: Para oração. E ele é caminhoneiro ainda e viaja longe. E ele bebe muita bebida alcoólica. E glória a Deus, ele tem livrado de tanto acidente.
4: Quem crê que foi Jesus que fez a cirurgia na vida do irmão dele? Como pode isso? Pensa bem, já estava na mesa para fazer a cirurgia. E de repente, do nada, desaparece aquela hérnia. Ela trouxe a foto do irmão aqui na igreja para receber a oração. E na hora da cirurgia, o doutor Jesus antecipou os médicos da terra. O doutor Jesus colocou as mãos e fez desaparecer milagrosamente aquela hérnia. Quem pode dar glória a Deus por este milagre?
6: Deus abençoe,
4: meu filho. Palmas para Jesus.
7: A bênção que eu tenho para contar foi na quarta-feira passada. Na verdade, a gente não pôde vir porque a gente quebrou a campanha. Não é que a gente quebrou, que a gente quis, sabe? É que assim, o nosso carro, ele parou de vez o limpador. E quarta-feira estava chovendo demais, né? E daí, infelizmente, não deu para a gente estar aqui na quarta-feira. E daí o meu esposo, depois da quarta-feira, ele levou o carro para o rapaz olhar lá no mecânico. O rapaz falou assim, olha, essa peça que você precisa custa R$1.000. E meu esposo falou, meu Deus, e agora? Eu não tenho esse dinheiro, né? Daí ele falou bem assim, ele foi lá para dentro e buscou dois motorzinhos. Daí era o que ele precisava, né? Ele falou, olha, um você leva para casa para ver se funciona e o outro vou vender para você por R$50. De R$1.000 por R$50. Glória a Deus, é uma benção enorme, né? Mas eu fiquei triste porque não pude estar aqui quarta-feira, né? A gente tentou pegar a BR, mas não teve condições mesmo, e é um risco, né? Que a gente ia estar correndo, né? Mas, glória a Deus, hoje nós estamos aqui, para a honra e glória do Senhor Jesus. Agradeço por dar em nome de Jesus, amém?

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glória. Graças a Deus. Graças a Deus, meus irmãos. Pastor Messias aqui com vocês. Eu quero cumprimentar a todos com a paz do Senhor Jesus. Eu quero convocar o povo para nós orar. Nós estamos em campanha de oração, de clamor para Deus, nosso Pai, fazer algo na nossa vida. Vamos orar. Grande Deus e Pai, em nome de nosso Senhor e Salvador Jesus Cristo, meu Deus, oh meu Deus dos céus, Senhor da glória, em nome de Jesus Cristo, em nome de Jesus Cristo Salvador, Deus, Pai, Filho e Espírito Santo, Senhor, perdoa, Senhor, perdoa, Senhor, perdoa, meu Deus, perdoa, Jesus, perdoa todos os meus pecados, todos os nossos pecados, para que a nossa oração possa chegar diante de Ti, meu Deus. Meu Deus, faz eu orar com a alma, faz eu orar com todo o meu coração, todo o meu entendimento, em nome de Jesus Cristo, em nome de Jesus Cristo Salvador, meu Deus, em nome de Jesus Cristo, meu Deus, em nome de Jesus Cristo Salvador, Senhor da glória, Senhor Deus, Pai, Filho, Espírito Santo, Senhor, me ajuda, ajuda os irmãos, ajuda as irmãs, ajuda o povo, meu Deus, que confia em Ti, Senhor, ajuda, meu Deus, ajuda, Senhor, ajuda, meu Deus, ajuda nós, Deus, tem misericórdia. Deus, tem misericórdia. Deus, tem compaixão. Ninguém merece nada. Ninguém é digno de nada, a não ser o castigo, a cobrança. Senhor, em nome de Jesus Cristo, meu Deus. Meu Deus, em nome de Jesus Cristo, Salvador. Senhor dos exércitos. Meu Deus, eu não sei como orar, eu não sei como pedir, como clamar, meu Deus, eu não sei como buscar, meu Deus, eu não sei, meu Deus, Senhor, Senhor, se a Tua presença, se a Tua misericórdia, a Tua bondade, o Teu amor não tiver em mim, nós, meu Deus, tudo em vão, tudo é jogado no lixo, tudo é esforço perdido. Senhor da glória, ajuda nós, ajuda essa mulher, ajuda essa mãe, ajuda, meu Deus, faz alguma coisa por ela. Senhor, faz alguma coisa por ela, faz alguma coisa por nós. Meu Deus, faz alguma coisa por nós, em nome de Jesus Cristo, Salvador, em nome de Jesus Cristo, meu Deus, em nome de Jesus Cristo, alcance essa pessoa agora, que está preocupada, ansiosa, triste, chateada, aborrecida, essa pessoa que precisa de uma decisão, que precisa de uma diretriz, fala com ela, meu Deus, fala com ela, meu Deus, fala, meu Deus, fala, meu Deus, oh meu Deus, faz alguma coisa por nós, em nome de Jesus. Nós não sabemos nem pedir, nós não sabemos nem como devemos pedir, nós não sabemos nada,
nada, nada, nada, nem como agradecer. Senhor, não olha para nós com olhar de justiça, de cobrança, não olha para nós com olhar de perfeição, mas olha para nós com olhar de perdão, de bondade e misericórdia. Meu Deus, em nome de Jesus Cristo, meu Deus, em nome de Jesus Cristo, meu Pai, Senhor, me dá palavra, Senhor, coloca as palavras na minha boca, Deus, coloca as palavras na minha boca, em nome de Jesus Cristo, coloca, Senhor, o poder, a unção, a autoridade, meu Deus, coloca em mim, meu Deus, a sabedoria, a inteligência, em nome de Jesus, em nome de Jesus, Deus, em nome do Senhor Jesus, em nome do Pai, do Filho e do Espírito Santo, Deus da glória, Deus poderoso e santo, Deus Pai, Filho, Espírito Santo, a verdade, ajuda nós a conduzir a obra, conduzir o povo, conduzir as almas, conduzir o rebanho que não é do homem, que não é meu, que não é de homem nenhum, o rebanho que é do Senhor. Deus, toca nessa pessoa agora doente, desenganada da medicina. Deus, toca nela agora, faz um milagre acontecer, faz uma cura divina, faz algo acontecer, meu Deus, algo que só o Senhor pode fazer, em nome de Jesus Cristo, em nome de Jesus Cristo. Oh, meu Deus, minha mente está vazia, meu coração está vazio da tua presença, da tua graça, do teu poder. Encha minha mente, encha a mente do teu povo. Nosso coração está cheio daquilo que não agrada a Deus, daquilo que é do homem, daquilo que é da carne, que é do mundo, Senhor, mas o coração está vazio das coisas de Deus, do poder de Deus, da palavra de Deus, da unção, de tudo que nós precisamos. Ó Deus da glória, ó Deus poderoso, ó Senhor, tem misericórdia, tenha compaixão, tenha piedade. Meu Deus, faz alguma coisa. Meu Deus, faz alguma coisa. Faz alguma coisa, Mestre. Mestre, faz alguma coisa. Tenha misericórdia. Tenha compaixão. Tenha piedade. Em nome de Jesus. Em nome de Jesus. Em nome de Jesus. Em nome de Jesus. Em nome de Jesus. Em nome de Jesus, em nome de Jesus, em nome de Jesus, em nome do Senhor Jesus, Deus, em nome do Senhor Jesus, faz alguma coisa, Senhor, faz alguma coisa, meu Deus, faz alguma coisa, meu Senhor, em nome de Jesus, tem misericórdia, tenha compaixão, eu não sei como orar, eu preciso de palavra, me dá palavra, meu Deus, me dá palavra para me orar, me dá palavra, Senhor, me dá inspiração na oração, Deus, ajuda a orar com sinceridade, com temor, com poder, com força, em nome de Jesus, Deus, me ajuda, ajuda os irmãos, ajuda as irmãs, ajuda, meu Deus, cada um, ajuda cada pessoa, ajuda, meu Senhor, ajuda, meu Deus, ajuda, Senhor, cadê a fé que nós não temos, aquela fé que tinha os homens do passado, ah, meu Deus, Senhor da glória, Espírito Santo, meu Jesus, cadê o poder, a unção, a autoridade, a nós orar no teu nome e acontecer milagre, e acontecer maravilha, e acontecer algo sobrenatural, em nome de Jesus, Pai, Deus, salva as almas, alcança agora os nossos obreiros, nossos jovens, nossas crianças,
nossos casais, nossos irmãos de outras igrejas, de outros ministérios. Senhor, meu Deus, alcança, meu Deus, alcança, meu Deus, alcança, meu Deus, alcança, Senhor, alcança, meu querido Deus, alcança, alcança as almas, alcança, alcança cada um de nós, segundo a tua misericórdia, segundo a tua compaixão, segundo as nossas necessidades. Meu Deus, faz a luz brilhar neste ministério, na obra de Deus é Santo, nos pastores, nos obreiros, nas obreiras, nos irmãos de modo geral, os irmãos que frequentam a nossa igreja. Senhor, ó Deus, olha os dizimistas que tem ajudado essa obra, que tem sido coluna nesse ministério, que tem sido bênção. Ó Senhor, ó meu Deus, ó meu Pai, alcança os dizimistas de longe, de perto, que tem trazido até a igreja, que tem mandado na conta da igreja. Senhor da glória, ó meu Deus do céu, Senhor, ah, Senhor da glória, alcança, alcança, alcança as almas perdidas, alcança as almas, meu Deus, alcança as almas, Senhor, alcança, meu Deus, alcança, alcança as vidas, meu Deus, resolve nossos problemas, meu Deus, resolve, resolve nossos problemas. Senhor, resolve da melhor maneira possível, em nome de Jesus, em nome de Jesus, em nome de Jesus, em nome de Jesus, em nome de Jesus, em nome de Jesus, em nome de Jesus, em nome de Jesus, Pai. Deus,

0: O Senhor sabe como ainda hoje surpreender esse trabalhador, essa trabalhadora, esse funcionário, Deus, esse empresário, esse homem que tem o seu comércio, sua empresa, sua firma, seu negócio, que tem aquilo que foi dado pelo Senhor, em nome de Jesus, Pai, em nome de Jesus Cristo, Deus, em nome de Jesus, alcança agora, alcança todos, faz alguma coisa, meu Pai, em nome do Pai, do Filho e do Espírito Santo, para a glória de Deus, para a glória de Deus, para a glória de Deus, amém e amém e amém e amém.
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2: Eu vi as pessoas contar que aparecia dinheiro na conta, mas eu sou muito sincera em dizer que eu não acreditava nisso, né? Daí, 15 dias atrás, eu fui no banco pegar minha pensão, que eu pego por morte. A moça disse: mas só quer levar esse da sua pensão? Eu disse: sim, só tenho esse aí para receber. Ela disse: não, a senhora tem 18 mil reais para receber. 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Eu disse: tá aí. Ela disse: tá, é 18 mil reais. Eu peguei e tô gastando, é meu, Deus me deu.
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5: R$2.000 a mais.
6: Cheguei no banco 24 horas, passei o cartão, porque eu tinha que tirar um dinheiro para pagar uma viagem para mim e minha filha. Aí, para minha surpresa, tinha R$8.000 na minha conta, sendo que eu teria uns R$200. Eu ia tirar os 100 e ia ficar com o dinheiro para o resto do mês. Mas Deus me abençoou com R$8.000.
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0: O Senhor te abrirá o seu bom tesouro, o céu, para dar chuva à tua terra no seu tempo e para abençoar toda a obra das tuas mãos. Deuteronômio 28:12.
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0: Graças a Deus, graças a Deus, eu quero cumprimentar o povo de Deus com a paz do Senhor e Salvador Jesus Cristo. É o presbítero Raimundo que vos cumprimenta neste exato momento. 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Venha para cá, venha para a igreja pentecostal, Deus é Santo. 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Quase em frente ao tubo da passarela, está localizada a Igreja Pentecostal Deus é Santo, a Igreja de Fé e de Milagre, onde nesta quarta-feira, às 9 da manhã, às 3 da tarde e às 7 da noite, dá-se início a uma poderosíssima campanha em favor da sua vida, meu irmão, da sua vida financeira, dos seus negócios, da sua empresa, do seu trabalho, do seu salário. Deus vai abençoar em todas as áreas. 9 da manhã, pastor Darcy Messias e uma equipe de obreiros no santo altar do Senhor, para fazer a obra de Deus, abençoando a vida do povo de Deus. 3 da tarde, presbítero Jefferson de Andrade, juntamente com ele, a sua esposa cooperadora Ellen Rutten, fazendo a obra do Senhor, esse casal abençoado nas tardes das quarta-feira do milagre financeiro. E às 19 horas, aquela multidão em nossa sede nacional, com a presença do pastor, presidente, pastor Darcy Messias, nesta poderosa campanha, abençoando todo o povo de Deus, pregando a preciosa palavra do Senhor, e orando pelos milagres, e abençoando a vida de todos aqueles que comparecer. Vem para cá, Curitiba, vem para cá, região metropolitana de Curitiba, nesta quarta-feira, vem para cá, Paraná, vem receber o seu milagre, vem receber a sua vitória. Igreja Pentecostal, Deus é Santo, Avenida Marechal Floriano Peixoto, 6711, o endereço do seu milagre, com estacionamento na rua José Peixoto de Lacerda Venec, número 119, para você estacionar ali, guardar o seu veículo, o seu automóvel, e cultuar a Deus tranquilamente, recebendo as bênçãos do Senhor. Veja o que Deus tem feito nesse lugar. Veja o que Deus tem operado nas campanhas das quarta-feiras, nas campanhas do milagre financeiro, usando a vida do pastor Messias e a vida do pastor Jefferson de Andrade no milagre financeiro, na campanha da quarta-feira. E em especial, esta quarta-feira, dá-se início a essa poderosa campanha. Deus proverá o meu milagre. Ouça testemunhos de fé que Deus tem abençoado nesse lugar, tem feito maravilhas nesse lugar. Vem para cá também você buscar sua vitória, seu milagre e contar o seu testemunho ao vivo dentro da programação Vencendo pela Fé.
1: Glória a Deus. O seu nome e o seu testemunho, meu irmão.
2: Meu nome é Valdir, eu saúdo a igreja com a paz do Senhor Jesus. Fomos muitos milagres que foi conseguido pela Deus e santo pelos votos. A gente escuta a rádio todo dia, a gente liga para quando precisa de uma oração. E se fosse contar todas as bênçãos, precisava ficar meio dia contando. Mas eu vou contar dois bem rápido para não tirar o lugar dos outros. Daí é o seguinte, eu estava com um problema na aposentadoria. E foram assim uma luta muito grande, mas graças a Deus em 7 meses já veio. E a outra grande bênção que nós recebemos aqui na igreja foi a última vez que nós estávamos aqui. O irmão Darcy Messias disse todo, que era para fazer um voto de R$22 e de R$11, que ia aparecer dinheiro na conta, no Barisul, no Bradesco. E realmente fiquei surpreso, porque quando eu fui receber, tinha, vocês fazem a conta, aquele voto de R$11, 1.111, que era 100 vezes mais que o irmão Darcy tinha falado aqui. Então não tem palavra para a gente agradecer as bênçãos, o livramento e tudo, e as palmas é para Jesus.
1: Oh, maravilha, olha aí que bênção de Deus.
3: Meu nome é Falete, o meu testemunho, irmão, para a honra e glória do Senhor Jesus, como meu esposo estava falando anteriormente, né? A primeira vez o irmão Darcy ficou surpreso que nós fizemos quase 500 quilômetros, né? Para vir até aqui, apenas só para agradecer, né? Porque a gente estava aí com um propósito, aleluia, né? Glórias a Deus, de estar num projeto de uma casa nova, e ali nós viemos aqui, tudo Deus foi preparando, né? A conclusão da casa já está completa, né? Falta a mínima coisa, o Senhor preparou o carro novo, né? Aleluia, é a maior bênção, irmão, que eu recebi nesse local, nos dias de culto que tivemos aqui, aleluia, né? Em começo do ano passado e também agora em outubro, no dia do meu aniversário eu estive aqui, aleluia, né? E eu estava com muita dor na coluna, irmão. Eu já era para estar em cadeira de roda, né? O inimigo queria me lançar numa cadeira de roda há muitos anos, né? Já são 19 anos de conversão, né? Participando lá no ministério. E então, né? Sempre indo na congregação, mas, né? Sendo revelada, mas não era curada, né? Então, eu vim aqui, a primeira vez que a gente veio, o meu esposo tinha uma sede de conhecer, né? A irmã Priscila, até por curiosidade, ele pediu para o irmão Priscila, né? Eu quero conhecer a irmã Priscila. E ela estava aí fora. E ela entrou, quando ela entrou, né? O Espírito Santo de Deus já revelando a sua serva, né? Ao meu esposo, e segundo ela disse, irmã, o Senhor me revela agora, irmã, leva a sua cura da sua coluna. E ninguém sabia, só eu e Deus. Eu pedi para Deus que eu queria uma resposta, se era Deus que estava nesse lugar. E pela segunda vez o próprio irmão Messias me chamou pela frente orando e repreendendo o espírito de enfermidade. Irmão, nunca mais eu senti.
1: Isso é bênção de Deus. A senhora ficou 19 anos lá no ministério, não era curada, chegou aqui pela primeira vez. Olha só, quantos quilômetros que você veio? 500 quilômetros, né?
3: 500 quilômetros, 400 e poucos quilômetros.
1: Olha, quantas pessoas que moram perto da igreja e não vêm para casa do Senhor, né, meus irmãos? Olha aí, mas que fé maravilhosa.
3: Então também, irmão, tem uma filha desempregada, em outubro que eu estive aqui, ela falou assim, mãe, leva a roupa de, né, da nossa família e peça sentido assim para Deus preparar uma porta de emprego. E eu vim aqui, só eu e o Senhor, né, pedindo e orando. Irmãos, eu disse, Senhor, a próxima vez nessa convenção, nós não queremos faltar, que Deus prepara. Aleluia, eu quero agradecer. Irmão, para honra e glória do Senhor Jesus, ela tinha ido visitar o ano passado um local de trabalho, não deu certo. E ela almejou muito aquele trabalho, muito, muito. E eu fui orando e buscando o Senhor. Para a glória do Senhor, ela fez ali a entrevista segunda-feira, e para honra e glória do Senhor, amanhã ela começa a trabalhar onde ela queria trabalhar, administração de uma empresa e odontologia. Só agradecer.
1: Deus abriu a porta.
3: Amém, abriu as portas. É tudo isso para honra.
1: Vale a pena estar na casa de Deus, servindo a Deus, minha irmã?
3: Vale, vale muito a pena. Graças a Deus por isso.
1: Amém. Palmas para Jesus.
4: O nome da irmã?
5: Neide.
4: Qual foi a bênção, irmã
5: Neide? A bênção, irmão, que eu tenho para contar é que quarta-feira eu vim aqui, eu peguei o voto do dízimo, né? Que o irmão da Messias estava dando, né? Pra gente trazer uma parte do dízimo, né? Daí na quarta-feira eu peguei o voto do dízimo, e daí quando foi na quinta-feira, a advogada me ligou falando que os atrasados do meu INSS tinham saído. Então, para mim é uma grande bênção, né? Da qual eu já posso trazer não só uma parte do dízimo, mas eu posso trazer todo o dízimo. Em nome do Senhor Jesus.
4: Na quarta passada, pegou o voto do dízimo.
5: Sim.
4: E depois que fez o voto.
5: Eu fiz o voto na quarta-feira. Na quinta-feira, a minha advogada ligou dizendo que tinha saído os atrasados do INSS, que já fazia tempo que era para sair, não tinha saído. Saiu quinta-feira.
4: Foi só fazer o voto dízimo.
5: Sim.
4: E as portas se abriram.
5: Se abriram, em nome do Senhor Jesus.
4: Glória a Deus, amém. Palmas para Jesus. Deus continue honrando a sua fé, minha irmã. O nome da senhora?
6: Foi ele. Qual é a bênção? Eu fui revelado que Deus me arrumou um caso de justiça para mim, foi no mês passado, e na minha aposentadoria estava faltando todo mês, 3 meses estavam cortando a minha aposentadoria. Daí eu resolvi pegar um advogado, e glória a Deus, peguei um advogado particular, e não paguei nada para o advogado, não me cobrou nada, e ele mandou uma carta para o banco, e lá do banco me devolveram todo o dinheiro perdido.
4: Foi revelado aqui na igreja. Causa justiça. Que Deus vai colocar as mãos. O dinheiro que a senhora tinha perdido voltou tudo para a senhora.
6: Glória a Deus.
4: Deus fez a obra.
6: Deus fez a obra. Glória a Deus.
4: Glória a Deus. Amém. Palmas para Jesus. Primeiramente, o nome da irmã.
7: Isabel, eu sou da igreja com a paz do Senhor. Eu estou muito feliz com Jesus, porque ele tem me surpreendido, né, nesse mês, assim, o Senhor tem me surpreendido mesmo. Tem coisa que a gente nem estava esperando, o Senhor lhe trouxe ali. Então, eu tenho um irmão que mora no norte, já tem mais de 5 anos que eu não vejo ele, que eu não vou para lá. E agora, quando foi essa semana, ele lá disse que vendeu, lá não sei o que ele vendeu, e ele mandou para mim R$3.000. Né? Então, eu fiquei feliz, eu não estava esperando essa quantia, e hoje já estou trazendo a paz que é do Senhor, né? E outra coisa também, o Senhor tem me abençoado assim, usado pessoas para dar, igual foi segunda-feira mesmo, a gente foi num ensaio, e de repente uma pessoa me deu um envelope na minha mão, e lá estava R$100, né? Então sempre o Senhor está fazendo esse tipo de coisa comigo, né? Então eu louvo a Deus que eu sempre tenho sido fiel nas ofertas, no dízimo também. E outra coisa também, essa semana eu perdi meu vale transporte, meu cartão, e ele tinha bastante passagem, e eu fiquei bastante preocupada, porque as coisas não tá fácil para a gente estar gastando dinheiro, né? Aí eu orei tudo, procurei em tudo, aí eu já tinha ido na farmácia, tinha ido no mercado, tinha ido na lotérica, eu não sabia onde que tinha caído, né? Aí eu fui e orei ao Senhor, falei, Senhor, se o Senhor fizer aparecer meu cartão, eu vou dar o testemunho nas quarta-feira, eu vou ser a primeira, né? E depois já tinha procurado, onde eu já procurei, depois achei meu cartão, né? Ninguém roubou, né? Não perdi, eu bloqueei, né? Agora vou ter que desbloquear. Mas eu louvo o Senhor, porque o Senhor colocou as mãos e abençoou. Esse é o meu testemunho.
4: Amém. Glória a Deus. Deus abençoe mais ainda, meu irmão. Esse cara foi embora pro Pato Branco. Isso mesmo?
8: Tem um tempo lá, fiquei um ano e pouco lá em Pato Branco.
4: E não tinha dinheiro para vir embora para cá. E aí, o que aconteceu?
8: Aí eu entrei numa situação difícil lá, né? Que aí eu comecei a buscar Deus e. Aí Deus me tirou de lá, apareceu 23 mil na minha conta. Aí Deus me parou.
4: Apareceu quanto?
8: 23 mil na minha conta.
4: Mas que dinheiro é esse?
8: Eu não sei, é um dinheiro que Deus colocou na minha conta no banco. Aí apareceu na minha conta, daí passou.
4: 23 mil? Não era 2 mil, não?
8: Não, 23 mil apareceu na minha conta. Que eu estava numa situação muito difícil lá em Pato Branco, com a minha família lá.
4: E até hoje não sabe quem mudou de nossa conta?
8: Até hoje eu não sei quem empunhou. Até hoje não sei.
4: 23 mil?
8: 23 mil.
4: Eu achei que era 2.300, 3 mil. 23 mil. Isso que é bênção, né? Vou pegar de vocês, meus irmãos. Irmão, não duvido que Deus pode fazer. Não duvida, não duvida. Isso é uma campanha da prosperidade.

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1: Quero contar uma bênção. Uma quarta-feira eu estive aqui, eu venho todas as quarta-feiras, e daí o irmão Messias falou, quem tivesse na família, pessoa desempregada, ou o que quisesse a primeira vez trabalhar, daí eu tenho um neto que ele completou 18 anos agora, e ele estava desempregado, e quer dizer, queria arrumar um emprego, pela primeira vez, né? Daí eu vim aqui para frente, na próxima semana o Senhor já abriu uma porta para ele, já está trabalhando. Eu agradeço ao meu Deus, que o meu Deus é maravilhoso. Ele, é só nós pedir e confiar que ele dá a bênção para nós.
2: Meu nome é Dinorá, eu cumprimento a igreja que é paz do Senhor Jesus. Amém. A bênção que eu vou contar, né? Eu estava com um boleto para me pagar do banco, né? E o meu boleto era R$500 e faltava R$200, né? Para pagar esse boleto, né? Não tinha como pagar, né?
3: Não tinha condições para pagar.
2: Não tinha como tirar esse dinheiro, eu não queria pedir dinheiro para meu marido, né?
3: Quanto é que era o boleto?
2: Era R$500, eu precisava de mais de 200 para inteirar, né? Daí eu tenho uma Bíblia que fica aberta na minha rack, na sala, né? Eu ontem fui pegar a minha Bíblia para me ler, às 10 horas da manhã que eu estava limpando a sala, né? Daí também passava, limpou um vestido da Bíblia, né? Quando eu abri a minha Bíblia, tinha R$200 dentro da Bíblia, né?
3: Ei, quem está ouvindo aí, diga amém. Precisava de R$200 para pagar quanto?
2: Precisava. Daí, como meu esposo tem um comércio, né? Eu perguntei para ele, esse dinheiro foi você que colocou dentro da Bíblia? Porque lá em casa é só eu e ele, né? Daí ele disse, não, eu não coloquei dinheiro na Bíblia. Daí eu falei, então foi Jesus que pôs para mim.
3: Abriu a Bíblia e estava lá?
2: Aham, estava lá, paguei minha conta ontem.
3: Jesus que precisava para pagar a conta?
2: Exatamente, em nome do Senhor Jesus, paguei minha dívida ontem.
3: Para quem está ouvindo agora o seu depoimento no rádio, o que a senhora fala? Fica em casa ou que vem para cá fazer a campanha da quarta-feira?
2: Não, não pode ficar em casa, que vem fazer as campanhas das quarta-feira, que Deus proverá.
3: A senhora está aqui e Deus está suprindo as necessidades.
2: Deus está suprindo todas as necessidades, em nome do Senhor Jesus.
3: Palma de vitória para Jesus, igreja. Bem alegre essas palmas, aleluia. Está vendo que bênção tremenda?
4: Primeiramente, o nome da irmã?
5: Isabel, eu sou da igreja com a paz do Senhor. Eu estou muito feliz com Jesus, porque ele tem me surpreendido, né, nesse mês, assim, o Senhor tem me surpreendido mesmo. Tem coisa que a gente nem estava esperando, o Senhor lhe trouxe ali. Então, eu tenho um irmão que mora no norte, já tem mais de 5 anos que eu não vejo ele, que eu não vou para lá. E agora, quando foi essa semana, ele lá disse que vendeu, lá não sei o que ele vendeu, e ele mandou para mim R$3.000. Né? Então, eu fiquei feliz, que eu não estava esperando essa quantia, e hoje já estou trazendo a parte que é do Senhor, né? E outra coisa também, o Senhor tem me abençoado assim, usado pessoas para dar, igual foi segunda-feira mesmo, a gente foi num ensaio, e de repente uma pessoa me deu um envelope na minha mão, e lá estava R$100. Né? Então, sempre o Senhor está fazendo esse tipo de coisa comigo, né? Então eu louvo a Deus que eu sempre tenho sido fiel nas ofertas, no dízimo também. E outra coisa também, essa semana eu perdi meu vale transporte, meu cartão, e ele tinha bastante passagem, e eu fiquei bastante preocupada, porque as coisas não tá fácil para a gente estar gastando dinheiro, né? Aí eu orei tudo, procurei em tudo, aí eu já tinha ido na farmácia, tinha ido no mercado, tinha ido na lotérica, eu não sabia onde que tinha caído, né? Aí eu fui e orei ao Senhor, falei: Senhor, se o Senhor fizer aparecer meu cartão, eu vou dar o testemunho nas quarta-feira, eu vou ser a primeira, né? E depois já tinha procurado onde eu já procurei, depois achei meu cartão, né? Ninguém roubou, né? Não perdi, eu só tive que, eu bloqueei, né? Agora eu vou ter que desbloquear, mas eu louvo ao Senhor, porque o Senhor colocou as mãos e abençoou. Esse é meu testemunho.
4: Amém, glória a Deus. Deus abençoe mais ainda, minha irmã. O nome da irmã?
6: Sou ele.
4: Qual foi a bênção,
6: Sueli? Eu tenho muita bênção para cantar, que a gente esquece até a bênção, que Deus é maravilhoso, né? O ano passado, estavam roubando a minha aposentadoria, e daí eu cheguei até o banco, e quando eu cheguei lá até o banco, reclamei para o banco lá, por que estava faltando tanto dinheiro na minha aposentadoria, daí o banco mandou eu para o INSS. Disse que era lá problema do INSS. Fui até o INSS, eles falaram que lá não tinha nada a ver com aposentadoria mais, porque depois que eles faziam aposentadoria, não tinha nada para eles tirar das aposentadorias. Daí o próprio INSS me mandou um advogado. Eu peguei o advogado e fui lá para o sítio, lá em Quitandinha, lá no Banco Bradesco, lá de Quitandinha. Quando o advogado lá mesmo de Quitandinha mandou uma carta para o banco lá, e na hora, em nome de Jesus, fui receber daí outro dia, o dinheiro que eles tinham me tirado todo da aposentadoria, veio em dobro, glória a Deus.
4: Vem em dobro.
6: Vem em dobro.
4: Deus colocou as mãos.
6: Deus colocou as mãos na hora, e o advogado particular ainda não me cobrou nada.
4: Nada. É bênção de Deus.
6: É bênção de Deus, glória a Deus, agradeço a Deus.
4: Deus preparou tudo.
6: E a outra bênção que eu queria contar, que eu estava esses dias contando para minha colega aí, meu irmão também, ele estava com uma hérnia na barriga, tamanho de um saco, assim, mas enorme. E os médicos já disseram que não tinha mais cura para curar, a anestesia não pegava mais para a operação. E ele estava bebendo muito e não deixava da bebida alcoólica. Eu peguei a foto dele, trouxe aqui para a igreja, pedi oração, isso aí já faz tempo já. Daí, quando ele foi para a operação, quando ele entrou na mesa dos médicos lá para a operação, os médicos foram pôr anestesia nele, na hora a hérnia desapareceu. Na mesa. Os médicos ficaram admirados, até deram risada. Diz que, como é que pode aquilo? Mas é a bênção de Deus, né?
4: Uma hérnia muito grande.
6: Muito grande, enorme, não tinha recurso mais. Os médicos estavam com medo até de operar. E ele estava bebendo muita bebida alcoólica. Daí os médicos disseram: não sei se você não vai morrer nessa operação, porque a anestesia não vai pegar. Quando eles foram pôr anestesia nele, antes de aplicar anestesia, a hérnia desapareceu.
4: Desapareceu
6: na frente dos médicos.
4: A irmã glória conta a Deus, que trouxe a foto do seu irmão, né?
6: Do meu irmão.
4: Aqui na igreja.
6: Para oração. E ele é caminhoneiro ainda e viaja longe. E ele bebe muita bebida alcoólica. E glória a Deus, ele tem livrado de tanto acidente.
4: Quem crê que foi Jesus que fez a cirurgia na vida do irmão dele? Como pode isso? Pensa bem, já estava na mesa para fazer a cirurgia. E de repente, do nada, desaparece aquela hérnia. Ela trouxe a foto do irmão aqui na igreja para receber a oração. E na hora da cirurgia, o doutor Jesus antecipou os médicos da terra. O doutor Jesus colocou as mãos e fez desaparecer milagrosamente aquela hérnia. Quem pode dar glória a Deus por este milagre?
6: Deus
4: abençoe, meu
6: Senhor.
4: Palmas para Jesus.
7: A bênção que eu tenho para contar foi na quarta-feira passada. Na verdade, a gente não pôde vir porque a gente quebrou a campanha. Não é que a gente quebrou, que a gente quis, sabe? É que assim, o nosso carro, ele parou de vez o limpador. E quarta-feira estava chovendo demais, né? E daí, infelizmente, não deu para a gente estar aqui na quarta-feira. E daí o meu esposo, depois da quarta-feira, ele levou o carro para o rapaz olhar lá no mecânico. O rapaz falou assim: olha, essa peça que você precisa custa 1.000 reais. E meu esposo falou, meu Deus, e agora? Eu não tenho esse dinheiro, né? Daí ele falou bem assim, ele foi lá pra dentro e buscou dois motorzinhos. Daí era o que ele precisava, né? Ele falou, olha, um você leva pra casa pra ver se funciona e o outro vou vender pra você por R$50. De R$1.000 por R$50. Glória a Deus, é uma benção enorme, né? Mas eu fiquei triste porque não pude estar aqui quarta-feira, né? A gente tentou pegar a BR, mas não teve condições mesmo, e é um risco, né? Que a gente ia estar correndo, né? Mas glória a Deus, hoje nós estamos aqui, para a honra e glória do Senhor Jesus. Agradeço por dar em nome de Jesus, amém?

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5: Deus tem uma bênção para você. 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Endividadas, preocupadas, sem saber mais o que fazer. E de repente algo inesperado aconteceu. Deus abriu portas, Deus moveu situações. 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A Bíblia mostra que Deus também pode agir nas finanças. 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
7: 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Primeira, R$600 e pouco, segunda vez, R$1.000 quebrado. A terceira vez, o pastor olhou para mim na cadeira ali, falou que Deus estava entrando com providência e apareceu o dinheiro, não sabia a quantidade. Cheguei em casa lá, já veio o telefonema do banco para mim comparecer no banco. Eu fui lá, estava com R$12.000 na minha conta.
8: 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Uma loja chamou ela para trabalhar, está trabalhando, já está registrada. 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

Você que já recebeu um milagre na igreja, Deus é santo. Venha compartilhar o seu testemunho. Não guarde essa bênção apenas para você. Existem pessoas dentro da igreja que recebem uma bênção, alcançam um milagre, veem a mão de Deus agir, mas ficam em silêncio. E isso é sério. Quando alguém recebe algo de Deus e não testemunha, não está apenas deixando de contar uma vitória, está interrompendo um propósito espiritual. O testemunho não é opcional, ele é parte do milagre. Existem pessoas dentro da igreja que recebem uma bênção, alcançam um milagre, veem a mão de Deus agir, mas ficam em silêncio. E isso é sério. Quando alguém recebe algo de Deus e não testemunha, não está apenas deixando de contar uma vitória, está interrompendo um propósito espiritual. O testemunho não é opcional, ele é parte do milagre. Agora entenda isso com clareza. O testemunho protege a bênção. O silêncio pode enfraquecer aquilo que você recebeu. Quantas pessoas estão esperando ouvir o que Deus fez na sua vida para não desistirem? Quantos estão precisando de uma prova viva de que o milagre é real? E você tem essa prova, mas está guardando. Deus não te abençoou para você esconder. Ele te levantou para você falar, testemunhar, declarar. Se você recebeu cura, testemunhe. Porta aberta, testemunhe. Libertação, testemunhe. Provisão, testemunhe. Ir na frente do púlpito. Testemunhar não é vergonha, é honra. Vergonha é Deus fazer e a pessoa fingir que não aconteceu. A partir de hoje, mude sua postura. Se Deus fez, conte. Se Deus operou, declare. Se Deus te abençoou, glorifique diante de todos, porque quem testemunha fortalece a própria fé, ativa novas bênçãos e se torna um instrumento para milagres na vida de outros. Não retenha o que Deus fez. Transforme sua vitória em

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Quando colocamos o Senhor em primeiro lugar, tudo começa a entrar no seu devido lugar. A Bíblia nos ensina em Malaquias 3:10 que quando somos fiéis, Deus abre as janelas do céu e derrama bênçãos sem medida. Isso significa que existe um princípio espiritual. A obediência libera o sobrenatural. Prosperidade é ter paz mesmo em meio à luta, ter saúde para trabalhar e viver, ter sabedoria para administrar, ter portas abertas que homem nenhum pode fechar, ter a família debaixo da proteção de Deus. 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É o dia de apresentar diante do altar seus projetos, sua vida financeira, seu trabalho, sua empresa, seus sonhos, suas dívidas, seus planos para 2026. Deus não quer apenas que você sobreviva. Ele quer que você prospere. Mas existe uma chave: confiança e fidelidade. Quando você honra a Deus, Ele honra você. Quando você planta no reino, você colhe no tempo certo. Talvez você esteja enfrentando portas fechadas, desemprego, dívidas acumuladas, desânimo, falta de direção. Mas esta quarta-feira pode marcar o início de uma virada. Deus é especialista em transformar escassez em abundância. Ele fez isso com a viúva do azeite. Ele fez isso com José no Egito. Ele fez isso com Abraão. E pode fazer com você. 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Quando colocamos Deus no centro, Ele estabelece nossos passos. 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Talvez o que está faltando não é dinheiro, é direção. Talvez o que está travando sua vida não é falta de capacidade, é falta de alinhamento espiritual. A prosperidade começa quando decidimos obedecer. Que esta quarta-feira seja um marco. Que seja o dia da virada. Que seja o dia em que o céu se abre sobre sua casa. 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Deus continua sendo Jeová Jiré. Deus continua abrindo portas. Deus continua honrando quem é fiel. A pergunta é: você está pronto para viver essa prosperidade? 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

0: Graças a Deus, graças a Deus. Eu quero cumprimentar o povo de Deus com a paz do Senhor e Salvador Jesus Cristo. É o presbítero Raimundo que vos cumprimenta neste exato momento. Atenção, muita atenção, Curitiba. Atenção, região metropolitana de Curitiba. Atenção, Paraná. Atenção, Brasil. Nesta quarta-feira, uma poderosa campanha de fé e de milagres, milagre financeiro, a campanha do crescimento financeiro, com o título Deus Proverá o Meu Milagre, com a presença do homem de Deus, pastor Darcy Messias, às 9 da manhã, 3 da tarde, presbítero Jefferson de Andrade, e às 19 horas, o homem de Deus, pastor Darcy Messias, retorna ao santo altar do Senhor para pregar a preciosa palavra de Deus, orando pelos milagres financeiros, milagre na sua vida, no seu lar, na sua casa, na sua família, no seu trabalho. Deus proverá o meu milagre, é o nome da campanha. Igreja Pentecostal, Deus é Santo, nesta quarta-feira, a campanha do milagre financeiro, com a presença dos homens de Deus no santo altar do Senhor. Lembrando que 9 da manhã e 7 da noite, pastor Darcy Messias, 9 da manhã em santo jejum e consagração, para Deus operar milagres e maravilhas. Deus operar grandiosamente na sua vida, no seu lar, na sua casa, na sua família, nos seus negócios. Enfim, Deus vai operar em todas as áreas. Por isso o nome da campanha, Deus proverá o meu milagre financeiro, milagre da libertação, milagre familiar, milagre da saúde. Deus vai prover, Deus vai entrar com a providência na tua causa, no teu problema. Venha para cá, venha para a igreja pentecostal, Deus é Santo. Buscar o seu milagre, buscar a sua vitória, buscar a sua bênção financeira. Igreja Pentecostal Deus é Santo, Avenida Marechal Floriano Peixoto, 6711, Vila Áurea, Curitiba, Paraná, a 150 metros do terminal de ônibus do Vila Áurea, a 60 metros da Praça da Passarela. Quase em frente ao tubo da passarela está localizada a Igreja Pentecostal Deus é Santo, a Igreja de Fé e de Milagre, onde nesta quarta-feira, às 9 da manhã, às 3 da tarde e às 7 da noite, dá-se início a uma poderosíssima campanha em favor da sua vida, meu irmão, da sua vida financeira, dos seus negócios, da sua empresa, do seu trabalho, do seu salário. Deus vai abençoar em todas as áreas. 9 da manhã, pastor Darcy Messias e uma equipe de obreiros no santo altar do Senhor, para fazer a obra de Deus, abençoando a vida do povo de Deus. 3 da tarde, presbítero Jefferson de Andrade, juntamente com ele, a sua esposa cooperadora Ellen Rutten, fazendo a obra do Senhor. Esse casal abençoado nas tardes das quarta-feiras do milagre financeiro. E às 19 horas, aquela multidão em nossa sede nacional, com a presença do pastor, presidente, pastor Darcy Messias, nesta poderosa campanha, abençoando todo o povo de Deus, pregando a preciosa palavra do Senhor, e orando pelos milagres e abençoando a vida de todos aqueles que comparecer. Vem para cá, Curitiba! Vem para cá, região metropolitana de Curitiba, nesta quarta-feira. Vem para cá, Paraná! Venha receber o seu milagre, venha receber a sua vitória. Igreja Pentecostal Deus é Santo, Avenida Marechal Floriano Peixoto, 6711, o endereço do seu milagre, com estacionamento na rua José Peixoto de Lacerda Venec, número 119, para você estacionar ali, guardar o seu veículo, o seu automóvel, e cultuar a Deus tranquilamente, recebendo as bênçãos do Senhor. Veja o que Deus tem feito nesse lugar. Veja o que Deus tem operado nas campanhas das quarta-feiras, nas campanhas do milagre financeiro, usando a vida do pastor Messias e a vida do pastor Jefferson de Andrade no milagre financeiro, na campanha da quarta-feira. E em especial, esta quarta-feira, dá-se início a essa poderosa campanha. Deus proverá o meu milagre. Ouça testemunhos de fé que Deus tem abençoado nesse lugar, tem feito maravilhas nesse lugar. Vem para cá também você buscar sua vitória, seu milagre e contar o seu testemunho ao vivo dentro da programação Vencendo pela Fé.
1: Glória a Deus. O seu nome e o seu testemunho, meu irmão.
2: Meu nome é Valdeiro, saúdo a igreja com a paz do Senhor Jesus. Fomos muitos milagres que foi conseguido pela Deus e Santo pelos votos. A gente escuta a rádio todo dia, a gente liga para quando precisa de uma oração. E se fosse contar todas as bênçãos, eu precisava ficar meio dia contando. Mas eu vou contar dois bem rápido para não tirar o lugar dos outros. Daí é o seguinte, eu estava com um problema na aposentadoria. E foram assim uma luta muito grande, mas graças a Deus em 7 meses já veio. E a outra grande bênção que nós recebemos aqui na igreja foi a última vez que nós estávamos aqui. O irmão Darcy Messias disse todo, que era para fazer um voto de R$22 e de R$11, que ia aparecer dinheiro na conta, no Barisul, no Bradesco. E realmente fiquei surpreso, porque quando eu fui receber, tinha, vocês fazem a conta, aquele voto de R$11, 1.111, que era 100 vezes mais que o irmão Darcy tinha falado aqui. Então não tem palavra para a gente agradecer as bênçãos, o livramento e tudo, e as palmas é para Jesus.
1: Oh, maravilha, olha aí que bênção de Deus.
3: Meu nome é Falete, o meu testemunho, irmão, para a honra e glória do Senhor Jesus, como meu esposo estava falando anteriormente, né? A primeira vez o irmão Darcy ficou surpreso que nós fizemos quase 500 quilômetros, né? Para vir até aqui, apenas só para agradecer, né? Porque a gente estava aí com um propósito, aleluia, né? Glórias a Deus, de estar num projeto de uma casa nova, e ali nós viemos aqui, tudo Deus foi preparando, né? A conclusão da casa já está completa, né? Falta a mínima coisa, o Senhor preparou o carro novo, né? Aleluia, e a maior bênção, irmão, que eu recebi nesse local, nos dias de culto que tivemos aqui, aleluia, né? Em começo do ano passado e também agora em outubro, no dia do meu aniversário eu estive aqui, aleluia, né? E eu estava com muita dor na coluna, irmão. Eu já era para estar em cadeira de roda, né? O inimigo queria me lançar numa cadeira de roda há muitos anos, né? Já são 19 anos de conversão, né? Participando lá no ministério. E então, né? Sempre indo na congregação, mas, né? Sendo revelada, mas não era curada, né? Então, eu vim aqui, a primeira vez que a gente veio, o meu esposo tinha uma sede de conhecer, né? A irmã Priscila, até por curiosidade, ele pediu para o irmão Messias, né? Eu quero conhecer a irmã Priscila. E ela estava aí fora. E ela entrou, quando ela entrou, né? O Espírito Santo de Deus já revelando a sua serva, né? Ao meu esposo, e segundo ela disse, irmã, o Senhor me revela agora, irmã, leva a sua cura da sua coluna. E ninguém sabia, só eu e Deus. Eu pedi para Deus que eu queria uma resposta, se era Deus que estava nesse lugar. E pela segunda vez, o próprio irmão Messias me chamou pela frente orando e repreendendo o espírito de enfermidade. Irmão, nunca mais eu senti.
1: Isso é bênção de Deus. A senhora ficou 19 anos lá no ministério, não era curada, chegou aqui pela primeira vez. Olha só, quantos quilômetros que você veio? 500 quilômetros, né?
3: 500 quilômetros, 400 e poucos quilômetros.
1: Olha, quantas pessoas que moram perto da igreja e não vêm para a casa do Senhor, né, meus irmãos? Olha aí, mas que fé maravilhosa.
3: Então também, irmão, tem uma filha desempregada, em outubro que eu estive aqui, ela falou assim, mãe, leva a roupa do, né, da nossa família e peça sentido assim para Deus preparar uma porta de emprego. E eu vim aqui, só eu e o Senhor, né, pedindo e orando. Irmãos, eu disse, Senhor, a próxima vez nessa convenção, nós não queremos faltar, que Deus prepara. Aleluia, eu quero agradecer. Irmão, para a honra e glória do Senhor Jesus, ela tinha ido visitar o ano passado um local de trabalho, não deu certo. E ela almejou muito aquele trabalho, muito, muito. E eu fui orando e buscando o Senhor. Para a glória do Senhor, ela fez a entrevista segunda-feira, e para honra e glória do Senhor, amanhã ela começa a trabalhar onde ela queria trabalhar, administração de uma empresa e odontologia. Só agradecer.
1: Deus abriu a porta.
3: Amém, abriu a porta. É tudo isso para honra.
1: Vale a pena estar na casa de Deus, servindo a Deus, minha irmã?
3: Vale, vale muito a pena. Graças a Deus por isso.
1: Amém. Palmas para Jesus.
4: O nome da irmã?
5: Neide.
4: Qual foi a bênção, Neide?
5: A bênção, irmão, que eu tenho para contar é que quarta-feira eu vim aqui, eu peguei o voto do dízimo, né? Que o irmão da Messias estava dando, né? Para a gente trazer uma parte do dízimo, né? Daí na quarta-feira eu peguei o voto do dízimo, e daí quando foi na quinta-feira, a advogada me ligou falando que os atrasados do meu INSS tinham saído. Então, para mim, é uma grande bênção, né? Da qual eu já posso trazer não só uma parte do dízimo, mas eu posso trazer todo o dízimo. Em nome do Senhor Jesus.
4: Na quarta passada, pegou o voto do dízimo.
5: Sim.
4: E depois que fez o voto...
5: Eu fiz o voto na quarta-feira. Na quinta-feira, a minha advogada ligou dizendo que tinha saído os atrasados do INSS, que já fazia tempo que era para sair, não tinha saído. Saiu quinta-feira.
4: Foi só fazer o voto, voto dízimo.
5: Sim.
4: E as portas se abriram.
5: Se abriram, em nome do Senhor Jesus.
4: Glória a Deus, amém. Palmas para Jesus. Deus continue honrando a sua fé, minha irmã. O nome da senhora?
6: Sou ele. Eu fui revelada que Deus me arrumou um caso de justiça para mim. Foi mês passado. E na minha aposentadoria estava faltando... Todo mês, 3 meses, estão cortando a minha aposentadoria. Daí eu resolvi pegar um advogado, e glória a Deus, peguei um advogado particular, e não paguei nada para o advogado, não me cobrou nada, e ele mandou uma carta para o banco, e lá do banco me devolveram todo o dinheiro perdido. Glória a Deus.
4: Foi revelado aqui na igreja, causa justiça, que Deus vai colocar as mãos. O dinheiro que a senhora tinha perdido voltou tudo para a senhora.
6: Glória a Deus.
4: Deus fez a obra.
6: Deus fez a obra. Glória a Deus.
4: Glória a Deus. Amém. Palmas para Jesus. Primeiramente, o nome da irmã.
7: Isabel, eu sou da igreja com a paz do Senhor. Eu estou muito feliz com Jesus, porque ele tem me surpreendido, né, nesse mês, assim, o Senhor tem me surpreendido mesmo. Tem coisa que a gente nem estava esperando, o Senhor lhe trouxe ali. Então, eu tenho um irmão que mora no norte, já tem mais de 5 anos que eu não vejo ele, que eu não vou para lá. E agora, quando foi essa semana, ele lá, disse que vendeu, lá não sei o que ele vendeu, e ele mandou para mim R$3.000. Né? Então, eu fiquei feliz, eu não estava esperando essa quantia, e hoje já estou trazendo a parte que é do Senhor, né? E outra coisa também, o Senhor tem me abençoado assim, usado pessoas para dar, igual foi segunda-feira mesmo, a gente foi num ensaio, e de repente uma pessoa me deu um envelope na minha mão, e lá estava R$100, né? Então sempre o Senhor está fazendo esse tipo de coisa comigo, né? Então eu louvo a Deus que eu sempre tenho sido fiel nas ofertas, no dízimo também. E outra coisa também, essa semana eu perdi meu vale transporte, meu cartão, e ele tinha bastante passagem, e eu fiquei bastante preocupada, porque as coisas não estão fáceis para a gente estar gastando dinheiro, né? Aí eu orei tudo, procurei tudo, aí já tinha ido na farmácia, tinha ido no mercado, tinha ido na lotérica, eu não sabia onde que tinha caído, né? Aí eu fui e orei ao Senhor, falei, Senhor, se o Senhor fizer aparecer meu cartão, eu vou dar o testemunho, nas quarta-feira eu vou ser a primeira, né? E depois já tinha procurado, onde eu já procurei, depois achei meu cartão, né? Ninguém roubou, né? Não perdi, eu só tive que, eu bloqueei, né? Agora eu vou ter que desbloquear. Mas eu louvo o Senhor, porque o Senhor colocou as mãos e abençoou. Esse é o meu testemunho.
4: Amém. Glória a Deus. Deus abençoe mais ainda, meu irmão. Esse cara foi embora pro Pato Branco. Isso mesmo?
8: Fiquei um tempo lá, fiquei um ano e pouco lá em Pato Branco.
4: E não tinha dinheiro para vir embora para cá. E aí, o que aconteceu?
8: Aí eu entrei numa situação difícil lá, né? Que aí eu comecei a buscar Deus e. Aí Deus me tirou de lá, apareceu 23 mil na minha conta. Aí Deus me parou.
4: Apareceu quanto?
8: 23 mil na minha conta.
4: Mas que dinheiro é esse?
8: Eu não sei, é um dinheiro que Deus colocou na minha conta no banco. Aí apareceu na minha conta, daí passou.
4: 23 mil? Não era 2 mil, não?
8: Não, 23 mil apareceu na minha conta. Que eu tava numa situação muito difícil lá em Pato Branco, com a minha família lá.
4: E até hoje não sabe quem botou essa conta?
8: Até hoje eu não sei quem empunhou. Até hoje não sei.
4: 23 mil?
8: 23 mil.
4: Eu achei que era 2.300, 3 mil. 23 mil. Isso que é bênção, né? Vou pegar de vocês, meus irmãos. Irmão, não duvido que Deus pode fazer. Não duvida, não duvida. Isso é uma campanha da prosperidade.

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2: Eu vi as pessoas contar que aparecia dinheiro na conta, mas eu sou muito sincera em dizer que eu não acreditava nisso, né? Daí, 15 dias atrás, eu fui no banco pegar minha pensão, que eu pego por morte. A moça disse: mas só quer levar esse da sua pensão? Eu disse: sim, só tenho esse aí para receber. Ela disse: não, a senhora tem 18 mil reais para receber. A moça disse: quer levar o seu dinheiro? Eu disse: tá aí. Ela disse: tá, é 18 mil reais. Eu peguei e tô gastando. É meu, Deus me deu.
3: Minha bênção é que eu tinha um caso na justiça, né? Uma causa na justiça. E ia ser impossível de receber essa bênção, né? Eu recebi. E daí, quando... aí eu fiz a campanha de quarta-feira. Aí, quando foi na próxima quarta-feira, eles já me chamaram e falaram que eu tinha ganhado.
4: Apareceu dinheiro na minha conta.
5: Apareceu dinheiro na sua conta?
4: Também.
5: Quanto apareceu a mais, irmã?
4: R$2.000.
5: R$2.000 a mais.
6: Cheguei no banco 24 horas. Passei o cartão, porque eu tinha que tirar um dinheiro para pagar uma viagem para mim e a minha filha. Aí, para minha surpresa, tinha R$8.000 na minha conta, sendo que eu teria uns R$200. Eu ia tirar os 100 e ia ficar com o dinheiro para o resto do mês. 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
1: Quero contar uma bênção. Uma quarta-feira eu estive aqui, que venho todas as quarta-feiras, e daí o irmão Messias falou, quem tivesse na família, pessoa desempregada, ou o que quisesse a primeira vez trabalhar, daí eu tenho um neto que ele completou 18 anos agora, e ele estava desempregado, e quer dizer, queria arrumar um emprego pela primeira vez, né? Daí eu vim aqui para frente, na próxima semana o Senhor já abriu uma porta para ele, já está trabalhando. Eu agradeço ao meu Deus, que o meu Deus é maravilhoso. Ele, é só nós pedir e confiar que ele dá a benção para nós.
2: Meu nome é Dinorá, eu cumprimento a igreja que é Pai do Senhor Jesus. Amém. A benção que eu vou contar, né? Eu estava com um boleto para me pagar do banco, né? E o meu boleto era R$500 e faltava R$200, né? Para mim, para pagar esse boleto, né? Não tinha como pagar, né?
3: Não tinha condições para pagar.
2: Não tinha onde tirar esse dinheiro, eu não queria pedir dinheiro para meu marido, né?
3: Quando é que era o boleto?
2: Era R$500, eu precisava de mais de 200 para inteirar, né? Daí eu tenho uma Bíblia que fica aberta na minha rack, na sala, né? Eu ontem fui pegar a minha Bíblia para me ler, eram as 3 horas, às 10 horas da manhã que eu estava limpando a sala, né? Daí eu terminei, passava, limpou um vestido da Bíblia, né? Quando eu abri a minha Bíblia, tinha R$200 dentro da Bíblia, né?
3: Ei, quem está ouvindo aí, diga amém. Precisava de R$200 para pagar quanto?
2: Precisava, daí como meu esposo tem comércio, né? Eu perguntei para ele, esse dinheiro foi você que colocou dentro da Bíblia, porque lá em casa é só eu e ele, né? Daí ele disse, não coloquei dinheiro na Bíblia. Eu falei, então foi Jesus que pôs para mim.
3: Abriu a Bíblia e estava lá.
2: Aham, estava lá, paguei minha conta ontem.
3: Justo que precisava para pagar a conta.
2: Exatamente, em nome do Senhor Jesus, paguei minha dívida ontem.
3: Para quem está ouvindo agora o seu depoimento no rádio, o que, que a senhora fala? Fica em casa ou que vem para cá fazer a campanha da quarta-feira?
2: Não pode ficar em casa, que vem fazer as campanhas de quarta-feira, que Deus proverá.
3: A senhora está aqui, Deus está suprindo as necessidades.
2: Deus está suprindo todas as necessidades, em nome do Senhor Jesus.
3: Palma de vitória para Jesus, igreja. Bem alegre essas palmas, aleluia. Está vendo que bênção tremenda?
4: Primeiramente, o nome da irmã?
5: Isabel, eu sou da igreja com a paz do Senhor. Eu estou muito feliz com Jesus, porque ele tem me surpreendido, né, nesse mês, assim, o Senhor tem me surpreendido mesmo. Tem coisa que a gente nem estava esperando, o Senhor trouxe ali. Então, eu tenho um irmão que mora no norte, já tem mais de 5 anos que eu não vejo ele, que eu não vou para lá. E agora, quando foi essa semana, ele lá disse que vendeu, lá não sei o que ele vendeu, e ele mandou para mim R$3.000. Né? Então, eu fiquei feliz, eu não estava esperando essa quantia, e hoje já estou trazendo a parte que é do Senhor. Né? E outra coisa também, o Senhor tem me abençoado assim, usado pessoas para dar, igual foi segunda-feira mesmo, a gente foi num ensaio, e de repente uma pessoa me deu um envelope na minha mão, e lá estava R$100. Né? Então, sempre o Senhor está fazendo esse tipo de coisa comigo, né? Então eu louvo a Deus que eu sempre tenho sido fiel nas ofertas, no dízimo também. E outra coisa também, essa semana eu perdi meu vale transporte, meu cartão, e ele tinha bastante passagem, e eu fiquei bastante preocupada, porque as coisas não estão fáceis para a gente estar gastando dinheiro, né? Aí eu orei tudo, procurei em tudo, aí eu já tinha ido na farmácia, tinha ido no mercado, tinha ido na lotérica, eu não sabia onde que tinha caído, né? Aí eu fui e orei ao Senhor, falei: Senhor, se o Senhor fizer aparecer meu cartão, eu vou dar o testemunho nas quarta-feira, eu vou ser a primeira, né? E depois já tinha procurado, onde eu já procurei, depois achei meu cartão, né? Ninguém roubou, né? Não perdi, eu só tive que, eu bloqueei, né? Agora vou ter que desbloquear, mas eu louvo ao Senhor, porque o Senhor colocou as mãos e abençoou. Esse é meu testemunho.
4: Amém, glória a Deus. Deus abençoe mais ainda, minha irmã. O nome da irmã?
6: Sou Eli.
4: Qual foi a bênção,
6: Sueli? Eu tenho muita bênção para cantar, que a gente esquece até as bênçãos, que Deus é maravilhoso, né? O ano passado, estavam roubando a minha aposentadoria, e daí eu cheguei até o banco, e quando eu cheguei lá até o banco, reclamei para o banco lá, por que que estava faltando tanto dinheiro na minha aposentadoria, daí o banco mandou eu para o INSS. Diz que era lá problema do INSS. Fui até o INSS, eles falaram que lá não tinha nada a ver com aposentadoria mais, porque depois que eles faziam aposentadoria, não tinha nada para eles tirar das aposentadorias. Daí o próprio INSS me mandou um advogado. Eu peguei o advogado e fui lá para o sítio, lá em Quitandinha, lá o Banco Bradesco, lá de Quitandinha. Quando o advogado lá mesmo de Quitandinha mandou uma carta para o banco lá, e na hora, em nome de Jesus, fui receber daí outro dia, o dinheiro que eles tinham me tirado todo da aposentadoria, veio em dobro. Glória a Deus.
4: Veio em dobro. Deus colocou as mãos
6: na hora. E o advogado particular ainda não me cobrou nada.
4: Nada.
6: É bênção de Deus. Glória a Deus. Agradeço a Deus.
4: Deus preparou tudo.
6: E a outra bênção que eu queria contar, que eu estava esses dias contando para minha colega aí, meu irmão também, ele estava com uma hérnia na barriga, tamanho de um saco, assim, mas enorme. E os médicos já disseram que não tinha mais cura para curar, a anestesia não pegava mais para operação. E ele estava bebendo muito e não deixava da bebida alcoólica. Eu peguei a foto dele, trouxe aqui para a igreja, pedi oração, isso aí já faz tempo já. Daí, quando ele foi para a operação, quando ele entrou na mesa dos médicos lá para a operação, os médicos foram pôr anestesia nele, na hora a hérnia desapareceu. Na hora, na mesa. Os médicos ficaram admirados, até deram risada. Diz que, como é que pode aquilo? Mas é a bênção de Deus, né?
4: Tinha uma hérnia muito grande na
6: muito
4: barriga.
6: Muito grande, enorme, não tinha recurso mais. Os médicos estavam com medo até de operar. E ele estava bebendo muita bebida alcoólica. Daí os médicos disseram: não sei se você não vai morrer nessa operação, porque a anestesia não vai pegar. Quando eles foram pôr anestesia nele, antes de aplicar anestesia, a hérnia desapareceu.
4: Desapareceu
6: na frente dos médicos.
4: A irmã Glória a Deus. Que trouxe a foto do seu irmão, né?
6: Do meu irmão.
4: Aqui na igreja.
6: Para oração. E ele é caminhoneiro ainda e viaja longe. E ele bebe muita bebida alcoólica. E glória a Deus, ele tem livrado de tanto acidente.
4: Quem crê que foi Jesus que fez a cirurgia na vida do irmão dela?
6: Glória a Deus.
4: Como pode isso? Pensa bem, já estava na mesa para fazer a cirurgia. E de repente, do nada, desaparece aquela hérnia. Ela trouxe a foto do irmão aqui na igreja para receber a oração. E na hora da cirurgia, o doutor Jesus antecipou os médicos da terra. O doutor Jesus colocou as mãos e fez desaparecer milagrosamente aquela hérnia. Quem pode dar glória a Deus por este milagre?
6: Deus
4: abençoe, meu
6: Senhor.
4: Palmas para Jesus.
7: A bênção que eu tenho para contar foi na quarta-feira passada. Na verdade, a gente não pôde vir porque a gente quebrou a campanha. Não é que a gente quebrou, que a gente quis, sabe? É que assim, o nosso carro, ele parou de vez o limpador. E quarta-feira estava chovendo demais, né? E daí, infelizmente, não deu para a gente estar aqui na quarta-feira. E daí o meu esposo, depois da quarta-feira, ele levou o carro para o rapaz olhar lá no mecânico. O rapaz falou assim: olha, essa peça que você precisa custa 1.000 reais. E meu esposo falou, meu Deus, e agora? Eu não tenho esse dinheiro, né? Daí ele falou bem assim, ele foi lá pra dentro e buscou dois motorzinhos. Daí era o que ele precisava, né? Ele falou, olha, um você leva para casa para ver se funciona e o outro vou vender para você por R$50. De R$1.000 por R$50. Glória a Deus, é uma benção enorme, né? Mas eu fiquei triste porque não pude estar aqui quarta-feira, né? A gente tentou pegar a BR, mas não teve condições mesmo, e é um risco, né? Que a gente ia estar correndo, né? Mas, glória a Deus, hoje nós estamos aqui, para a honra e glória do Senhor Jesus. Agradeço por dar em nome de Jesus, amém?

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que vão cantar o hino da vitória, aqueles que vão adorar e exaltar ao Rei dos Reis, independente da situação que esteja vivendo, sabendo que Ele tem o controle das suas vidas, sabendo que Ele tem preparado um novo lugar para você, sabendo que Ele tem determinado um novo tempo para a tua, para a minha e para as nossas vidas. Aleluia! Glória a Deus! Jesus, você.

0: Ouvintes, nós vamos orar o nosso Deus agora. E nós vamos buscar a força, o poder, a unção de Deus. Oremos já em seguida.
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poderoso e eterno Deus, Pai, Filho e Espírito Santo. Deus, em nome de nosso Senhor e Salvador Jesus Cristo, ó grande Pai, ó grande Deus Todo-Poderoso, eu te peço agora que apague os meus pecados, apague, risque todos os meus pecados, todos que eu pratiquei, todos, meu Deus, para que a minha oração seja aceita, seja bem-vinda ao teu lugar santo, ao trono de glória. Oh, meu Deus, como eu queria e quero que o Senhor me desse força, espiritualidade, comunhão com o Senhor, para me entrar na tua presença. Meu Deus, antigamente, para entrar no santo dos santos, eram as pessoas escolhidas pelo Senhor, senão eles morriam. Meu Deus, meu Pai, eu quero agora entrar na tua presença, mas eu preciso do perdão, eu preciso, meu Deus, da limpeza, da purificação na minha vida, para que a minha oração seja aceita, ouvida e respondida pelo Senhor. Meu Deus, em nome de Jesus Cristo Salvador, em nome do Senhor Deus Todo-Poderoso, meu Deus, oh meu Deus, me dá palavras, coloca na minha boca as palavras certas, as palavras corretas, agradáveis, porque eu não sei como orar, porque eu não sei como pedir, eu não sei como agradecer o Senhor. O Senhor é tão grande, tão santo, ó Deus, o Senhor é tão poderoso, que eu, perto do Senhor, sou barro, pó e cinza, verme. Deus da glória, o Senhor é tão grande, tão santo, tão poderoso. Ah, como o homem não é nada na tua presença, o homem é pó, é uma sombra que vai passando, o homem é uma flor, uma erva que vai murchando, que de manhã nasce e à tarde já não existe mais. Ó Deus, ó Deus, ó Deus, ó Deus, ó Deus, ó Pai, coloca na minha boca as palavras, coloca no meu coração as palavras corretas, as palavras certas que te agrada, porque é o Senhor que está falando, mostrando, revelando. Meu Deus, em nome do Senhor Jesus, oh Jesus, me ajuda, oh Jesus, ajuda esse povo, ajuda os irmãos, as irmãs, ajuda, meu Deus, nós reconhecer o nosso estado precário, nosso estado de miséria, como diz Paulo, miserável homem que eu sou, quem me livrará do corpo dessa morte? Ó Deus, meu Deus, faz nós reconhecermos a nossa carência, necessidade, a nossa fragilidade. Ah, meu Deus do céu, faz nós reconhecermos que nós somos eternamente dependentes do Senhor. Meu Deus, oh meu Deus da glória, vai falando o meu coração, vai falando ao coração desse homem e dessa mulher, vai falando a alma desta pessoa, a mente dessa pessoa, o espírito dela, a mente dela. Deus, vai falando, vai limpando, vai santificando, vai perdoando, vai purificando com o sangue de Jesus. Ah, meu Deus do céu,
vai purificando o meu entendimento, vai purificando a minha boca, meus olhos, meus ouvidos. Ah, Deus da glória, faz eu reconhecer que o que eu sou porque o Senhor é. É o Senhor, não fui eu, não fui eu, não sou eu, não será eu, mas é o Senhor. É o Senhor, meu Deus, é o Senhor, é o Senhor, é o Senhor. Ó grande Deus e Pai, em nome do Senhor Jesus, faz nós descermos de cima desta escada chamada soberba, vanglória, exaltação, grandeza carnal. Faz nós descermos, meu Deus, a casa do oleiro e observar como se faz pastores, como se faz obreiros, obreiras, membros. Meu Deus, faz nós vermos, Senhor. Oh, meu Deus do céu, faz nós descermos, faz nós enxergarmos, faz nós nos convertermos, Senhor. Meu Deus, em nome de Jesus Cristo, Salvador, quantas vezes nós pedimos as coisas só que nos interessa, as coisas carnais, as coisas humanas e perecíveis, as coisas que agrada a carne, que agrada o nosso corpo, mas não agrada a nossa alma, não agrada, meu Deus, a nossa alma. Ó Deus,

0: impede, como isso me atrapalha, como isso faz eu perder as oportunidades, perder as bênçãos de Deus na minha vida. Ô Senhor da glória, ô Espírito Santo, me ajuda. Ô Espírito Santo, me ajuda, me ajuda, me ajuda, Espírito Santo. Me ajuda na minha fraqueza. Me ajuda na minha fraqueza, Espírito Santo. Me ajuda. Meu Deus, me ajuda, me ajuda, me ajuda. Ajuda esse homem, essa mulher que está aí debatendo, quebrando com a cabeça para lá e para cá, fora da tua presença, fora da tua direção. Meu Deus, faz nós entender, meu Deus, a tua vontade. Não deixa nós ficarmos andando pelos olhos humanos, pelo coração humano, pela vontade humana, pelo desejo humano, carnal e perecível, mas que nós possamos andar dentro da vontade do Senhor, andar no caminho do Senhor, no caminho estreito, na porta estreita, que nós possamos nos renunciar a nós mesmos, negar a nós mesmos, tomar a cruz e seguir o Senhor. Alcance agora cada alma, cada vida agora. Alcança, Senhor, da maneira correta, como o Senhor sabe fazer, em nome de Jesus, em nome de Jesus, em nome de Jesus, Pai. Deus, em nome de Jesus, Deus, eu não sei falar, mas tu sabes fazer, tu sabes agir, tu não precisa da minha explicação, tu não precisa do meu ensinamento, tu não precisa do meu conselho, da minha orientação. Tu és soberano, tu és sábio, poderoso, tu és tudo em todo, Senhor. Oh Deus, me perdoa a minha incapacidade, a minha fragilidade, os meus erros, me perdoa tudo. Não preciso falar, o Senhor sabe tudo. Pedro dizia para Jesus: tu sabe tudo, Senhor. O Senhor sabe todas as coisas, ainda que a gente não falamos ainda, ainda que nós não sentamos, não levantamos, não pensamos o que vão falar, o Senhor já sabe tudo, meu Deus. Oh, meu Deus, como tu és soberano, tu és poderoso, tu és grande. Oh, meu Deus, oh, meu Deus do céu. Uma coisa eu quero te pedir: alcança as almas, salve as almas, e uma delas é a minha alma. Oh, meu Deus, salva as almas, oh, meu Deus, liberta as almas, em nome do Senhor Jesus, Pai. É a minha oração, é o meu pedido, meu Deus. Oh, meu Deus, me perdoa, porque eu não sei pedir, eu não sou pedir, eu perdi quantas vezes na vida a oportunidade de falar palavras, orações que te agradam, e quantas vezes nós oramos tudo errado, que só nos agrada, que só serve para agradar os nossos olhos, nossos ouvidos, mas no final da história foi tudo perdido. Oh, meu Deus, me perdoa, me lava, me purifica no teu sangue, abençoe todos que oraram comigo, estão orando, meu Deus, abençoa poderosamente, no nome de Jesus Cristo, amém e amém, Senhor.
1: 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E de repente algo inesperado aconteceu. 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A Bíblia mostra que Deus também pode agir nas finanças. A palavra de Deus diz em Filipenses 4:19: o meu Deus suprirá todas as necessidades de vocês, de acordo com as suas gloriosas riquezas em Cristo Jesus. Isso significa que Deus é poderoso para prover, abrir caminhos e trazer provisão quando tudo parece impossível. Talvez hoje a sua realidade seja difícil. Talvez você perdeu dinheiro. Talvez perdeu um negócio. Talvez as dívidas estão aumentando.

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3: O Senhor te abrirá o seu bom tesouro, o céu, para dar chuva à tua terra no seu tempo e para abençoar toda a obra das tuas mãos. Deuteronômio 28:12.
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0: Graças a Deus, graças a Deus. Eu quero cumprimentar o povo de Deus com a paz do Senhor e Salvador Jesus Cristo. É o presbítero Raimundo que vos cumprimenta neste exato momento. Atenção, muita atenção, Curitiba. Atenção, região metropolitana de Curitiba. Atenção, Paraná. Atenção, Brasil. Nesta quarta-feira, uma poderosa campanha de fé e de milagres, milagre financeiro, a campanha do crescimento financeiro, com o título Deus Proverá o Meu Milagre, com presença do homem de Deus, pastor Darcy Messias, às 9 da manhã, 3 da tarde, presbítero Jefferson de Andrade, e às 19 horas, o homem de Deus, pastor Darcy Messias, retorna ao santo altar do Senhor para pregar a preciosa palavra de Deus, orando pelos milagres financeiros, milagre na sua vida, no seu lar, na sua casa, na sua família, no seu trabalho. 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Igreja Pentecostal, Deus é Santo, nesta quarta-feira, a campanha do milagre financeiro, com a presença dos homens de Deus no santo altar do Senhor. Lembrando que 9 da manhã e 7 da noite, pastor Darcy Messias, 9 da manhã em santo jejum e consagração, para Deus operar milagres e maravilhas. Deus operar grandiosamente na sua vida, no seu lar, na sua casa, na sua família, nos seus negócios. Enfim, Deus vai operar em todas as áreas. Por isso o nome da campanha, Deus proverá o meu milagre financeiro, milagre da libertação, milagre familiar, milagre da saúde. Deus vai prover, Deus vai entrar com a providência na tua causa, no teu problema. Venha para cá, venha para a igreja pentecostal, Deus é Santo. Buscar o seu milagre, buscar a sua vitória, buscar a sua bênção financeira. 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Quase em frente ao tubo da passarela está localizada a Igreja Pentecostal Deus é Santo, uma igreja de fé e de milagre, onde nesta quarta-feira, às 9 da manhã, às 3 da tarde e às 7 da noite, dá-se início a uma poderosíssima campanha em favor da sua vida, meu irmão, da sua vida financeira, dos seus negócios, da sua empresa, do seu trabalho, do seu salário. Deus vai abençoar em todas as áreas. 9 da manhã, pastor Darcy Messias e uma equipe de obreiros no santo altar do Senhor, para fazer a obra de Deus, abençoando a vida do povo de Deus. 3 da tarde, presbítero Jefferson de Andrade, juntamente com ele, a sua esposa cooperadora Ellen Rutten, fazendo a obra do Senhor. Esse casal abençoado nas tardes das quarta-feiras do milagre financeiro. E às 19 horas, aquela multidão em nossa sede nacional, com a presença do pastor, presidente, pastor Darcy Messias, nesta poderosa campanha, abençoando todo o povo de Deus, pregando a preciosa palavra do Senhor e orando pelos milagres e abençoando a vida de todos aqueles que comparecer. Vem para cá, Curitiba, vem para cá, região metropolitana de Curitiba, nesta quarta-feira. Vem para cá, Paraná, venha receber o seu milagre, venha receber a sua vitória. Igreja Pentecostal Deus é Santo, Avenida Marechal Floriano Peixoto, 6711, o endereço do seu milagre, com estacionamento na rua José Peixoto de Lacerda Venec, número 119, para você estacionar ali, guardar o seu veículo, o seu automóvel, e cultuar a Deus tranquilamente, recebendo as bênçãos do Senhor. Veja o que Deus tem feito nesse lugar. Veja o que Deus tem operado nas campanhas das quarta-feiras, nas campanhas do milagre financeiro, usando a vida do pastor Messias e a vida do pastor Jefferson de Andrade no milagre financeiro, na campanha da quarta-feira. E em especial, esta quarta-feira, dá-se início a essa poderosa campanha. Deus proverá o meu milagre. Ouça testemunhos de fé que Deus tem abençoado nesse lugar, tem feito maravilhas nesse lugar. Vem para cá também você buscar sua vitória, seu milagre e contar o seu testemunho ao vivo dentro da programação Vencendo pela Fé.
1: Glória a Deus. Seu nome e o seu testemunho, meu irmão.
2: Meu nome é Valdeiro, saúdo a igreja com a paz do Senhor Jesus. Fomos muitos milagres que foi conseguido pela Deus e Santo pelos votos. A gente escuta a rádio todo dia, a gente liga para quando precisa de uma oração. E se fosse contar todas as bênçãos, precisava ficar meio dia contando. Mas eu vou contar dois bem rápido para não tirar o lugar dos outros. Daí é o seguinte, eu estava com um problema na aposentadoria. E foram assim uma luta muito grande, mas graças a Deus em 7 meses já veio. E a outra grande bênção que nós recebemos aqui na igreja foi a última vez que nós estávamos aqui. O irmão Darcy Messias disse todo, que era para fazer um voto de R$22 e de R$11, que ia aparecer dinheiro na conta, no Barisul, no Bradesco. E realmente fiquei surpreso, porque quando eu fui receber, tinha, vocês fazem a conta, aquele voto de R$11, 1.111, que era 100 vezes mais que o irmão Darcy tinha falado aqui. Então não tem palavra para a gente agradecer as bênçãos, o livramento e tudo, e as palmas é para Jesus.
1: Oh, maravilha, olha aí que bênção de Deus.
3: Meu nome é Falete, o meu testemunho, irmão, para a honra e glória do Senhor Jesus, como meu esposo estava falando anteriormente, né? A primeira vez o irmão Darcy ficou surpreso que nós fizemos quase 500 quilômetros, né? Para vir até aqui, apenas só para agradecer, né? Porque a gente estava aí com um propósito, aleluia, né? Glórias a Deus, de estar num projeto de uma casa nova, e ali nós viemos aqui, tudo Deus foi preparando, né? A conclusão da casa já está completa, né? Falta a mínima coisa, o Senhor preparou o carro novo, né? Aleluia, e a maior bênção, irmão, que eu recebi nesse local, nos dias de culto que tivemos aqui, aleluia, né? Em começo do ano passado e também agora em outubro, no dia do meu aniversário eu estive aqui, aleluia, né? E eu estava com muita dor na coluna, irmão. Eu já era para estar em cadeira de roda, né? O inimigo queria me lançar numa cadeira de roda há muitos anos, né? Já são 19 anos de conversão, né? Participando lá no ministério. E então, né? Sempre indo na congregação, mas, né? Sendo revelada, mas não era curada, né? Então, e eu vim aqui, a primeira vez que a gente veio, o meu esposo tinha uma sede de conhecer, né? A irmã Priscila, até por curiosidade, ele pediu para o irmão Messias, né? Eu quero conhecer a irmã Priscila. E ela estava aí fora. E ela entrou, quando ela entrou, né? O Espírito Santo de Deus já revelando a sua serva, né? Ao meu esposo, e segundo ela disse, irmã, o Senhor me revela agora, irmã, leva a sua cura da sua coluna. E ninguém sabia, só eu e Deus. Eu pedi para Deus que eu queria uma resposta, se era Deus que estava nesse lugar. E pela segunda vez, o próprio irmão Messias me chamou pela frente orando e repreendendo o espírito de enfermidade. Irmão, nunca mais eu senti.
1: Isso é bênção de Deus. A senhora ficou 19 anos lá no ministério, não era curada, chegou aqui pela primeira vez. Olha só, quantos quilômetros que você veio? 500 quilômetros, né?
3: 500 quilômetros, 400 e poucos quilômetros.
1: Olha, quantas pessoas que moram perto da igreja e não vêm para casa do Senhor, né, meus irmãos? Olha aí, mas que fé maravilhosa.
3: Então também, irmão, tem uma filha desempregada, em outubro que eu estive aqui, ela falou assim, mãe, leva a roupa do, né, da nossa família e peça sentido assim para Deus preparar uma porta de emprego. E eu vim aqui, só eu e o Senhor, né, pedindo e orando. Irmãos, eu disse, Senhor, a próxima vez nessa convenção, nós não queremos faltar, que Deus prepara. Aleluia, eu quero agradecer. Irmão, para a honra e glória do Senhor Jesus, ela tinha ido visitar o ano passado um local de trabalho, não deu certo. E ela almejou muito aquele trabalho, muito, muito. E eu fui orando e buscando o Senhor. Para a glória do Senhor, ela fez a entrevista segunda-feira, e para honra e glória do Senhor, amanhã ela começa a trabalhar onde ela queria trabalhar, administração de uma empresa e odontologia. Só agradecer.
1: Deus abriu a porta.
3: Amém, abriu a porta. É tudo isso para honra.
1: Vale a pena estar na casa de Deus, servindo a Deus, minha irmã?
3: Vale, vale muito a pena. Graças a Deus por isso.
1: Amém. Palmas para Jesus.
4: O nome da irmã?
5: Neide.
4: Qual foi a bênção, Manoel?
5: A bênção, irmão, que eu tenho para contar é que quarta-feira eu vim aqui, eu peguei o voto do dízimo, né? Que o irmão da Messias estava dando, né? Pra gente trazer uma parte do dízimo, né? Daí na quarta-feira eu peguei o voto do dízimo, e daí quando foi na quinta-feira, a advogada me ligou falando que os atrasados do meu INSS tinham saído. Então, para mim, é uma grande bênção, né? Da qual eu já posso trazer não só uma parte do dízimo, mas eu posso trazer todo o dízimo. Em nome do Senhor Jesus.
4: A senhora, na quarta passada, pegou o voto do dízimo.
5: Sim.
4: E depois que fez o voto...
5: Eu fiz o voto na quarta-feira. Na quinta-feira, a minha advogada ligou dizendo que tinha saído os atrasados do INSS, que já fazia tempo que era para sair, não tinha saído. Saiu quinta-feira.
4: Foi só fazer o voto dízimo.
5: Sim.
4: E as portas se abriram.
5: Se abriram, em nome do Senhor Jesus.
4: Glória a Deus, amém. Palmas para Jesus. Deus continue honrando a sua fé, minha irmã. O nome da senhora?
6: Sou ele. Qual é a bênção? Eu fui revelado que Deus me arrumou um caso de justiça para mim. Foi mês passado. E na minha aposentadoria estava faltando... Todo mês, 3 meses, estão cortando a minha aposentadoria. Daí eu resolvi pegar um advogado, e glória a Deus, peguei um advogado particular, e não paguei nada para o advogado, não me cobrou nada. E ele mandou uma carta para o banco, e lá do banco me devolveram todo o dinheiro perdido. Glória a Deus.
4: Foi revelado aqui na igreja. Causa da justiça, que Deus vai colocar as mãos. O dinheiro que a senhora tinha perdido voltou tudo para a senhora.
6: Glória a Deus.
4: Deus fez a obra.
6: Deus fez a obra. Glória a Deus.
4: Glória a Deus. Amém. Palmas para Jesus. Primeiramente, o nome da irmã?
7: Isabel, eu sou da igreja com a paz do Senhor. Eu estou muito feliz com Jesus, porque Ele tem me surpreendido, né, nesse mês. Assim, o Senhor tem me surpreendido mesmo. Tem coisa que a gente nem estava esperando, o Senhor lhe trouxe ali. Então, eu tenho um irmão que mora no norte, já tem mais de 5 anos que eu não vejo ele, que eu não vou para lá. E agora, quando foi essa semana, ele lá disse que vendeu, lá não sei o que ele vendeu, e ele mandou para mim R$3.000. Né? Então, eu fiquei feliz, que eu não estava esperando essa quantia, e hoje já estou trazendo a parte que é do Senhor, né? E outra coisa também, o Senhor tem me abençoado assim, usado pessoas para dar, igual foi segunda-feira mesmo, a gente foi num ensaio, e de repente uma pessoa me deu um envelope na minha mão, e lá estava R$100, né? Então sempre o Senhor está fazendo esse tipo de coisa comigo, né? Então eu louvo a Deus que eu sempre tenho sido fiel nas ofertas, no dízimo também. E outra coisa também, essa semana eu perdi meu vale transporte, meu cartão, e ele tinha bastante passagem, e eu fiquei bastante preocupada, porque as coisas não estão fáceis para a gente estar gastando dinheiro, né? Aí eu orei tudo, procurei tudo, aí já tinha ido na farmácia, tinha ido no mercado, tinha ido na lotérica, eu não sabia onde que tinha caído, né? Aí eu fui e orei ao Senhor, falei, Senhor, se o Senhor fizer aparecer meu cartão, eu vou dar o testemunho, nas quarta-feira eu vou ser a primeira, né? E depois já tinha procurado, onde eu já procurei, depois achei meu cartão, né? Ninguém roubou, né? Não perdi, eu só tive que, eu bloqueei, né? Agora eu vou ter que desbloquear. Mas eu louvo o Senhor, porque o Senhor colocou as mãos e abençoou. Esse é o meu testemunho.
4: Amém. Glória a Deus. Deus abençoe mais ainda, meu irmão.
8: Esse cara foi embora pro Pato Branco. Isso mesmo?
9: Tem um tempo lá, fiquei um ano e pouco lá em Pato Branco.
8: E não tinha dinheiro para vir embora para cá. E aí, o que aconteceu?
9: Aí eu entrei numa situação difícil lá, né? Que aí eu comecei a buscar Deus e. Aí Deus me tirou de lá, apareceu 23 mil na minha conta, aí Deus me parou.
8: Apareceu quanto?
9: 23 mil na minha conta.
8: Mas que dinheiro é esse?
9: Eu não sei, é um dinheiro que Deus colocou na minha conta no banco. Aí apareceu na minha conta, daí passou.
8: 23 mil? Não era 2 mil não?
9: Não, 23 mil apareceu na minha conta. Que eu tava numa situação muito difícil lá em Pato Branco, com a minha família lá.
8: E até hoje não sabe quem botou nessa conta?
9: Até hoje eu não sei quem empunhou. Até hoje não sei.
8: 23 mil?
9: 23 mil.
8: Eu achei que era 2.300, 3 mil. 23 mil. Isso que é bênção, né? Vou pegar de vocês, meus irmãos. Irmão, não duvido que Deus pode fazer. Não duvida, não duvida. Isso é uma campanha da prosperidade.

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Mas a verdadeira prosperidade nasce quando alinhamos nossa vida com a vontade de Deus. Quando colocamos o Senhor em primeiro lugar, tudo começa a entrar no seu devido lugar. A Bíblia nos ensina em Malaquias 3:10 que quando somos fiéis, Deus abre as janelas do céu e derrama bênçãos sem medida. Isso significa que existe um princípio espiritual. A obediência libera o sobrenatural. Prosperidade é ter paz mesmo em meio à luta, ter saúde para trabalhar e viver, ter sabedoria para administrar, ter portas abertas que homem nenhum pode fechar, ter a família debaixo da proteção de Deus. 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Deus não quer apenas que você sobreviva. Ele quer que você prospere. Mas existe uma chave: confiança e fidelidade. Quando você honra a Deus, Ele honra você. Quando você planta no reino, você colhe no tempo certo. 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Mas esta quarta-feira pode marcar o início de uma virada. Deus é especialista em transformar escassez em abundância. Ele fez isso com a viúva do azeite. Ele fez isso com José no Egito. Ele fez isso com Abraão. E pode fazer com você. 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Quando colocamos Deus no centro, Ele estabelece nossos passos. 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Talvez o que está travando sua vida não é falta de capacidade, é falta de alinhamento espiritual. A prosperidade começa quando decidimos obedecer. 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Deus continua abrindo portas. Deus continua honrando quem é fiel. A pergunta é: você está pronto para viver essa prosperidade? 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
1: Eu vi as pessoas contar que aparecia dinheiro na conta, mas eu sou muito sincera em dizer que eu não acreditava nisso, né? Daí, 15 dias atrás, eu fui no banco pegar minha pensão, que eu pego por morte. A moça disse: mas só quer levar esse da sua pensão? Eu disse: sim, só tenho esse aí para receber. Ela disse: não, a senhora tem 18 mil reais para receber. A moça disse: quer levar o seu dinheiro? Eu disse: tá aí. Ela disse: tá, é 18 mil reais. Eu peguei e tô gastando, é meu, Deus me deu.
2: Minha bênção é que eu tinha um caso na justiça, né, uma causa na justiça, e ia ser impossível de receber essa bênção, né. Eu recebi. E daí, quando... aí eu fiz a campanha de quarta-feira. Aí, quando foi na próxima quarta-feira, eles já me chamaram e falaram que eu tinha ganhado.
3: Apareceu dinheiro na minha conta.
4: Apareceu dinheiro na sua conta?
3: Também.
4: Quanto apareceu a mais, irmã?
3: R$2.000.
4: R$2.000 a mais.
5: Cheguei nos bancos 24 horas. Passei o cartão, porque eu tinha que tirar um dinheiro para pagar uma viagem para mim e a minha filha. Aí, para minha surpresa, tinha R$8.000 na minha conta, sendo que eu teria uns R$200. Eu ia tirar os 100 e ia ficar com o dinheiro para o resto do mês. Mas Deus me abençoou com R$8.000.
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1: Quero contar uma benção. Uma quarta-feira eu estive aqui, eu venho todas as quarta-feiras, e daí o irmão Messias falou, quem tivesse na família, pessoa desempregada, ou o que quisesse a primeira vez trabalhar, daí eu tenho um neto que ele completou 18 anos agora, e ele estava desempregado, e quer dizer, queria arrumar um emprego, pela primeira vez, né? Daí eu vim aqui para frente, na próxima semana o Senhor já abriu uma porta para ele, já está trabalhando. Eu agradeço ao meu Deus, que meu Deus é maravilhoso. Ele, é só nós pedir e confiar que Ele dá a benção para nós.
2: Meu nome é Dinorá.

0: minha Bíblia tinha 200 reais, tinha feito a Bíblia, né?
1: Ei, quem tá ouvindo aí, diga amém. Precisava de 200 reais para pagar quanto?
0: Precisava. Daí, como meu esposo tem comércio, né? Eu perguntei para ele: esse dinheiro foi você que colocou dentro da Bíblia? Porque lá em casa é só eu e ele, né? Daí ele disse: não, não coloquei dinheiro na Bíblia. Eu falei: então foi Jesus que pôs para mim.
1: Abriu a Bíblia e estava lá.
0: Aham, estava lá. Paguei minha conta ontem.
1: Jesus que precisava para pagar a conta.
0: Exatamente. Em nome do Senhor Jesus, paguei minha dívida ontem.
1: Para quem está ouvindo agora o seu depoimento no rádio, o que, que a senhora fala? Fica em casa ou que vem para cá fazer a campanha da quarta-feira?
0: Não, não pode ficar em casa, que vem fazer as campanhas de quarta-feira, que Deus proverá.
1: A senhora está aqui e tá, Deus está suprindo as necessidades.
0: Deus está suprindo todas as necessidades, em nome do Senhor Jesus.
1: Palma de vitória para Jesus, igreja. Bem alegre essas palmas, aleluia. Está vendo que bênção tremenda?
2: Primeiramente, o nome da irmã...
3: Isabel, eu sou da igreja com a paz do Senhor. Eu estou muito feliz com Jesus, porque Ele tem me surpreendido, né, nesse mês. Assim, o Senhor tem me surpreendido mesmo. Tem coisa que a gente nem estava esperando, o Senhor lhe trouxe ali. Então, eu tenho um irmão que mora no norte, já tem mais de 5 anos que eu não vejo ele, que eu não vou para lá. E agora, quando foi essa semana, ele lá disse que vendeu, lá não sei o que ele vendeu, e ele mandou para mim 3 mil reais. Né? Então, eu fiquei feliz, que eu não estava esperando essa quantia, e hoje já estou trazendo a parte que é do Senhor. Né? E outra coisa também, o Senhor tem me abençoado assim, usado pessoas para dar, igual foi segunda-feira mesmo, a gente foi num ensaio, e de repente uma pessoa me deu um envelope na minha mão, e lá estava 100 reais. Né? Então, sempre o Senhor está fazendo esse tipo de coisa comigo, né? Então eu louvo a Deus que eu sempre tenho sido fiel nas ofertas, no dízimo também. E outra coisa também, essa semana eu perdi meu vale transporte, meu cartão, e ele tinha bastante passagem, e eu fiquei bastante preocupada, porque as coisas não tá fácil para a gente estar gastando dinheiro, né? Aí eu orei tudo, procurei em tudo, aí já tinha ido na farmácia, tinha ido no mercado, tinha ido na lotérica, eu não sabia onde que tinha caído, né? Aí eu fui e orei ao Senhor, falei: Senhor, se o Senhor fizer aparecer meu cartão, eu vou dar o testemunho nas quarta-feira, eu vou ser a primeira, né? E depois já tinha procurado, onde eu já procurei, depois achei meu cartão, né? Ninguém roubou, né? Não perdi, eu só tive que, eu bloqueei, né? Agora eu vou ter que desbloquear, mas eu louvo ao Senhor, porque o Senhor colocou as mãos e abençoou. Esse é meu testemunho.
2: Amém, glória a Deus. Deus abençoe mais ainda, minha irmã. O nome da irmã?
4: Sou Eli.
2: Qual foi a bênção,
4: Sou Eli? Eu tenho muita bênção para cantar, que a gente esquece até as bênçãos, que Deus é maravilhoso, né? O ano passado, estavam roubando a minha aposentadoria, e daí eu cheguei até o banco, e quando eu cheguei lá até o banco, reclamei para o banco lá, por que que estava faltando tanto dinheiro na minha aposentadoria, daí o banco mandou eu para o INSS. Diz que era lá problema do INSS. Fui até o INSS, eles falaram que lá não tinha nada a ver com aposentadoria mais, porque depois que eles faziam aposentadoria, não tinha nada para eles tirar das aposentadorias. Daí o próprio INSS me mandou um advogado. Eu peguei o advogado e fui lá para o sítio, lá em Quitandinha, lá no Banco Bradesco, lá de Quitandinha. Quando o advogado lá mesmo de Quitandinha mandou uma carta para o banco lá, e na hora, em nome de Jesus, fui receber daí outro dia, o dinheiro que eles tinham me tirado todo da aposentadoria, veio em dobro. Glória a Deus.
2: Veio em dobro. Deus colocou as mãos.
4: Deus colocou as mãos na hora. E o advogado particular ainda não me cobrou nada.
2: Nada. É bênção de Deus.
4: É bênção de Deus. Glória a Deus. Agradeço a Deus.
2: Deus preparou tudo.
4: E a outra bênção que eu queria contar, que eu estava até esses dias contando para minha colega aí, meu irmão também, ele estava com uma hérnia na barriga, tamanho de um saco, assim, mas enorme. E os médicos já disseram que não tinha mais cura para curar, a anestesia não pegava mais para operação. E ele estava bebendo muito e não deixava da bebida alcoólica. Eu peguei a foto dele, trouxe aqui para a igreja, pedi oração, isso aí já faz tempo já. Daí, quando ele foi para a operação, quando ele entrou na mesa dos médicos lá para a operação, os médicos foram pôr anestesia nele, na hora a hérnia desapareceu. Na mesa. Os médicos ficaram admirados, até deram risada. Diz que, como é que pode aquilo? Mas é a bênção de Deus, né?
2: Tinha uma hérnia muito grande na
4: muito
2: barriga.
4: Muito grande, enorme, não tinha recurso mais. Os médicos estavam com medo até de operar. E ele estava bebendo muita bebida alcoólica. Daí os médicos disseram: não sei se você não vai morrer nessa operação, porque a anestesia não vai pegar.

0: quando eles foram pôr anestesia nele, antes de aplicar anestesia, a hérnia desapareceu. Desapareceu na frente dos médicos.
1: A irmã
0: Glória a Deus.
1: Que trouxe a foto do seu irmão, né?
0: Do meu irmão.
1: Aqui na igreja.
0: Aqui na igreja.
1: Para oração.
0: Para oração. E ele é caminhoneiro ainda e viaja longe. E ele bebe muita bebida alcoólica. E glória a Deus, ele tem livrado tanto acidente.
1: Quem crê que foi Jesus que fez a cirurgia na vida do irmão dela?
0: Glória a Deus.
1: Como pode isso? Pensa bem, já estava na mesa para fazer a cirurgia. E de repente, do nada, desaparece aquela hérnia. Ela trouxe a foto do irmão aqui na igreja para receber a oração. E na hora da cirurgia, o doutor Jesus antecipou os médicos da terra. O doutor Jesus colocou as mãos e fez desaparecer milagrosamente aquela hérnia. Quem pode dar glória a Deus por este milagre?
2: Deus abençoe, meu
0: Senhor.
1: Palmas para Jesus.
3: A bênção que eu tenho para contar foi na quarta-feira passada. Na verdade, a gente não pôde vir porque a gente quebrou a campanha. Não é que a gente quebrou, que a gente quis, sabe? É que assim, o nosso carro, ele parou de vez o limpador. E quarta-feira estava chovendo demais, né? E daí, infelizmente, não deu para a gente estar aqui na quarta-feira. E daí o meu esposo, depois da quarta-feira, ele levou o carro para o rapaz olhar lá no mecânico. O rapaz falou assim: olha, essa peça que você precisa custa R$1.000. E meu esposo falou: meu Deus, e agora? Eu não tenho esse dinheiro, né? Daí ele falou bem assim, ele foi lá para dentro e buscou dois motorzinhos. Daí era o que ele precisava, né? Ele falou: olha, um você leva para casa para ver se funciona e o outro vou vender para você por R$50. De R$1.000 por R$50. Glória a Deus, é uma benção enorme, né? Mas eu fiquei triste porque não pude estar aqui quarta-feira, né? A gente tentou pegar a BR, mas não teve condições mesmo, e é um risco, né? Que a gente ia estar correndo, né? Mas glória a Deus, hoje nós estamos aqui, para a honra e glória do Senhor Jesus. Agradeço por dar em nome de Jesus, amém?

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0: Graças a Deus, graças a Deus, eu quero cumprimentar o povo de Deus com a paz do Senhor e Salvador Jesus Cristo. O presbítero Raimundo que vos cumprimenta neste exato momento. Atenção, muita atenção, Curitiba. Atenção, região metropolitana de Curitiba. Atenção, Paraná. Atenção, Brasil. Nesta quarta-feira, uma poderosa campanha de fé e de milagres, milagre financeiro, a campanha do crescimento financeiro, com o título Deus Proverá o Meu Milagre, com a presença do homem de Deus, 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de Deus, orando pelos milagres financeiros, milagre na sua vida, no seu lar, na sua casa, na sua família, no seu trabalho. 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Igreja Pentecostal, Deus é Santo, nesta quarta-feira, a campanha do milagre financeiro, com a presença dos homens de Deus no santo altar do Senhor. Lembrando que 9 da manhã e 7 da noite, pastor Darcy Messias, 9 da manhã em santo jejum e consagração, para Deus operar milagres e maravilhas. Deus operar grandiosamente na sua vida, no seu lar, na sua casa, na sua família, nos seus negócios. Enfim, Deus vai operar em todas as áreas. Por isso o nome da campanha, Deus proverá o meu milagre financeiro, milagre da libertação, milagre familiar, milagre da saúde. 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Venha para cá, venha para a igreja pentecostal, Deus é Santo. Buscar o seu milagre, buscar a sua vitória, buscar a sua bênção financeira. Igreja Pentecostal Deus é Santo, Avenida Marechal Floriano Peixoto, 6711, Vila Áurea, Curitiba, Paraná, a 150 metros do terminal de ônibus do Vila Áurea, a 60 metros da Praça da Passarela. Quase em frente ao tubo da passarela, está localizada a Igreja Pentecostal Deus é Santo, a Igreja de Fé e de Milagre, onde nesta quarta-feira, às 9 da manhã, às 3 da tarde e às 7 da noite, dá-se início a uma poderosíssima campanha em favor da sua vida, meu irmão, da sua vida financeira, dos seus negócios, da sua empresa, do seu trabalho, do seu salário. Deus vai abençoar em todas as áreas. 9 da manhã, pastor Darcy Messias e uma equipe de obreiros no santo altar do Senhor, para fazer a obra de Deus, abençoando a vida do povo de Deus. 3 da tarde, presbítero Jefferson de Andrade, juntamente com ele, a sua esposa cooperadora Ellen Rutten, fazendo a obra do Senhor. Esse casal abençoado nas tardes das quarta-feiras do milagre financeiro. E às 19 horas, aquela multidão em nossa sede nacional, com a presença do pastor, presidente, pastor Darcy Messias, nesta poderosa campanha, abençoando todo o povo de Deus, pregando a preciosa palavra do Senhor e orando pelos milagres e abençoando a vida de todos aqueles que comparecer. Vem para cá, Curitiba! Vem para cá, região metropolitana de Curitiba, nesta quarta-feira. Vem para cá, Paraná! Vem receber o seu milagre, vem receber a sua vitória. Igreja Pentecostal Deus é Santo, Avenida Marechal Floriano Peixoto, 6711, o endereço do seu milagre, com estacionamento na rua José Peixoto de Lacerda Venec, número 119, para você estacionar ali, guardar o seu veículo, o seu automóvel, e cultuar a Deus tranquilamente, recebendo as bênçãos do Senhor. Veja o que Deus tem feito nesse lugar. Veja o que Deus tem operado nas campanhas das quarta-feiras, nas campanhas do milagre financeiro, usando a vida do pastor Messias e a vida do pastor Jefferson de Andrade no milagre financeiro, na campanha da quarta-feira. E em especial, esta quarta-feira, dá-se início a essa poderosa campanha. 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Ouça testemunhos de fé que Deus tem abençoado nesse lugar, tem feito maravilhas nesse lugar. Vem para cá também você buscar sua vitória, seu milagre e contar o seu testemunho ao vivo dentro da programação Vencendo pela Fé.
1: Glória a Deus. O seu nome e o seu testemunho, meu irmão.
2: Meu nome é Valdir, eu saúdo a igreja com a paz do Senhor Jesus. Fomos muitos milagres que foi conseguido pela Deus e Santo pelos votos. A gente escuta a rádio todo dia, a gente liga para quando precisa de uma oração. E se fosse contar todas as bênçãos, eu precisava ficar meio dia contando. Mas eu vou contar dois bem rápido para não tirar o lugar dos outros. Daí é o seguinte, eu estava com um problema na aposentadoria. E foi assim uma luta muito grande, mas graças a Deus em 7 meses já veio. E a outra grande bênção que nós recebemos aqui na igreja foi a última vez que nós estávamos aqui. O irmão Darcy Messias disse todo, que era para fazer um voto de R$22 e de R$11, que ia aparecer dinheiro na conta, no Barisul, no Bradesco. E realmente fiquei surpreso, porque quando eu fui receber, tinha, vocês fazem a conta, aquele voto de R$11, 1.111, que era 100 vezes mais que o irmão Darcy tinha falado.

0: É, né? Falta a mínima coisa, o senhor preparou o carro novo, né? Aleluia, é a maior bênção, irmão, que eu recebi nesse local, nos dias de culto que tivemos aqui, aleluia, né? Em começo do ano passado e também agora em outubro, no dia do meu aniversário eu estive aqui, aleluia, né? É, e eu estava com muita dor na coluna, irmão. Eu já era para estar em cadeira de roda, né? O inimigo queria me lançar numa cadeira de roda há muitos anos, né? Já são 19 anos de conversão, né? Participando lá no ministério. E então, né, sempre indo no, na congregação, mas, né, sendo revelada, mas não era curada, né? É, então, e eu vim aqui, a primeira vez que a gente veio, o meu esposo tinha uma sede de conhecer, né, a irmã Priscila, até por curiosidade, ele pediu para o irmão Priscila, né, eu quero conhecer a irmã Priscila, e ela estava aí fora, e ela entrou, quando ela entrou, né, o Espírito Santo de Deus já revelando a sua serva, né, ao meu esposo, e segundo ela disse, irmã, o Senhor me revela agora, irmã, leva a sua cura da sua coluna. E ninguém sabia, só eu e Deus. Eu pedi para Deus que eu queria uma resposta, se era Deus que estava nesse lugar. E pela segunda vez, o próprio irmão Messias me chamou pela mão e repreendendo o espírito de enfermidade. Irmão, nunca mais, nunca eu mais senti, nunca mais.
1: Isso é bênção de Deus. A senhora ficou 19 anos lá no ministério, não era curada, chegou aqui pela primeira vez. Olha só, quantos quilômetros que você veio? 500 quilômetros, né?
0: 500 quilômetros, 400 e poucos quilômetros.
1: Olha quantas pessoas que moram perto da igreja e não vêm pra cá.
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0: advogado particular e não paguei nada para o advogado, não me cobrou nada. E ele mandou uma carta para o banco e lá do banco me devolveram todo o dinheiro perdido. Glória a Deus.
1: Foi revelado aqui na igreja. Causa justiça, que Deus vai colocar as mãos. O dinheiro que a senhora tinha perdido voltou tudo para a senhora.
0: Glória a Deus.
1: Deus fez a obra.
0: Deus fez a obra. Glória a Deus.
1: Glória a Deus. Amém. Palmas para Jesus. Primeiramente, o nome da irmã.
2: Isabel, eu sou da igreja com a paz do Senhor. Eu estou muito feliz com Jesus, porque ele tem me surpreendido, né, nesse mês, assim, o Senhor tem me surpreendido mesmo. Tem coisa que a gente nem estava esperando, o Senhor lhe trouxe ali. Então, eu tenho um irmão que mora no norte, já tem mais de 5 anos que eu não vejo ele, que eu não vou para lá. E agora, quando foi essa semana, ele lá disse que vendeu, lá não sei o que ele vendeu, e ele mandou para mim R$3.000. Né? Então, eu fiquei feliz, eu não estava esperando essa quantia, e hoje já estou trazendo a paz que é do Senhor, né? E outra coisa também, o Senhor tem me abençoado assim, usado pessoas para dar

0: Igual foi segunda-feira mesmo, a gente foi num ensaio e, de repente, uma pessoa me deu um envelope na minha mão e lá estava R$100, né? Então, sempre o senhor está fazendo esse tipo de coisa comigo, né? Então, eu louvo a Deus que eu sempre tenho sido fiel nas ofertas, no dízimo também. E outra coisa também, essa semana eu perdi meu Vale Transporte, meu cartão, e ele tinha bastante passagem. E eu fiquei bastante preocupada porque as coisas não estão fáceis para a gente estar gastando dinheiro, né? Aí eu orei tudo, procurei em tudo. Aí já tinha ido na farmácia, tinha ido no mercado, tinha ido na lotérica, eu não sabia onde que tinha caído, né? Aí eu fui e orei ao Senhor, falei: Senhor, se o Senhor fizer aparecer meu cartão, eu vou dar o testemunho, nas quarta-feira eu vou ser a primeira, né? E depois já tinha procurado, onde eu já procurei, depois achei meu cartão, né? Ninguém roubou, né? Não perdi, eu só tive que, eu bloqueei, né? Agora eu vou ter que desbloquear, mas eu louvo ao Senhor, porque o Senhor colocou as mãos e abençoou. Esse é o meu testemunho.
1: Amém, glória a Deus. Deus abençoe mais ainda, minha irmã.
2: Esse cara foi embora pro Pato Branco, isso mesmo?
3: Fiquei um tempo lá, fiquei um ano e pouco lá em Pato Branco.
2: E não tinha dinheiro para vir embora para cá. E aí, o que aconteceu?
3: Aí eu entrei numa situação difícil lá, né? Que aí eu comecei a buscar Deus e aí Deus me tirou de lá. Apareceu 23 mil na minha conta. Aí Deus preparou.
2: Apareceu quanto?
3: 23 mil na minha conta.
2: Mas que dinheiro é esse?
3: Eu não sei, é um dinheiro que Deus colocou na minha conta no banco. Aí apareceu na minha conta, daí passou.
2: 23 mil? Não era 2 mil, não?
3: Não, 23 mil apareceu na minha conta. Que eu tava numa situação muito difícil lá em Pato Branco, com a minha família lá.
2: E até hoje não sabe quem botou nessa conta?
3: Até hoje eu não sei quem punhou. Até hoje eu não sei.
2: 23 mil?
3: 23 mil.
2: Eu achei que era 2.300, 3 mil. 23 mil, isso que é bênção, né? Volto para o lugar de vocês, meus irmãos. Irmão, não duvido que Deus pode fazer. Não duvida, não duvida. Isso é uma campanha da prosperidade.

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1: Eu vi as pessoas contar que aparecia dinheiro na conta. Mas eu sou muito sincera em dizer que eu não acreditava nisso, né? Daí, 15 dias atrás, eu fui no banco pegar minha pensão, que eu pego por morte. A moça disse: mas só quer levar esse da sua pensão? Eu disse: sim, só tenho esse aí para receber. Ela disse: não, a senhora tem 18 mil reais para receber. Uma moça disse: quer levar o seu dinheiro? Eu disse: tá aí. Ela disse: tá, é 18 mil reais. Eu peguei e tô gastando, é meu, Deus me deu.
2: Minha bênção é que eu tinha um caso na justiça, né, uma causa na justiça, e ia ser impossível de receber essa bênção, né, de eu receber. E daí, quando, aí eu fiz a campanha de quarta-feira, aí quando foi na próxima quarta-feira, eles já me chamaram e falaram que eu tinha ganhado.
3: Apareceu dinheiro na minha conta.
4: Apareceu dinheiro na sua conta?
3: Também.
4: Quanto apareceu a mais, irmã?
3: R$2.000.
4: R$2.000 a mais.
5: Cheguei no banco 24 horas, passei o cartão, porque eu tinha que tirar um dinheiro para pagar uma viagem para mim e a minha filha. Aí, para minha surpresa, tinha R$8.000 na minha conta, sendo que eu teria uns R$200. Eu ia tirar os 100 e ia ficar com o dinheiro para o resto do mês. Mas Deus me abençoou com R$8.000.
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7: O Senhor te abrirá o seu bom tesouro, o céu, para dar chuva à tua terra no seu tempo e para abençoar toda a obra das tuas mãos. Deuteronômio 28:12.
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7: 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Provérbios 10:22.
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1: Quero contar uma benção. Uma quarta-feira eu estive aqui, que venho todas as quarta-feiras, e daí o irmão Messias falou, quem tivesse na família, pessoa desempregada, ou o que quisesse a primeira vez trabalhar, daí eu tenho um neto que ele completou 18 anos agora, e ele estava desempregado, e quer dizer, queria arrumar um emprego pela primeira vez, né? Daí eu vim aqui para frente, na próxima semana o Senhor já abriu uma porta para ele, já está trabalhando. Eu agradeço ao meu Deus, que meu Deus é maravilhoso, ele, é só nós pedir e confiar que ele dá a benção para nós.
2: Meu nome é Dinorá, eu cumprimento a igreja que é para o Senhor Jesus. Amém. A bênção que eu vou contar, né? Eu estava com um boleto para me pagar do banco, né? E o meu boleto era R$500 e faltava R$200, né? Para mim, para pagar esse boleto, né? E não tinha como eu pagar, né?
3: Não tinha condições para pagar.
2: Não tinha de tirar esse dinheiro, eu não queria pedir dinheiro para meu marido, né?
3: Quanto é que era o boleto?
2: Era R$500, eu precisava de quase R$200 para inteirar, né? Daí eu tenho uma Bíblia que fica aberta na minha rack, na sala, né? Eu ontem fui pegar a minha Bíblia para me ler, às 10 horas da manhã que eu estava limpando a sala, né? Daí terminando passava, levei um vestido da Bíblia, né? Quando eu abri a minha Bíblia, tinha R$200 dentro da Bíblia, né?
3: Ei, quem está ouvindo aí, diga amém. Precisava de R$200 para pagar a conta?
2: Precisava, daí como meu esposo tem comércio, né? Eu perguntei para ele, esse dinheiro foi você que colocou dentro da Bíblia, que lá em casa é só eu e ele, né? Daí ele disse, não coloquei dinheiro na Bíblia. Eu falei, então foi Jesus que pôs para mim.
3: Abriu a Bíblia e estava lá.
2: Aham, estava lá, paguei minha conta ontem.
3: Justo que precisava para pagar a conta.
2: Exatamente, em nome do Senhor Jesus, paguei minha dívida ontem.
3: Para quem está ouvindo agora o seu depoimento no rádio, o que a senhora fala? Fica em casa ou que vem para cá fazer a campanha da quarta-feira?
2: Não pode ficar em casa, que vem fazer as campanhas das quarta-feira, que Deus proverá.
3: A senhora está aqui, Deus está suprindo as necessidades.
2: Deus está suprindo todas as necessidades, em nome do Senhor Jesus.
3: Palma de vitória para Jesus, igreja. Bem alegre essas palmas, aleluia. Está vendo que bênção tremenda?
4: Primeiramente, o nome da irmã?
5: Isabel, eu saio da igreja com a paz do Senhor. Eu estou muito feliz com Jesus, porque ele tem me surpreendido, né, nesse mês. Assim, o Senhor tem me surpreendido mesmo. Tem coisa que a gente nem estava esperando, o Senhor trouxe ali. Então, eu tenho um irmão que mora no norte, já tem mais de 5 anos que eu não vejo ele, que eu não vou para lá. E agora, quando foi essa semana, ele lá disse que vendeu, lá não sei o que, que ele vendeu, e ele mandou para mim R$3.000, né? Então, eu fiquei feliz, que eu não estava esperando essa quantia, e hoje já estou trazendo a parte que é do Senhor, né? E outra coisa também, o Senhor tem me abençoado assim, usado pessoas para dar, igual foi segunda-feira mesmo, a gente foi num ensaio, e de repente uma pessoa me deu um envelope na minha mão, e lá estava R$100, né? Então, sempre o Senhor está fazendo esse tipo de coisa comigo, né? Então eu louvo a Deus que eu sempre tenho sido fiel nas ofertas, no dízimo também. E outra coisa também, essa semana eu perdi meu vale transporte, meu cartão, e ele tinha bastante passagem, e eu fiquei bastante preocupada, porque as coisas não estão fáceis para a gente estar gastando dinheiro, né? Aí eu orei tudo, procurei em tudo, aí eu já tinha ido na farmácia, tinha ido no mercado, tinha ido na lotérica, eu não sabia onde que tinha caído, né? Aí eu fui e orei ao Senhor, falei, Senhor, se o Senhor fizer aparecer meu cartão, eu vou dar o testemunho, nas quarta-feira, eu vou ser a primeira, né? E depois já tinha procurado, onde eu já procurei, depois achei meu cartão, né? Ninguém roubou, né? Não perdi, eu só tive que, eu bloqueei, né? Agora eu vou ter que desbloquear, mas eu louvo ao Senhor, porque o Senhor colocou as mãos e abençoou. Esse é o meu testemunho.
4: Amém, glória a Deus. Deus abençoe mais ainda, minha irmã. O nome da irmã?
6: Sou Eli.
4: Qual foi a bênção?
6: Eu tenho muita bênção para cantar, que a gente esquece até as bênçãos, que Deus é maravilhoso, né? O ano passado, estavam roubando a minha aposentadoria, e daí eu cheguei até o banco, e quando eu cheguei lá até o banco, reclamei para o banco lá, por que estava faltando tanto dinheiro na minha aposentadoria, daí o banco mandou eu para o INSS. Disse que era lá problema do INSS. Eu fui até o INSS, eles falaram que lá não tinha nada a ver com aposentadoria mais, porque depois que eles faziam aposentadoria, não tinha nada para eles tirar das aposentadorias. Daí o próprio INSS me mandou um advogado. Eu peguei o advogado e fui lá para o sítio, lá em Quitandinha, lá o Banco Bradesco, lá de Quitandinha. Quando o advogado lá mesmo de Quitandinha mandou uma carta para o banco lá, e na hora, em nome de Jesus, fui receber daí outro dia o dinheiro que eles tinham me tirado todo da aposentadoria, veio em dobro. Glória a Deus.
4: Veio em dobro.
6: Veio em dobro.
4: Deus colocou as mãos.
6: Deus colocou as mãos na hora. E o advogado particular ainda não me cobrou nada. Glória, nada não.
4: É bênção de Deus.
6: É bênção de Deus. Glória a Deus. Agradeço a Deus.
4: Deus preparou tudo.
6: Deus preparou tudo. E a outra bênção que eu queria contar, que eu estava até esses dias contando para minha colega aí. Meu irmão também, eu trouxe, ele estava com uma hérnia na barriga, tamanho de um saco, assim, mas enorme. E os médicos já disseram que não tinha mais cura para curar, a anestesia não pegava mais para a operação. E ele estava bebendo muito e não deixava da bebida alcoólica. Eu peguei a foto dele, trouxe aqui para a igreja, pedi oração, isso aí já faz tempo já. Daí, quando ele foi para a operação, quando ele entrou na mesa dos médicos lá para a operação, os médicos foram pôr anestesia nele, na hora a hérnia desapareceu. Na mesa. Os médicos ficaram admirados, até deram risada. Diz que, como é que pode aquilo? Mas é a bênção de Deus, né?
4: Tinha uma hérnia muito grande na
6: muito
4: barriga.
6: Grande, enorme, não tinha recurso mais. Os médicos estavam com medo até de operar. E ele estava bebendo muita bebida alcoólica. Daí os médicos disseram, não sei se você não vai morrer nessa operação, porque a anestesia não vai pegar. Quando eles foram pôr anestesia nele, antes de aplicar anestesia, a hérnia desapareceu.
4: Desapareceu
6: na frente dos médicos.
4: A irmã
6: Glória a Deus.
4: Que trouxe a foto do seu irmão, né?
6: Do meu irmão.
4: Aqui na igreja.
6: Aqui na igreja.
4: Para oração.
6: Para oração. E ele é caminhoneiro ainda e viaja longe. E ele bebe muita bebida alcoólica. E glória a Deus, ele tem livrado de tanto acidente. Tanta
4: Quem
6: coisa.
4: Crê que foi Jesus que
6: Glória
4: fez a cirurgia na vida do
6: Glória
4: irmão dela?
6: Glória a Deus.
4: Como pode isso? Pensa bem, já estava na mesa para fazer a cirurgia. E de repente, do nada, desaparece aquela hérnia. Ela trouxe a foto do irmão aqui na igreja para receber a oração. E na hora da cirurgia, o doutor Jesus antecipou os médicos da terra. O doutor Jesus colocou as mãos e fez desaparecer milagrosamente aquela hérnia. Quem pode dar glória a Deus por este milagre?
6: Deus
4: abençoe, meu
6: Senhor.
4: Palmas para Jesus.
7: A bênção que eu tenho para contar foi na quarta-feira passada. Na verdade, a gente não pôde vir porque a gente quebrou a campanha. Não é que a gente quebrou, que a gente quis, sabe? É que assim, o nosso carro, ele parou de vez o limpador. E quarta-feira estava chovendo demais, né? E daí, infelizmente, não deu para a gente estar aqui na quarta-feira. E daí o meu esposo, depois da quarta-feira, ele levou o carro para o rapaz olhar lá no mecânico. O rapaz falou assim, olha, essa peça que você precisa custa 1.000 reais. E meu esposo falou, meu Deus, e agora? Eu não tenho esse dinheiro, né? Daí ele falou bem assim, ele foi lá para dentro e buscou dois motorzinhos. Daí era o que ele precisava, né? Ele falou, olha, um você leva para casa para ver se funciona e o outro vou vender para você por R$50. De R$1.000 por R$50. Glória a Deus, é uma benção enorme, né? Mas eu fiquei triste porque não pude estar aqui quarta-feira, né? A gente tentou pegar a BR, mas não teve condições mesmo, e é um risco, né? Que a gente ia estar correndo, né? Mas glória a Deus, hoje nós estamos aqui para a honra e glória do Senhor Jesus. Agradeço por dar em nome de Jesus, amém? 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

0: 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Quando colocamos o Senhor em primeiro lugar, tudo começa a entrar no seu devido lugar. 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Ele quer que você prospere. 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
1: Não pode derramar na sua vida, no seu lar e na sua família. Olha que benção. Começando a semana na presença de Deus, na oração, no clamor. Irmão, não tem coisa melhor que nós iniciarmos mais uma semana na presença de Deus, né? Nós iniciarmos mais uma semana de trabalho, né? Mais um período de trabalho, clamando, orando, buscando a presença do Senhor. Não tem coisa melhor que isso. É por isso, meus irmãos, que é importante que você divulgue, compartilhe, chame mais alguém para nós orarmos juntos, buscarmos a Deus juntos e Deus entrar com a divina providência no nome de Jesus Cristo. Esta é a nossa fé, essa é a nossa expectativa para esta oração, clamor do meio-dia. Muita gente sendo abençoado, muita gente sendo alcançado pelo poder de Deus aqui nas lives do meio-dia. E eu tenho certeza que Deus vai recompensar em nome de Jesus. Vamos ler os comentários? Está aí conosco a irmã Elma Costa. Seja bem-vinda, irmã Elma. Vamos orar para Deus curar. Deus entrar com a providência. Está aí a irmã Jaqueline Machado. Que bênção. Que bênção estar conosco, né? Todas as orações do meio-dia estão aí conosco. Deus abençoe, irmã Jaqueline Machado. Deus abençoe, irmã Elma. Está comentando aqui. Deus abençoe. Vamos ver quem mais. Irmã Janete Andrade. Deus abençoa. Irmã Silvana Cavalheiro, do Capão Raso. Que Deus recompense, em nome de Jesus. Irmã Janete, irmão Valdir e a irmã Salete também, lá do Rio Grande do Sul. Está conosco, Deus abençoe. Inclusive, eu quero pedir aos irmãos que compartilhem essa live, divulgue. Chame mais alguém para orar conosco. Chama mais alguém para clamar a Deus conosco. Eu tenho certeza que a vitória virá, que a bênção virá para a glória do nome de Jesus. Irmã Esther Souza, de Campos Gerais, está conosco. Paz do Senhor. Irmã Patrícia Machado, de Araucária. Deus abençoe, irmã Patrícia. e toda a família, em nome de Jesus, vamos orar. Deus vai fazer a obra. Irmã Rosângela dos Reis está conosco. Deus abençoe, irmã Rosângela. A irmã deixou aí os nomes, né? Vamos orar por cada nome, no nome de Jesus, né? Deixa eu ver, Iracema Varela, Reni Flores conosco. Tá chegando bem o áudio aí para os irmãos? Tô aqui preparando tudo, ajustando aqui esta live, né, para os irmãos, para as irmãs participar conosco. Inclusive, eu vou compartilhar agora também no WhatsApp da Igreja Deus é Santo. Quem ainda não tem um WhatsApp, anota aí no seu celular, anota aí para ficar gravado já o número do WhatsApp da Igreja Deus é Santo. E lá você pode mandar os seus pedidos de oração, lá você pode tirar alguma dúvida, um endereço da Igreja Deus é Santo mais próximo de você. Quem sabe é a sua primeira vez aqui nesta live, então eu peço que você já, salve aí o telefone da igreja. Às vezes você quer fazer um pedido diretamente para o pastor Messias, neste número você pode fazer o seu pedido de oração e Deus entrando com a providência na sua vida em nome de Jesus Cristo. Deixa eu ver aqui, oração do meio-dia, live com o pastor Messias. Live com o pastor Messias é nesta manhã de segunda-feira para tarde, né? Estamos aí prestes a entrar no meio-dia e vamos orar, vamos clamar, vamos buscar a presença do Senhor. Eu creio na resposta de Deus. Acabei de compartilhar aqui e eu peço que os irmãos compartilhem, deixem o seu nome nos comentários, porque dentro de poucos instantes dar-se-á início a oração do meio-dia, o clamor do meio-dia, a bênção de Deus do meio-dia nas nossas vidas em nome de Jesus. Muita gente agora entrando aí no horário do almoço, né? Muita gente entrando agora, entrando aí na pausa do almoço, quem está no trabalho. E eu creio que Deus vai entrar com a divina providência aí na vida dos irmãos e das irmãs em nome de Jesus. Deixa eu ver quem mais. Deixa eu ver quantos mais estão aqui comentando, deixa eu ver. Bom, tá aí conosco irmão Renan, seja bem-vindo, pedindo oração para Deus curar, libertar, Deus fazer a obra. Vamos orar, irmão Renan. Tá a irmã Cleide Macchione também conosco, seja bem-vindo, irmã Cleide. Deixa eu pôr aí os comentários aparecendo também na tela. Então tá aí irmã Rosângela, irmã Cleide, irmã Renan, irmã Taline Melo, Deus abençoe. Irmã Bilzinha Maria, seja bem-vinda também. Ó, o pedido de oração de cada um. Irmã Taline, escuta, na escuta pelo aplicativo. Ela é a irmã dela, Raíssa, lá de Careaçu, Minas Gerais. Deus abençoe, irmãos mineiros. Em nome de Jesus, povo mineiro que nos acompanha pelo aplicativo. Deus abençoe, povo de outros estados, né, nesse grande Brasil, que está aí nos acompanhando. Irmã Cleide Macchione está aí conosco. Irmã Elma Costa, vamos compartilhar o link. Isso mesmo. Manda o link para alguém aí que está precisando de oração, né? Alguém que está doente, alguém que está enfermo, alguém que está oprimido, alguém que está aí passando por situações terríveis. Deus vai fazer uma obra lá. Deus vai entrar com a providência, irmã. Tenha fé. Deus vai resolver essa situação, esse problema aí tão grande. Quem sabe a irmã está vivendo. Quem sabe o irmão está vivendo aí uma luta, uma batalha. Deus é poderoso para fazer uma grande obra nas nossas vidas. Deus abençoe a irmã, irmã Elma, irmão José Mauro está aí conosco, lá de São José dos Campos, São Paulo. Está aí a irmã... irmã Elma, deixa eu ver, irmão Clóvis Melo de Laguna, Santa Catarina, Deus abençoe. Irmão Clóvis que esteve conosco em uma caravana de Santa Catarina, né, aqui no sábado. Que benção, Deus abençoe, irmão Clóvis e os irmãos de Santa Catarina. Vamos ver quem mais. Tô vendo aqui o Facebook também. Irmão Ederson Barreto, Deus abençoe, vamos orar. Deus vai fazer a obra na vida da filha. Irmão Ederson, chamei os pedidos de oração. Maline Silva também conosco. Deus abençoe, irmã Neuza Cavaleiro já compartilhou, que benção. Deus recompense a fé da irmã. Irmã Isabel Oliveira, irmã Reni Flores, irmã Iracema Varela, irmão Valdir, irmã Salete, irmã Rosilda Fátima conosco, seja bem-vinda, irmã Rosilda. E vamos orar, vamos clamar, vamos buscar a presença do Senhor e Deus vai fazer uma obra maravilhosa no nosso meio, em nome de Jesus Cristo. E já é chegado o horário do meio-dia, amados irmãos, vamos nós todos agora preparar, né, para buscar a presença de Deus, o nosso Pai. Muitos comentários chegando, muitas participações, e nós vamos buscar a presença de Deus Todo-Poderoso. Deixa eu ver quais mais comentários chegando. Irmão Isaías, irmã Daça, irmã Rosilda, irmã Silmara, povo da fé, povo da oração está chegando aqui. Irmã Iracema, irmã Aline, então sejam todos muito bem-vindos, sejam todas e todos muito bem-vindos. Vamos orar, povo de Deus, vamos clamar, vamos buscar a presença do Senhor, a presença e a bênção de Deus que enriquece e não acrescenta dores. E agora, aqui nós vamos receber nos estúdios da Igreja Deus é Santo, presbítero Jefferson de Andrade, que é vice-presidente do Ministério da Igreja Deus é Santo, que está aí, né, à frente da obra de Deus, nos campos aí da Igreja Deus é Santo. Deus abençoe. Presbítero Jefferson vai orar por nós, vai clamar em favor das nossas vidas, e nós temos certeza, amados irmãos, que esta oração, grandes efeitos irá surgir em nome de Jesus. Então, com todos, presbítero Jefferson de Andrade.
2: Cooperador Manuel, paz do Senhor Jesus Cristo, povo de Deus que está acompanhando a live aqui pelo Facebook, pelo canal no YouTube, irmãos que acompanham também pelo áudio no aplicativo, pela rádio online, aqueles que estão também pelo site da Igreja Deus é Santo, acessando a rádio online. Paz do Senhor Jesus a todos, que Deus abençoe. Prazerosamente estamos nós aqui nesta segunda-feira para nós orar a oração do meio-dia. Muitos estados diferentes conosco, segundo aqui o nosso irmão cooperador Manuel, e tem pessoas até dos Estados Unidos acompanhando a Igreja Deus é Santo pela internet. Vamos orar a Deus então? É momento de oração. Pare tudo agora que você está fazendo. Eu te convido para nós orar, dobrar os nossos joelhos e buscar a presença do Senhor. É momento de oração.

Graças a Deus. Meus amados e queridos irmãos e ouvintes, já estamos aqui para nós falarmos com Deus. Vamos orar. Senhor nosso Deus, Pai do nosso Salvador Jesus Cristo, perdoai, meu Deus, os meus pecados, as minhas falhas, as minhas fraquezas, as minhas iniquidades, para que nós possamos falar com o Senhor e a nossa oração chegar até a Deus. Porque está escrito, Senhor, na tua palavra, está escrito que as iniquidades do homem é que faz a separação. O que separa o homem de Deus é o pecado, é a iniquidade. Meu Deus, tenha misericórdia de nós. Venha perdoar, perdoai os nossos erros. Meu Deus, passa uma gota do sangue de Jesus em nossas vidas. Venha lavar, limpar, purificar as nossas vestes. Venha tirar toda a mancha, venha tirar, meu Deus, todo pecado, toda iniquidade, toda impureza, tudo aquilo que não agrada a Deus, tudo aquilo que entristece, tudo aquilo que aborrece o Espírito Santo. Meu Deus, nesta oportunidade maravilhosa que o Senhor está concedendo a nós, meu Deus, aqui nós estamos com os nossos joelhos dobrados, orando, clamando, intercedendo, rogando ao Pai do nosso Senhor e Salvador Jesus. Meu Deus, graças nós te damos pela vida, graças nós te damos pela oportunidade, pelo privilégio de aqui está mais uma vez, orando, clamando, buscando a presença do Senhor, juntamente com os meus irmãos, juntamente com as minhas irmãs. Meu Deus, quantos que estão agora orando comigo, Senhor, quantos, meu Deus, quantos que oram, quantos, meu Deus, que estão buscando a tua presença, quantos agora que estão de joelhos dobrados, que estão orando, clamando, intercedendo, rogando ao Pai, rogando ao Filho, rogando ao Espírito Santo, rogando

entrando nesta live, mas eles não comentaram nada, eles não escreveram nada, mas estão acompanhando a oração, estão orando conosco, pessoas que estão acompanhando pelo aplicativo, pela rádio online da igreja, pelo seu celular. Meu Deus, quantas são as pessoas comigo, no momento da oração, orando. Aquelas pessoas que elas não estão orando porque estão trabalhando, estão no trânsito, mas está acompanhando a oração. A oração está chegando até ele, a oração está chegando até o trabalho, está chegando até o lar, até a casa. Meu Deus, em nome de Jesus, aonde agora tem alguém que precisa, aonde agora tem alguém que necessita do socorro de Deus, aonde agora tem alguém que necessita do estender das mãos amigas, do estender das mãos benditas e abençoadoras de Jesus Cristo. Meu Deus, alcança agora as vidas. Alcança, meu Deus, com a libertação. Alcança, meu Pai, com o livramento. Alcança, meu Deus, com a cura divina. Alcança, meu Deus, com a salvação. Meu Deus, põe as tuas mãos para salvar. Meu Deus, põe as tuas mãos para libertar, transformar, para quebrar cadeias, para quebrar grilhões, cadeados, algemas, para que toda a força do mal caia por terra, para que toda a força do inferno caia por terra, para que toda a força do maligno caia por terra, no nome de Jesus Cristo, meu Pai. Meu Deus, põe as tuas mãos, abre portas que estão fechadas, caminhos que estão fechados. Deus, põe as tuas mãos naquela causa, naquela causa trabalhista. Deus, põe as tuas mãos naquele dinheiro que está parado, naquele dinheiro que está trancado, que está travado. Ó Deus, põe as tuas mãos, vai destrancando, vai destravando, vai desprendendo, Senhor. Meu Deus, destranca, destrava, desprende, desbloqueia. Olha aquela aposentadoria, olha aquele benefício. Meu Deus, põe as tuas mãos. Olha aquela herança, meu Pai. Olha aquela compra, olha aquela venda, olha aquele negócio, aquele financiamento que está em análise. Olha aquele consórcio, meu Deus, aquela carta que precisa ser contemplada. Deus, põe as tuas mãos, abre as portas que estão fechadas, abre os caminhos que estão trancados, que estão travados. Deus, destranca, destrava, desprende, desamarra, desbloqueia, faz cair por terra as barreiras, faz cair por terra as muralhas, os impedimentos, os obstáculos, os empecilhos. Meu Deus, em nome de Jesus, meu Deus, em nome de Jesus, visita agora, visita agora, visita agora, visita agora esse homem, visita agora essa mulher, visita, meu Deus, esse jovem, essa moça, esse rapaz, essa criança, visita, meu Deus. Quantos agora que estão desesperados, angustiados, aflitos, pessoas que estão diante de situações tão difíceis, aonde elas não conseguem ver uma saída, aonde elas não conseguem enxergar uma luz no fim do túnel. Meu Deus, nesta hora, neste momento de oração, Jesus, eu quero te pedir, socorre, livra, livra, livra, meu Deus, socorre, meu Deus.

Guarda, meu Deus, queima todo o mal, Senhor, corta os laços, repreenda os demônios, as castas, os principados, as potestades, as legiões do inferno, as legiões malignas, que sejam agora queimadas, destruídas, desfeitas, pelo poder que é no nome e no sangue de Jesus. Meu Deus, quantas são as pessoas oprimidas, imacumbadas, enfeitiçadas, pessoas na qual nada, absolutamente nada na vida tem dado certo para essas pessoas. Meu Deus, quantas pessoas assim, quantas pessoas que se perguntam por quê? Por que para mim as coisas não dão certo? Por que as coisas para mim não vai? Nada acontece. Meu Deus, quantas pessoas que faz essa pergunta, pessoas que não sabem, que estão sendo vítima da macumba, da inveja, de maldições. Quem sabe o nome dessa pessoa foi levado por alguém lá, meu Deus, em um terreiro de macumba, em um lugar, meu Deus, onde foi feita uma obra de amarração, de feitiçaria, de bruxaria, uma obra maligna com o nome, com a foto, com a roupa, para fazer essa pessoa, ela morrer na miséria, o casamento acabar, a família ser destruída. Meu Deus, tem misericórdia, vai desmanchando agora, vai desfazendo agora, meu Deus, com as obras do mal, com as obras malignas, com as obras do inferno. Ó, meu Deus, liberta, transforma, queima, queima, queima, queima, queima, queima, vai queimando todo mundo agora. Meu Deus, liberta esta pessoa oprimida, liberta da depressão, da tristeza, da solidão, da angústia, da ansiedade, liberta agora dos vícios, do álcool, do cigarro, das drogas, da cocaína, da maconha, do crack. Liberta essa família, liberta essa casa, liberta agora esse lar, meu Deus. Deus, liberta desse espírito de miséria, de pobreza. Meu Deus, olha essa casa, olha esse lar, meu Deus, que está faltando até mesmo o necessário. Está faltando, meu Deus, as coisas mínimas, até mesmo as coisas mínimas, tem faltado nesta casa, tem faltado nesse lar, nessa família. Meu Deus, tenha misericórdia. Meu Deus, põe as tuas mãos. Meu Deus, põe as tuas mãos. Em nome de Jesus, meu Pai, faz as portas financeiras se abrir, Senhor. Senhor, repreenda esse demônio da miséria, esse enxutre anca-rua. Meu Deus, repreenda esse mal que está agindo para fechar as portas desta empresa, para fechar as portas desse trabalho, meu Deus. Meu Deus, meu Deus, meu Deus, põe as suas mãos, faz o trabalho prosperar, faz a empresa prosperar, meu Deus, faz a empresa crescer, faz as portas se abrir, meu Pai. Olha esse pai, essa mãe de família, meu Deus, que se encontra neste exato momento desempregado, meu Deus, sem uma renda para manter a sua casa, a sua família. Jesus, tem misericórdia desse pai, dessa mãe. Meu Deus, põe as tuas mãos, não deixa ele, não deixa ela, meu Pai, continuar desempregado, as portas fechadas, as portas trancadas. Deus, faz as portas se abrir. Deus, faz as portas, faz os caminhos serem abertos, abertos por Jesus, abertos por Jesus, abertos por Jesus. Oh, meu Deus, que é o final desta oração, que é o final desse clamor, Senhor,
que nós possamos ver a resposta chegar. Aleluia! Deus, que o final desta oração nós possamos ver, meu Pai, a coisa mudar, a coisa acontecer, chegar a boa notícia, chegar a boa notícia. Faz, meu Deus, a boa notícia chegar, Senhor. Aleluia, Senhor da glória. Faz, meu Deus, as portas se abrir de tal maneira, as portas se escancará de tal maneira, Senhor. Aleluia, para que o teu nome seja exaltado, glorificado, bendito, aleluia, na vida desse irmão, dessa irmã, nesta igreja. Ó Deus, põe as tuas mãos, faz a obra, Espírito Santo, abençoa a igreja pentecostal, Deus é santo, abençoai esta obra, abençoai o ministério, abençoai o pastor Messias, a sua casa, a sua família, abençoai, meu Deus, a diretoria da igreja, Deus é santo, os obreiros, as obreiras, os membros, os novos convertidos, os visitantes, os que frequentam, os que fazem campanhas, aqueles que têm ajudado a igreja com seus dízimos, com as suas ofertas alçadas. Quantos, meu Pai, que têm se comprometido em ajudar a tua igreja, quantos que têm se comprometido em ofertar, em dizimar, ó Deus, em abrir o coração, em abrir as mãos, para lançar uma semente, para abençoar a obra, a igreja. Deus, põe as tuas mãos, faz, meu Pai, o dizimista desta igreja crescer, prosperar, ter as coisas, ter fartura, ter abundância, ter multiplicação. Faz o salário prosperar, faz, meu Deus, a empresa, ela destacar, ela crescer. Aqueles que investem no reino, investe neles, meu Pai. Aqueles que investem na obra, investe neles, meu Deus, em nome de Jesus, em nome de Jesus. Oh, meu Deus queima, meu Deus queima agora. Irmãos que estão orando comigo na live, irmãos, vamos repreender os demônios. Irmãos que estão orando comigo na live, vamos repreender o mal agora, irmãos. Repreenda o mal agora da sua vida, irmã, da sua casa, da sua família. Disse Jesus, meus irmãos, aleluia, disse Jesus, meus irmãos e minhas irmãs, em meu nome expulsarão os demônios. Jesus, nós repreendemos agora os demônios, nós repreendemos agora, nós repreendemos. Sai, Satanás, sai, demônio da opressão, sai, demônio da morte, sai, espírito da morte, sai, sai agora, espírito que quer matar essa pessoa, quer matar alguém dessa família. Você quer matar, Satanás, você foi mandado, você foi pago para matar alguém dessa família, para levar alguém dessa família para a sepultura, para o cemitério, com morte trágica, com acidente, com tiro, com faca. Ó, enxuda a morte, ó, espírito que mata, em nome de Jesus, perca as suas forças, vai soltando agora, vai saindo agora, sai dessa casa, sai dessa família, sai desse lar agora, sai, sai, sai, sai, sai, sai em nome de Jesus, sai em nome de Jesus, meu Deus, corta o laço, desata a armadilha do mal, a arapuca do diabo, em nome de Jesus, meu Deus. Deus é guardando, Deus é livrando, Deus é protegendo, Deus não deixa o mal vencer, o mal prevalecer. Deus, dai vitória, dai saúde, dai livramento aos teus servos, às tuas servas, Deus, a esta casa, a esse lar, a essa família. Vai livrando agora, vai protegendo agora, vai queimando agora, queima, queima, queima, queima, queima, queima, queima,
Queima todo mal, Senhor. Queima, queima, queima, queima. Em nome de Jesus, em nome de Jesus. Meu Deus, abençoa e faz a tua obra. Em nome do Pai, em nome do Filho e do Espírito Santo de Deus. Amém, amém e amém, Jesus. Graças a Deus.

graças a Deus. Meus amados irmãos, minhas irmãs, que Deus abençoe vocês que estão chegando agora. Esta é uma transmissão ao vivo, aqui diretamente dos estúdios da Igreja Pentecostal. Deus é Santo. Estamos nós aqui pelo Facebook da nossa igreja e também pelo canal no YouTube. E também nós estamos pelo aplicativo, pela rádio online, programa Vencendo pela Fé, 24 horas no ar, pelo celular, pelo aplicativo. Que Deus abençoe os irmãos que estão chegando, irmãos que já estavam conosco desde o começo desta live, desta transmissão. Presbítero Jefferson com todos vocês nesta tarde de segunda-feira. E eu quero pedir aos irmãos que vocês compartilhem, vai compartilhando esta live. Compartilha para que mais pessoas possam entrar. Você pode, neste momento, ser usado pelas mãos de Deus. Como? Compartilhando esta live, compartilhando o link desta live e mandando para os grupos no WhatsApp ou para alguém em particular. Alguém que você sabe que aquela pessoa precisa acompanhar esta transmissão, esta programação. Alguém que está aflito, alguém que precisa receber uma oração lá dentro da sua casa, lá no seu ambiente de trabalho. Então você agora vai compartilhar o link desta live e vai mandar para esta pessoa. E em seguida você vai mandar uma mensagem para ela, peça para ela acessar o link, acompanhar esta transmissão, porque nós cremos que Deus vai alcançar essa vida por bondade, por compaixão e por misericórdia. Daqui a pouco eu quero ler um versículo da Bíblia com todos vocês, e eu quero lembrar o povo de Deus que hoje é segunda-feira e nós teremos o culto de ensinamento, culto doutrinário da palavra de Deus aqui na sede das igrejas Deus é Santo em Curitiba, sede nacional, que está aqui na Avenida Marechal Floriano Peixoto, 6711. Estamos aqui no Auer, bem próximo ao terminal da Vila Auer. Nesta noite de segunda-feira, pastor Darcy Messias, o nosso pastor presidente no altar de Deus, trazendo uma mensagem de ensinamento, uma palavra bíblica, uma palavra que vai fazer nós abrir mais o nosso entendimento acerca das coisas de Deus, uma palavra que certamente vai fortalecer mais e mais a nossa fé e nos ajudar nesta nossa caminhada com Cristo Jesus. Você que tem paixão pela palavra, você que tem vontade de sentar, ler a Bíblia, ouvir o ensino da palavra de Deus, então hoje é um culto oportuno para que você esteja conosco. Venha você e toda a sua família. Quero chamar a preciosa atenção dos obreiros, das obreiras, dos membros, novos convertidos, todos de uma forma geral, irmãos que congregam em outros ministérios. E você pode estar conosco aqui na Igreja Deus é Santo. Você que quer aprender mais da palavra de Deus, aprender mais, e não só aprender da Bíblia, mas também orar. Porque não adianta só ter a palavra. Tem que ter a palavra, sim, mas tem que ter a oração. Tem que ter a palavra, sim, mas tem que ter também a oração. O que santifica o homem, o que santifica a mulher, são essas duas coisas. E isso está em Timóteo. Em Timóteo fala, no livro de Timóteo, fala que a palavra e a oração, ela nos santifica. Nós somos santificados pela palavra e pela oração. Pela oração e pela palavra. Então não pode faltar essas duas coisas na vida da igreja, na vida do crente. A palavra de Deus e a oração. Oração e palavra, ela nos santifica. Em Hebreus fala que sem a santificação, ninguém verás ao Senhor. Então nós vemos a importância de nós estarmos no culto da palavra,
no culto de ensino, no culto de doutrina e também no culto da oração. Hoje, segunda-feira, é as duas coisas, a oração e a palavra. Segunda-feira é culto de oração e palavra. Então você vai estar conosco nesta noite, já a partir das 18 horas, a igreja de portas abertas, o povo chegando, dobrando os seus joelhos e buscando a presença do Senhor. Lembrando que a nossa sede está aqui na Avenida Marechal Floriano Peixoto, 6711, aqui no Auer. Você que me acompanha aqui do Auer, você que me acompanha aqui de Curitiba, da região metropolitana, ou quem sabe, você me acompanha de outros lugares mais longe, e quem sabe você não pode estar conosco devido à distância, devido morar em outro estado, né? Morar em outra cidade que fica a muitos quilômetros daqui, mas você conhece pessoas que moram aqui em Curitiba, você conhece pessoas que moram aqui próximo, manda uma mensagem para essa pessoa, liga para ela, incentiva ela, seja você boca de Deus, seja você um instrumento nas mãos do Senhor para incentivar esta pessoa a estar conosco no culto desta noite. Uma coisa é certa, vai valer a pena. O culto desta noite vai ser algo maravilhoso, algo extraordinário. E por falar em algo maravilhoso, por falar em algo extraordinário, me veio aqui agora o congresso dos jovens que nós tivemos neste sábado. Ah, meus irmãos, que coisa linda! Foi o mover de Deus, foi o manifestar do Espírito Santo. Nem chuva, nem frio, nada impediu desta festa acontecer. A igreja encheu, tomada pela multidão. A glória de Deus desceu e Deus usou a juventude da igreja. Deus é Santo, nos louvores, louvores ungidos, onde a glória de Deus desceu. Palavra maravilhosa, Deus usando a jovem Graziele, que veio de Porto Alegre, trouxe uma mensagem que falou com toda a igreja. E os jovens louvando a Deus. Vamos acompanhar o momento dos jovens que louvaram a Deus neste sábado, do grande congresso que tivemos aqui na sede, Congresso dos Jovens. Vamos reviver esse momento? Vamos reviver o momento da adoração com a juventude da igreja. Deus é Santo.

Graças a Deus, meus irmãos, minhas irmãs. Que maravilha, hein? Só de nós ouvirmos este louvor, que a mocidade louvou neste sábado, nós sentimos a presença de Deus. Só de nós reviver esse momento ouvindo esse louvor. Agora imagine bem no dia, no sábado, aqui na igreja, aqui na casa do Senhor, aonde esse congresso estava acontecendo. Foi algo maravilhoso, algo marcante, algo impactante para a glória de Jesus. Vale a pena juventude, vale a pena vivermos na contramão do mundo. Há um dizer aí fora que para termos jovens na igreja é necessário, né, trazer algumas coisas do mundo para dentro da igreja. É, tem gente que pensa assim, fala assim, e infelizmente nós temos visto igrejas indo por esse caminho, copiando certos costumes, certas tradições do mundo, com a intenção de trazer jovens para a igreja. Mas isso não agrada a Deus. Onde que Deus precisa copiar o mundo para trazer jovens para a sua presença? Onde que Deus precisa copiar o mundo para trazer jovens para a igreja? Não. Aqueles que copiam o mundo, aqueles que procuram trazer um sistema do mundo para dentro da igreja, com o pensamento de atrair os olhares dos jovens do mundo para a igreja, esses não estão na direção de Deus, não estão na direção do Espírito Santo. Jamais, jamais. Então aqui você vê uma mocidade na doutrina. Aí você vê uma mocidade que ora, uma mocidade que jejua, que santifica, uma mocidade que vive em santificação do corpo, da alma e do espírito, jovens separados, jovens decididos a servir a Deus, como Daniel. Daniel que foi para a Babilônia, cooperador Manuel também, que é jovem, né? Jovem, pela misericórdia de Deus, né? Participou do congresso da juventude. Daniel foi um jovem na Babilônia, cooperador Manuel, que esteve na Babilônia, mas a Babilônia não estava no coração dele, não. Ele foi na Babilônia, ficou na Babilônia. Babilônia para nós representa o mundo, mas ele não se contaminou com a Babilônia. Não, ele foi um jovem separado, Sadraque, Mesaque, Abednego, também foram jovens separados, José foi um jovem separado, Timóteo, um jovem separado, e tantos outros jovens que a Bíblia fala, jovens que fizeram a diferença, e graças a Deus, Deus tem levantado uma mocidade na igreja. Deus é Santo, para fazer a diferença. Uma mocidade que aos poucos está crescendo, mas crescendo firmado na palavra, firmado na verdade. Porque o que adiantaria ter uma multidão de jovens, mas jovens sem compromisso com Deus, jovens sem compromisso com o céu, jovens sem compromisso com a santificação, com a doutrina, com a palavra? É o que você vê por aí fora. Ah, mas lá tem uma multidão de jovens, mas que não faz diferença nenhuma. Jovens que ainda têm relacionamento com o mundo, que se relaciona com o mundo. Igrejas que copiam o mundo, igrejas que fazem baladas, que muda o templo, a imagem do templo. Cria um templo que tem um formato de uma danceteria, um formato de
do mundo, das coisas do mundo, onde lá não é culto, lá é show, lá é balada gospel, lá é os jovens pulando numa carnalidade. Cadê o Espírito Santo? Cadê a santidade? Cadê a verdade? Não há, não existe. Então, meus amados irmãos, minhas amadas irmãs, nós louvamos a Deus, porque Deus tem levantado jovens na igreja Deus é Santo, para fazer a diferença. Então, sábado agora tivemos esse congresso, foi algo maravilhoso. Tem mais um louvor, não tem? Cooperador Manuel, da mocidade, cantando, louvando neste sábado. E eu quero fazer uma oração daqui a pouco. Quero fazer uma oração que daqui a pouco não saia desta live. Não saia, porque eu quero orar e Deus vai fazer milagres daqui a pouquinho na oração que vamos fazer. Mais uma oração que vai ser a oração do milagre urgente. Oração do milagre urgente. Daqui a pouco nós vamos orar a oração do milagre urgente. E o milagre de Deus vai alcançar a sua vida. Mas você não pode sair desta live. Não pode sair. Não saia. Pelo contrário, você vai permanecer nela. E vai colocar mais pessoas na live. Vai colocar. Vai marcar mais pessoas aí. Vai mandar essa live para mais alguém. Você vai curtir. Vai compartilhar. Se não é inscrito no canal da igreja. Vai se inscrever no canal da igreja. Se você não segue a página. Vai começar a seguir a partir de hoje. E a Igreja Deus é Santo usa essas plataformas digitais, essas ferramentas, com a intenção de alcançar vidas para o reino de Deus. Vamos ouvir mais um louvor que foi louvado pela mocidade neste sábado.

0: Graças a Deus. Pai, meus irmãos, mocidade da Igreja Pentecostal, Deus é Santo, louvando a Deus. Neste último sábado, tivemos aqui o congresso com a mocidade da Igreja, jovens aqui do Paraná, jovens que vieram de Santa Catarina, jovens que vieram do Rio Grande do Sul, jovens que vieram de Goiás. Foi algo maravilhoso, algo extraordinário. Olha, muitos jovens que vieram visitar, jovens que vieram através de um convite, jovens que ainda eles não estão assim firmes na presença do Senhor. Muitos vieram ouvir a palavra. No final, muitos jovens sendo libertos por Jesus, jovens que vieram, jovens oprimidos, jovens que ainda estão no mundo, né, no erro, no pecado, mas jovens que vieram ouvir a palavra, receber a oração, foram libertos por Jesus. Quantos jovens ali, onde o inimigo queria ceifar a vida desses jovens, o diabo estava já com seus laços preparados, mas o mal caiu por terra e jovens foram libertos para a honra e glória de Jesus. Foi um final de semana, um sábado, um congresso que certamente ia ficar marcado em nossos corações. E eu quero agradecer a Deus e agradecer os nossos pastores, pastor ali, Ednei Saavedra, pastor do estado do Rio Grande do Sul, que veio e trouxe os jovens, pastor Joel Pires de Goiás, que veio e trouxe os jovens também. Quero agradecer a Deus pela vida do nosso irmão cooperador Clóvis, ali de Tubarão, que veio, trouxe os jovens Tubarão, esteve conosco aqui. Eu quero agradecer a Deus pela vida do pastor Paulo Messias, aqui dos Campos Gerais, que veio também, trouxe os jovens dos Campos Gerais. Agradecer a Deus aqui pelos irmãos de Curitiba, região metropolitana de Curitiba, os pastores que esteve conosco, nosso pastor presidente, pastor Darcy Messias, que deu aquele apoio para a juventude, a esposa dele, uma cooperadora Rose Messias também, enfim, todo o corpo de obreiros, a diretoria do ministério conosco aqui, irmãos da diretoria dando aquele apoio para a juventude, enfim, são tantos irmãos, tantas irmãs que nos ajudou, que nos apoiou, né, os irmãos que cozinharam, o irmão cooperador Marco, com a sua equipe na cozinha, que ajudou ali a fazer o alimento para os jovens que vieram de longe, os jovens que ficaram em uma pousada, irmãos que ajudaram com as suas ofertas, com seus votos, com seus dízimos, irmãos que contribuíram de uma forma ou outra para que esse congresso fosse realizado. Eu tenho certeza que a recompensa, ela virá da parte do Senhor. A minha esposa, a nossa irmã Ruth, que esteve na frente, na organização, que correu atrás, que se esforçou, que orou, que jejuou, que, enfim, lutou, batalhou, e Deus honrou a fé da serva do Senhor. Deus honrou a fé de todos que fizeram parte deste congresso, cada jovem que se empenhou, cada jovem que se esforçou para estar participando deste evento, e estamos maravilhados. Que Deus abençoe a todos em nome de Jesus. E eu quero fazer uma oração agora, a oração pelo milagre financeiro, ou melhor, a oração pelo milagre urgente. É o propósito da oração do milagre urgente. Eu quero fazer uma oração aqui agora, a oração pelo milagre urgente. Eu quero orar. Você precisa de um milagre urgente? Precisa? Então você vai receber esta oração com fé. Tá certo? Vamos orar? Senhor Deus e Pai, em nome de Jesus, está escrito, meu Pai, em Salmo 70, apressa-te, ó Deus, em me livrar. Apressa-te, ó Deus, em me ajudar. Senhor, Senhor, apressa-te em socorrer, apressa-te em livrar, em ajudar, em curar, em libertar, em salvar. Meu Deus, é a oração do milagre urgente. E quantas são as pessoas agora que precisa do milagre urgente? Quantas são as pessoas que precisam, que necessita do milagre urgente? Meu Deus, põe as tuas mãos e faz acontecer o milagre urgente, faz acontecer o milagre urgente, faz acontecer o milagre urgente, nesta casa, nesse lar, nessa família, o milagre, meu Deus, da cura, o milagre, meu Deus, do livramento, da libertação, o milagre, meu Deus, o milagre, faz acontecer o milagre, meu Deus, faz acontecer o milagre, meu Deus, o milagre na vida desse homem, dessa mulher, Deus, que quando esta oração terminar, que quando esta oração terminar, que o milagre já aconteceu, que o milagre já aconteceu, em nome de Jesus, em nome de Jesus, esta pessoa está doente, desenganada, sofrendo com dores, sofrendo em cima de uma cama, sofrendo em um leito de enfermidades. Meu Deus, eu te peço agora, em nome de Jesus, meu Deus, que quando a oração terminar, que as dores, que a doença venha desaparecer milagrosamente, em nome de Jesus. Essa pessoa oprimida, macumbada, enfeitiçada, essa pessoa angustiada, possessa, que quando a oração terminar, esta pessoa seja, por Jesus Cristo, completamente transformada, completamente liberta, liberta, liberta, liberta por Jesus, liberta por Jesus, liberta por Jesus. Meu Deus, põe as tuas mãos, meu Deus, põe as tuas mãos, faz o milagre, meu Deus, faz o milagrão, meu Deus, faz o milagrão, meu Deus, faz o milagrão, meu Deus, meu Deus, faz o grande milagre, faz o grande milagre, faz o grande milagre, o milagre, gente, o milagre, gente, o milagre, gente, em nome de Jesus, em nome de Jesus, graças a Deus. Graças a Deus, graças a Deus. Milagre, gente, eu creio nessa palavra. Eu creio nesta palavra. Milagre urgente. Milagre urgente, milagre urgente. Creia, meu irmão. Creia, minha irmã. Deus é Deus de milagres. Deus é Deus de milagres. E eu quero agora fazer um pedido para os irmãos. Eu quero fazer um pedido aqui para as nossas irmãs. Eu quero fazer um pedido aqui para o povo que ama a obra de Deus, que ama a obra de Deus. Irmão, irmã, senhor, senhora, ouvintes, internautas, você ama a obra de Deus? Presbítero Jefferson, eu amo a obra de Deus. Então, eu quero pedir para você, hoje, se possível, agora, você vai nos mandar aqui uma oferta, vai nos mandar aqui um dízimo, uma ajuda, você vai nos ajudar. Quando fala nos ajudar, na verdade, não é ajudar nós, não. É a obra de Deus. A obra de Deus. Nós tivemos o congresso com os jovens agora. E olha, meus amados irmãos. Olha, minhas irmãs. Povo de Deus. Quanta despesa. Quantas despesas tivemos. Despesa com o alojamento para os jovens ficar, jovens que vieram de fora, despesa com a comida, e tantas outras despesas que tivemos. Então, é tudo investimento no reino de Deus. A igreja está investindo em almas em jovens. Você vê o quanto que o mundo investe nos jovens. Quanto que Satanás ele investe. E o diabo investe para destruir, para acabar com a juventude. E a igreja investe para salvar a juventude. A igreja investe para cuidar da juventude. A igreja investe para o melhor da juventude. Então, tivemos gastos. Gastos que foram... foi passado o cartão de crédito, porque não teve o dinheiro para pagar à vista. Mas nós estamos crendo e confiante que alguém vai ajudar. Alguém vai mandar uma oferta agora. Diz assim, essa oferta vai ser para ajudar na despesa do congresso com jovens. Eu vou dar minha oferta. Eu vou dar minha ajuda. Eu vou abençoar a obra de Deus, a igreja que está aí lutando, batalhando, que está preocupado com a juventude, preocupado com as almas, que tem pregado o verdadeiro evangelho de Cristo, que tem pregado a verdadeira palavra de Deus, que está orando direto. Vocês vê diariamente as lives aqui, a oração. A igreja Deus é Santo é uma igreja que ora. É uma igreja que ora para a glória de Jesus. Deus tem dado essa graça. Deus tem dado esse dom, essa fé. Deus tem dado isso para a igreja Deus é Santo. Deus tem dado essa força para orar. Essa força para orar, essa graça para orar, essa fé para orar. É Deus que tem dado esta igreja, essa obra. Então você vai ajudar essa igreja, em nome de Jesus. E você vai ver Deus te abençoar. Eu me lembro agora de um testemunho do irmão Everton. Vocês já acompanharam, quem tem acompanhado direto, quem tem acompanhado aqui diariamente as lives, o testemunho do irmão Everton. Irmão Everton, que ele fez um voto de ajudar a igreja. Ele fez um voto, partiu dele de dar uma oferta no valor de R$600. Partiu dele. Ele se propôs em seu coração em lançar essa oferta na obra de Deus. Ele fez um voto para Deus abençoar ele para comprar a sua casa própria. Meus amados irmãos, irmãs, ele lançou uma oferta, lançou um propósito com Deus. Ele trouxe, ele deu e Deus abençoou. Acompanhe, escute. Eu já volto com vocês.
1: O nome do irmão?
2: Everton.
1: Qual foi a bênção, Everton?
2: Eu fiz um voto com Deus. O pastor falou para fazer um voto de todo o coração. Eu fiz um voto de todo o meu coração. Eu falei, esse voto aqui vai ser da nossa casa própria. Falei para minha esposa, é da nossa casa própria esse voto. Coloquei o voto, tudo que eu tinha, pastor. R$600 ali, eu falei, é para Deus. E Deus permitiu que nós comprássemos nosso apartamento, irmão. Graças a Deus.
1: O irmão fez um voto. O irmão lançou uma semente. O irmão deu o que tinha. O irmão deu R$600 para abençoar a obra de Deus.
2: Não tinha de onde comprar, não tinha nada, pastor, nada, nada. Eu falei para minha esposa, esse daqui vai ser... O pastor falou assim, ó, faz com fé o voto, não importa. Faz o sacrifício que tiver no teu bolso. Eu falei assim, eu vou fazer. Eu falei para minha esposa, assim, eu vou fazer esse voto que eu tenho aqui e Deus vai honrar para nós comprar nossa casa. Coloquei no altar, esperou uns dias, veio uma proposta e nós conseguimos comprar nosso apartamento, irmãos.
1: Comprou apartamento.
2: Apartamento próprio nosso, graças a Deus.
1: Não tinha condições nenhuma. Fez o voto e Deus preparou tudo.
2: Deus preparou tudo, graças a Deus. Estamos morando no apartamento.
1: Qual é a prova que quem planta na obra de Deus colhe? Vale a pena abençoar a obra?
2: Vale a pena, pastor, vale a pena. E nós somos dizimistas dessa igreja faz 6 anos. Interrupto. Depositamos o dízimo, eu e minha esposa. Não ficamos, desde que nós começamos a depositar o dízimo aqui, a nossa vida abençoou de uma maneira extraordinária. Quitamos as dívidas, quitamos o carro, conseguimos comprar o apartamento e Deus tem abençoado mais e mais.
0: Aí está, ouvintes, a prova de quanto Deus abençoa, o quanto que é recompensador ser um investidor na obra Deus é Santo. A obra de Deus feita pela igreja Deus é Santo. Então você vai agora, nesse exato momento, a fazer igual o Moévito fez. Você vai lançar uma oferta. De quanto? Entre você e Deus. O Mo Everton, ele se propôs em seu coração em dar uma oferta de R$600. Ele fez esse voto entre ele e Deus. E Deus o honrou. O Deus que honrou ele é o Deus que vai te honrar também. É o Deus que vai te honrar. Lança a sua semente, lança. Em nome de Jesus, faça a prova com Deus. Abençoa a obra de Deus, planta, semeia. Deus é o Deus das recompensas. É só você pegar o seu celular agora e você vai escanear o QR Code aqui na tela. Olha aqui o QR Code aqui na tela. Você vai encostar a câmera do seu celular e você vai mandar uma oferta que vai cair diretamente na conta da igreja Deus é Santo. Quem sabe o dízimo, não sei. E você em seguida vai nos mandar o comprovante no WhatsApp da igreja. O pastor Messias vai estar orando por você. Nós, os obreiros, estaremos em oração. E assim como Deus abençoa a vida do nosso irmão Everton, ele também vai te abençoar ricamente e poderosamente, em nome de Jesus Cristo. Quem está me ouvindo pelo aplicativo, ouça a chave Pix da igreja, 419-84-33-3376, 419-84-33-3376. Lança sua semente, abençoa, ainda hoje, eu te desafio, para ainda hoje, você mandar sua oferta, você mandar sua ajuda, e Deus vai te dar a recompensa, em nome de Jesus, você vai ser o próximo, guarde essa palavra, você vai ser o próximo a contar o seu testemunho, para a glória de Jesus Cristo. Meus amados irmãos, eu quero já aqui encerrar minha participação, e eu quero fazer aqui um agradecimento aos irmãos, às irmãs que esteve conosco até agora nesta live, que Deus abençoe, aos irmãos que têm compartilhado, que têm ajudado esse canal da igreja a crescer, a página a crescer, irmãos que têm nos ajudado a alcançar vidas para o reino de Deus através da oferta, do voto e do dízimo. Que Deus abençoe vocês, irmãos e irmãs. Que Deus abençoe o povo de Deus que esteve conosco até este momento, para a glória de Jesus Cristo. E eu quero também lembrar que nós tivemos o congresso neste sábado dos jovens. E nós tivemos o apoio aqui de uma caravana, aqui da congregação do SIC, nossa irmã cooperadora Priscila, apoiando a juventude, se esforçando, trouxe aqui a caravana do bairro SIC, foi uma bênção de Deus, que Deus continue abençoando a nossa irmã cooperadora Priscila, nosso irmão presbítero Jorge Duel também, presbítero Jorge Duel, que trouxe a caravana aqui do Capão Raso, presbítero Jorge, juntamente com a sua esposa, a nossa irmã Lourdes, Deus abençoe esse casal, que esteve apoiando a juventude neste sábado, trazendo a caravana do Capão Raso, e foi uma bênção do Senhor. São tantos irmãos que nos ajudou, né? Tantas irmãs, povo que ajudou, Araucária que ajudou, e graças a Deus. Ajudou caravana? Ajudou com caravana, cumprido Manuel? Veio quatro carros de Araucária. Glória a Deus. Que Deus abençoe também, em nome de Jesus, o povo das Piraquara, né? Veio uma caravana de Piraquara também, né? Deus abençoe os irmãos aí de Piraquara que esteve conosco neste final de semana. Cooperador Manuel, como é que está o povo aí? Já as palavras finais, porque a hora passou.
3: Olha, pastor Jefferson de Andrade, o povo está aqui glorificando a Deus, né? Muitos falaram aqui que foi uma bênção, né? Muitos irmãos que estiveram conosco estão glorificando a Deus por esta transmissão, por essa live do meio-dia. Muitos irmãos aqui falando, eu creio na vitória, eu creio no milagre. E eu tenho certeza, pastor Jefferson, que nós estamos terminando esta live aqui abençoados pelo poder de Deus. E esta semana vai ser uma semana de bênção nas nossas vidas, aí, em nome de Jesus. Então, muitos comentários, muitos pedidos de oração ficaram registrados aqui e foram também apresentados. Eu tenho certeza que a bênção de Deus ela está sendo derramada na vida de todos os irmãos e das irmãs. Pastor Jefferson.
0: Maravilha, meus amados irmãos. Lembrando que às 15h temos mais oração, 18h teremos mais oração aqui. E às 22h, o nosso pastor, pastor Darcy Messias, ele vai estar com os irmãos na live das 22h desta segunda-feira. Irmãos, que Deus abençoe. Paz do Senhor Jesus.

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1: Tem para contar? O pastor revelou que eu tinha uma bênção financeira para receber, né? Daí eu e meu esposo saímos da igreja, eu disse, mas Senhor, da onde que vai vir esse dinheiro? Daí chegamos em casa, ele falou assim, ah, deixa que Deus sabe. Aí chegamos em casa, daí quando foi na quarta, na quinta, na sexta, quando foi na sexta-feira, chegou uma cartinha para mim, que era para mim lá no sindicato, lá no centro, que tinha um dinheiro para mim receber. Mas eu falei, mas meu Deus, eu não entrei na justiça, não fiz nada para receber esse dinheiro. Daí eu fui lá, e era uma firma que já faz 25 anos que eu saí. E eu não entrei na justiça, não entrei nada, eu só sei que tinha R$3.000 para mim receber. Eu agradeço a Deus, porque eu, como diz, amanhã ou depois eu vou lá buscar que está na minha conta já. Então vem dar glórias a Deus, porque Ele falou que tinha e Ele confirmou. Então vem agradecer a Deus, que eu não acreditava que aparecia dinheiro na conta, mas hoje eu acredito.
2: Seu nome, meu irmão?
3: Delmar.
2: Qual é o milagre novo que você vai gravar aqui agora na Deus é Santo?
3: Apareceu 12.200 na minha conta, eu devia 280 mil. Daí eu fui para negociar no banco, cheguei lá, o banco diz, ó, eu devia 3 bancos e 3 financeiras. Em todos eles que eu cheguei, essa dívida baixou para 38 mil.
2: 200 e quanto?
3: 280 mil.
2: Repete, por favor.
3: 280 mil.
2: Você devia 280. E foi pagar, só pagou 38.
3: 38. Inclusive, o irmão revelou que meu nome ia ser limpo. Meu nome está limpo, está zerado. Estou com crédito de novo na praça. Se não plantou, não colhe. Faça como eu fiz. Eu me desloco. Eu já estou com a mochila aqui, já estou viajando. Eu venho lá do estado de São Paulo para chegar aqui. E eu chego aqui, é cada vez que eu venho, é benção em cima de benção.
4: Meu nome é Rose, eu já venho há algum tempo na igreja Deus é Santo, conheço Darcy Messias, a irmã Rose, e eu quando eu vim, eu estava assim, numa fase assim, bem difícil de dívidas, e eu sempre ouvi os testemunhos, né, de muitos irmãos falando que foi abençoado com um valor na conta bancária. E eu falava muitas vezes para Deus, eu falava, Senhor, quando que isso vai acontecer comigo? Porque isso eu sei que é do Espírito Santo, e quando o Senhor resolve presentear, né, o senhor presenteia. Então, diante da minha situação financeira, eu gostaria muito de uma bênção, né, financeira dessa forma. E aí, eu estava passando uma fase assim, difícil, né, e num sábado pela manhã, eu tinha umas contas assim, que eram de empresas que eu precisava honrar, eu não podia deixar, né, e eu estava vendo que eu ia ter que deixar sem pagar naquele período. E eu resolvi entrar na conta da empresa. E quando eu vi, para minha surpresa, tinha um valor lá, que foi 27 mil. Foi muito assim, divino no momento que eu vi. E foi um valor assim, que realmente me tirou assim, do sufoco, né? Que foi 27 mil. Então, eu considerei assim, uma grande bênção. Foi assim, nossa, caiu do céu mesmo. 27 mil. E eu glorifico muito a Deus. Eu amo muito, meu Senhor. Eu amo muito. Eu agradeço a Deus todos os dias. Nas pequenas, nas grandes, entendeu? Ele é um Deus maravilhoso. Esse dos 27 mil, assim, eu digo assim, que foi realmente assim, algo inesperado. E foi magnífico o que aconteceu. Foi um presente de Deus. Eu agradeço.
5: O que foi, irmã, que Deus te deu na campanha da prosperidade?
6: Irmãos, eu tenho uma bênção muito maravilhosa para contar, irmãos. Eu comecei essa campanha, irmãos, quando eu iniciei a campanha, eu não tinha casa, né, irmãos? Eu morava no fundo da casa da minha mãe, né, irmãos? Graças a Deus, hoje eu tenho a casa, meu esposo estava desempregado, ele está trabalhando, irmãos. Graças a Deus, hoje eu levanto as mãos para cima, porque eu tenho uma casa para me morar, né, irmãos, com meus três filhos. Meu esposo está bem empregado. Que o Senhor me deu, né, irmãos, nessa campanha da prosperidade, né, irmãos? E eu fazendo essa campanha, irmãos, o Satanás se levantou com grande fúria, né? Eu tive aqui numa quarta-feira, acho que faz uns 15 dias. Quando eu cheguei em casa, comecei a passar mal, irmãos. Ali eu vim, desmaiei, né, irmãos, que eu não vi mais nada. Era 2 horas da manhã, só eu e os vizinhos, tudo católico, quando meu cunhado colocou aquele envelope, né, irmãos?
5: Seu cunhado era católico?
6: O meu cunhado é católico.
5: Ele creu em Deus e pegou o envelope e colocou em cima de você.
6: Creu, porque ele viu minha Bíblia caída. Quando eu peguei a Bíblia, eu caí no chão. Ali ele pegou e colocou o envelope em cima de mim, irmão. E ali eu voltei, pude ir para minha cama. Ali a pouco chegou meu irmão e levou eu para o hospital, né, irmãos? Lá eu cheguei, o médico falou que eu tinha morrido e ressuscitei.
5: Oh. Graças a Deus, graças a Deus, graças a Deus. É a campanha da prosperidade. Deus fazendo milagres. Tá bom, irmã? Conte a bênção, irmão Luiz.
7: Deus revelou ao senhor que era para me dar uma oferta de 50 reais. Eu não tinha os 50 reais. O Espírito Santo me tocou. Eu falei, não, vou agora no banco buscar. Eu tinha esse dinheiro no banco. Fui no banco, saquei o dinheiro. E levei lá e entreguei para o senhor. O senhor orou. No outro dia, nós fomos chamados na escola que a minha filha estuda, nós ganhamos uma bolsa de estudo até o 9º ano que ela vai estudar, uma escola particular, de qualidade boa, de ensino bom que existe na nossa região, existe no Brasil inteiro essa escola. Nós ganhamos uma bolsa até o 9º ano dela de graça, sem pagar um centavo daqui para frente o que ela for, o estudo dela. E mais?
5: Quanto vale essa bolsa se fosse pagar?
7: 25 mil reais, 28 mil reais hoje. Teria mais correção até o 9º ano, né? Que ela está no terceiro, entrou pro terceiro ano agora.
5: Esse foi o primeiro milagre já. No outro dia?
7: É, no outro dia.
5: O segundo milagre agora?
7: Nós devíamos 95 mil para o banco. Nós constituímos um advogado para nos defender. E essa dívida foi se arrastando. E daí eu senti de Deus, orando na madrugada, senti de Deus de falar com o advogado, ver o que estava acontecendo, o banco não se manifestava mais e o que estava acontecendo. O advogado falou assim, ó, o banco... E está lá o processo, para quem quiser consultar, ver, o banco arquivou o processo, devolveu as penhoras que tinha penhorado de nós e pagou os honorários do nosso advogado.
5: Você devia 95 mil para o banco. O banco perdoou a dívida e ainda pagou os seus advogados.
7: Ainda pagou os honorários do nosso advogado. Ele deu, perguntei para ele, né, daí como é que fica, falou, não, tá tudo certo, porque eles pegaram e deram o dinheiro que os honorários meus, a gente fez um acerto com eles. E eles pagaram, mas o banco pagou até os honorários. Da fé que eu tenho em Deus, através, creio na oferta, eu creio em dízimo, creio em tudo isso que está na Bíblia. Acredito, o senhor falou que podia ser amanhã entregar para o pastor, eu senti de Deus que tinha que ser naquele dia, não podia ser amanhã. E Deus me tocou, fui ao banco, saquei o dinheiro, entreguei na sua mão, o senhor lembra disso. E o senhor nos honrou, o senhor nos deu a vitória no dia seguinte e nos tem abençoado todos os dias, tem multiplicado, tem conseguido Então hoje eu vim aqui, na verdade, não vim pedir nada para Deus, vim só para agradecer. Porque...
8: Depois daquele dia, ouvintes, olha, depois daquela oferta de R$50 que eu pedi, falei, dê aqui, quem é que tem fé de trazer aqui na frente uma oferta de R$50? Pode trazer pela minha fé, e Deus vai honrar esta oferta, e quem trouxer aqui na frente vai receber um grande milagre. E ele veio na frente, não tinha na hora, foi no banco buscar, e ele trouxe a oferta, e no outro dia o milagre aconteceu. Olha, ele ganhou uma bolsa de estudo para sua filha no valor de R$25 mil no outro.

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0: O Senhor te abrirá o seu bom tesouro, o céu, para dar chuva à tua terra no seu tempo e para abençoar toda a obra das tuas mãos. Deuteronômio 28, 12.
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0: 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Provérbios 10, 22.
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Vamos ler a Bíblia, vamos ler a palavra de Deus. Vamos agora descobrir o segredo. Segredo. Vamos abrir a nossa Bíblia lá no livro de Gênesis. O remédio contra a inveja. O remédio contra a inveja. A inveja é coisa do capeta. A inveja é coisa do bicho. Então nós vamos agora aprender como vencer a inveja. Como vencer a inveja. Quem quer vencer a inveja? Levante a mão. Tem que ter fé. Se a pessoa não tiver fé, também não adianta. E a gente sabe quando a pessoa tem fé e quando não tem. A gente sabe quando a pessoa vai para o culto com fé e quando vai sem fé. A gente sabe quando a pessoa quer e quando não quer. Entendeu? Então, nós temos que botar... Botar o quê? A fé em primeiro lugar. Tudo na vida. Se não tiver fé, a coisa não vai. Tudo na vida. Você tem que ter fé que vai casar e o casamento vai até o fim. Porque o dia que a fé acabar, tchau. Um para um lado, outro para o outro. Ninguém aguenta mais o outro. Acabou o amor. Livro de Gênesis, capítulo 37. Livro de Gênesis, capítulo 37. José vendido pelos seus irmãos. Diz assim o verso primeiro. Habitou Jacó na terra das peregrinações de seu pai, na terra de Canaã. Esta é a história de Jacó. Tendo José 17 anos, apacentava o rebanho com seus irmãos, sendo ainda jovem. Acompanhava os filhos de Bila, os filhos de Zilpa, mulheres de seu pai. E trazia más notícias. Olha como é que começa aqui, ó. Trazia más notícias deles a seu pai. Olha que José fez errado aqui, ó. E trazia más notícias deles a seu pai. Aprenda aí o negócio aí, o mistério. Ora, Ismael amava mais a José. Não, Israel amava mais José do que todos. Olha o troço aí, dando tudo errado aí, ó. Você está vendo? Por que as coisas acontecem? Ora, Israel amava mais José do que todos seus filhos, porque era filho de quê? Da sua velhice. E fez-lhe uma túnica, como é que fala aí? De várias cores. Aqui fala de uma túnica talar de manga comprida. Vendo, pois, seus irmãos que o pai amava mais do que todos os outros filhos, odiava-no e já não lhe podia falar pacificamente. E teve José um sonho e relatou a seus irmãos. Por isso, como é que fala aí? Por isso, você está vendo? Grava de novo aí. Por isso, está vendo como é que o negócio começou? Pois lhes disse: rogo-vos, ouvi este sonho que tive. Atávamos feixes no campo, eis que o meu feixe se levantou e ficou em pé, e os vossos feixes rodeavam-se e se inclinavam perante o meu. Então lhe disseram seus irmãos: reinarás com efeito sobre nós? E sobre nós dominarás realmente? E com isso tanto mais odiava por causa dos seus sonhos e de suas palavras. Teve ainda outro sonho e referiu a seus irmãos dizendo: sonhei também que o sol e a lua, 11 estrelas, se inclinava perante mim. Contando a seu pai e seus irmãos, o que fala aí? Repreendeu seu pai e disse: que sonho é esse que tivesse? Acaso viremos eu, tua mãe, teus irmãos, inclinar-nos perante ti em terra? Seus irmãos lhe tinham ciúmes. O pai, no entanto, considerava o caso consigo mesmo. Só até aí. Senta, não ande na igreja agora.
telefone desligado, porque agora nós vamos ouvir. Deixa a Bíblia aberta, não fecha a Bíblia. E quem tem as mãos aí, dê uma salva de palma para o homem lá de cima, que é o nosso Pai, nosso Deus, Filho do homem. Então, vocês estão vendo aí o segredo? Por que os irmãos dele, odiavam ele? Você viu aqui que até o pai também já ficou triste com ele? Por quê? Porque José tinha um defeito. José tinha um defeito. E esse defeito ele pegou do próprio pai dele. O pai dele ensinou ele. O pai dele fez com que os próprios irmãos se levantassem contra ele. Por quê? Porque o pai dele amava mais ele do que os outros. O pai dele fazia acepção. O pai dele amava mais ele do que os outros. Todo mundo sabia disso. Todos os irmãos sabiam que ele era o filho mais amado. Cuidado, mãe, cuidado, pai, que tem aí 10 filhos, 5 filhos, ou 2 filhos. Nunca vocês declarem: esse aqui eu gosto mais do que aquele. Você matou o outro. Você acabou com o outro. Esse aqui, esse meu filho, eu gosto mais do que a minha filha. Isso não é conversa de um pai falar. Não é conversa de uma mãe falar. Eu gosto mais, eu amo mais o Joaquim do que o Pedro. Acabou com o Pedro. O Pedro vai ficar indignado, revoltado. Revoltado com os dois, tanto com o pai como o irmão. É o que aconteceu. Foi o que aconteceu. Outra coisa que eu vi aqui. Além do pai falar que amava mais ele do que os outros, o que o pai fez? Comprou uma túnica de várias cores e deu só para José. Você está vendo? Como é que você vai pegar, dar um presente para um filho e não dá para o outro? Então não dê. Ou dá para todos, ou então não dá para aquele. Dá para um e não dá para o outro. Vai criar problema. Os problemas é nós que criamos. Aí nós queremos que Deus resolve. Aí Deus resolve um, aí nós criamos outro. Aí Deus resolve aquele de novo, e nós criamos outro.

Quem vai cuidar dele é os dois. Porém, eu falo, eu não vou cuidar dele, ele não cuidou de mim. Eu não vou zelar dele, não zelou de mim. Eu não vou amar ele, não me amou. Deixa o outro lá, que tudo era para ele. Tudo era para ele. Então, ó o segredo aí. Diga glória a Deus aí. Vamos lá de novo para vocês verem. Pega a Bíblia de novo para vocês tirar suas dúvidas. E vocês e eu ter cuidado para não ficar sofrendo. Sofrendo. Vamos lá. Versículo 2. Essa história de Jacó. Tendo José 17 anos, apacentava o quê? As ovelhas com seus irmãos. Sendo ainda jovem, acompanhava os filhos de Bila e os filhos de Zilpa, mulheres de seu pai. Agora, olha o problema dele aqui, ó. E trazia más notícia deles para quem? Pro seu pai. Chegava lá, só contava desgraça para o seu pai. Ó, o João não presta, o Pedro não presta. Fez isso errado, fez isso aquilo errado. Aquilo errado, aquele errado, aquele errado. Ele criou um ódio. Ele botou um ódio entre o pai e os 11 irmãos dele. Ele criou um ódio. Ele criou um ódio. Ele levava fofoca para o seu pai. Ele era o filho fofoqueiro. Além de amado, mimado pelo pai, ele era fofoqueiro. E o pai aceitava a fofoca dele. Cuidado para você não alimentar a fofoca do filho contra o outro. Ei, não quero fofoca não. Para mim vocês dois são iguais, acabou? Tá bom? Corta logo. Ó, pai, ó, mãe, fulano, não sei o quê. Foi, meu filho, foi. Ah, pai, não sei o quê. Aí o pai vai descarregar no outro, na presença do outro. Por que você está falando isso? Por que você fez isso? Fulano contou. Mas vai virar um inferno. Vai virar uma fofoca, uma miséria, uma destruição na família. Porque o líder, o cabeça, não está trabalhando com a cabeça. Igual eu aqui. Eu sou pastor da igreja, aí o irmão traga fofoca para mim, eu guardo. Aí vou descarregar em cima daquele. Aí o outro vem, aí vai virar um inferno essa igreja. Ao invés de virar uma bênção, vai virar um inferno. Porque eu alimento os fofoqueiros. Eu alimento a fofoca. Eu gosto da fofoca. Aí vai ser a igreja da fofoca. Aqui não é a igreja da fofoca. Aqui é a igreja da oração. Aqui é a igreja da união. Aqui é a igreja da fé. Aqui é a igreja nós vencer, irmão. Quem está entendendo da glória a Deus aí? Um reino dividido, não? Aí, o povo não sabe, não lê Bíblia. Um reino dividido, não? Subsiste, não vive. Então, José era fofoqueiro. Por quê? Porque o pai fazia ele fofocar. O pai aceitava a fofoca dele. Aí, quando os filhos vinham no pai, é porque não sei o quê, porque você fez isso, porque você fez aquilo, eu estou sabendo que vocês fizeram isso, José me contou. Pronto. E aí? Outra coisa, agora o que eu quero que vocês prestem atenção, qual é o segredo, qual é o remédio que eu vou dar para vocês? Agora eu vou relatar o enigma. Agora, doutora, não acreditava nisso, não? Agora, qual é o segredo? Qual é o segredo? Hein? Não. O segredo é esse. Aí, tá vendo? Não ficar contando seu sonho para os outros, para os seus inimigos. Não conte sonho para inimigo. Não conta sonho para adversário. Não conta sonho seu para quem te odeia. Não conta seu sonho para quem tem raiva de você. E outra coisa, não conta seu sonho para ninguém. Guarda isso aqui hoje. O crente tem um defeito muito grande de estar contando as coisas antes de acontecer. É pela fé. Não, eu estou falando pela fé. Pela fé. Deixa eu contar a vocês uma coisa aqui, Há uns 10 anos.

0: Uns 15 anos atrás, ou mais, nós ganhamos um imóvel no centro de Porto Alegre, que na época, valia uns 7 milhões de reais. Na época, hoje aquilo vale uma fortuna. Como que nós ganhamos? Chegou na igreja uma mulher riquíssima, rica. Chegou morta, com câncer. Chegou desenganada para morrer. Aí levaram a mulher, o filho dela levou na igreja. Pastor, para minha mãe está desenganada de câncer, está entre a vida e a morte, está acabado. Pastor orou e Jesus curou a mulher, curou mesmo. Voltou ao médico, não deu nada. Aí o filho falou assim: olha, pastor, como gratidão a Deus e a vocês, eu vou dar aquele terreno, assim, vem cá, vou dar aquele terreno, aquele imóvel para a igreja. Meu Deus do céu, como foi ver o imóvel, irmão? Ele era uma quadra de uma rua para outra, mas era um senhor imóvel. E ele tinha um irmão, eles eram dois irmãos, riquíssimo demais. Aí falou: filho, mano, eu vou dar aquele imóvel lá para a igreja. Minha mãe foi curada do câncer, lá naquela igreja, eu vou dar lá. Você está doido, rapaz? Você está maluco? Eu vou te internar, rapaz? Você tá doido? Você vai pegar o que é nosso e dar para a igreja, para ladrão, para bandido? Moço, que é isso? Foi eles que oraram para nossa mãe. E aí, que tem nada a ver? Agora, porque ela foi curada lá, vai ter que dar aquele imóvel? Não, a minha parte eu não dou. A minha parte eu não dou. E o imóvel era dos dois. Mano, eu compro a sua parte. Quando você quer na sua parte, eu compro e dou para eles. Não, eu não vendo. Para a igreja eu não vendo. Você pode me dar o dobro, mas eu não vendo. Para você dar para a igreja, não vendo. Tá bom. Aí o dono falou assim: olha, pastor, fica quieto. Calma que eu vou convencer ele. Vou tentar convencer ele e eu vou comprar a parte dele e vou doar para a igreja. Eu falei que dou, eu dou. Aí foi lá, tentou falar com o irmão dele, de jeito nenhum, não vendo, minha parte eu não vendo, nem por tantos milhões, não vendo. Aí, aquele irmão, aquele moço, que deu para a igreja, eles lá, acho que maçom, o irmão dele era maçom, aí ele foi para a praia, aquele que deu para a igreja foi para a praia. Na vinda da praia para casa, o carro dele capotou e ele morreu. Mas nessa altura, eu já tinha contado para todo mundo. Nós ganhamos um terreno, uns dois meses. Nós ganhamos no rádio, nós ganhamos um terreno. Nós temos agora um terreno, um prédio lá em Porto Alegre. Nós temos um prédio. Irmão, para que contar isso? Deixasse, não é que a gente é Tomé, mas era uma coisa que nós tínhamos que guardar com segredo. Depois que tivesse com a chave na mão, documento, amém. Quem entendeu, levante a mão. Não vai contando seu sonho, não. Eu vou casar com o Chico. Ah, porque o Chico é bonito. E aí, ela vai perder o Chico. Se Deus não botar a mão, o Chico vai. O casamento, noivado, o namoro vai embora, porque ela está contando para as adversárias, que está de olho no Chico, tem 10 que estão de olho no Chico. E aí ela que quer casar com o Chico, é uma crente fraca, não é aquela crente de oração, cheia de inimiga, cheia de adversário, não é de oração, não é de jejum, não é de fé, e fica contando para todo mundo que vai casar com o Chico. E aí as outras, vai ficar de olho dela, não vai, eu vou levar o nome dela na macumba, eu vou pagar caro, e vou fazer isso, fazer aquilo, e tal, vou mandar matar ela, e tal, meu Deus do céu. Então, olha o segredo aqui, o segredo que José contava o sonho dele para todo mundo. Chegou lá e falou: pai, eu tive um sonho, a lua, que era a mãe dele, o sol, que era o pai dele, e 11 estrelas, que eram os 11 irmãos dele, vinha todo mundo prostrar perante mim, e eu era reverenciado por vocês. O meu feixe ficava em pé, e de vocês todos dobravam diante de mim. Você vai dominar eu, sua mãe, seus irmãos? Quer dizer que nós vamos adorar você? Aí já não era mais só os irmãos. Agora o pai virou contra ele, porque ele tinha um defeito de tudo contar para os outros. Quem entendeu, levante a mão. Coisa que não podia contar. Coisa que você não pode contar. Tem coisas que vocês não podem contar. Tem coisas que vocês não podem contar. Nós não podemos contar. Tem segredo. Segredo é segredo. Segredo é segredo. Aí eu conto para você, você fala, ó, o pastor disse que é segredo. E ele vai contar para outra pessoa. Ó, mas não conta não, porque é segredo. Desde que eu contei para você, já não é mais segredo. Saiu de mim para você, já não é mais segredo. Quem entendeu, dá um glória a Deus aí. Segredo é segredo. A Bíblia diz que tem um segredo entre o pai e o filho. Todo mundo sabe disso. Jesus falou, olha, eu não sei, nem os anjos sabem, unicamente o meu pai. O dia da volta de Jesus, o dia do arrebatamento, ninguém sabe, nem Jesus sabe, porque o pai não contou para o filho. Ele fala, eu e o pai somos um, o pai e eu somos um. Mas nesse aspecto aí, o pai não falou para o filho, não contou o segredo, não contou o segredo. Então tem coisas na nossa vida, igual marido e mulher. Marido e mulher vai contar a intimidade dela com o marido? Marido vai contar a intimidade dele com a esposa? Foi para a cama, a gente fez isso. Então, isso não conta, isso é coisa, fica entre os dois. Coisas de marido e mulher. A mulher conhece o corpo do marido, o marido conhece o corpo da mulher, mas ele vai contar para os outros? Ele vai falar isso? Eu sou um doido, eu sou um maluco. Então, meus irmãos, esse é o segredo para vocês tomar hoje aqui. Não é segredo para comer, é segredo para vocês guardar com vocês. A inveja, ela só vai iniciar quando a pessoa conta para o invejoso o seu sonho. Por que eu vou contar para o invejoso o meu sonho? O que você está contando para o invejoso, para a invejosa? Eu sei que ele não gosta de mim, eu sei que ele me odeia, eu sei que ele quer ver a minha desgraça, a minha miséria, eu sei que ele quer ver a minha morte. Quanto mais eu cresço, mas ele me odeia. Quanto mais eu cresço, mas ele vira meu inimigo. Então, por que que eu vou contar para ele meus sonhos? Para que que eu vou contar para o meu inimigo? Eu vou pegar um revólver, tamo para você. Atira e me mata eu. Tem aqui a faca aqui, ó. Tá moladinha aqui o punhal. Mata? É a mesma coisa disso. Pegar o revólver e dar pro inimigo. Pegar o punhal e dar pro inimigo. Quem entendeu? Levante a mão. Você tem que desarmar ele. Você tem que desarmar ele. Você tem que evitar de estar com ele. Evitar de ligar para ele. Evitar de estar com lambança, como diz meu pai. Seu inimigo, seu adversário, de longe, ó. De longe. Quando você vê ele já, ô, oh, tudo bem? Nem morre. Deixa ele lá. Ei, tudo bem? Ei, eu quero falar com você. Ô, oh, rapaz, se você puder, ó, oh, eu ligo para você, tá? Porque eu tô meio apressado. Vai embora. Você sabe que o papo dele é papo de morte. A conversa dele com você, ele quer pegar alguma coisa de você. Ele quer pegar para depois fazer o mal contra você. O inimigo, ele estuda a vida do outro. O inimigo, ele estuda a vida do outro. Ele vai brigar, ele vai bater, ele vai espancar o outro lá no chute, na pancada. Primeiro, ele pesquisa ele. Um time pesquisa o outro. Uma guerra pesquisa o outro. Quer dizer, quem vai à guerra vai estudar a vida do outro. Quais são as armas que ele tem? Quais são as defesas, quais são as habilidades? Então, é assim, irmão, é assim. Então, nessa manhã, o segredo foi revelado. Entendeu, doutora? Todo mundo em pé.
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0: Graças a Deus, eu quero cumprimentar o povo de Deus com a paz do Senhor e Salvador Jesus Cristo. É o presbítero Raimundo que vos cumprimenta neste exato momento. 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Atenção, Brasil. 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uma poderosíssima campanha em favor da sua vida, meu irmão, da sua vida financeira, dos seus negócios, da sua empresa, do seu trabalho, do seu salário. 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Esse casal abençoado nas tardes das quarta-feira do milagre financeiro. 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Vem para cá, Curitiba, vem para cá, região metropolitana de Curitiba, nesta quarta-feira, vem para cá, Paraná, venha receber o seu milagre, venha receber a sua vitória. Igreja Pentecostal, Deus é Santo, Avenida Marechal Floriano Peixoto, 6711, 6711, o endereço do seu milagre, com estacionamento na rua José Peixoto de Lacerda Venec, número 119, para você estacionar ali, guardar o seu veículo, seu automóvel e cultuar a Deus tranquilamente recebendo as bênçãos do Senhor. Veja o que Deus tem feito nesse lugar. Veja o que Deus tem operado nas campanhas das quarta-feiras, nas campanhas do milagre financeiro, usando a vida do pastor Messias e a vida do pastor Jefferson de Andrade no milagre financeiro, na campanha da quarta-feira. Em especial, esta quarta-feira, dá-se início a essa poderosa campanha. 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Ouça testemunhos de fé que Deus tem abençoado nesse lugar, tem feito maravilhas nesse lugar. Vem para cá também você buscar sua vitória, seu milagre e contar o seu testemunho ao vivo dentro da programação Vencendo pela Fé.
1: Glória a Deus. O seu nome e o seu testemunho, meu irmão.
2: Meu nome é Valdir, eu saúdo a igreja com a paz do Senhor Jesus. Foram muitos milagres que foi conseguido pela Deus e Santo pelos votos. A gente escuta a rádio todo dia, a gente liga para quando precisa de uma oração. E se fosse contar todas as bênçãos, eu precisava ficar meio dia contando. Mas eu vou contar dois bem rápido para não tirar o lugar dos outros. Daí é o seguinte, eu estava com um problema na aposentadoria e foi assim uma luta muito grande, mas graças a Deus em 7 meses já veio. E a outra grande bênção que nós recebemos aqui na igreja, foi a última vez que nós estávamos aqui, o irmão Darcy Messias disse todo, que era para fazer um voto de R$22 e de R$11, que ia aparecer dinheiro na conta, no Marisul, no Bradesco. E realmente fiquei surpreso, porque quando eu fui receber, tinha, vocês fazem a conta, aquele voto de R$11, 1.111, que era 100 vezes mais que o irmão Darcy tinha falado aqui. Então não tem palavra para a gente agradecer as bênçãos de livramento e tudo, e as palmas é para Jesus.
1: Oh, maravilha, olha aí que bênção de Deus.
3: Meu nome é Falete, o meu testemunho, irmão, para a honra e glória do Senhor Jesus, como meu esposo estava falando anteriormente, né? A primeira vez o irmão Darcy ficou surpreso que nós fizemos quase 500 quilômetros, né? Para vir até aqui, apenas só para agradecer, né? Porque a gente estava aí com um propósito, aleluia, né? Glórias a Deus, de estar num projeto numa casa nova, e ali nós viemos aqui, tudo Deus foi preparando, né? A conclusão da casa já está completa, né? Falta a mínima coisa, o Senhor preparou o carro novo, né? Aleluia, e a maior bênção, irmão, que eu recebi nesse local, nos dias de culto que tivemos aqui, aleluia, né? Em começo do ano passado e também agora em outubro, no dia do meu aniversário eu estive aqui, aleluia, né? E eu estava com muita dor na coluna, irmão. Eu já era para estar em cadeira de roda, né? O inimigo queria me lançar numa cadeira de roda há muitos anos, né? Já são 19 anos de conversão, né? Participando lá no ministério. E então, né? Sempre indo na congregação, mas, né? Sendo revelada, mas não era curada, né? Então, eu vim aqui, a primeira vez que a gente veio, o meu esposo tinha uma sede de conhecer, né? A irmã Priscila, até por curiosidade, ele pediu para o irmão Messias, né? Eu quero conhecer a irmã Priscila. E ela estava aí fora. E ela entrou, quando ela entrou, né? O Espírito Santo de Deus já revelando a sua serva, né? Ao meu esposo, e segundo ela disse, irmã, o Senhor me revela agora, irmã. Leva a sua cura da sua coluna. E ninguém sabia, só eu e Deus. Eu pedi para Deus que eu queria uma resposta, se era Deus que estava nesse lugar. E pela segunda vez, o próprio irmão Messias me chamou pela frente orando e repreendendo o espírito de enfermidade. Irmão, nunca mais senti, irmão. Nunca mais.
1: Isso é bênção de Deus. A senhora ficou 19 anos lá no ministério, não era curada, chegou aqui pela primeira vez. Olha só, quantos quilômetros que você veio? 500 quilômetros, né?
3: 500 quilômetros, 400 e poucos quilômetros.
1: Olha, quantas pessoas que moram perto da igreja e não vêm para a casa do Senhor, né, meus irmãos? Olha aí, mas que fé maravilhosa.
3: Então também, irmãos, eu tenho uma filha desempregada, em outubro que eu estive aqui, ela falou assim, mãe, leva a roupa do, né, da nossa família e peça sentido assim para Deus preparar uma porta de emprego. E eu vim aqui, só eu e o Senhor, né, pedindo e orando. Irmãos, eu disse, Senhor, a próxima vez nessa convenção, nós não queremos faltar, que Deus prepara. Aleluia, eu quero agradecer. Irmão, para a honra e glória do Senhor Jesus, ela tinha ido visitar o ano passado um local de trabalho, não deu certo. E ela almejou muito aquele trabalho, muito, muito. E eu fui orando e buscando o Senhor. Para a glória do Senhor, ela fez a entrevista segunda-feira, e para honra e glória do Senhor, amanhã ela começa a trabalhar onde ela queria trabalhar, administração de uma empresa e odontologia. Só agradecer.
1: Deus abriu a porta.
3: Amém, abriu as portas. É tudo isso para
1: honra. Vale a pena estar na casa de Deus, servindo a Deus, minha irmã?
3: Vale, vale muito a pena. Graças a Deus por isso.
1: Amém. Palmas para Jesus.
4: O nome da irmã?
5: Neide.
4: Qual foi a bênção, irmã Neide?
5: A bênção, irmão, que eu tenho para contar é que quarta-feira eu vim aqui, eu peguei o voto do dízimo, né? Que o irmão da Simicias estava dando, né? Para a gente trazer uma parte do dízimo, né? Daí na quarta-feira eu peguei o voto do dízimo, e daí quando foi na quinta-feira, a advogada me ligou falando que os atrasados do meu INSS tinham saído. Então, para mim, é uma grande bênção, né? Agora eu já posso trazer não só uma parte do dízimo, mas eu posso trazer todo o dízimo.
4: Então, em nome do Senhor Jesus. A senhora, na quarta passada, pegou o voto do dízimo.
5: Sim.
4: E depois que fez o voto...
5: Eu fiz o voto na quarta-feira. Na quinta-feira, a minha advogada ligou dizendo que tinha saído os atrasados do INSS, que já fazia tempo que era para sair, não tinha saído. Saiu quinta-feira.
4: Foi só fazer o voto, voto dízimo,
5: sim,
4: que as portas se abriram.
5: Se abriram, em nome do Senhor Jesus.
4: Glória a Deus, amém. Palmas para Jesus. Deus continue honrando a sua fé, minha irmã. O nome da senhora?
6: Foi ele. Eu fui revelada que Deus ia arrumar um caso na justiça para mim. Foi o mês passado. E na minha aposentadoria estava faltando... Todo mês, 3 meses, estavam cortando a minha aposentadoria. Daí eu resolvi pegar um advogado, e glória a Deus, peguei um advogado particular, e não paguei nada para o advogado, não me cobrou nada. E ele mandou uma carta para o banco, e lá do banco me devolveram todo o dinheiro perdido. Glória a Deus.
4: Foi revelado aqui na igreja. Causa justiça, que Deus vai colocar as mãos. E o dinheiro que a senhora tinha perdido voltou tudo para a senhora.
6: Glória a Deus.
4: Deus fez a obra.
6: Deus fez a obra, glória a Deus.
4: Glória a Deus, amém. Palmas para Jesus. Primeiramente, o nome da irmã?
7: Isabel, eu saio da igreja com a paz do Senhor. Eu estou muito feliz com Jesus, porque Ele tem me surpreendido, né, nesse mês, assim, o Senhor tem me surpreendido mesmo. Tem coisa que a gente nem estava esperando, o Senhor lhe trouxe ali. Então, eu tenho um irmão que mora no norte, já tem mais de 5 anos que eu não vejo ele, que eu não vou para lá. E agora, quando foi essa semana, ele lá disse que vendeu, lá não sei o que ele vendeu, e ele mandou para mim R$3.000. Né? Então, eu fiquei feliz, que eu não estava esperando essa quantia, e hoje já estou trazendo a parte que é do Senhor. Né? E outra coisa também, o Senhor tem me abençoado assim, usado pessoas para dar, igual foi segunda-feira mesmo, a gente foi num ensaio, e de repente uma pessoa me deu um envelope na minha mão, e lá estava R$100. Né? Então, sempre o Senhor está fazendo esse tipo de coisa comigo, né? Então, eu louvo a Deus que eu sempre tenho sido fiel nas ofertas, no dízimo também. E outra coisa também, essa semana eu perdi meu vale transporte, meu cartão, e ele tinha bastante passagem. E eu fiquei bastante preocupada, porque as coisas não estão fáceis para a gente estar gastando dinheiro, né? Aí eu orei tudo, procurei em tudo, aí já tinha ido na farmácia, tinha ido no mercado, tinha ido na lotérica, eu não sabia onde que tinha caído, né? Aí eu fui e orei ao Senhor, falei, Senhor, se o Senhor fizer aparecer meu cartão, eu vou dar o testemunho, nas quarta-feira, eu vou ser a primeira, né? E depois já tinha procurado, onde eu já procurei, depois achei meu cartão, né? Ninguém roubou, né? Não perdi, eu só tive que, eu bloqueei, né? Agora eu vou ter que desbloquear, mas eu louvo ao Senhor, porque o Senhor colocou as mãos e abençoou. Esse é o meu testemunho.
4: Amém. Glória a Deus. Deus abençoe mais ainda, minha irmã.
8: Esse cara foi embora pro Pato Branco. Isso mesmo?
9: Tem um tempo lá, fiquei um ano e pouco lá em Pato Branco.
8: E não tinha dinheiro para vir embora para cá. E aí, o que aconteceu?
9: Aí eu entrei numa situação difícil lá, né? Que aí eu comecei a buscar Deus e aí Deus me tirou de lá, apareceu 23 mil na minha conta, aí Deus preparou...
8: Apareceu quanto?
9: 23 mil na minha conta.
8: Mas que dinheiro é esse?
9: Eu não sei, é um dinheiro que Deus colocou na minha conta no banco. Aí apareceu na minha conta, daí passou...
8: 23 mil? Não era 2 mil, não?
9: Não, 23 mil apareceu na minha conta. Que eu estava numa situação muito difícil lá em Pato Branco, com a minha família lá.
8: E até hoje não sabe quem botou nessa conta?
9: Até hoje eu não sei quem empunhou. Até hoje eu não sei.
8: 23 mil?
9: 23 mil.
8: Eu achei que era 2.300, 3 mil. 23 mil. Isso que é bênção, né? Volto para o lugar de vocês, meus irmãos. Irmão, não duvido que Deus pode fazer. Não duvida, não duvida. Isso não é campanha da prosperidade.

0: Graças a Deus, povo da fé, povo querido. Pois é, irmãos, paz do Senhor Jesus. Prazerão estarmos juntos mais um dia. Vamos falar com Deus, Brasil. Vamos agora orar. Vamos, Brasil, falar com Deus, falar com Deus. A oração da saúde. Coloca alguém aí para receber essa oração. Liga para alguém agora. Liga para alguém. Manda o link da igreja para alguém. Manda o WhatsApp para alguém. Ajuda alguém. Faz um favor para alguém. Porque você vai depois agradecer a Deus. Momento de oração.
1: 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É momento de oração. Vamos falar com Deus.

grande Deus e Pai, em nome de nosso Senhor e Salvador Jesus Cristo, ó Deus Pai, Filho e Espírito Santo, ó meu Deus, Senhor, perdoai nossos pecados, Deus, perdoai nossas iniquidades, Deus, perdoai nossas falhas, erros e todo tipo de erros e pecados, meu Deus, em nome do Senhor Jesus, meu Deus, em nome do Senhor Jesus, em nome do Senhor Jesus, Deus, em nome do Senhor Jesus, em nome do Senhor Jesus, em nome do Pai, do Filho e do Espírito Santo, meu Deus, Senhor da glória, Espírito Santo da verdade, meu Deus, toca no meu coração, toca no coração de cada um de nós agora, toca na nossa mente, no nosso entendimento, Deus, toca agora com toque divino, com toque espiritual, com toque da tua misericórdia, Senhor, faz alguma coisa por nós, meu Deus, faz alguma coisa por nós, meu Deus, faz alguma coisa por nós, faz alguma coisa, Deus, por nós, em nome do Senhor Jesus, em nome do Senhor Jesus, Deus, em nome do Senhor Jesus, Pai, em nome do Senhor Jesus, Deus, em nome do Senhor Jesus, em nome do Pai, do Filho e do Espírito Santo, Senhor, toca nos doentes agora, arranca essa doença, arranca essa enfermidade maligna agora, em nome de Jesus Cristo, arranca essa doença, meu Deus, essa doença antiga, essa doença velha que está nesse corpo, meu Deus, arranca agora, faz nós crer, confiar, alegrar, saber que o Senhor é Deus, Senhor da glória, em nome do Senhor Jesus, em nome do Senhor Jesus, em nome do Senhor Jesus, meu Deus, em nome do Senhor Jesus, em nome do Senhor Jesus, Pai, Senhor da glória, em nome do Senhor Jesus, meu Deus, em nome do Senhor Jesus, em nome do Pai, do Filho e do Espírito Santo, Deus, toca agora, toca nessa pessoa doente, arranca essa enfermidade maligna, arranca essa doença maligna, arranca, meu Deus, arranca esse mal, arranca essa macumba, arranca essa feitiçaria, essa bruxaria, esta magia negra, meu Deus, arranca agora, meu Deus, arranca, arranca essa obra de macumbaria que foi enterrada com meu nome, o nome de alguém meu, da nossa família, alguém parente, Deus, essa macumba que foi feita com o nome de alguém que está nos acompanhando agora, Senhor, em nome de Jesus Cristo, Deus da glória, Deus Pai, Filho e Espírito Santo, Senhor, em nome de Jesus Cristo, meu Deus, em nome de Jesus Cristo, Senhor, tua palavra diz que tudo que nós pedir a Deus, a ti, Senhor, a vós, Senhor, em nome do vosso Filho Jesus, crendo, recebereis, Senhor da glória, Espírito Santo da verdade, meu Deus, oh meu Deus da glória,
meu Deus poderoso e santo. Deus, toca agora, toca nessa doença agora, arranca, queima essa doença, queima essa enfermidade maligna, queima essa doença maligna agora, em nome de Jesus Cristo, em nome do Senhor Jesus. Deus, em nome do Senhor Jesus, em nome do Senhor Jesus, Pai, arranca agora, Deus, arranca essa macumba, arranca esse mal, arranca essa enfermidade maligna, arranca essa doença maligna, Deus, arranca essa doença agora, pelo poder do teu nome, pelo poder do teu sangue, pelo poder da tua palavra, meu Deus, arranca agora, arranca esse mal, arranca essa dor crônica, arranca essa doença maligna, arranca, Senhor, agora, queima essa enfermidade do coração, Deus, essas válvulas que estão danificadas, Senhor, toca agora nas artérias, toca, meu Deus, vai tocando agora, vai repreendendo essa doença no coração, na coluna, na cabeça, Deus, essa doença na garganta, nos olhos, na boca, no nariz, nos ouvidos, vai saindo agora, sai doença maligna, doença na faringe, na laringe, doença no esôfago, vai saindo agora, refluxo, em nome de Jesus, sai agora, vai saindo doença maligno no estômago, sai doença no fígado, em nome de Jesus, sai agora, vai saindo agora, toda a enfermidade maligna, toda a doença maligna, diabólica, sai agora, sai pressão alta, sai diabetes, vai saindo agora, sai agora, todo mal que tiver no sangue dessa pessoa, pressão alta, pressão baixa, Jesus queima agora, Jesus queima agora, Jesus queima agora.

enfermidade diabólica, vai embora todo mal, toda seta maligna, todo espírito maligno, vai saindo agora, vai saindo agora, vai saindo agora, em nome de Jesus Cristo, em nome de Jesus Cristo, em nome de Jesus Cristo Salvador, meu Deus e meu Pai, queima agora, queima esse mal, queima essa doença, vai queimando Jesus, vai queimando agora, vai queimando agora, vai queimando Senhor, vai queimando agora, toda obra maligna, toda seta maligna, todo espírito maligno, que sai agora, que sai agora, agora, que sai agora, em nome de Jesus Cristo, que sai agora, em nome de Jesus Cristo, em nome do Senhor Jesus, em nome do Pai, em nome do Filho, em nome do Espírito Santo, essa doença nos rins, vai saindo agora, no intestino, no reto, essa hemorroida inflamada, essa próstata crescida, inflamada, esse problema no útero, meu Deus, essa inflamação no útero, nos ovários, nas trompas, meu Deus, em nome de Jesus, meu Deus, em nome de Jesus, meu Deus, em nome de Jesus, em nome de Jesus Cristo agora, nós ordenamos que a doença saia, nós ordenamos que a enfermidade saia, ó Jesus, no teu nome agora, nós mandamos o reumatismo embora, sai reumatismo, não resista o poder do nome de Jesus, não resista essas dores, essas inflamações, meu Deus, repreenda agora, repreenda essas inflamações nas articulações, nas juntas, em nome de Jesus, em nome de Jesus Cristo Salvador, meu Deus, queima, queima agora, sai doença na bexiga, vai saindo inflamação no intestino, no baço, Deus, queima agora, queima Jesus, queima, queima essa doença no pulmão, queima essa doença no pulmão, Jesus, cura esse pulmão, tira essa bronquite asmática, tira essa inflamação, tira nas válvulas do coração e do pulmão, meu Deus, meu Jesus, vai saindo agora todo mal, através do teu nome, do nome de Jesus, sai, sai glaucoma, sai, sai mancha nas peles, ou na pele, vai saindo agora, barulho nos ouvidos, desapareça, surdez, mudez, paralisia, vai saindo agora, vai saindo agora, vai saindo agora, em nome de Jesus Cristo, sai agora, todo mal nas pernas, varizes, tromboses, Senhor, Deus, dai-me o poder, como o Senhor deu aos discípulos, que o Senhor disse, eis-vos que dou poder para pisar serpentes, escorpiões e toda a força do maligno, e nada vos fará dano algum, ó Deus, dai-me desse poder para fazer o morto ressuscitar, Senhor da glória, Espírito Santo, meu Deus, tem tanta gente que ora, que jejuma, que vive no monte, campanhas e campanha no monte e não recebe, meu Deus, porque o Senhor não deu, quando o Senhor dá mesmo, é dado, Senhor me dá, meu Deus, me dá, Senhor, me dá o poder da cura, me dá o poder dos milagres, me dá o poder das maravilhas, me dá o poder, meu Deus, de fazer o cego enxergar, meu Deus, o poder não é meu, é do Senhor, eu estarei usando o teu poder, o teu nome, em nome de Jesus, em nome de Jesus, em nome de Jesus, Pai, em nome do Senhor Jesus, em nome do Senhor Jesus, meu Deus, dá-me desse poder, Senhor, o Senhor quando ressuscitou

O Senhor disse, todo poder foi me dado no céu e na terra. Todo poder, Senhor, dá-me desse poder. Dá-me desse poder, meu Deus, em nome de Jesus. Em nome de Jesus, por bondade, por misericórdia, por compaixão, por graça, por bondade de Deus, Senhor, em nome de Jesus, em nome de Jesus, em nome de Jesus, em nome do Senhor Jesus, Deus, em nome de Jesus, dá-me desse poder, desta unção, desta autoridade, Senhor da glória, Espírito Santo da verdade, Senhor dos exércitos, meu Deus, dá-me desse poder, desta unção, desta autoridade, para repreender o mal, para repreender os demônios, para repreender os espíritos, para repreender as legiões, as castas, os principados e potestades, em nome de Jesus, em nome de Jesus, em nome do Senhor Jesus, ó Deus, ó Pai da glória, ó Espírito Santo, em nome de Jesus, dai-me desse poder, dai-me desta unção, dai-me desta autoridade divina, em nome de Jesus, em nome de Jesus, meu Deus, em nome de Jesus Cristo, Salvador, Senhor da glória, queima todo mal, queima toda seta maligna, queima, queima agora, vai queimando todo mal, toda opressão, toda malignidade, Deus queima agora, queima Jesus queima agora, queima esse mal, queima essa seta maligna, queima essa obra do diabo, Jesus queima essa opressão maligna, essa perturbação, essa macumba, essa feitiçaria, esta bruxaria, esta magia negra, Jesus queima agora, teu sangue tem poder, teu sangue é poderoso, teu sangue tem poder, meu Deus, o teu sangue tem poder, vai repreendendo agora toda a opressão, toda a malignidade, Jesus queima agora, vai queimando todo mal, vai queimando toda seta, vai queimando todo espírito, vai queimando toda a legião, toda obra maligna, Jesus queima agora, passa o teu sangue, passa o teu sangue, passa o teu sangue, o sangue de Jesus tem poder, meu Deus, levanta os caídos, fortalece os fracos, anima os desanimados, Senhor, aqueles que perderam a alegria, que perderam o prazer, que perderam o ânimo, que perderam o gosto da vida, o gosto da vida, Senhor da glória, em nome de Jesus, Pai, para a glória do Pai, do Filho e do Espírito Santo, que nesse momento haja milagre, haja vitória, que nesse momento haja solução de problemas, no nome do Senhor Jesus, para a glória de Deus, para a glória de Deus, para a glória de Deus.

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1: Meu nome é Dinorá. Eu cumprimento a igreja que é a paz do Senhor Jesus. Amém. A bênção que eu vou contar, né? Eu estava com um boleto para me pagar do banco, né? E o meu boleto era R$500 e faltava R$200, né, para mim para pagar esse boleto, né? E não tinha como eu pagar, né?
2: Não tinha condições para pagar.
1: Não tinha onde tirar esse dinheiro, eu não queria pedir dinheiro para meu marido, né?
2: Quanto é que era o boleto?
1: Era R$500, eu precisava de quase R$200 para inteirar, né? Daí eu tenho uma Bíblia que fica aberta na minha rack, na sala, né? Eu ontem fui pegar a minha Bíblia para mim ler. Às 10 horas da manhã que eu estava limpando a sala, né? Daí terminando de passar, eu levei um vestido da Bíblia, né? Quando eu abri a minha Bíblia, tinha R$200 dentro da Bíblia, né?
2: Ei, quem está ouvindo aí, diga amém. Precisava de R$200 para pagar quanto?
1: Precisava. Daí, como meu esposo tem comércio, né? Eu perguntei para ele: esse dinheiro foi você que colocou dentro da Bíblia? Porque lá em casa é só eu e ele, né? Daí ele disse: não, não coloquei dinheiro na Bíblia. Daí eu falei: então foi Jesus que pôs para mim.
2: Abriu a Bíblia e estava lá.
1: Aham, estava lá, paguei minha conta ontem.
2: Justo que precisava para pagar a conta.
1: Exatamente, em nome do Senhor Jesus, paguei minha dívida ontem.
2: Para quem está ouvindo agora o seu depoimento no rádio, o que a senhora fala? Fica em casa ou que vem para cá fazer a campanha da quarta-feira?
1: Não, não pode ficar em casa, que vem fazer as campanhas de quarta-feira, que Deus proverá.
2: A senhora está aqui e Deus está suprindo as necessidades.
1: Deus está suprindo todas as necessidades, em nome do Senhor Jesus.
2: Palma de vitória para Jesus, igreja. Bem alegre essas palmas, aleluia. Está vendo que bênção tremenda?
3: Muito bem, meus amados irmãos, ouvintes de casa, vamos acompanhar mais depoimento de fé. Quarta-feira é o dia que Deus tem operado os milagres. Preste atenção. Meu irmão, o seu nome?
4: Jorge.
3: Irmão Jorge, conte a bênção.
4: O meu filho, ele está precisando de um dinheiro e ele estava sem dinheiro, só tinha R$10 na conta dele no banco. Aí ele foi lá para tirar na caixa eletrônica, ele foi ver se tinha esses R$10, que ele, na mente dele tinha esse dinheiro lá. Aí ele pegou o cartão e foi lá na caixa para tirar esse dinheiro. Mas quando ele chegou na caixa para tirar esse dinheiro, e na caixa eletrônica, ele colocou a mão na caixa. E quando ele colocou a mão na caixa, a caixa começou a funcionar sozinho, sem ele passar o cartão. E daí foi jogando dinheiro para ele, e daí ele pegou, quando parou de jogar o dinheiro, ele pegou o dinheiro e daí veio para casa. Mas a caixa jogava R$500, o máximo era R$500, tirava se você tinha dinheiro na conta.
2: Se tivesse.
4: Uhum. Mas jogou R$1.000.
2: R$1.000.
4: Exatamente, R$1.000. Jogou para ele, R$1.000, sem ele ter dinheiro no banco, ele não tinha, só punha a mão. Então, por isso que eu digo para os irmãos, se o irmão vem buscar o espiritual, pode ter certeza que o material Deus vai dar muito mais para o irmão. Deus vai dar, e muitas vezes, em dobro o que você está pensando. Você está pensando, talvez, em 1.000, quem sabe Deus quer dar 100.000 para você. Tenha fé e tenha certeza, convicção, que o Senhor Jesus é o mesmo de ontem, de hoje e eternamente.
3: Irmãos, olha o que é o poder de Deus. Isso aqui é coisa inédita. Tem casa ouvindo, você tem que parar para prestar atenção. Será que você está prestando atenção no que o irmão Jorge está contando aqui, que o filho dele, irmão Luiz, foi no caixa tirar o extrato para ver se tinha R$10?
4: Ele foi tirar um extrato para ver se tinha R$10, ele achava que tinha, mas ele nem precisou tirar o extrato, a hora que ele colocou a mão, simplesmente colocou a mão na caixa, nem o cartão não chegou a colocar. A caixa
2: começou a sair dinheiro.
4: Começou a sair dinheiro, a caixa funcionou sozinha, foi mandando dinheiro, foi mandando, e a fila para trás dele estava bem grande. Ele foi pegando o dinheiro, aí chegou em casa, tinha dado R$1.000.
2: R$1.000?
4: É, e a caixa só tirava R$500.
2: Só saía 500. O limite do
3: caixa ali, se tivesse dinheiro na conta, só saía 500.
4: Só saía 500.
2: Saiu mil. Sem pôr o cartão.
4: Só a mão.
2: Só a mão, Deus já prosperou.
4: Já prosperou. Não colocar a mão, Deus já prosperou.
3: Meu Deus do céu. Se isso daqui não for milagre, não existe milagre, irmão. E você que está em casa agora, você pode achar que isso aqui é montagem, que isso aqui é pago, que isso aqui é para querer convencer as pessoas, enganar as pessoas. Está aqui o irmão Jorge e ele pode falar se isso aqui é pago, se isso aqui é mentira ou se isso aqui é verdadeiro, irmão Jorge.
4: Isso aqui é verdadeiramente o poder de Deus, a mão de Deus agindo sobre os fiéis da terra.
2: É poder de Deus.
4: É o poder de Deus.
2: É a prosperidade de Deus.
4: A grande prosperidade divina. Deus abre as mãos para aqueles que abrem as mãos para Ele. Aqueles que fecham a mão para Deus são com as mãos fechadas.
3: É verdade, é pura verdade. Quem abre a mão para a obra de Deus, para o reino de Deus, dá isso daí, ó. Prosperidade. Prosperidade de Deus. Seu filho tá feliz.
4: Tá feliz.
3: Alegre.
4: Alegre.
3: O senhor mora onde?
4: Eu moro no Capão Raso.
3: Deus abençoe o senhor.
4: Amém. Tem abençoado grandemente cada dia mais.
3: E vai abençoar mais ainda.
4: E vai abençoar mais ainda.
3: Amém. Tá aí, meus irmãos. Cada bênção, uma maior do que a outra.
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6: Glória a Deus. Conta a sua bênção, meu irmão.
7: Eu saúdo a igreja na paz do Senhor Jesus. Irmãos, eu tinha uma causa na justiça, fazia 7 anos na justiça e não recebia esse dinheiro, estava amarrado. E em 2014 o pastor falou assim, ó, você vai receber, faz as campanhas. Eu fiz 3 campanhas. Em dezembro de 2014 eu recebi. E o ano passado, 2015, o pastor revelou assim, ó, você tem mais um dia para receber, você não sabe. Eu não sabia nada daquele dinheiro, estava lá, perdido. E a minha advogada me ligou, falou comigo para mim ir lá falar com ela. Eu fui lá falar com ela, disse que tem mais um tanto para receber ainda. Ela entrou na justiça de novo para me receber, esse dia estava perdido já, eu não sabia. Então o pastor me revelou que eu tinha mais um dia para receber, eu não sabia. E Deus estava mostrando para ele que eu tinha para receber esse dinheiro e vou receber, em nome de Jesus.
8: Essas campanhas de quarta-feira, Deus está trabalhando na sua vida financeira.
7: Com certeza. Na minha vida financeira, na vida da saúde, deu um livramento para o meu neto, ele estava morrendo na UTI lá, eu vim aqui, o pastor me deu um envelope, eu passei nele, e hoje o netinho hoje está na escolinha da base aérea, hoje tem 2 anos, está na escolinha da base aérea já.
8: Deus está abençoando em todas as áreas.
7: Em todas as áreas.
8: É prosperidade de Deus.
7: Com certeza.
8: Amém. Deus abençoa. Palmas para Jesus. É a prosperidade de Deus. Primeiramente, o nome do irmão?
9: É Rosival.
8: Qual foi a bênção, Rosival?
9: É, presbítero Jefferson, é segunda-feira agora. Eu tenho visto sempre as pessoas contar milagre aqui na Igreja de Deus é Santo. Pessoas que recebeu, foi pagar uma dívida, já estava paga. É, apareceu o dinheiro na conta. E eu sempre orando para Deus, Deus fazer um milagre na minha vida, assim, dessa forma. E segunda-feira agora, eu estava com a minha esposa ali em casa. Irmãos, pela glória do Senhor Jesus, eu fui puxar meu extrato bancário. E segunda-feira agora eu vi que apareceu R$22 mil na minha conta, para a glória do Senhor Jesus.
8: Apareceu 22 mil?
9: 22 mil reais.
8: Mas da onde que apareceu esse dinheiro?
9: Um dinheiro que eu não esperava, que eu não contava, que tinha na minha conta. Quando eu entrei no aplicativo da minha conta, estava lá 22 mil reais a mais na minha conta. Segunda-feira agora.
8: Vocês ouviram, irmãos? Irmãos de casa, olha o testemunho aqui do nosso irmão Rosival. É a campanha da quarta-feira, a campanha do milagre financeiro. Quem ouviu, igreja, o testemunho, diga glória a Deus. Diga glória a Deus, igreja. O irmão está na campanha da quarta-feira, campanha do milagre financeiro.
9: Glória a Deus. Sempre nós participamos da campanha aqui da quarta-feira. E, olha, foi um milagrão muito grande, muito grande. Eu fiquei assim, maravilhado. Eu e minha esposa, ela não acreditou. A gente entrou de novo na hora, no aplicativo da conta. Falou, será que é isso mesmo? Não acredito, será que é isso mesmo? A gente viu, verificou, R$22 mil a mais na nossa conta, para a glória do Senhor. Isso aconteceu nessa segunda-feira agora, na parte da tarde, eu fui entrar no aplicativo e estava lá, em nome de Jesus.
8: Então, apareceu R$22 mil.
9: R$22 mil.
8: Quem ouviu, diga glória a Deus. Irmãos, aqui na igreja pentecostal, Deus é Santo, acontece milagres como esse que você está ouvindo aqui. Está aqui o irmão contando que apareceu R$22 mil na conta dele. Nesta segunda-feira à tarde, ele entrou no aplicativo, puxou o extrato e estava lá R$22 mil. Deus faz isso e muito mais nessa igreja. Irmão Rosival, essa igreja tem uma unção de prosperidade. Essa igreja tem uma unção de milagre. E o irmão é prova disso.
9: Essa igreja é uma igreja muito abençoada. Deus tem me abençoado muito aqui nesta igreja. E uma bênção assim, financeira, dessa proporção assim, de aparecer dinheiro na minha conta, nunca tinha acontecido, irmãos. E olha, eu vejo tantas pessoas contar essas bênçãos que Deus deu na vida dos irmãos que participam aqui das campanhas das quarta-feira. E eu fiquei muito maravilhado com essa dádiva, com essa bênção que o Senhor fez na minha vida. Glória a Deus. Então, assim, a gente não esperava isso, não esperava, mas Deus é maravilhoso. Deus é... não tenho palavras para falar o que Deus faz na nossa vida aqui nessa igreja.
8: E o irmão sempre ouvia as pessoas contar milagres assim, né? Quem já ouviu aqui pessoas contando milagres de aparecer dinheiro na conta? Quem já ouviu, levanta a mão e diga glória a Deus. Ele também já ouviu e ele falou com Deus, né? Que ele queria receber esse milagre também. E ele recebeu 22 mil. Glória a Deus. Amém. Está aí. Contou a bênção dos 22 mil que apareceu na conta dele. Você que está vendo esse testemunho, vem para a igreja, Deus é santo. A sua vida aqui será mudada e transformada em nome de Jesus. Deus abençoe o irmão Rosival pelo testemunho. Palma para Jesus Cristo, igreja!

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1: Hebreus capítulo 11. Achou já? Então vamos lá. O versículo que eu li com vocês é o versículo 32.
2: Aleluia,
1: 32. Que mais direi? Faltar-me-ia o tempo contando de Gideão. De quem mais aí? De quem, irmãos? Fala mais alto. E de quem mais? De Sansão. E de Jefté. E de Davi. Que mais? Samuel. E dos profetas, os quais pela fé, como é que fala aí? Venceram reinos, guerras, né? Praticaram a justiça, alcançaram promessas, fecharam as bocas dos leões, apagaram a força do fogo e, como é que fala aí? Escaparam do fio da espada, da fraqueza, tiraram forças, na batalha se esforçaram, puseram em fúgida os exércitos dos estranhos, as mulheres receberam pela ressurreição os seus mortos, uns foram torturados, não aceitando o seu livramento para alcançar uma melhor ressurreição. E agora? E outros experimentaram escárnios e açoites e até cadeias e prisões, foram apedrejados, cerrados, tentados, mortos a fio de espada, andaram vestidos de peles de camelo ou de ovelhas e de cabra, desamparados, aflitos e maltratados, homens dos quais o mundo não era digno, errantes pelos desertos e montes e pelas covas e cavernas da terra, e todos estes, tendo tido testemunho pela fé, alcançaram a promessa, provendo Deus, como é que fala aí? Alguma coisa melhor a nosso respeito, para que eles, sem nós, não fossem aperfeiçoados. Agora vocês sentem, por favor. Quem tem mão aí, quem tem voz aí, faz o que vocês têm que fazer. Palma e glória, glória e palma. Glória a Jesus. Vocês viram? Fala para cá, por favor. Vocês viram o que é a fé? Não é essa fé que a pessoa fala, eu tenho muita fé. Ah, eu tenho muita fé. Mas não, fé é prática. Não é falar. Quem tem fé, nem fala que tem. Quem tem fé, não é nem preciso falar, porque o povo vê. Quem entendeu, levante a mão aí. Não precisa nem falar que tem fé, porque o povo está vendo que tem. Às vezes as pessoas ficam, não, eu tenho muita fé. Mas não tem nada. Querendo expor uma coisa que não existe dentro dele. Por quê? Ele não demonstra isso. O seu dia a dia é o dia a dia de fracasso. Triste, que a pessoa triste, desanimada. Qualquer motivo, qualquer coisinha, qualquer lutinha é motivo de desistir. Casamento não tá indo bem, vamos divorciar. Não está bem na igreja, vou para o mundo, voltar para trás, mundão. Não está bem no trabalho, vou pedir conta. Qualquer coisinha, ele não mostra, por qualquer coisinha, não mostra para o patrão que ele é crente. Ele tem que pregar para o seu patrão com a boca fechada. O seu testemunho vai falar mais alto para o patrão. Quem entendeu aí? Então, glória a Deus aí. Então, tem que ganhar. Eu tenho que ganhar o patrão, ganhar a patroa, ganhar o marido, ganhar a esposa, sem precisar de falar que tem fé.
2: Aleluia, glória a Deus.
1: Mostrando o seu testemunho. mostrando que da boca dele sai uma palavra de vitória. Ele só pode falar de vitória se ele for vitorioso, se ela for vitoriosa, porque da boca dela vai sair o que está no coração. Se o coração dele está cheio de amargura, a palavra dele é amarga. Você conversa com ele, meio minutinho, você dá vontade de sair perto dele, porque só sai palavras tristes, amargas. Se ele estiver revoltado, do coração dele sai revolta. Se ele estiver irado, do coração dele sai ira, sai mágoa, sai ódio, sai vingança. Mas o coração dele está cheio de fé. Ele fala de fé, ele fala de Deus, ele fala de vitória, ele fala, ela fala e mostra que tem vitória. Vem a doença, ele não desanima. Vem a enfermidade, ele fica, ai, eu vou morrer. Não, mas peraí, por que morrer? Eu vou morrer. Meu coração, o médico diz que eu vou infartar. Ai, eu vou morrer. Ué, mas peraí. Você está ajudando o coração a morrer? Dando ênfase para o coração parar? Alimentando o coração de um sentimento de morte? Não, senhor. Você tem que falar para você mesmo. Ó, falar para o coração. Em nome de Jesus Cristo, Deus vai te curar. Deus vai me... Mas falar mesmo. Deus vai me curar. Em nome de Jesus, falar para você, eu vou vencer essa batalha. Está aqui o exemplo. Nós acabamos de ler como era o povo crente do passado. Não é esse povo de hoje. Não é esses crentes de hoje. Esse modelo de crente que diz que é crente, mas que as obras deles não diz que é de crente. As obras deles falam o contrário. Crente é crer. Crer é você mostrar fé para os outros, para você mesmo. Primeiro para você, depois para os outros. Agora, esse povo aqui dizendo, não, eu quero morrer. Assim, ó, eu não quero viver aqui nessa vida para negar o Senhor, para matar. Para me negar o meu Senhor, pode me matar. Glória a Deus. Pode tirar minha filha, não tem nada não. Se quer matar, eu mate. Pode me encerrar. Pode botar no meio dos leões. Pode jogar no meio dos leões, no meio do fogo. Mas eu não vou negar o meu Deus. O meu Deus vai me livrar. O meu Deus é comigo. O meu Deus é poderoso. O meu Deus é grande. O meu Deus tem poder para me guardar. Aí eu quero ver. Pois você vai ver. Você vai ver. Os leões vão te comer. Então eu quero ver os leões me comer. Quero ver. Aqui diz que fecharam a boca dos leões. Com a fé. Com a fé. Fé não é falar. É demonstrar. O dia a dia vai demonstrar que nós temos fé ou não. Nossas obras falam mais alto do que as nossas orações. Nossas obras, nossa fé fala mais alto. Alguém tem que olhar para você, para mim, e dizer assim, eu conheço essa mulher aí. Eu conheço esse homem aí. Você é crente, viu? Essa mulher é crente. Essa mulher ora, essa minha vizinha aí, essa minha mãe, ó, essa minha tia, essa minha sogra, essa mulher é mulher de Deus. Olha, esse meu pai, esse meu sogro, esse homem é homem de Deus. Olha, esse meu filho aí, ó, é homem de Deus. Essa minha nora é mulher de Deus. Meu filho casou com uma mulher que é mulher de Deus. É isso aí que precisa nós ver, nós ouvir da boca de alguém. Não precisa eu falar para vocês, vocês têm que ver em mim. Não precisa você falar, ah, eu frequento a igreja, porque eu vou nas igrejas, eu vou, mas não muda nada. Não muda nada. Vai nas igrejas, mas é como se não fosse. Vai no culto, mas não tem nada para contar. Pergunta aí, irmã, conta uma vez. Estou esperando. Quando a bênção aí, irmã? Ai, irmã, não tem mesmo para acontecer, tem luta. O sangue de Jesus tem poder. Sai da vida dela, espírito de derrota. Pelo amor de Deus. Vai, irmão, quando a bênção aí, minha irmã? Ah, pastor, é só prova, é só luta. Deus me livre, o que é isso? Não tem nada de bom para contar. Cadê aquela fé? Aquela fé que move a montanha, aquela fé que move o problema, aquela fé que desmancha a maldição e bênção, que dissolve os problemas em solução. Mas isso não é falar, não é eu falar aqui só, e você escutar daqui, e ó, sair daqui. Não, isso tem que entrar aqui, ó, descer para cá, ficar aqui guardado aqui. A palavra de Deus, quando vem a tentação, quando vem a dor, quando vem a luta, a perseguição, a calúnia, a injúria, a difamação, a gente provar o contrário, provar o contrário, alguém fica envergonhado, alguém que tentou nos derrotar, ficar envergonhado, alguém que nos caluniou, ficar envergonhado, porque sobrou para ele depois, a calúnia dele, a perseguição dele contra nós, acabou prejudicando ele, e ele pediu perdão. Oh, você me perdoa, porque eu, assim, né, você sabe como é que é, né, eu não queria, mas acabei te prejudicando, eu estou pagando o preço, eu estou sofrendo por causa daquilo, então eu queria que você me perdoasse, porque você não merecia aquilo que eu falei de você, você não merece, mas eu não sei, acho que foi o diabo, tem que tomar desculpa, né, foi o diabo, foi no seu

não vai passar a tribulação, porque Jesus falou: no mundo tereis o quê? Aflições. Jesus não falou: olha, vocês aqui é só paz. Não, Senhor. Olha aqui nesse mundo, paz é lá na outra vida. Se é que morremos salvo. Se não morremos salvo, lá que é sofrimento, viu? Não é sofrimento daqui, não. Se aqui já está sofrendo assim, imagina se morre sem salvação. É lá que o troço é fogo mesmo. É lá que é fogo. Que a Bíblia diz que o bicho, que o homem não morre, e o fogo não se apaga. Quem morre, quem vai daqui para lá sem Deus, sem salvação, lá que é sofrimento. Lá que é dor, lá que é desespero. Lá que é fogo. E o fogo não apaga, não. Não é 24 horas, não é 30 dias, não é um ano, não. Lá o troço. Ó, enquanto não houver juiz final, a coisa lá é grito, é alarme, desespero. Mas aquele que partiu daqui para lá salvo, estão repousando, estão descansando, estão nos braços do Mestre, do Cristo poderoso. Então é isso a vida. Então, meus irmãos, agora se nós estamos na luta, nós vamos fugir dela, vamos ficar reclamando. Pensa bem, nós temos que vencer ela. Porque se nós não vencer ela, se nós não vencê-la, ela vai nos vencer. Põe na cabeça isso. Põe na cabeça isso. Se nós não vencer o problema vai nos vencer. Põe na cabeça, seja inteligente. Não foge de problema, não. Problema é igual dívida. Você tem que pagar a dívida. Não, mas ela vai caducar. Ela vai caducar daqui 5 anos. Meu nome vai estar limpo. Engano seu. A consequência vai durar para o resto da vida. Então, o certo é certo. O errado é errado. O certo é fazer certo. Não é querer enganar a si mesmo. Querer iludir a si mesmo. Não, porque arrumar uma desculpa, um disfarce, esse troço vai trazer consequência para o resto da vida, aqui e para outra vida. Então, o certo é nós chamar a atenção de Deus. Deus, o que o Senhor quer de mim? Porque a maioria fala assim, ó, o que o Senhor tem para mim? A maioria fala assim, o que o Senhor tem para mim? O Senhor tem bênção, o Senhor tem cura, tem milagre. Ele nunca fala, o que o Senhor quer de mim? O que o Senhor quer de mim? O que é para me fazer? Não, ninguém quer dar nada, só quer receber. Pensa bem, na hora de pagar o preço. Ah, não dá, não deu, porque, né? Foge, esconde, né? Fica escondido de casa, eu troço piorando. Foge, vai para outra igreja e não dá certo, vai para outra e não dá certo, porque o negócio dela é entre ela e Deus. A dívida dela não é entre ela e pastor, é entre ela e Deus. Aonde ela for, ela vai com a dívida. Não adianta fugir de dívida. Não foge de compromisso. Bom, esse povo aqui não fugiu, não. Eles enfrentaram o problema. Eles venceram o problema. Quando alguém fala assim, o fulano morreu. O fulano morreu. Mas como é que ele morreu? Ele venceu e morreu vitorioso. Morreu vitoriosa. Ela morreu na fé. Morreu, a morte não é o fim. A morte é o começo para a eternidade. A morte é o primeiro passo para a eternidade. Quem for de Deus, a morte vai vir para ele começar a ir para um lugar de descanso. Crente não tem que ter medo de morrer. Crente está com medo de morrer porque não está preparado. Esse povo aqui não tem medo de morrer, não. Quer ver? Pega a sua Bíblia, vocês verem aí. Olha o que é a fé. Olha o que é a fé verdadeira. O que ela gera dentro de nós. Livro de Hebreus, no capítulo 11. Vamos lá.

0: o versículo de número 33 agora, os quais pela fé venceram reinos, praticaram a justiça, alcançaram promessas, fecharam a boca dos leões, apagaram a força do fogo. O que é mais aí? Escaparam do fio da espada, da fraqueza tiraram forças, na batalha se esforçaram, correram com os inimigos, ó, puseram para correr os exércitos dos estranhos, as mulheres receberam pela ressurreição dos seus mortos, uns foram torturados, não fugiram não, ó, uns foram torturados, o que é que diz aí? Como é que é? Não querendo, não aceitando o seu livramento, para alcançarem uma melhor. Você está vendo? Marquinhos de Política era para mim um pouco certo, é muito ré para mim, por favor. Então, o que é o cristão verdadeiro? Hein? É fugir? Ah, irmão, não estou preparado, hoje não. Sempre que ele é chamado, ainda não. Você acha isso aí que é um homem de Deus? Essa aí que é a mulher de Deus? Que Deus escolheu? Hoje não, amanhã não, depois não. Essa aí que é a mulher de Deus? Deus quer levantar ela, quer usar ela, quer dar coisa grande para ela. Deus está chamando ela para crescer ela, crescer ele. Para ter uma experiência nova com Deus. Ele não, hoje não, agora não. O tempo vai passando e vai ficando velho, ficando velha. As doenças, os problemas, as necessidades, nunca cresce na vida. Nunca cresce na vida. Hoje tem, amanhã perde. Deus dá, o diabo tira. Pensa bem. Deus deu, cadê? Pois é, irmão, pastor, eu perdi. O que foi? Ah, eu não vigiei, fiz um negócio mal feito e eu acabei perdendo. Deus deu, mas ele jogou fora, ela jogou fora. Não perguntou para Deus se podia vender. Não se podia comprar. Ah, Deus me deu dinheiro. Ah, eu vou comprar isso. Você perguntou para Deus se pode comprar? Você perguntou para Deus se pode vender? Deus falou para você que pode fazer isso? Pensa bem. Deus perguntou para você? Eu tenho certeza que ele perguntou. Mas a gente nunca quer responder a Deus. A gente não quer responder a Deus. A gente quer responder a nossa vontade, nossa vaidade, nosso ego. Entendeu? A gente quer satisfazer a nós, nem que depois venham as consequências, nem que depois venha o sofrimento, nem que depois venha a decepção, nem que depois venha a dor, o arrependimento, mas só vem no final, quando já você perdeu, quando olha para trás, não tem como recuperar mais. Nessa noite, o Espírito Santo está te alertando, talvez você nem está percebendo isso. Talvez você não está percebendo isso. A palavra de hoje para o seu coração é uma palavra de alerta. A palavra para você, meu Deus, é verdade. Eu vou mudar, eu vou melhorar meu relacionamento com meu Deus. Eu vou melhorar. Olha o que Deus já fez por mim. Olha o que Deus tem me dado. O que eu estou fazendo para Deus? Nada. Se eu estou querendo de Deus, querendo, quando Deus quer de mim, eu digo não. Quando Deus me chama para um desafio, eu digo não. Deus me chama de novo, eu digo não. E aí? Pensa bem, nessa noite, coloque esta palavra no seu coração para você mudar de vida, para você crescer, para você ter uma experiência com Deus, uma vida nova, cheia de progresso, cheia de sucesso, cheia de bênção, uma vida vitoriosa. Quem entendeu, levante a mão e dá glória a Deus aí. Vida de oração. Alguém aqui ora? Quem ora, levanta a mão. É oraçãozinha aqui na igreja. Você ora em casa? É que oração sem com Deus eu me deito, com Deus eu me levanto. Não é não? Não dura um minuto, dois minutinhos e já vai dormir. Ó, Senhor, eu vou dormir. Senhor, já levantei. Isso é oração? Você tem que ter experiência com Deus. Você quer ter experiência com Deus? É na oração. É quando você está sozinho, você e Deus, para você ouvir, não o pastor, mas você ouvir Deus falar contigo e você entender que é Deus que está falando. Porque quantas vezes Deus está falando, a gente não tem experiência com Ele. Será que não é coisa do meu coração, da minha cabeça? Será que não é pensamento meu, assim? Tem hora que eu fico pensando assim, eu fico escutando voz, será que é a voz de Deus ou do diabo? Porque não tem experiência com Deus? Se você tiver experiência com Deus, você sabe discernir entre Deus e o diabo. Se você tem experiência com Deus, você sabe entender, isso aqui é o diabo, vai dizer, para trás de mim, Satanás, porque tu não sabe o que fala. Pensa bem, quando a pessoa tem uma vida com Deus, ela sabe discernir, olhar assim, ó, com o olhar espiritual. Ela vê o que ninguém vê. Ela discina, ela começa a separar as coisas. Começa a ver o que ninguém está vendo. Ela começa a ouvir o que ninguém ouve. Porque ela entende. Ela tem experiência com Deus. Ela foi provada. Ela foi provada. Deus provou ela. Para ela chegar onde ela chegou, ela passou pela prova. Ela passou pelo teste. Ela começou a prova de um jeito, mas terminou de outro jeito. Começou fraca e terminou forte. Começou lá embaixo e terminou lá em cima. Porque ela cresceu na prova. Ela cresceu na prova. Quem entendeu, levante a mão. Ela começou doente, mas ela terminou curada. Ela sabe dar um conselho para alguém. Fulana, não desanima não. Eu fui curada dessa doença aí.
1: Glória a Deus.
0: Fulana, não tenha dizendo, Deus vai te dar vitória.
1: Aleluia.
0: Porque Deus me deu.
1: Aleluia.
0: Deus me curou. Esse problema aí, Deus me deu vitória. Olha, o seu casamento, Deus vai restaurar. Porque Deus restaurou o meu. Como é que eu vou falar para vocês uma coisa que eu não vivi, que eu não conheço? Como é que eu vou pregar para vocês uma coisa que eu não entendo? O médico estuda, o advogado estuda, o engenheiro estuda. Como é que eu vou ficar aqui falando coisa com coisa se eu não tenho experiência com Deus? Pensa bem. Pensa bem. Se não foi Deus que me colocou aqui há 41 anos atrás, pensa bem. Eu já tinha desistido. Mas Ele me colocou aqui, Ele me segurou aqui. Ele me manteve aqui. Se você deixar, se você quiser, você ser aquela pessoa de Deus, Deus vai te dar força, Deus vai te perdoar, te salvar, te libertar e manter você de pé na presença dEle. Isso é se você quiser. Se você quiser. Amanhã você vai saber fazer uma oração para um doente. Fazer uma palavra, uma pregação para alguém. Dar um conselho para alguém. Porque você tem experiência com Deus. Às vezes você pensa que a prova, ah, é o diabo, não é. Se é o diabo, é permissão de Deus. Quem entendeu, levante a mão. Ah, mas eu não quero essas coisas não. Não entende o que está falando. Não, só quero bênção. O que é bênção? Prova também é bênção. Luto também é bênção. Tribulação também é bênção. Você está preparado para enfrentar, você enfrenta ela e vence. Se não está, você fica para trás, você perde. Casamento acaba, perde o emprego, perde a fé, desiste, desanima. Por quê? Porque não busca, não paga o preço, não encara o problema, não enfrenta o problema. Cadê a irmã? Começou a campanha e não termina. Vem um dia e não vem mais. Pensa bem. Fez um voto, não cumpre. Faz uma promessa com Deus, não cumpre. E quer ter vitória desse jeito? Cadê a irmã? Ah, pastor, não fui mais. Por quê? Ah, porque... Vai inventar desculpa, quer ver? Ah, porque... porque assim, né? Não sabe nem o que vai falar. Vai inventar uma mentira aí. Ah, porque... Frio, né? É, o frio com a chuva. Então, a chuva com o frio. Ah, porque... assim, né? Não sabe nem inventar desculpa. Quando a pessoa quer, ela vai, irmão. Quando ela quer, ela dá um jeito. Quando ela quer, ela faz o tempo dela. Quando ela quer, ela quer. Ela muda as coisas. Ó, fica no meu lugar aqui que eu vou para a igreja. Tal dia eu tenho um compromisso na igreja. Patrão, ó, patroa, quarta-feira, sexta-feira, eu tenho um compromisso na minha igreja, tá bom? Tal hora eu tenho que estar lá. Então, tente-me de eu ficar aqui para ajudar na quinta, na terça, na segunda-feira. Eu vou até mais tarde um pouquinho, mas porque quarta-feira, sexta-feira, eu tenho um compromisso na minha igreja. É assim. Você não tem compromisso lá no seu trabalho? Por que você não tem na igreja? Por que você tem compromisso no trabalho e não tem na igreja? Por isso que as vitórias não vêm, não virão na igreja. Porque por acaso, se der, eu vou. Se não der, eu não vou. Porque, ah, não deu. Por quê? Porque não deu. Mas por quê? Porque não deu. Porque não pagou o preço da responsabilidade naquele dia que era para você alcançar a consumação da sua vitória. Foi justamente o dia que o diabo lutou e te enganou. Quem entendeu, levante a mão. Você já viu? Quando você quer orar de madrugada? Alguém já orou de madrugada alguma vez aí? Aí tem uns que nem a mão levanta, não sabe o que é. Aí você fala assim, hoje eu vou orar, estou na campanha com Deus, né? 3 da manhã eu tenho que orar. Quando chega 2h50 o som aperta. Não é assim? Quando o telefone vai despertar lá, 2h55, meu Deus do céu, Jesus, mas um sono pesado. Você fala assim, ó, Deus, hoje eu vou quebrar meu propósito. Era justamente o dia da bênção. Quem entendeu, levante a mão. Eu estou num propósito com Deus de fazer um jejum até a tal hora. No dia que vem a vitória, aquele dia você vai quebrar o jejum. A tentação vai vir de todos os jeitos. A fome do capeta. Uma fome do diabo, né? Aquela fome incontrolável. Meu Deus do céu. A cabeça está doendo, está tomando café. Ai, meu Deus, o estômago está queimando, barulho na barriga. Ô, Jesus, o Senhor sabe, né? Sabe o quê? Que eu sou fraco, né? O Senhor sabe, então eu hoje não vou até a hora, porque, né? Era o dia da vitória, irmão. Era o dia da bênção. Era o dia do milagre. Era o dia que Deus ia selar com chave de vitória. Foi o dia que nós caímos por terra. Quem entendeu, levante a mão e dá glória a Deus aí. Dá um glória a Deus aí, criatura de Jeová.
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0: Santo, conheço Darcy Messias, a irmã Rose. E eu, quando eu vi, eu estava assim, numa fase assim, difícil de dívidas. E eu sempre ouvi os testemunhos, né, de outros irmãos falando que foi abençoado com um valor na conta bancária. E eu falava muitas vezes para Deus, eu falava, Senhor, quando que isso vai acontecer comigo? Porque isso eu sei que é do Espírito Santo, e quando o Senhor resolve presentear, né, o Senhor presenteia. Então, na dívida da situação financeira, eu gostaria muito de uma bênção, né, financeira dessa forma. E aí eu estava passando uma fase assim difícil, né? E no sábado pela manhã eu tinha umas contas assim que eram de empresas que eu precisava honrar, eu não podia deixar, né? E eu estava vendo que eu ia ter que deixar sem pagar naquele período. E eu resolvi entrar na conta da empresa. E quando eu vi, para minha surpresa, tinha um valor lá que foi 27 mil. Foi muito assim divino no momento que eu vi. E foi um valor assim que realmente me tirou assim do sufoco, né? Que foi 27 mil. Então eu considerei assim uma grande bênção. Foi assim, nossa, caiu do céu mesmo. 27 mil. E eu glorifico muito a Deus. Eu amo muito meu Senhor. Eu amo muito. Eu agradeço a Deus todos os dias, nos pequenos, nos grandes, entendeu? Ele é um Deus maravilhoso. Esse dos 27 mil, assim, eu digo assim que foi realmente esse algo inesperado e foi magnífico o que aconteceu. Foi um presente de Deus. E eu agradeço.
1: Eu tenho uma casa para alugar, eu reformei a casa e estava com mais de 8 meses que eu esperava alguém para alugar a casa e ninguém queria. Parecia uma maldição. Cheguei aqui na igreja, ouvi os irmãos falando de propósito, porque lá na minha igreja não existe essas coisas. Aí eu digo, então vou pegar um propósito para ver se vai aparecer alguém para alugar a casa. Aí peguei o propósito, eu orei a Deus e orei pedindo a Deus que viesse uma pessoa boa para alugar a casa, que o dízimo eu daria, trazia aqui na igreja, Deus é Santo. Na mesma semana apareceu três pessoas e o primeiro aluguel.

Eu vou trazer o dízimo aqui em nome de Jesus.

0: conhecesse uma pessoa para não me incomodar. Porque a casa é próxima da minha e tem pessoas que querem usar som até umas horas da noite. Então, isso é o que eu pedia para Deus. Nem que demore a aparecer, mas quando aparecer, que seja uma pessoa boa. E realmente Deus fez tudo quanto eu precisava. Uma pessoa crente, uma pessoa maravilhosa. Né?
1: Tudo aconteceu depois do propósito feito nessa igreja.
0: Então, vou levar e vou aplicar o negócio do aluguel, que está amarrado, ninguém quer alugar essa casa. Né? Uma casa boa, né? Reformei a casa toda nova, bonita, né? Portão de correr, tudo legal, mas não sei o que que tinha, que ninguém queria a casa. Mas, quando eu fiz o propósito, não demorou 15 dias, apareceu primeiro a família que alugou, depois mais duas famílias, e graças a Deus, as bênçãos é maravilhosa.
1: Jesus.
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3: Meu irmão, seu nome?
4: Vilmar da Silva Rodrigues.
3: Irmão Vilmar, conte a bênção aí.
4: A bênção que é o Deus ou pastor da Arcia, uma dívida que eu tinha 6 meses para pagar, de 1.463, e agora eu não conseguia pagar nunca essa dívida. Aí mandaram a última agora 46 centavos.
3: Será que os irmãos entenderam? Será que as irmãs, os irmãos entenderam quanto que era a dívida?
4: 1.463.
3: Você foi revelado aqui na Deus é Santo.
4: Foi revelado aqui na Deus é Santo.
3: Como é que foi a revelação?
4: Revelação foi usada por Deus, pelo pastor Darcy Messias.
3: Como assim? Como é que foi a revelação?
4: A revelação foi que eu tinha uma dívida e eu não conseguia pagar nunca essa dívida. Aí ficou 5 meses pendente. No sexto mês veio 46 centavos para pagar.
3: De 1.400?
4: 1.463 por 46 centavos.
3: Acredita, irmã? Acredita, irmão do rádio? 1.463. Agora tá aqui, ó, na minha mão. Ele pagou 46 centavos. Tá aqui, ó. Olha aqui o valor aqui, ó. 0,46 centavos da Claro. Se isso não for milagre financeiro, o que que é milagre financeiro para você, irmão? Ei, irmã, que está devendo. Ei, irmão, que está com a vida toda embaraçada, amarrada. Olha aqui, irmão, está aqui na minha mão o papel. 1.463 era a dívida dele. Agora ele pagou 0,46 centavos. Não pagou nem 50 centavos. Meus irmãos, isso é fruto de uma revelação. Isso é fruto de uma campanha, aqui na Deus é Santo, campanha do milagre financeiro. E eu quero convidar o povo de Deus para entrar comigo nessa campanha, campanha do milagre financeiro. Deus vai fazer contigo. Você que tem uma dívida para pagar, você que tem uma dívida grande para pagar, Deus vai fazer contigo, como fez com o nosso irmão?
4: Gilmar da Silva Rodrigues.
3: Olha aqui, irmão, olha aqui, ouvintes. Venha fazer conosco a campanha da prosperidade do milagre financeiro.
4: 1.463 por 46 centavos.
3: 46 centavos. Isso aconteceu aonde? Na igreja pentecostal Deus é Santo. Amém, meu amado?
4: Amém.
3: Está feliz?
4: Estou feliz.
3: Mas é com razão.
4: Amém.
3: O milagre desse aqui é tremendo.
4: Já aconteceu.
3: E aquele povo que está te ouvindo em casa agora, qual o seu conselho para eles? Que estão endividados, amarrados, perdendo tudo. Dá agora um conselho.
4: O conselho que ele tem que vir na campanha da prosperidade.
3: Amém.
4: Amém.
3: Obrigado, meu irmão. Deus te abençoe. Venha. Venha, meus irmãos. Venha, minhas irmãs. Que o milagre também é grande da sua vida.

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0: meus irmãos, ou minhas irmãs de Curitiba, da grande Curitiba, olha eu aqui mais uma vez, te convocando, às vezes até te intimando. Por quê? Porque você está aí numa situação assim, desanimada, aquela pessoa que escuta o rádio, escuta a programação de rádio, escuta o testemunho, mas nada mexe contigo. A sua situação está tão delicada que às vezes a gente tem que provocar a sua fé, provocar o senhor, a senhora, a sair de casa, a estar conosco aqui, porque a igreja, Deus é santo, Deus levantou para isso, para curar, para abençoar o povo, para ganhar a alma do povo para Jesus e para abençoar o povo financeiramente. Olha o que Deus faz aqui na igreja, Deus é santo, às 9 da manhã, às 3 da tarde e 7 da noite. Escuta isso aqui, escuta isso aqui, irmãos. Aí alguém pergunta, pastor Messias, a igreja pentecostal Deus é santo fica em que endereço? Na Avenida Marechal Floriano Peixoto, 6711, aqui no Auer. Em nome de Jesus, eu, pastor Messias, vou estar às 9 da manhã pregando, orando por divinas revelações e ungindo a todos com óleo. E também à tarde vai estar o pastor Jefferson, esse homem que tem os dons de Deus, dom de maravilha, dom de fé, dom de milagre. Ele vai estar às 3 da tarde desafiando o inimigo, o maligno, o adversário. E eu volto à noite, eu volto às 7 da noite com os dons de Deus, com a presença de Deus, com a fé em Deus, orando por divinas revelações, pregando essa palavra poderosa e Deus fazendo o que vocês vão ouvir agora.
1: Primeiramente, em nome do irmão.
2: Meu nome é Oswaldo Zacarias.
1: Esse irmão.
2: Eu recebi várias bênçãos, eu contava, ficava dia e noite contando a bênção. Mas aí, no que agora, semana, faz uns 15 dias que foi preso, uns 20 dias que foi preso, já estava no presídio, né? Daí eu liguei para o advogado falou, não, eu não vou passar por cima do juiz, nem do promotor, ele vai ficar anos e anos preso, nós não íamos tirar ele de lá. Daí eu peguei, fiquei nervoso, né, tremi tudo e vim aqui na igreja, né? Daí, quarta-feira agora, dobrei o joelho, orei, hoje eu recebi uma mensagem de um lugar que o advogado me falou, ó, senhor Oswaldo, pode ficar tranquilo que nós estamos verificando a causa aí, nós não íamos largar esse processo dele aí, pode ficar tranquilo, ficar de boa em casa. Sinal que ele falou que não podia ter solução e ele já está dando solução. Já mandou história.
1: Ou seja, o mesmo advogado falou que não tinha solução. O irmão veio aqui, clamou a Deus. Já hoje o irmão teve boas notícias.
2: Já tive uma notícia. Ele falou, tudo bem? Eu falei, tudo bem, graças a Deus. Ah, então, pode ficar tranquilo que a causa é minha, eu que vou resolver. Pode ficar tranquilo. Eu falei para o senhor que não tinha solução, mas pode ficar tranquilo.
1: Não vale a pena vir para essa igreja orar, fazer campanha, irmão?
2: Vale a pena, eu tenho fé que vou contar o testemunho que você vai estar em casa comendo minha comida aí, em nome de Jesus.
1: Amém? Deus te abençoe. Louva a Deus, igreja, com palma de vitória. Aleluia. Irmã, conte a sua bênção.
3: Cumprimento a igreja com a paz do Senhor Jesus. Amém? Eu, quando eu fiz a campanha aqui, né, eu não tinha emprego. Eu catava papel na rua e eu trabalhava um dia de dinheirista, mas mesmo assim, eu era abençoada. Eu trazia meu dinheiro aqui na igreja, sempre fazia minha oferta, meu dinheiro. Daí fui lutando, Deus usou o pastor. Que Deus ia me dar uma aposentadoria. Mas eu não acreditei muito, né? Não acreditei muito, porque eu não tinha Jesus, eu vou fazer essa campanha de novo. E agora eu tenho dinheiro para me dar o meu voto, minhas ofertas e o meu dízimo. Eu vou dar aqui nessa igreja. Eu não soube explicar direito. É muita pena.
4: Irmã, glória a Deus. A irmã foi revelada aqui que Deus ia dar aposentadoria para a irmã. Na hora a irmã duvidou. Hoje a irmã está aposentada.
3: Graças a Deus, já faz um bom tempo.
4: Através da revelação aqui na igreja, Deus é santo.
3: Daí eu consegui mais uma casa, que a gente tinha uma, né? Daí, através de toda aquela. É aquele dinheiro que o pastor falou, que eu ia aparecer na conta. É, 14º, não sei o que lá.
4: A irmã só tinha uma casa, hoje a irmã tem quanto?
3: Três, hoje eu tenho.
4: A irmã tem três casas hoje, para
3: a
4: honra e glória do Senhor Jesus. Deus, irmã, tudo isso é através dessa campanha aqui na igreja. Deus é santo. Amém. Deus abençoe a vida da irmã.
5: Aproxima aqui, meu irmão, e abençoa.
6: Eu quero contar uma benção aqui, muito grande, que eu recebi, foi uns 15 dias atrás aí. Eu estou fazendo uma campanha em favor do netinho meu, que ele é autista, e a minha filha estava com uma dificuldade muito grande, sabe, para comprar as coisas para ele. E o que ele pede, né, que as coisas que eles comem, essas crianças autistas comem, né? Aí eu iniciei a campanha aqui em favor dele. Aí a minha filha deu entrada na aposentadoria dele. Aí faz uns 15 dias já que já saiu a aposentadoria dele. E ele vai pegar os atrasados também. Ele vai pegar quase 50 mil de atrasado. E o dinheiro que vai sair para ele também. Quase 50 mil ela já deu entrada. E o INSS já deu a carta para ela assinar, para ela receber o dinheiro. Aposentado, graças a Deus. Esse é um milagre que essa igreja tem, uma benção de Deus muito grande, esse ministério aqui.
5: Irmão, passou a campanha aqui há 15 dias atrás, veio aqui e apresentou esta causa perante o Senhor, a filha com essa dificuldade para dar o suporte necessário para o neto, né, que tem esse problema, mas através da fé desse irmão aqui, Deus abriu esta porta, está vendo? Foi uma bênção financeira.
6: Foi uma bênção muito grande. Daí ela estava em casa, lá inclusive, né? Aí chegou a cartinha para ir no banco Itaú, para ela pegar já o primeiro salário. Daí a gente foi lá, tudo no banco. O cartãozinho já tinha dele, já estava lá, do Minifis, tudo. E ele pegou, ele vai pegar 1.400 e pouco por mês. Eu fico muito contente, sabe? Eu tenho recebido muitas bênçãos aqui nesse ministério. É, Deus preparou uma chácara para mim também. Tem um caso de aluguel também que Deus preparou. É tudo dessa igreja aqui. Eu estava num certo ministério. Eu só estava sofrendo, estava tendo e as coisas não iam. Mas esse ministério aqui é um ministério de Deus mesmo. E aqui é salvação para o céu. Aqui é direto para o céu, na verdade.
4: Deus abençoe.
7: Quero contar uma grande bênção, que há 4 anos eu venho lutando com o CNS. Nada deles me aposentar, não me encostavam, não aposentavam. E eu correndo para cima e para baixo, gastando aquilo que eu não podia, pagando médico, R$80 de médico eu pagava. Pagava R$100 de consulta para ele. E mandava para um lado, mandava para outro e nada disso era resolvido. E eu, esses 4 anos sofrendo, né, precisando desse dinheiro, e daí eu fiz um voto com Deus. O dia que eu vim aqui, eu fiz um voto com Deus, que se Deus abrisse a porta, pusesse as mãos nesse INSS, que tanto me jogavam de um lado para o outro, porque eles chegaram a dizer para mim que eu nunca ia me aposentar, nem por idade, que eu nunca ia me aposentar, porque eu nunca contribuí, né, eu contribuí 1 ano e meio só. E daí eu fiz um voto com Deus, que se Deus abrisse essas portas para mim, agora é mês de maio, fim de maio, eu ia trazer meu dízimo aqui na casa do Senhor. E graças a Deus, sexta-feira eu recebi a cartinha. Ontem eu vim aqui, passei por aqui, vim no banco aqui, eu vim receber. Hoje eu cheguei atrasada, porque meus ônibus atrasou, mas eu trouxe meu dízimo aqui na casa do Senhor. Eu cumpri com o meu voto e trouxe meu dízimo aqui. E todo mês eu vou dividir meu dízimo um pouco, vou trazer um pouco aqui para ajudar e um pouco vou levar na minha igreja. Em nome de Jesus Cristo, eu cumpri com o meu voto, mas tudo que eu recebi eu trouxe aqui.
8: O vídeo está aqui, uma irmã, que não tem nem lógica, não tem nem como explicar isso aqui, irmãos. Porque ela só tinha um ano e meio que ela pagou o INSS. E ela, então, não tinha idade, não tem idade suficiente, não tem cabimento. Mas ela, então, pedindo para Deus, aqui nos cultos, nas campanhas, nas orações, aí está a irmã contando a bênção que ela prometeu trazer o dízimo aqui na igreja Deus é Santo. E agora ela recebeu a carta que já está aposentada e recebe todo mês o pagamento necessário para que ela possa continuar alimentando, cuidando da sua própria saúde através desse dinheiro. Com isso eu olho e vejo que a fé, ela faz o que nada pode fazer nessa terra. A oração, o voto, principalmente o voto do dízimo. Se tem alguém em casa agora que está passando o estreito, que está passando dificuldade, porta fechada, faz um voto com Deus e você vai ver que Deus vai te abençoar e dar a vitória para vocês, como deu para nossa amada irmã.

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0: Graças a Deus, graças a Deus, meus amados irmãos, paz do Senhor e Salvador Jesus Cristo, povo de Deus, povo da fé, estamos aqui neste exato momento para fazer esta oração das 18 horas com todos vocês em nome de Jesus, e eu tenho certeza que Deus vai entrar com a providência em nome do Senhor e Salvador Jesus Cristo. Já conosco aqui as pessoas chegando, né, no YouTube, nossa irmã Clarice Santos, ela é de Laje, Santa Catarina, Clarice de Água Verde também, e conosco aqui Maria Passos, ela é do Rio Grande do Sul, Caxias, Josefa também aqui conosco, Conceição de Apiaí, São Paulo, glória a Deus, o povo está chegando, está deixando aí seu pedido de oração, e daqui a instantes nós já vamos orar, clamar a Deus. Isaías de Laje, Santa Catarina também, conosco aqui chegando pelo YouTube, né, Josélia, né, Josélia também chegando, Loliana da Silva também, ela é de Palmeira, Paraná. Loliana, Deus abençoe, chegando por aqui, Cleide Macchione, isso, é isso mesmo, Ana Glória? Cleide Macchione, ela é do Novo Mundo, Curitiba, Paraná, capital dos paranaenses. Vamos ver aqui quem está conosco pelo Facebook, Ana Glória, em instante, em dois minutinhos nós começamos a oração. No Facebook aqui, Maneuza Cavalheiro já chegou, já compartilhou. Salete Valdir, né? Glória a Deus, irmão Valdir lá do Rio Grande do Sul, aqui também conosco. Portas abertas, negócios, vida financeira em nome de Jesus. O que mais do Facebook? Por enquanto, só esses três? Glória a Deus. Vamos lá então, vamos lá, povo de Deus, vai chegando. Loliana da Silva, Josélia, dizendo que oração por Sandro, vamos lá. Chegou também Eleni Nogueira, glória a Deus, ela é de Rio Grande do Sul, Viamão, Rio Grande do Sul, povo gaúcho, povo de Deus, aqui conosco. Jefferson Andrade, aqui conosco também, glória a Deus, Deus abençoe, bom Jefferson Andrade, de Piraquara, né? Glória a Deus, aleluia, Deus abençoa. Vamos ver quem está conosco pelo site, de instantes nós vamos começar esta oração. Nome de Jesus, apresenta aí a sua causa, o seu problema, aquele que você não consegue resolver, solucionar. Deixa Jesus operar em nome de Jesus, que ele vai fazer uma obra. Vamos lá, no site Irmã da Glória, as localidades, municípios, estados, países que estão conosco na oração, vamos lá.
1: Está carregando o site.
0: Está carregando para onde? Oh, glória. Então vamos lá. Meio minutinho.
1: Curitiba,
0: capital dos paranaenses.
1: Rio do Sul,
0: Santa Catarina, povo catarinense.
1: Caxias do Sul,
0: Rio Grande do Sul.
1: Antonina,
0: Paraná, glória a Deus.
1: Contenda
0: é município do Paraná. Columbus, Estados Unidos da América.
1: Canoas,
0: Rio Grande do Sul, bem próximo à capital.
1: Araucária,
0: bem próximo à capital de Curitiba também.
1: Viamão,
0: Rio Grande do Sul.
1: Cortes,
0: Pernambuco.
1: E
0: é isso. Vamos orar a Deus. Chegando aqui pelo YouTube, mais pessoas, né? Rogem também, que mais? De Silva. Cleide, Maria do Carmo também chegando por aqui, Cleide, glória a Deus, Adeildo também chegando aqui, Adeildo também chegando, vamos lá, mana glória, vamos povo de Deus, vamos orar a Deus, Andriele e Joel Bueno também chegando aqui conosco pelo Facebook, povo de Deus, vamos lá, momento de oração, Roger também aqui chegando, de Ponta Grossa, Paraná. Vamos lá? Oremos a Deus, momento de oração.

Glória a Deus, graças a Deus, oh aleluia, Deus tem bênção para nos entregar. Vamos lá, povo de Deus, povo da fé, glorioso Deus, maravilhoso, eterno, soberano Pai. Meu Deus, em nome do Senhor e Salvador Jesus Cristo, oh Pai, entra, meu Deus, com a providência neste lar, nesta casa, nesta família, esta pessoa que precisa, meu Pai, de um milagre urgente, de uma resposta, de uma solução, meu Deus, de uma saída. Toma nas tuas mãos poderosas, meu Pai, este lar, esta casa, esta família, este familiar, este parente, esta parentela, Senhor, cobre com teu sangue precioso, não deixa ninguém sem resposta, sem solução, meu Pai. O Senhor é o Deus de providência, aleluia. E Jesus maravilhoso, entra com a providência, entra, meu Senhor, com a providência neste lar, nesta casa, nesta família, nesta empresa, neste trabalho, Senhor. Olha esta situação, meu Deus, que esse irmão está enfrentando, olha esta situação que esta irmã está enfrentando. Senhor, entra com a providência, faz uma grande obra e opera, meu Deus, maravilhas, sinais, prodígios, meu Pai. Meu Deus, socorre esta família, socorre esta casa, socorre este homem, socorre esta mulher, meu Pai, esta pessoa que precisa de um milagre urgente, de uma resposta urgente, de uma saída, meu Pai. Meu Deus, cobre com teu sangue, toma nas tuas mãos, oh Pai, esta causa na justiça, este problema financeiro, esta obra do inimigo que se levantou contra essa vida financeira, meu Pai, joga por terra, queima, queima, Jesus, todos os planos e projetos do inimigo, do maligno, todos os planos e projetos de Satanás. Meu Deus, dá força para esta família vencer as adversidades, as tribulações, as lutas, batalhas, perseguições, meu Deus, contra a sua vida, o seu lar, a sua casa, a sua família, toda a potestade e principado que se levantou contra esta casa, contra este lar, esta família, seja derribado, como disse o nosso Senhor e Salvador Jesus Cristo. Oh, glória a Deus, aleluia. Deus abençoe o pastor Saavedra, meu Deus, está em direção aí ao estado do Rio Grande do Sul. Meu Deus, Deus abençoe o teu servo, cobre ele com teu sangue, dê-lhe vitória, ele, meu Deus, força e graça, nome de Jesus Cristo, Pai, cobre com teu sangue o seu lar, a sua casa, a sua família, os familiares, meu Pai, a sua parentela. Deus, vai guardando o teu servo nestas estradas, Senhor. Deus, vai fazendo uma grande obra e operando maravilhas, meu Pai, através deste ministério, desta oração, deste clamor, meu Pai, esta pessoa que ora em favor, meu Pai, os seus familiares, em favor, meu Deus, do seu próximo, meu Deus, essa pessoa que busca, em favor, meu Deus, da sua família, da sua parentela, meu Deus, alcança, meu Deus, este familiar, onde ele estiver, meu Pai, em qualquer parte do Brasil ou do mundo, Senhor, cobre ele com teu sangue, cobre ela com teu sangue, toma nas tuas mãos poderosa, repreenda, meu Deus, repreenda, repreenda, meu Deus, toda armadilha de Satanás contra a nossa família, nossa casa, nossos parentes, nossos familiares. Repreende toda a armadilha preparada pelo inimigo, preparada pelo maligno. O sangue de Jesus tem poder para repreender, queimar, jogar por terra as oferendas com animais, com sangue de animais, com farofa, com alimentos, com frutas, com legumes, Senhor, com nome desta pessoa, fotografia desta pessoa, meu Pai, aquela vela vermelha, preta, aquela vela branca, aquela vela amarela, o sangue de Jesus tem o poder para queimar esta oferenda, esta magia negra que foi feita contra esta família, contra este casal, este casamento, Senhor, cobre com teu sangue agora, toma nas tuas mãos agora, meu Pai, repreenda, repreenda, repreenda, queima, queima,
queima, queima, queima, queima, Jesus, queima todos os planos e projetos do inimigo, seja repreendido pelo Senhor, vai queimando agora essa doença, essa enfermidade, esse espírito de enfermidade, essa legião de enfermidade. Olha essa pessoa que está na cama e depende de ajuda, Senhor, para ir até mesmo no banheiro, para ir até mesmo, meu Pai, fazer as suas necessidades no banheiro, Senhor. Cobre com teu sangue, meu Deus, entra com a cura divina, entra com o milagre da saúde, entra com o milagre, meu Deus, da cura divina, meu Pai, nesta casa, neste lá, nesta família. Repreenda agora a doença maligna, ao mal de Alzheimer, Jesus, queima agora essa trombose, essa artrite, meu Deus, queima agora essa doença maligna, esse câncer, essa hérnia, essa epilepsia, essa paralisia, queima agora, Jesus, essa diabetes, queima essa doença no sangue, queima essa doença no sangue, dessa pessoa na pele, dessa pessoa na cabeça, dessa pessoa, o sangue de Jesus tem poder. Toca agora na mente, toca agora na mente, toca na cabeça dessa pessoa agora, meu Deus, da saúde mental para essa pessoa, meu Deus, olha esses pensamentos negativos, pensamento de morte, pensamento de suicídio, que essa pessoa tem pensado, sangue de Jesus tem o poder para queimar, repreender agora toda maldição nesta família, toda maldição de inveja, toda maldição hereditária, toda maldição com palavras contrárias, orações contrárias, sangue de Jesus te repreenda, Satanás, sai, sai, sai, sai, sai, sai, solta essa família agora. Isso, solta, solta essa família, solta, solta Exu da meia-noite, Exu das madrugadas, demônio do cemitério das encruzilhadas, demônio sete encruzilhadas, sete catatumba, sete portão de cemitério, Senhor, te repreenda agora, tudo enquanto é demônios que se levantaram contra essa família, essa casa, essa pessoa, meu Deus, repreenda, meu Deus, queima agora esta obra maligna de doença, de enfermidade na coluna desse homem, na próstata desse homem, meu Deus, queima esta inflamação no nervo ciático, essa pedra nos rins, essa pedra nas vesículas, esse câncer no pâncreas dessa pessoa, esse tumor que está alojado aí no fígado dessa pessoa, no pulmão dessa pessoa, no intestino dessa pessoa, queima, Jesus, queima agora a inflamação na bexiga, nos ovários, no útero desta mulher, vai queimando, vai jogando por terra agora, toda maldição de doença, de enfermidade, essa maldição familiar, conjugal, sentimental, material, financeira, seja derribada agora, lançada por terra, sangue de Jesus te repreenda, o sangue de Jesus te queima, demônio, solta aí, solta essa casa, solta essa família, solta, solta, solta, solta, a vida desta pessoa agora, solta agora o trabalho, os negócios, as empresas, esse empresário, esta empresária, meu Deus, passando por dificuldade financeiras, meu Pai, para pagar os salários dos seus funcionários, dos seus empregados, Senhor, meu Deus, venha dar condições também para pagar os boletos, Senhor, nome de Jesus, os impostos, em nome de Jesus, meu Pai, prospera, Senhor, esta empresa, prospera, meu Deus, essa empresa, Senhor, esses negócios, oh meu Deus, olha esse problema judiciário, Jesus, olha esse problema na justiça, cobre com teu sangue agora, repreenda, repreenda toda perca, olha essa causa na justiça, olha meu Deus e meu Pai, esta causa na justiça, queima, Jesus, queima, queima, queima, todo espírito de derrota, todo espírito de fracasso, todo espírito maligno, seja repreendido pelo Senhor, essa briga, essa contenda, essa discórdia, essa confusão, essa separação entre famílias, entre esposo e esposa, filhos e pais, meu Deus, cobre com teu sangue agora, repreenda, queima, queima, queima, tudo enquanto a legião que se levantou contra
essa família, contra essa pessoa. Jesus, o teu sangue tem poder, o teu sangue é poderoso. Entra, meu Senhor da glória, com a providência nesta casa. O Senhor é o Deus de providência, meu Pai. Repreende essa opressão causada pelo desespero das dívidas, meu Deus, daquilo que não deu certo, daqueles negócios, daqueles propósitos, Senhor, meu Deus, daqueles planos, daqueles contratos, assinaturas, meu Pai, que não deram certo, Senhor, aquela

meu Deus, e todos os seus familiares. Alcança, alcança, alcança o nosso pastor, o pastor Nasci Messias, o seu lar, a sua casa, a sua família, seus familiares, sua esposa, seus filhos, Senhor, seus genros, meu Deus, a sua nora e os seus netos, Senhor, todos os seus familiares e a sua parentela. Ah, o livramento, Senhor, cobre com teu sangue precioso, meu Pai. Abençoa a diretoria desse ministério, Senhor, abençoa os diretores, abençoa a liderança, meu Deus, da Igreja Pentecostal. Deus é santo, Pai, e continue nesse zelo, nesse propósito, Senhor, de subir para a glória com Jesus Cristo, nessa doutrina da palavra do Senhor, meu Pai, esse evangelho que vai levar até o trono, até o trono, até o reino do Senhor, que vai levar até a Jerusalém, até a cidade santa preparada, fundada desde a fundação dos séculos, meu Deus. Dá força ao nosso pastor, perseverança para continuar, meu Deus, nesse propósito, nessa doutrina maravilhosa da palavra do Senhor, meu Pai. Cobre com teu sangue, cobre com teu sangue, olha o zelo da tua casa, olha o zelo da tua obra, Senhor, meu Deus da glória. Esta santidade, essa santificação, meu Pai, que sem a qual ninguém verás ao Senhor, meu Deus, entra com a providência, faz uma grande obra e cobre com teu sangue, meu Pai, meu Deus. Opera em todas as áreas, olha essa pessoa que ora, meu Pai, e precisa de um milagre maravilhoso. Entra com a providência e faz em nome do Senhor Jesus. Amém, Jesus.

glória a Deus, meus amados irmãos. Que oração maravilhosa, porque nós aqui oramos agora, todo mundo junto, né? Numa só fé, num só propósito, né? Um só Deus, uma só verdade, para buscar a bênção do Senhor. Irmãos, Clarice Santos de Laje, Santa Catarina, Clarice de Novo Mundo, Curitiba, conosco aqui, né? Maria Passos, do Rio Grande do Sul, Caxias, né? Nossa irmã Josefa também conosco aqui, Deus abençoe. Nossa irmã Conceição Siqueira, de Apiaí, São Paulo, glória a Deus, aleluia. Isaías, de Laje, Santa Catarina, Josélia Forquim, também aqui conosco, né? Loliana da Silva, conosco aqui, ela é de Palmeira, Paraná. Deus abençoe o povo de Deus que está na oração do clamor. Cleide Macchione, de Novo Mundo, aqui conosco na fé para receber o milagre em sua casa. E eu tenho certeza que Deus é grande para operar esse milagre, irmã. Não desista, persista, insista e deixa Deus trabalhar. Jefferson Andrade, é o pastor Jefferson, né, de Piraquara, conosco aqui também. Nesta live, Rogem, conosco mais de Silva, Edeildo Alves, Cleide Macone, Maria do Carmo, de Silva, quem mais? Mais aqui conosco, Andrade, né? Também conosco aqui. Glória a Deus, Sara Gonçalves, que é de Viamão, Rio Grande do Sul. Deus abençoe, irmã Sara. Estava sentindo a sua falta aqui, mas já está.

conosco aqui na oração para receber a bênção do Senhor, né? Marlos Santos conosco aqui também, é de Caxias do Sul. Deus abençoe o povo gaúcho aqui em peso, Caxias do Sul, sempre conosco. Várias pessoas de Caxias do Sul na live orando conosco, o povo de Caxias com a fé na oração. Maria Alves também aqui conosco, Paula Passos também, Carmen Lúcia. Eita, glória a Deus, abençoe o povo de Deus, né? Rosângela dos Reis também aqui conosco, Deus abençoe. Estão deixando o pedido de oração, glória a Deus, né? Francine Oliveira também conosco aqui, oração pela saúde, né? Vamos orar, vamos apresentar e vamos ver Jesus operar milagre. Anthony Ferreira também aqui conosco, Gabriele também, glória a Deus. Olha o povo de Deus aqui, Enoque, né, também conosco, Malu Santos de Silva, José Carlos, Deus abençoe, povo de Deus, deixa aí seu pedido de oração. Lucas Ribeiro pelo Facebook, João Carlos pelo Facebook, André Ribeiro, glória a Deus, Tássio Alves pelo Facebook também, vamos orar em nome de Jesus, Osiel Lemes de Jesus, André Ribeiro, glória a Deus, estamos na fé, nosso irmão, Jesse Lima, Lucas Ribeiro, Osiel Lemos de Jesus, glória a Deus, Cristina Ribeiro, Fátima Ribeiro, Deus abençoe o povo de Deus que está conosco também no Facebook. Quem mais? Cristina Erneuza Cavalheiro, Deus abençoe o povo de Deus na fé. Michele Cristina, também conosco aqui. Oh, glória a Deus, vamos nesta fé para receber o milagre. Quem mais, irmã Ana Glória? Por gentileza, lá embaixo é André Ribeiro, né? André Ribeiro, Michele Cristina, glória a Deus, são essas pessoas no Facebook. Diva S. Cruz, Paz do Senhor Jesus, Deus abençoe. Vamos lá, tem mais pessoas aí. Deus abençoe, povo de Deus, o Facebook aqui em peso, muitas pessoas pedindo oração, deixando aí seu comentário. Irmãos, quem não é inscrito no canal, inscreva no canal, dá essa força para nós aí, para essa oração chegar a mais residência, mais lares, mais cidades, mais país, né? Mais localidade. Deus abençoe as pessoas que precisam da oração para uma cura urgente, um milagre urgente. Ativa o sino da notificação para você não perder nenhuma oração, e Deus vai abençoar a sua vida em nome de Jesus, amém? Eu creio. Vamos lá ver quem chegou mais pelo site, né? Tinha pessoas dos Estados Unidos, Pernambuco, Rio Grande do Sul, Santa Catarina e São Paulo, né? Vamos ver se chegou mais algum estado conosco, Tocantins, Bahia, aqui no YouTube, chegando cada vez mais pessoas aqui, Elma Costa, Daiane de Mangueirinha, José Carlos, o povo está chegando aqui no YouTube, Deus está abençoando. Vamos lá para o site da nossa Igreja Pentecostal do Zé Santo. Araucária, Paraná, capital do petróleo. São José dos Pinhais, a terra do avião. Canoas, Rio Grande do Sul, bem próximo, encostado na capital, Porto Alegre. Fazenda Rio Grande, encostado na capital, Curitiba, Paraná. Caxias do Sul, cidade bonita do Rio Grande do Sul, da Serra Gaúcha. Columbus, Estados Unidos da América. Cortes é Pernambuco, povo pernambucano. Viamão, Rio Grande do Sul, povo gaúcho em peso na oração, povo que gosta de orar, povo gaúcho, hein? E Curitiba é a capital dos paranaenses, irmãos. Capital social, a capital inteligente, né? Foi considerada a primeira, né? A única capital inteligente é Curitiba, Paraná, mais inteligente de todas as capitais. Glória a Deus. Vamos lá. Tem mais gente no Facebook chegando. O Facebook aí tá em peso, né? Opa, Iracema Varela, Janete Andrade chegando aí. Glória a Deus. Miguel Souza também conosco aí. É importante você deixar a sua região para nós mandar um alô para essa região aí, em nome de Jesus, né? Para sua cidade. Deus abençoa a sua cidade aí, em nome de Jesus, amém?
Almirante Tamandaré, encostado aqui, a terra do minério, né? Glória a Deus. Aleluia. Miguel Souza, Almirante Tamandaré. É praticamente um bairro de Curitiba, mas é uma cidade. Glória a Deus. Deus abençoa. Deus abençoe o povo de Deus aí interagindo, deixando aí seu like, deixando aí seu glória a Deus, aleluia. E eu creio, né? Amém. E Deus vai abençoando, né? Cauane Nascimento também aqui, a paz do Senhor Jesus. Paz do Senhor Jesus, minha irmã, nome de Jesus. Deus abençoe aí seu lar, sua casa, sua família, nome de Jesus. Vamos lá, povo de Deus, vamos para aquela oração. Vamos para aquela oração, mas antes da oração, amanhã em nossa sede nacional, a presença do homem de Deus, pastor das Messias, 9 da manhã, na campanha, como é que é o nome da campanha? Deus proverá o meu milagre. Olha que campanha poderosa, irmãos. Deus proverá o meu milagre e Deus vai prover o seu milagre também aqui através dessa oração. Por que, irmão Raimundo? Porque nós não oramos somente aqui na live, mas nós oramos também no salão da nossa igreja, no altar da nossa igreja, e apresentamos todo o povo de Deus que está conosco ao meio-dia, às 3 da tarde, às 18 e às 22 horas. Nós não estivemos fazendo a live às 3 da tarde, irmão, por motivo especial. Eu estava fazendo uma visita e o presbítero Jefferson teve que resolver aí uns assuntos urgentes, bem na hora. Até nossa irmã Glória já tinha colocado a vinheta da oração, mas não deu tempo para nós fazer a live das 3 horas. Nós estamos aqui para as 18 horas e Deus vai abençoar todo esse povo. Glória a Deus, aleluia, né? Deus abençoe. No YouTube não para de chegar pessoas também. Nosso irmão José Disseu chegando aqui. Glória a Deus, de São Mateus do Sul. Avenida Marechal Floriano Peixoto, amanhã, 9 da manhã, pastor da Messias, na fé, em jejum, em consagração, juntamente com eles, obreiros, todos os obreiros em consagração. Quarta-feira, melhor dizendo, quarta-feira do milagre financeiro, quarta-feira, dia 20, amanhã, dia 19. Agora Deus abençoe a idade, né? A idade. Avenida Marechal Floriano Peixoto, 6711, 6711, a 150 metros do terminal de ônibus do Vila Áurea, a 60 metros da Praça da Passarela, quase em frente ao tubo da Passarela, Igreja Pentecostal do Zé Santo. Nesta quarta-feira, 9 da manhã, o homem de Deus, pastor das Messias, pregando e orando, e Deus abençoando o povo de Deus. E às 3 da tarde, pastor Jefferson de Andrade, juntamente com ele, a missionária, a bispa apóstola, cooperadora Ellen Ruth, a sua esposa, isso mesmo, esse casal abençoado, nas tardes de quarta-feira, onde Deus tem operado muitos milagres também na quarta-feira do milagre financeiro, 3 da tarde, com esse casal abençoado, genro do pastor Messias e a filha do pastor Messias, Deus usando poderosamente esse casal, em nome de Jesus. E às 19 horas... Às 19 horas, o culto, o terceiro e último culto da quarta-feira do milagre financeiro, né? Desse dia 20, com a presença do homem de Deus, pregando, orando e Deus operando o milagre. Orando por maravilhas do Espírito Santo, revelações do Espírito Santo, orando para Deus abençoar a vida financeira do povo de Deus. E eu creio que Deus é poderoso para te abençoar. Em nome de Jesus, meu irmão, vem para cá, vem para a Igreja Pentecostal, Deus é Santo, venha buscar a presença do Senhor. Nós temos pessoas que vêm de longe, irmãos, vêm de município da Lapa, 20 quilômetros da Lapa, estrada de chão, mas vem na nossa igreja buscar a bênção do Senhor e recebe a vitória, recebe a recompensa. Pessoas que vêm de Castro, Paraná, pessoa que vem do interior do Paraná, 300 quilômetros, não importa a distância, os irmãos estão aqui fazendo campanha e recebendo a bênção do Senhor. E as pessoas que moram bem pertinho da igreja e fica fazendo aí corpo mole, não recebe a bênção, né? Fica só escutando alguém que vem de longe contar testemunho, contar a vitória em nome de Jesus. Por isso eu digo, venha receber o seu milagre, venha receber a sua vitória em nome de Jesus. A nossa irmã Jussara, chegando por aqui também, Jussara, ela
ela deixando aqui a paz do Senhor Jesus Cristo. Alexandra também, Alexandra Soares também aqui, né? Peço oração, pedindo oração, Deus abençoe, nós já estamos orando, vamos fazer mais uma oração em nome de Jesus, oração pela pressão, pressão pelo sangue, pelos ossos, a nossa irmã Francine, né? Francine Oliveira, vamos orar, irmã Francine, nome de Jesus, não, eu, irmã Jossara, eu costumo dizer que o atrasado é aquele que não vem, a senhora chegou, então não é atrasado, né? Não é atrasada, não é atraso, quem chega não é atraso, atrasado é aquele que não vem, aquela que não vem, aquela que não faz nada, isso é atraso, nome de Jesus, quem está participando, quem está na fé, quem está na correria, quem está orando a Deus, buscando a Deus, adorando a Deus, não é atrasado, não chega atrasado, ele chega no momento em que Deus preparou para ele chegar, então o atrasado é aquele que não vem, aquele que não participa, aquele que não faz nenhuma coisa. Se a senhora concorda comigo, digite um amém aí, diga a glória a Deus, em nome de Jesus. Enfermidades na minha família, aqui no lar, vamos orar e Deus vai expulsar essa enfermidade, em nome de Jesus. Creia somente, minha irmã, que Deus é poderoso para fazer uma grande obra, em nome de Jesus. No Facebook, muitas pessoas deixando o pedido de oração, comentário, irmão, e nós já vamos fazer aquela segunda oração, para Deus operar em todas as áreas. E eu estou crendo que nós vamos contar nesta semana um grande milagre. Toda semana tem alguém contando milagre grande aqui, irmãos, através dessa live. E eu tenho certeza que você será a próxima pessoa a receber a tua vitória, a tua conquista, o teu milagre, em nome de Jesus. Se você crê, digita aí teu amém, teu glória a Deus. Diga, eu creio, eu confio no Senhor, nome de Jesus. Para a glória de Deus, né? Ora com fé para a glória de Deus. Vamos lá, povo de Deus, vamos fazer aquela segunda oração para Deus entrar com a providência, colocar as mãos naquele problema que nós não conseguimos resolver, solucionar, mas Deus é poderoso para nos abençoar, amém? Povo do site, povo do aplicativo, povo do Facebook, do YouTube, vamos orar, vamos clamar a Deus, vamos buscar a boa notícia para esta semana. É apenas segunda-feira, nós temos uma semana pela frente e será abençoada essa semana na sua vida, na sua casa, no seu lar, no seu trabalho, na sua empresa, nos seus negócios, em nome de Jesus. Vamos lá, Senhor nosso Deus e nosso Pai, oh meu Deus, em nome do Senhor e Salvador Jesus Cristo, meu Pai, ah Senhor, eu te peço nesta semana, meu Pai, eu te peço nesta semana, meu Deus, uma semana de providência, meu Pai, uma semana de vitória, uma semana de conquista, uma semana abençoada, uma semana de boas notícias, meu Pai, de realizações, negócios, meu Deus, vitórias familiares, meu Pai, vitória na saúde, vitória, meu Deus, na vida financeira, na vida espiritual, na vida familiar, conjugal, sentimental, meu Deus, opera, opera em todas as áreas, Senhor, meu Deus, vai operando nesta causa na justiça, neste problema financeiro, oh Pai, oh Jesus, opera, opera, meu Deus, nesta aposentadoria, neste benefício do INSS, oh Pai, olha a vida espiritual desse irmão, dessa irmã, dessa família, meu Pai, dê força para esta família orar, clamar, buscar, apresentar ao Senhor, meu Pai, aquela causa impossível para esta família, mas eu creio, Senhor, que o Senhor é poderoso para desmanchar as barreiras, jogar por terra as barreiras, impedimentos, muralhas, atrapalhe o Senhor, quebrar, meu Deus, aqueles ferrolhos de bronze, despedaçar aquelas portas de ferro, meu Deus, abre porta, abre porta, Senhor, financeira para esta família, olha a vida financeira desse homem, olha a vida financeira desta mulher, meu Pai, Jesus, entra com a providência, meu Pai, na área da libertação, liberta do vício, meu Pai, esta pessoa que não consegue libertar do cigarro, da bebida alcoólica, não consegue libertar, Senhor, das drogas, dos jogos eletrônicos, meu Deus, cobre com
com teu sangue agora, toma nas tuas mãos, ó Pai, repreenda, meu Deus, repreenda toda a seta do inimigo contra essa casa, se lá essa família, repreenda a briga, contenda a confusão, vai queimando, Jesus, vai queimando, Jesus, queima confusão, queima separação, queima agora essa contenda, essa briga, meu Deus, entre casais, entre famílias, meu Pai, repreenda agora toda maldição que foi lançada contra essa casa, contra essa família, cai por terra agora, toda doença, enfermidade, problemas de enfermidade, sai, meu Deus, faz um milagre nesta família, faz um milagre nessa casa, meu Deus, um milagre, Senhor, meu Deus, olha essa pessoa que quer constituir família, meu Pai, mas por algum problema de saúde, algum problema, Senhor, ele não consegue, ela não consegue, meu Pai, meu Deus, olha o útero dessa mulher, meu Pai, e não consegue engravidar, o sangue de Jesus tem poder para fazer ela testemunhar, meu Deus, uma vitória, meu Deus, vai vir o filho, vai vir, Senhor, a filha, nome de Jesus, essa criança vai ser gerada no ventre desta mãe, meu Deus, que sonha, se sonha com o filho, que sonha, meu Deus, com a família, meu Deus, cobre com teu sangue, toma nas tuas mãos agora, meu Deus, opera em todas as áreas, traga boa notícia para esse homem, essa mulher, essa pessoa, esta família, Senhor, derrama as bênçãos do Senhor, cobre com teu sangue e dá vitória. Em nome de Jesus Cristo, diz a palavra de Deus que tudo que pedires na oração, crendo, recebereis. Então nós vamos receber porque nós estamos crendo. E eu creio que você crê, vai digitar eu creio e vai digitar um amém, um glória a Deus, aleluia. Deus vai fazer a obra, Deus vai entrar com a providência, Deus vai fazer o milagre acontecer na sua casa, o milagre vai acontecer em nome de Jesus. Pode ter certeza que Deus, ele é poderoso para dar vitória a você, a seu esposo, a sua esposa, seu filho, sua filha, meus familiares, em nome do Senhor e Salvador Jesus Cristo. Irmãos, 3376-3339, DDD 41, é o WhatsApp da nossa igreja pentecostal do Zessão. Você vai receber a tua bênção, a tua vitória, e vai mandar teu testemunho através do WhatsApp. Ali também dá para você mandar o seu comprovante de depósito, que você ajuda a igreja pentecostal do Zessão, que você deposita o teu dízimo, manda o seu comprovante aí, Deus vai abençoar a sua vida, em nome do Senhor Jesus Cristo. Olha, o povo de Deus aqui visitando, amém, né, amém. Louvado seja Deus, irmã Jussara dizendo amém, eu creio, nome de Jesus, irmã Loide Alves também dizendo amém, Deus vai operar na sua família, irmã Loide, nome de Jesus, Deus vai tocar em parente seu aí que vai surpreender, nome de Jesus, Deus vai surpreender aí com uma bênção, irmã Loide, nome de Jesus, creia somente nesta palavra, em nome do Senhor Jesus Cristo, irmãos, ajuda essa obra. Ajuda, povo de Deus. Ah, irmão Raimundo, não tem dinheiro. Tem, você tem sim. Você tem. O povo de Deus tem dinheiro. Você serve a Deus. Deus não deixa faltar nada na tua casa. Deus não vai deixar faltar nada. Não, Deus vai honrar a sua fé, o seu propósito, a sua oferta, o dízimo devolvido, a sua ajuda financeira na obra de Deus, não é em vão. Olha o Pix da nossa igreja aí, ó. 419, né? 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
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Mande o comprovante pelo 3376-3339, DDD 41, nome de Jesus, né? Manjussara dizendo aqui, louvado seja Deus, irmã Clarice, que Deus vai dar vitória, irmão. Deus vai dar vitória, irmã Clarice, nome de Jesus, irmã Clarice de Novo Mundo, né? Sai conosco duas Clarice, de Novo Mundo, Curitiba, e de Clarice Santos, de Laje, Santa Catarina, né? Deus abençoe, povo de Deus, povo da fé. Olha, Deus vai alcançar os seus lares, em nome de Jesus. Vamos ali dar uma passada no Facebook rapidamente. Vamos ver como está a fé do povo do Facebook, do site. Em nome de Jesus, povo do Facebook, um povo interagindo mesmo. Helena Chicater Ribeiro, Cristina Ribeiro, Fátima Ribeiro, Neuza Cavaleiro, amém, eu creio. Olha o povo de Deus aí na fé para receber a bênção de Deus. Irmão Valdir, irmã Salete, né? Salete Valdir, também eu creio. Iracema Varela, Michele Cristina, Cristina Ribeiro, Iracema Varela, Diva S. Cruz, né? André Ribeiro, olha quantas pessoas aí na fé digitando amém, amém, eu creio, né, e pedindo a oração. Vamos ver se tem algum comentário no site para nós fazer mais uma oração aqui em favor da vida financeira daquele povo que tem prazer em ajudar a obra de Deus. Irmão Ailton dizendo aqui, Deus abençoe, presbítero Raimundo, é o cooperador Rian. Cooperador Rian, Deus abençoe mesmo. Glória a Deus, Deus abençoe em nome de Jesus. Site, não tem nenhum comentário, só participação e orando conosco, né? Loliana da Silva, amém, Jesus, eu creio. Creia somente na sua vitória, em nome de Jesus. Deus vai abençoar. Vamos orar pelos dizimistas, vamos orar pelos ofertantes, vamos orar pelo povo que tem ajudado a obra de Deus. Aquele povo que não mede esforço, né? Às vezes não dá, tá apertado, mas ele deixa uma oferta. Porque ele sabe que aquela oferta vai gerar bênção. Aquela oferta vai gerar vitória. Tá apertado, não dá, aperta dali, aperta daqui, deixa uma oferta na casa do Senhor e Deus abre as portas. Esse povo é um povo de fé. É um povo abençoado. Irmã Daiane de Mangueirinha, eu creio em nome de Jesus. Creia somente, irmã Daiane, nome de Jesus. Povo de fé mesmo. Vamos lá, pelos dizimistas, ofertante, todo o povo de Deus que tem aquela fé de depositar a sua semente na obra de Deus. Grandioso Deus, maravilhoso, eterno, soberano Pai, meu Deus, em nome do Senhor e Salvador Jesus Cristo, Pai, alcança, meu Deus, o teu servo, que é dizimista, meu Deus, alcança os dizimistas, Senhor, fiel na tua obra, meu Deus, cobre eles com teu sangue, dando vitória financeira, dando prosperidade, crescimento financeiro, Pai, recompensando teu servo, Senhor, meu Deus, abençoa também os dizimistas e ofertantes, Senhor, da tua obra, da tua casa, meu Deus, cobre com teu sangue todos quanto têm ajudado financeiramente a tua obra, Senhor, derrama sobre eles, meu Pai, uma bênção tal, meu Deus, que venha, meu Deus, suprir todas as necessidades desta casa, deste lar, dessa família, dessa empresa, destes negócios, Senhor, cobre com teu sangue, opera as maravilhas, os sinais, os prodígios, Senhor, opera, meu Deus, grandiosamente, poderosamente, meu Pai, 10 vezes a mais, 100 vezes a mais, 1000 vezes a mais, com a bênção do Senhor na vida de todo o povo de Deus que tem orado, clamado, buscado a presença do Senhor e que tem semeado na tua obra, meu Pai, nome de Jesus. Amém, povo de Deus, amém, povo da fé. Glória a Deus, Deus abençoe todos vocês. E olha, a Igreja Pentecostal do Zé Santo, hoje, daqui a pouquinho, o pastor Messias, no Santo Altar de Deus, orando e pregando a poderosa palavra de Deus. No culto da palavra, no culto da oração, do ensinamento, membros e obreiros, não falte ninguém, irmãos, não falte ninguém, é o culto do alimento,
onde nós vamos nos alimentar com a palavra de Deus, irmão. Então Deus vai alimentar você, a sua alma, minha alma, nossa alma. Então é o culto onde nós ganhamos força, adquirimos força para permanecer, né? Nos revestimos do poder de Deus, nos revestimos das armaduras de Deus, como disse Paulo: no demais, irmão meu, fortalecei no Senhor e na força do seu poder. Revesti-vos de todo o poder de Deus, né? Para que possais estar firme contra as astutas ciladas do diabo. Se nós não orar, não buscar, não clamar e não ouvir a palavra de Deus, cadê a força? Cadê a força do ser humano? Cadê a força do cristão? Cadê a força daquele que serve a Deus? E eu creio que a palavra é aquela que limpa, é aquela que liberta, aquela que transforma, em nome de Jesus. Júlio Pontes, pedindo oração, Deus abençoa, nós vamos orar em nome de Jesus, nós já vamos para o santo altar de Deus nesse momento também. Agora são 18 horas com mais 44 minutos, nós vamos encerrando esta live das 18 horas, mas às 22 horas o pastor Messias estará com todo o povo de Deus dentro desta live, orando e Deus abençoando as suas vidas em nome de Jesus. Eu quero agradecer todo esse povo maravilhoso que esteve conosco até esse presente momento. Pedir desculpa pelo imprevisto, às 3 da tarde, não deu para nós fazermos a live, orar com os irmãos, mas agora nós oramos e Deus vai alcançar a sua vida em nome de Jesus através dessas orações. Creia somente que Deus vai te abençoar. Deus abençoe o povo de Deus que esteve conosco. Eu agradeço primeiramente também ao Senhor e Salvador Jesus Cristo, né? Em primeiro lugar, e ao pastor Messias, que nos deu esta oportunidade de estar orando com os irmãos em nome de Jesus Cristo. Deus abençoe a todos, paz do Senhor Jesus Cristo, despede o presbítero Raimundo.

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1: Vamos lá, escuta isso aqui.
4: Eu tenho uma ordem para você.
5: Aqui estou, meu senhor.
4: Tome seu filho, seu único filho Isaque, a quem você ama, e viaje até a terra de Moriá. Sobe a um dos montes que eu lhe mostrarei e ofereça-o em holocausto a mim.
5: Senhor, por quê? Por que vós me pedis isso? Durante 100 anos eu esperei por um filho. Por que, Senhor? Por quê? Eu pequei? Mostrai-me meu erro e eu me arrependerei.

0: pai, os burros já estão carregados.
1: Está bem. Despeça-se de sua mãe, Isaac.
0: Até a volta, mamãe.
1: Fiquem aqui com os animais. Isaac e eu vamos subir sozinhos. Venha.
0: Pai, a gente tem fogo e lenha para fazer o holocausto. Mas onde está o cordeiro?
1: Deus proverá o cordeiro, filho. Eu farei isso por vós, Senhor. Porque vos amo mais do que a vida.

0: Papai, o que está acontecendo?
1: Não, não haverá. Não haverá cordeiro, meu filho.
0: Mas o senhor disse que Deus proveria, e ele proverá, eu sei.
1: Não, não.
0: Tenha fé em Deus.
1: Oh, você é o cordeiro, meu filho. Você é o sacrifício que Deus deseja.
0: Não chore, papai.
1: Eu devo obedecer. Não sei porquê, mas devo obedecer.
0: Tá bem.
2: Abraão, não estenda a mão sobre o menino. Agora eu sei que você ama a Deus, pois não me recusou seu filho, seu único filho. Abençoado seja você, Abraão. Abençoado seja.
1: Oh, amado filho. Oh, meu filho. Oh. Veja, veja. Você estava certo, Isaac. Deus proverá. Deus sempre proverá.
3: Oh, graças a Deus. Graças a Deus. Quarta-feira, agora, nós vamos fazer um desafio. Vem comigo, vem comigo, vem comigo, meu querido. Meu irmão, minha irmã, vem comigo. Me acompanha. Me acompanha na fé, na coragem. Acompanhe o pastor Messias. Pastor, mas eu moro aqui longe. Acompanha a igreja aí pelas orações durante o dia. Em nome de Jesus. Entre num propósito com Deus aí na quarta-feira. Entre num propósito de oração, de jejum. A Deus prover. Para Deus prover aquilo que só Ele pode prover. Aquilo que ninguém pode fazer na sua vida. Aquilo que o seu pai não fez. Que sua mãe não fez. Que seu pai não faz, que sua mãe não faz. Aquilo que o advogado não fez e não faz. O médico não fez e não faz. Porque são homens. Homens com limitações. Mas tem o Deus Todo-Poderoso. Que faz o que o homem não faz. Em nome de Jesus. Aonde você estiver aí, entre num propósito, movimenta as águas, movimenta a fé, faz o jejum, acompanha, fica ligado aqui, da onde você estiver, em nome de Jesus, e você vai ver que as coisas novas, coisas maravilhosas, começarão acontecer na sua vida, começarão e continuarão, porque tem gente que ele começa tudo e não termina nada. Tudo ele vai fazer, só no projeto, mas quando é para colocar o projeto em prática, ele desiste. Ele desiste, mas Abraão Lincoln não desistiu. Abraão Lincoln, ele teve a fé perseverante. Olha que exemplo aqui, ó. Escuta isso aqui para você ver.
4: Talvez não encontremos na história líderes que tenham enfrentado mais adversidades como Abraão Lincoln. O comércio que possuía faliu quando tinha apenas 31 anos de idade. Perdeu as eleições para deputado estadual quando tinha 32 anos. Faliu novamente no comércio aos 34 anos. Aos 35, sua esposa faleceu. Aos 36 anos, teve colapso nervoso. Aos 36, se candidatou a prefeito e perdeu. Aos 43 anos, perdeu para deputado federal. Aos 46 anos, perdeu para deputado estadual. Aos 48 anos, perdeu novamente para federal. Aos 55 anos, perdeu para senador. E aos 56 anos, perdeu para vice-presidente. Aos 58 anos, perdeu novamente para senador. Fracassou como comerciante. Foi derrotado praticamente em todas as disputas que participou. Não o aceitaram como ministro do interior e não venceu as eleições ao se candidatar a vice-presidente. Mas aos 60 anos de idade, com muita determinação, Abraham Lincoln foi eleito presidente dos Estados Unidos. Ele acabou com a escravidão e evitou que a Guerra de Secessão dividisse os Estados Unidos em duas nações distintas e se tornou um dos mais notáveis presidentes daquela nação. Posso

chamada a fé natural. Que tudo que ele põe a mão, ele põe para fazer. Ele põe a mão para começar e terminar. Tem gente que ele é uma pessoa determinada. Ele nasceu para vencer. Tem gente que nasceu para vencer. Tudo que ele vai fazer, ele vai fazer com planejamento, com inteligência, vai fazer com determinação. Se for para não fazer, ele nem começa, porque ele não começa para largar no meio do caminho, ele começa para terminar. Tudo que ele vai fazer, ele ora, ele crê. Tem gente que nem crente é, mas ele crê. Ele crê naquilo que vai fazer. Às vezes tem tanta gente dentro de igreja, tanta gente em cima de altar, tanta gente que ele não acredita no Deus que ele serve. Ele não acredita. Ele não vive essa fé. Ele não vive essa confiança, ele não passa para as pessoas essa fé, essa confiança em Deus. O crente mesmo, o crente verdadeiro, ele tem que passar essa confiança que está dentro dele para outras pessoas, para que as pessoas olhem para ele. Olha para ela e diz: fulano é de Deus, fulano orou por mim, fulano me deu um conselho, fulano me falou isso e isso, e do jeito que ele falou, eu executei, eu pratiquei e fui abençoado. E foi abençoada. Então, nessa quarta-feira, 9 da manhã, 3 da tarde, 7 da noite, aqui estaremos nós, igual a Abraham Lincoln, lutando, batalhando. Não é porque deu errado que vai dar errado a vida toda. Não é porque você errou que você vai errar a vida toda. Não é porque você bebeu uma vez aí que você é um cachaceiro, uma cachaceira. Não. Não é porque você adulterou que você é um adúltero, uma adúltera. Não. Caiu. Você não é um caído. Caiu, levantou. Não é porque você errou uma vez que você vive errado. Não. Não é porque você fracassou uma vez que você é um fracassado. Não. De jeito nenhum. Errou, errou. Fracassou, fracassou. Mas levantou. Deu a volta por cima. Arrumou o que estava desarrumado. E hoje está aí de cabeça erguida. Então a igreja Deus é Santo, nesta quarta-feira, vai estar aqui às 9 da manhã, 3 da tarde, 7 da noite, pregando que o nosso Deus é o Deus que salva, que cura, que liberta, que transforma, o Deus que abre portas, o Deus que pega o caído, o pobre, o miserável, o mendigo, levanta ele e faz dele uma nova criatura. Pega as pessoas que estão em monturo, diz a Bíblia, e coloca eles entre os príncipes. Tá certo? Em nome de Jesus.

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3: Olha, apareceu dinheiro 3 vezes na conta dele.
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5: 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Eu fiz uma campanha aqui, um voto, fiz uma campanha de 7 quarta-feira, e agora faz 2 meses que ela está trabalhando. 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

0: 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Venha receber o seu milagre, venha receber a sua vitória, em nome do Senhor Jesus.
1: Tempo para contar, o pastor revelou que eu tinha uma bênção financeira para receber, né? Daí eu e meu esposo saímos da igreja e disse: mas Senhor, da onde que vai vir esse dinheiro? Daí chegamos em casa, ele falou assim: ah, deixa que Deus sabe. Aí chegamos em casa, daí quando foi na, lá foi na quarta, na quinta, na sexta, quando foi na sexta-feira, chegou uma cartinha para mim, que era para mim lá no sindicato, lá no centro, que tinha um dinheiro para mim receber. Mas eu falei: meu Deus, eu não entrei na justiça, não fiz nada para receber esse dinheiro. Daí eu fui lá, e era uma firma que já faz 25 anos que eu saí. E eu não entrei na justiça, não entrei nada, eu só sei que tinha 3 mil reais para me receber. Eu agradeço a Deus, porque eu me diz: amanhã depois eu vou lá buscar, que está na minha conta já. Então eu venho glórias a Deus, porque Ele falou que tinha e Ele confirmou. Então eu venho agradecer a Deus, que eu não acreditava que parecia dinheiro na conta, mas hoje eu acredito.
2: Seu nome, meu irmão?
3: Gilmar.
2: Qual é o milagre novo que você vai gravar aqui agora na Deus é Santo?
3: Apareceu 12.200 na minha conta, eu devia 280 mil. Daí eu fui para negociar no banco, cheguei lá, o banco diz: ó, eu devia 3 bancos e 3 financeiras. Em todos eles que eu cheguei, essa dívida baixou para 38 mil.
2: 200 e quanto?
3: 280 mil.
2: Repete, por favor.
3: 280 mil.
2: Você devia 280. E foi pagar, só pagou 38.
3: 38. Inclusive, o irmão revelou que meu nome ia ser limpo. Meu nome está limpo, está zerado. Estou com crédito de novo na praça. Se não plantou, não colhe. Faça como eu fiz. Eu me desloco. Eu já estou com a mochila aqui, já estou viajando. Eu venho lá do estado de São Paulo para chegar aqui. E eu chego aqui, é cada vez que eu venho, é benção em cima de benção.
4: Meu nome é Rose, eu já venho há algum tempo na igreja Deus é Santo, conheço Darcy Messias, a irmã Rose, e eu, quando eu vim, eu estava assim, numa fase assim, bem difícil de dívidas, e eu sempre ouvi os testemunhos, né, de muitos irmãos falando que foi abençoado com um valor na conta bancária. E eu falava muitas vezes para Deus, eu falava: Senhor, quando que isso vai acontecer comigo? Porque isso eu sei que é do Espírito Santo, e quando o senhor resolve presentear, né, o senhor presenteia. Então, diante da minha situação financeira, eu gostaria muito de uma bênção, né, financeira dessa forma. E aí, eu estava passando uma fase assim, difícil, né, e num sábado pela manhã, eu tinha umas contas assim, que eram... de empresas que eu precisava honrar, eu não podia deixar, né? E eu estava vendo que eu ia ter que deixar sem pagar naquele período. E eu resolvi entrar na conta da empresa. E quando eu vi, para minha surpresa, tinha um valor lá, que foi 27 mil. Foi muito assim, divino no momento que eu vi. E foi um valor assim, que realmente me tirou assim, do sufoco, né? Que foi 27 mil. Então, eu considerei, assim, uma grande bênção. Foi, assim, nossa, caiu do céu mesmo. 27 mil. E eu glorifico muito a Deus. Eu amo muito, meu Senhor, eu amo muito. Eu agradeço a Deus todos os dias, nas pequenas, nas grandes, entendeu? Ele é um Deus maravilhoso. Esse dos 27 mil, assim, eu digo, assim, que foi realmente, assim, algo inesperado e... Foi magnífico o que aconteceu. Foi um presente de Deus. E eu agradeço.
5: O que foi, irmã, que Deus te deu na campanha da prosperidade?
6: Irmãos, eu tenho uma bênção muito maravilhosa para contar, irmãos. Eu comecei essa campanha, irmãos, quando eu iniciei a campanha, eu não tinha casa, né, irmãos? Eu morava no fundo da casa da minha mãe, né, irmãos? Graças a Deus, hoje eu tenho a casa, meu esposo estava desempregado, ele está trabalhando, irmãos. Graças a Deus, hoje eu levanto as mãos para cima, porque eu tenho uma casa para me morar, né, irmãos, com meus três filhos. Meu esposo está bem empregado, que o Senhor me deu, né, irmãos, nessa campanha da prosperidade, né, irmãos? E eu fazendo essa campanha, irmãos, o Satanás se levantou com grande fúria, né? Eu tive aqui numa quarta-feira, acho que faz uns 15 dias. Quando eu cheguei em casa, eu comecei a passar mal, irmãos. Ali eu vim, desmaiei, né, irmãos, que eu não vi mais nada. Era 2 horas da manhã, só eu e os vizinhos, tudo católico, quando meu cunhado colocou aquele envelope, né, irmãos?
5: Seu cunhado era católico?
6: O meu cunhado é católico.
5: Ele creu em Deus e pegou o envelope e colocou em cima de você.
6: Creu, porque ele viu minha Bíblia caída. Quando eu peguei a Bíblia, eu caí no chão. Ali ele pegou e colocou o envelope em cima de mim, irmão. E ali eu voltei, pude ir para minha cama. Ali a pouco chegou meu irmão e levou eu para o hospital, né, irmãos? Lá eu cheguei, o médico falou que eu tinha morrido e ressuscitei.
5: Oh. Graças a Deus, graças a Deus, graças a Deus. É a campanha da prosperidade. Deus fazendo milagres. Tá bom, irmã? Conte a bênção, irmão Luiz.
7: Deus revelou ao senhor que era para me dar uma oferta de 50 reais. Eu não tinha os 50 reais. O Espírito Santo me tocou. Eu falei, não, vou ir agora no banco buscar. Eu tinha esse dinheiro no banco. Fui no banco, saquei o dinheiro. E levei lá e entreguei para o senhor. O senhor orou. No outro dia, nós fomos chamados na escola que a minha filha estuda. Nós ganhamos uma bolsa de estudo até o 9º ano que ela vai estudar, uma escola particular, de qualidade boa, de ensino bom que existe na nossa região, existe no Brasil inteiro essa escola. Nós ganhamos uma bolsa até o 9º ano dela de graça, sem pagar um centavo daqui para frente o que ela for, o estudo dela.
5: E mais... Quanto vale essa bolsa se fosse pagar?
7: 25 mil reais, 28 mil reais hoje. Seria mais correção até o 9º ano, né? Que ela está no terceiro, entrou pro terceiro ano agora.
5: Esse foi o primeiro milagre já no outro dia.
7: É, no outro dia.
5: O segundo milagre agora.
7: Nós devíamos 95 mil para o banco. Nós constituímos um advogado para nos defender. E essa dívida foi se arrastando. E daí eu senti de Deus, orando na madrugada, senti de Deus, de falar com o advogado, ver o que estava acontecendo, por que, né, o banco não se manifestava mais e o que estava acontecendo. O advogado falou assim, ó, o banco... E está lá o processo, para quem quiser consultar, ver, o banco arquivou o processo, devolveu as penhorias que tinha penhorado em nós e pagou os honorários do nosso advogado.
5: Você devia 95 mil para o banco. O banco perdoou a dívida e ainda pagou os seus advogados.
7: Ainda pagou os honorários do nosso advogado. Ele deu, eu fui, perguntei para ele, né, daí como é que fica, ele falou, não, tá tudo certo, porque eles pegaram e deram o dinheiro, que os honorários meus, a gente fez um acerto com eles. E eles pagaram, mas o banco pagou até os honorários. Da fé que eu tenho em Deus, através, creio na oferta, eu creio em dízimo, creio em tudo isso que está na Bíblia. Acredito, o senhor falou que podia ser amanhã entregar para o pastor, eu senti de Deus que tinha que ser naquele dia, não podia ser amanhã. E Deus me tocou, fui ao banco, saquei o dinheiro, entreguei na sua mão, o senhor lembra disso. E o Senhor nos honrou, o Senhor nos deu a vitória no dia seguinte e nos tem abençoado todos os dias, tem multiplicado, tem conseguido. Então hoje eu vim aqui, na verdade, não vim pedir nada para Deus, vim só para agradecer. Porque
8: depois daquele dia, ouvintes, olha, depois daquela oferta de R$50 que eu pedi, falei, dê aqui, quem é que tem fé de trazer aqui na frente uma oferta de R$50? Pode trazer pela minha fé, e Deus vai honrar esta oferta, e quem trouxer aqui na frente vai receber um grande milagre. E ele veio na frente, não tinha na hora, foi no banco buscar, e ele trouxe a oferta, e no outro dia o milagre aconteceu. Olha, ele ganhou uma bolsa de estudo para sua filha no valor de R$25.000 no ano.

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1: Eu vi as pessoas contar que aparecia dinheiro na conta, mas eu sou muito sincera em dizer que eu não acreditava nisso, né? Daí, há 15 dias atrás, eu fui no banco pegar minha pensão, que eu pego por morte. A moça disse: mas só quer levar esse da sua pensão? Eu disse: sim, só tenho esse aí para receber. Ela disse: não, a senhora tem 18 mil reais para receber. Uma moça disse: quer levar o seu dinheiro? Eu disse: tá aí. Ela disse: tá, é 18 mil reais. Eu peguei e tô gastando, é meu, Deus me deu.
2: Minha bênção é que eu tinha um caso na justiça, né, uma causa na justiça, e ia ser impossível de receber essa bênção, né, de eu receber. E daí, quando, aí eu fiz a campanha de quarta-feira, aí quando foi na próxima quarta-feira, eles já me chamaram e falaram que eu tinha ganhado.
3: Apareceu dinheiro na minha conta.
4: Apareceu dinheiro na sua conta?
3: Também.
4: Quanto apareceu a mais, irmã?
3: R$2.000.
4: R$2.000 a mais.
5: Cheguei no banco 24 horas, passei o cartão, porque eu tinha que tirar um dinheiro para pagar uma viagem para mim e a minha filha. Aí, para minha surpresa, tinha R$8.000 na minha conta, sendo que eu teria uns R$200. Eu ia tirar os 100 e ia ficar com o dinheiro para o resto do mês. Mas Deus me abençoou com R$8.000.
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graças a Deus, eu quero cumprimentar o povo de Deus com a paz do Senhor e Salvador Jesus Cristo. É o presbítero Raimundo que vos cumprimenta neste exato momento. Atenção, muita atenção, Curitiba. Atenção, região metropolitana de Curitiba. Atenção, Paraná. Atenção, Brasil. 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Lembrando que 9 da manhã e 7 da noite, pastor Darcy Messias, 9 da manhã em santo jejum e consagração, para Deus operar milagres e maravilhas. Deus operar grandiosamente na sua vida, no seu lar, na sua casa, na sua família, nos seus negócios. Enfim, Deus vai operar em todas as áreas. Por isso o nome da campanha, Deus proverá o meu milagre financeiro, milagre da libertação, milagre familiar, milagre da saúde. 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

0: poderosíssima campanha em favor da sua vida, meu irmão, da sua vida financeira, dos seus negócios, da sua empresa, do seu trabalho, do seu salário. Deus vai abençoar em todas as áreas. 9 da manhã, pastor Darcy Messias e uma equipe de obreiros no Santo Altar do Senhor, para fazer a obra de Deus, abençoando a vida do povo de Deus. 3 da tarde, presbítero Jefferson de Andrade, juntamente com ele, a sua esposa cooperadora Ellen Rutten, fazendo a obra do Senhor. Esse casal abençoado nas tardes das quarta-feira do Milagre Financeiro. E às 19 horas, aquela multidão em nossa sede nacional, com a presença do pastor, presidente, pastor Darcy Messias, nesta poderosa campanha, abençoando todo o povo de Deus, pregando a preciosa palavra do Senhor e orando pelos milagres e abençoando a vida de todos aqueles que comparecer. Vem para cá, Curitiba! Vem para cá, região metropolitana de Curitiba, nesta quarta-feira. Vem para cá, Paraná! Venha receber o seu milagre, venha receber a sua vitória. Igreja Pentecostal Deus é Santo, Avenida Marechal Floriano Peixoto, 6711, o endereço do seu milagre. Com estacionamento na rua José Peixoto de Lacerda Venec, número 119, para você estacionar ali, guardar o seu veículo, o seu automóvel, e cultuar a Deus tranquilamente, recebendo as bênçãos do Senhor. Veja o que Deus tem feito neste lugar. Veja o que Deus tem operado nas campanhas das quarta-feiras, nas campanhas do milagre financeiro, usando a vida do pastor Messias e a vida do pastor Jefferson de Andrade no milagre financeiro, na campanha da quarta-feira. E em especial, esta quarta-feira, dá-se início a essa poderosa campanha. Deus proverá o meu milagre. Ouça testemunhos de fé que Deus tem abençoado nesse lugar, tem feito maravilhas nesse lugar. Vem para cá também você buscar sua vitória, seu milagre e contar o seu testemunho ao vivo dentro da programação Vencendo pela Fé.
1: Glória a Deus. O seu nome e o seu testemunho, meu irmão.
2: Meu nome é Valdir, eu saúdo a igreja com a paz do Senhor Jesus. Fomos muitos milagres que foi conseguido pela Deus e Santo, pelos votos. A gente escuta a rádio todo dia, a gente liga para quando precisa de uma oração. E se fosse contar todas as bênçãos, eu precisava ficar meio dia contando. Mas eu vou contar 2 bem rápido para não tirar o lugar dos outros. Daí é o seguinte, eu estava com um problema na aposentadoria. E foi assim uma luta muito grande, mas graças a Deus em 7 meses já veio. E a outra grande bênção que nós recebemos aqui na igreja foi a última vez que nós estávamos aqui. O irmão Darcy Messias disse todo, que era para fazer um voto de R$22 e de R$11, que ia aparecer dinheiro na conta, no Marisul, no Bradesco. E realmente fiquei surpreso, porque quando eu fui receber, tinha, vocês fazem a conta, aquele voto de R$11, 1.111, que era 100 vezes mais que o irmão Darcy tinha falado aqui. Então não tem palavra para a gente agradecer as bênçãos, de livramento e tudo, e as palmas é para Jesus.
1: Oh, maravilha, olha aí que bênção de Deus.
3: Meu nome é Salete, o meu testemunho, irmão, para a honra e glória do Senhor Jesus, como meu esposo estava falando anteriormente, né? A primeira vez o irmão Darcy ficou surpreso que nós fizemos quase 500 quilômetros, né? Para vir até aqui, apenas só para agradecer.
4: Os bons costumes. Aleluia. A igreja de Cristo que está se preparando para subir, ela guarda os bons costumes. Os bons costumes que nós aprendemos da palavra de Deus. Quem entendeu, diga glória a Deus. Bons costumes. No mundo, existem os maus costumes. E na igreja tem os bons costumes. Os bons costumes. E Paulo aqui fala o seguinte para a igreja de Corinto: não vos enganeis, as más conversações elas corrompem os bons costumes. Qual é o alerta de Paulo para a igreja de Corinto? Era para que a igreja tomasse cuidado com as más conversações. As más conversações. As más conversações faz os bons costumes serem corrompidos. Corrompe os bons costumes. Más conversações. Nós vivemos uma época, um tempo, aonde nós temos observado quantas pessoas que, infelizmente, elas estão com a cabeça completamente mudada, virada. Você conversa com outro. E você chega assim numa conclusão, meu Deus, mas como que essa pessoa mudou o pensamento dela? Como está diferente? O que fez ele mudar tanto? E o pior, mudar não é para melhor, mudar para pior. Aí você chega numa definição que o que levou aquela pessoa a mudar a sua cabeça foi ela parar para dar ouvidos às más conversações. As más conversas. As más conversações. As más conversações. Eu estou repetindo isso aqui hoje para você gravar essa palavra e sair com ela aqui hoje, porque você vai precisar dessa palavra. Porque as más conversações têm tirado muitas pessoas da presença do Senhor. As más conversações têm desviado muita gente. As más conversações têm feito muitas pessoas abandonar a verdade e andar no caminho da mentira. As más conversações têm feito muitas pessoas deixar o caminho da santificação do corpo, da alma e do espírito para viver um tipo de evangelho que não é de Jesus Cristo. Um evangelho liberal. Um evangelho que tudo pode, que nada é pecado, que tudo é liberado. Quem entendeu, diga glória a Deus. Pessoas que antigamente pregava e vivia, defendia aquilo que era da palavra de Deus. Hoje já não prega mais, já não defende mais, pelo contrário, em vez de defender, está atacando a verdade. Antigamente defendia, hoje ataca. Antigamente pregava a favor, hoje prega contra. Corrompeu. As más conversações corromperam. O tempo passou, os dias passaram, os meses passaram, os anos passaram. E a pessoa foi aos pouquinhos dando ouvido às más conversações. Para que isso? Tem nada a ver. Deus não se importa com isso. Deus só quer o coração. O que tem a ver isso? O que tem a ver aquilo? E um detalhe. Tem muitas pessoas que elas acabam pegando a palavra de uma forma distorcida e acabam usando a própria Bíblia para corromper pessoas. Satanás, lá no deserto, o que que ele usou para querer corromper Jesus? O que que ele usou lá? O que que ele usou? Pega a Bíblia. Mateus 4. Diga glória, glória, glória. Não deixa esse frio atingir a nossa vida espiritual. Você pode até sentir o frio no corpo, na carne, mas o frio espiritual nós não podemos sentir em nome de Jesus. Vai dando glória a Deus aí que o frio espiritual vai embora. Aleluia. Livro de Mateus, capítulo 4. Aleluia. Quem já achou, fala o quê? Amém. Aleluia. Mateus, capítulo 4, verso 1. Então foi conduzido Jesus pelo Espírito ao deserto para ser tentado pelo diabo. E tendo jejuado 40 dias e 40 noites, depois teve fome. E chegando-se a ele o tentador, disse: se tu és o Filho de Deus, manda que estas pedras se tornem o quê? Em pães. Ele, porém, respondendo, disse: está escrito, nem só de pão viverá o homem, mas de toda a palavra. Então o diabo levou a cidade santa e colocou sobre o pináculo do templo e disse-lhe, o que, que ele disse? Se tu és o Filho de Deus, lança-te daqui abaixo, porque está escrito que aos seus anjos dará ordem ao teu respeito e tomar-te-ão nas mãos para que nunca tropeces em alguma. Disse-lhe Jesus, também está escrito: não tentarás o Senhor teu Deus. Novamente o levou o diabo a um monte muito alto, mostrou-lhe todos os reinos do mundo e a glória deles, e disse-lhe: tudo isto te darei se prostrado me adorares. Então disse-lhe Jesus: vai-te, Satanás, porque está escrito: ao Senhor teu Deus adorarás, e só ele. Então o diabo deixou, e chegaram os anjos. Está vendo só? O diabo usou a palavra para querer corromper Jesus. Para querer corromper, comprar Jesus, enganar Jesus. Mas Jesus, pela palavra de Deus, ele venceu o diabo. E observa aqui que Jesus Cristo, foram poucas as palavras dele com Satanás. O diabo veio 3 vezes para querer corromper Jesus. E nas 3 vezes, Jesus, ele respondeu, e foram poucas as palavras. E por último, ele disse: sai-te, Satanás. Sai-te, Satanás. É o que nós temos que fazer, irmão e irmã. Diga glória a Deus. Nós não temos que ficar concordando. Ficar concordando com aqueles que vêm usado muitas das vezes pelo maligno para querer nos corromper. Nós não temos que parar para ouvi-los, dar ouvidos, dar atenção. Hoje, amanhã, depois, manda o WhatsApp, recebe o WhatsApp. Manda mensagem, recebe mensagem. E fica ali compartilhando, fica ali conversando, fica ali dando brecha. Uma hora a palavra do maligno vai entrar. O diabo não brinca, não. O diabo, ele é perseverante. Se nós ficar dando trela, conversa, assunto, ouvido, nós ficar ali sentado ouvindo, você vai ouvir hoje, não vai concordar. Você vai ouvir amanhã, também não vai concordar. Vai ouvir depois, também não vai concordar. Mas conforme você vai dando ouvido, daqui a pouco, a coisa vai entrando. Quem entendeu, diga glória a Deus. Daqui a pouco, aos pouquinhos, o bicho vai entrando, a mensagem, a semente maligna vai entrando, e aos pouquinhos vai corrompendo, sem a pessoa perceber. Vocês estão entendendo, irmãos, a palavra de Deus? Quem está entendendo, diga glória a Deus. Quantas pessoas que você conheceu, que eu conheci, pessoas que viviam o evangelho da santificação, pessoas que falavam duramente contra o pecado. Pessoas que pegavam o microfone e falavam e pregavam. E exortavam, ensinavam. E hoje, você vê e você fica assim, meu Deus do céu. Pregava tanto contra e hoje está vivendo do jeito que um dia combatia contra alguém, pregava, exortava alguém, chamava a atenção de alguém e hoje está pior. Irmãos, igreja, se nós não vigiar, o bicho está aí com a sua semente maligna. Quem entendeu, diga glória a Deus. Ah, se nós não vigiar para ver. Por que que no nosso ministério, na nossa igreja, nós guardamos um princípio? Que princípio? Que os membros que congregam neste ministério não podem sair por aí visitando igreja. Por quê? Ah, porque aqui é melhor do que as outras igrejas? Não é isso. Não é que aqui é melhor, não é questão de ser melhor. Mas por que a direção dessa igreja, a liderança dessa igreja, orienta, ensina, instrui que o membro, que a ovelha desse aprisco, desse rebanho, não pode sair por aí, de casa em casa. Por quê? Para não se corromper. Porque aqui nós comemos uma comida. Aleluia. Aqui nós alimentamos de uma comida, que é esta palavra que nós ouvimos aqui. E se nós sair daí, liberar, e alguém hoje vai aqui, amanhã vai ali, você vai começar a comer comidas diferentes. E está cheio de comidas estragadas por aí. E quem come comida estragada passa mal. Aleluia. Quem come comida estragada passa mal. E tem pessoas que chegam a morrer porque comeu comida estragada. Está cheio de gente aí que morreu espiritualmente porque tem comido comida estragada por aí. Quem entendeu, diga glória a Deus. Que comida é essa? Palavra. Ensinamentos distorcidos. Más conversações. Pessoas que estão no altar, levantadas não por Deus, mas levantadas pelo maligno, para pregar contra a verdade, para pregar contra aquilo que Jesus mandou pregar. Vocês estão entendendo, irmãos, a palavra de Deus? E o que nos preocupa é o seguinte, é que nós temos este mandamento, esse princípio nesse ministério, dos membros não sair por aí de casa em casa, porém, na época que estamos vivendo, quantos que não saem por aí, que não estão indo em outras igrejas, mas porém dentro da sua casa tem acompanhado pastores, lideranças de outros lugares, que eles têm pregado, têm ensinado na internet, e os membros estão comendo essas comidas estragadas por aí. Diga glória a Deus. E às vezes começa essas comidas estragadas aí desses pastores de internet. Para acompanhar esses podcasts que estão fazendo por aí. Desses teólogos, homens mestrados, doutores, que foram levantados em faculdade, mas não foram levantados na oração, no jejum e na santidade pelo Espírito Santo. Homens que não têm comunhão nenhuma com Deus. Os doutores que ensinam um evangelho anátema, da porta larga, do caminho largo, que nada é pecado, que tudo é liberado. Aí estão os membros acompanhando os podcasts desses pastores, acompanhando as pregações desses pastores. Daqui a pouco está dentro da igreja, não concordando com o seu pastor que está aqui no altar. Quem entendeu, diga glória a Deus. O que o pastor prega aqui no altar, o membro está sentado discordando. Por quê? Porque o pastor da internet prega diferente. A igreja que ele congrega já passa a não servir mais. A igreja que ele serve a Deus já passa a não servir mais. Aquilo que ele concordava, ele passa a discordar. Aquilo que ele cria, ele passa a não crer mais. Aquilo que era de Deus, na cabeça dele, já é coisa do homem. Por quê? Corrompeu. Por que corrompeu? Porque ouviu as más conversações. Mas nesta noite, o Espírito Santo os trouxe aqui para nós ouvir esta palavra. E o apóstolo Paulo fala para a igreja de Coríntio: não vos enganeis. E o Espírito Santo fala conosco nesta noite também: não vos enganeis. Diga glória a Deus. Não vos enganeis. A palavra, ela nunca muda. Quem entendeu, diga glória a Deus. E mais uma coisa que nós aprendemos aqui. Pega a sua Bíblia, em Gênesis. Aleluia. Aleluia, dá glória a Deus. No capítulo 3 de Gênesis. Aleluia. Isso tem uma coisa que estraga a igreja, más conversações. Mas conversações acaba. Corrompe mesmo. Corrompe. Nós temos que cuidar com as más conversações. Quem entendeu, diga glória a Deus. Más conversações. Aleluia. Gênesis capítulo 3. Quem já achou, fala amém, Jesus. Ora, a serpente era mais astuta que todas as alimarias do campo que o Senhor Deus tinha feito. E esta disse à mulher: é assim que Deus disse: não comereis de toda a árvore do jardim? E disse a mulher à serpente: do fruto das árvores do jardim comeremos. Mas do fruto da árvore que está no meio do jardim, disse Deus: não comereis dele, nem dele tocareis, ou seja, nem nele tocareis, para que não morrais. Então a serpente disse à mulher, olha o que ela disse: certamente não. A serpente veio com a má conversação, com a má conversa. Eva já estava instruída por Deus. Eva já estava orientada por Deus. Eva sabia muito bem que não podia comer daquela árvore. Que não podia comer daquele fruto. Ela e o seu marido estavam proibidos de comer. Eles podiam comer de todos os frutos ali, de todas as árvores. Mas daquela única árvore, Deus falou: não coma, se comer vai morrer. O que que o diabo faz? O diabo vem? O diabo vem como? O diabo vem para quê? Ele vem para despregar. Quem entendeu, diga glória a Deus. A palavra diz: é pecado. E o diabo fala o quê? Não é pecado, não. A palavra diz: não pode. E aí? O diabo vem como? Pode. Não tem nada a ver. Não tem um hino que fala assim? Como é que é o hino? Tem nada a ver, não é assim? Isso é normal? Como é que é o restante? Eita coisinha que faz crente se dá mal. Diga glória a Deus. O diabo vem para quê? Vem para liberar. Você acha que essa igreja liberal é de Deus? Você acha que essas igrejas estão liberando? Você acha que é Deus que está agindo no meio delas? Pensa bem. Você acha que é o Espírito Santo? Se ele é santo, se ele é santo, ele vai liberar a igreja para pecar? Ele vai liberar a igreja para entrar o mundo dentro da igreja? Se ele é santo, ele vai liberar para a igreja ficar parecido com uma boate? Pintar as paredes preta? Apagar a luz no culto? O povo ficar na escuridão? Já viram isso já? A luz está no altar, focado em quem está pregando. E o povo está na igreja e o ambiente está tudo escuro. Você acha que é o Espírito Santo que está aí agindo? O Espírito Santo, ele quer santidade, irmãos. Diga glória a Deus. O Espírito Santo quer santidade. Santidade, santidade. Deus nos chamou, foi para viver na luz, não na escuridão. A casa de Deus tem que ser lugar de luz. A casa de Deus tem que ser lugar claro, aleluia. A casa de Deus tem que ser um ambiente onde habita a presença do Senhor. Onde não deve estar semelhante ao mundo, irmãos. Dá glória para Jesus, igreja. Aí nós estamos aqui aprendendo a palavra, ouvindo a verdade, recebendo esses ensinamentos maravilhosos que nós recebemos aqui. Aí nós vamos parar para dar ouvido às más conversações. Pega a Bíblia, vamos continuar lendo aqui. Diga glória a Deus. Aleluia. Verso 2 de novo. Disse a mulher à serpente, do fruto, das árvores, do jardim, comeremos. Mas do fruto, da árvore que está no meio do jardim, disse quem? Disse Deus. Não comereis dele, e nem nele tocareis, para que não morrais. Então a serpente disse à mulher, o que, que ela disse? Certamente não? Não morrereis. Aqui ela corrompeu Eva. Eva foi corrompida aqui, ó. Olha o versículo 5. Porque Deus sabe que no dia em que dele comerdes, se abrirão os vossos olhos, e sereis como Deus, sabendo o bem e o mal. Ao verso 6. E vendo a mulher que aquela árvore era boa para se comer e agradável aos olhos, e a árvore desejável para dar entendimento, o que ela fez? Tomou do seu fruto, comeu, e deu também ao seu, e ele... Vocês prestaram atenção aqui que Eva, ela foi corrompida pela serpente. Aleluia. E depois que ela foi corrompida pela serpente, ela caiu. Só que ela não caiu sozinha. Ela derrubou o esposo com ela. Pega a Bíblia, você vê de novo. Pega a Bíblia, por favor, vamos ler a Bíblia. A glória a Deus. Aleluia. Verso 6 de novo. E vendo a mulher que aquela árvore era boa para se comer e agradável aos olhos, e a árvore desejável para dar entendimento, tomou do seu fruto e comeu. E deu também, quem é que deu o fruto para Adão? Não foi a serpente, não. Foi quem? Eva. E ele comeu com ela. O que nós aprendemos aqui? Que aquele que está corrompido vai querer te corromper também. Aquele que não quer guardar a palavra da verdade vai querer fazer você também não guardar a palavra da verdade. Que aquele que não obedece o pastor vai também querer fazer você não obedecer. Que aquele que não quer ser submisso a liderança da igreja, ele vai te influenciar também a não ser submisso à liderança da igreja. Quem entendeu, diga glória a Deus. Aquele que não quer pagar o preço da verdade, ele vai te influenciar, ele vai vir com conversa para fazer você seguir o mesmo caminho dele. Quem está caído vai querer te derrubar. Diga glória a Deus. Quem não quer pagar o preço da santificação do corpo, da alma e do espírito, ele vai te influenciar também a ser como ele. Olha o que aconteceu lá no céu. O diabo não caiu sozinho, não. Lúcifer não caiu sozinho. Lá no céu ele se corrompeu. Lá no céu ele tentou tomar o trono de Deus. Só que antes dele tentar, o que ele fez? Primeiro ele corrompeu a terça parte dos anjos. Ele corrompeu a terça parte dos anjos. E no final, vocês viram o que aconteceu com ele. Ele caiu por terra e a terça parte dos anjos caíram com ele. Cuidado, irmão, cuidado, igreja. Está cheio de gente corrompida por aí. E às vezes no nosso meio. Às vezes no nosso meio. Gente fica por trás falando mal do pastor. Mal da doutrina. Gente que fica por detrás murmurando. Murmurando, maldizendo. Que não concorda com isso, não concorda com aquilo. Está na igreja. Mas está a todo momento falando que vai sair da igreja, por essa razão, por aquela e por essa e por aquela. E às vezes está mandando WhatsApp para cá e para lá. E se você ficar compartilhando com essa pessoa, daqui a pouco, nem ela nem você. Quem entendeu, diga glória a Deus. Nem ela nem você. Ela está estragada e vai te estragar. Ela corrompeu e vai te corromper. Ela caiu e quer fazer você cair também. Mas Deus nos trouxe aqui para nós ouvir a palavra. Aleluia, glória a Deus. E nós sairmos daqui com esta palavra. Aleluia. E nós fazer como Jesus fez com o diabo lá no deserto. Sai-te, Satanás. Aleluia. Corta assunto, irmão. Corta assunto, irmão. Aleluia. Não dê brecha, não. Não fica de papo com serpente, não. Em nome de Jesus, guarda o seu coração, guarda os seus ouvidos, guarda a palavra do Senhor e persevera naquilo que você tem aprendido desta palavra. Quem recebe a palavra, diga assim, glória a Deus. Então hoje à noite nós ouvir essa palavra e guardar essa palavra. Cuidado, irmão, cuidado, irmã, com aquele seu familiar de uma outra igreja, onde lá a porta é bem larga. Cuidado. Cuidado para você não ser corrompido. Cuidado, tem gente aí que eles já. Gente aí que antigamente era tão fiel no dízimo. Pararam de dizimar, porque começaram a ouvir os pastores de internet, os teólogos de internet, que falam assim, não, o dízimo é da época da lei. Não é assim? O dízimo era para as viúvas, era para o sacerdote, era para aquela época. Aí as pessoas começam a ouvir, elas começam a dar ouvido para essas coisas, pronto. É verdade, olha aí, ó. Não vou dizimar mais, não precisa não, está liberado. E a Bíblia nos ensina que o dízimo não é da época da lei, não. Quem veio primeiro foi Abraão ou Moisés? Quem? A lei veio depois de Abraão ou depois de Moisés? Abraão não foi o primeiro a dar o dízimo? Abraão e Jacó. Abraão deu primeiro, depois Jacó. E a lei veio depois de Moisés. Abraão veio antes de Moisés. Como que esse povo fala que dízimo é de lei? Diga glória a Deus. Lá em Mateus, Jesus Cristo fala: dai a César e dai a Deus. Jesus ali está falando o quê? De dinheiro. Tributo. Dai a César o que é? Os impostos. Você paga o seu imposto para o governo? Todos nós pagamos. O governo vive do que? Dos impostos. Dai a Deus o que é? O que é de Deus? O dízimo. Jesus Cristo falou lá com os fariseus que eles davam o dízimo da hortelã, do cominho, foi falando. Aí chama eles de hipócritas, por quê? Porque eles davam o dízimo, mas eram homens que não tinham misericórdia. Eram homens que não tinham compaixão. Eram homens que não tinham amor por ninguém. Então Jesus falou assim, vocês têm que ter misericórdia, têm que ter compaixão, têm que ter amor. Mas Jesus, naquele momento, não mandou as pessoas parar de devolver o dízimo. Faça tudo isso sem omitir aquelas, falando do dízimo. Ou seja, tenha misericórdia, tenha compaixão, tenha amor, mas continue dizimando na obra do Senhor. Diga glória a Deus. Então, igreja, nós temos que vigiar, irmãos. Vigie com essa internet. Vigie com esses videozinhos que chegam no seu telefone. Às vezes alguém para ouvir, está lá a pregadora toda pintada e rebocada, batom, esmalte, brinco. Meu Deus do céu, virado uma Jezabel, desculpa. E alguém está lá ouvindo a mensagem chorando. Ó. E para dar ouvido àquilo ali, e às vezes deixa de dar ouvido à voz do seu pastor. Aquela mensagem coach, aquela mensagem de motivação, aquela mensagem que gera emoção, né? Aquela palavra assim, que ela vem para agradar apenas a carne. Aí no fundo, eles são tão terríveis que eles colocam um fundo musical. Aí a pessoa está ouvindo aquela palavra e na cabeça dela, eu estou sentindo a presença de Deus. É nada, é apenas a emoção da carne. É o fundo musical que gera isso. Você acha que esse povo é bobo? Você acha que o diabo é bobo? O diabo é astuto, é maligno. Ele é enganador. Por isso que Paulo falou para a igreja de Corinto, que ó, não vos enganeis. As más conversações corrompem os bons costumes. A igreja do Senhor vive os bons costumes. O crente salvo não pode perder os bons costumes da palavra de Deus. A irmã que deseja morar no céu, minha irmã, você não pode perder o bom costume da palavra do Senhor, aleluia. Nós fomos chamados para viver os bons costumes da palavra de Deus, não os maus costumes do mundo, mas os bons costumes da Bíblia Sagrada. Então Deus fala conosco nesta noite, permanece na palavra que você aprendeu. A palavra não mudou, aleluia, o evangelho não mudou, Jesus Cristo, isto não mudou. Fique em pé toda a igreja. Levanta as suas mãos aos céus. Aleluia. Jesus está conosco nesta noite. Cuidado com as más conversações. Cuidado, irmãos. Cuidado com as más conversações. Cuidado. Nunca se houve uma época de crente caindo, desanimando, desistindo. Porque por parar e dar ouvido a gente que não deveria dar ouvido. Levanta as suas mãos aos céus. Jesus está conosco nesta noite. Fala o seguinte, vem cá na frente, corre aqui rapidinho. Louvado seja Deus. Vem buscar força. O diabo é tão terrível que ele tem conseguido corromper pessoas e colocar pessoas dentro da igreja, fazer as pessoas ser contra a oração. Você pensa bem como é que o diabo é. Um tempo atrás veio uma mulher aí de uma outra denominação, de uma outra igreja, participou de um culto, depois terminou o culto, saiu mandando mensagem no WhatsApp e criticando a nossa igreja, por quê? Por causa da oração. Onde já se viu orar tanto assim? Qual a necessidade disso? Para que orar uma hora antes de abrir o culto? Pensa bem. Pois é, por isso que o povo não quer vir mais na igreja, mulher falando. E crente antiga, crente de igreja que um dia orava, que nasceu na oração. Irmãos, igreja, como é que o diabo está fazendo aí? O bicho está corrompendo mesmo. O bicho está distorcendo mesmo. O bicho está colocando o povo contra as coisas de Deus. Vamos vigiar, irmãos. Aleluia, glória a Deus. Vamos permanecer nessa palavra, aleluia, nessa santidade, nessa doutrina, oh glória, levanta a sua voz e diga assim, glória, glória, glória, glória, isso, vai dizendo glória, glória, glória, glória, glória, glória, levanta a sua voz e dê glória para Jesus, Levanta a sua voz e dê glória para Jesus. Isso, aleluia. Oh, glória. Jesus está conosco nesta noite. Oh, Espírito Santo. Oh, Espírito da verdade. Oh, Espírito de santidade. Oh, Espírito de temor, de vigilância, de prudência. Deus não deixa. Deus não deixa o diabo nos enganar. Deus não deixa nós sermos corrompidos pelo diabo. Deus não deixa a nossa mente corromper, o nosso coração corromper, meu Deus. Não deixa nós darmos ouvidos às más conversações, meu Deus, às más influências, meu Pai. Não deixa nós parar e dá ouvidos, meu Deus, ao caído, Senhor, ao rebelde, ao desobediente. Não deixa, meu Pai, nós darmos ouvidos àqueles que não querem fazer aquilo que é necessário ser feito, Senhor. Não deixa, tem misericórdia da tua igreja, tem misericórdia de nós, guarda os nossos ouvidos, guarda a nossa mente, guarda o nosso coração, guarda os nossos passos, os nossos caminhos nesta noite. Oh, glória, aleluia! Isso, dá glória a Deus, igreja! Dá glória a Deus, aleluia! O crente vence na oração, aleluia! É orando, é orando, é orando. O crente vence é orando, é orando. O crente vence é clamando a Deus, é buscando a presença do Senhor, é buscando a presença do Pai, é buscando a presença do Filho, é buscando a presença do Espírito Santo. Aleluia! Oh, glória, glória, glória, glória! Aleluia! Vai dizendo glória, glória em alta voz e abre o coração. Aproveita a oportunidade. Você está diante do altar de Deus. Você está diante da presença de Deus. Aproveita a oportunidade. Aleluia, aleluia. Está na Bíblia. Não vos embriagueis com vinho em que há contenda, mas enchei-vos do Espírito Santo. Enche, meu irmão, enche, minha irmã. Aleluia. Seja cheia, seja cheio. Crente cheio vence. Crente cheio do Espírito Santo não para para dar ouvidas más conversações. Crente cheio do Espírito Santo, ele não para para dar ouvido à voz de Satanás. Crente cheio do Espírito Santo, não se corrompe, não. Aleluia! Isso, vai enchendo nesta noite. Aleluia, Senhor da glória. Aleluia. Ori, ori, andelemai. Reclama, labacampa, labastéria. Ori, andelemas, tu me ande, clama, labacampa, labastê. Ori, clama, labalabacampa, labai. Ori, clama, labalabalabalabalabalabalabalabalabaias. Oh, minha irmãzinha, levanta a voz mais um pouquinho. Oh, meu irmãozinho, oh, meu irmão, oh, minha irmã. Aleluia, dá lugar para o Espírito Santo nesta noite. Aleluia, não se conforma, não aceita ser um crente vazio. Não aceita não orar e não sentir a graça de Deus na sua vida. Não aceita isso não. Não se conforma com isso não. Em nome de Jesus, luta. Luta contra a carne. Luta contra os demônios. Luta mesmo. Aleluia. Luta contra o seu eu. Luta contra a sua natureza carnal, terrena. Aleluia. Isso dá liberdade mesmo. Levanta um pouquinho mais a voz. Aleluia. Aonde está aquele povo barulhento? Onde está aquela igreja que faz barulho na oração? Aleluia! Onde está aquela igreja que quando ora, aleluia, as línguas repartidas se manifesta? Oriande ele bacante ele malabacampa labastéria e palabalai e clama labalabacampa labaias. Ah, Espírito Santo, vai encher.